0: para conter os impactos da alta dos combustíveis em razão dos conflitos no Oriente Médio.
1: A nova medida foi publicada agora há pouco em edição extra do Diário Oficial da União e vai garantir subsídios para a gasolina produzida aqui ou importada de outros países.
0: O valor do auxílio será definido por meio de portaria do Ministério da Fazenda.
2: Para conter a alta dos combustíveis provocada pela guerra no Oriente Médio, o governo do Brasil anunciou nesta quarta-feira uma subvenção aos produtores e importadores de gasolina. A expectativa é que essa subvenção reduza em até 62 centavos o preço do litro da gasolina ao consumidor após a mistura obrigatória de etanol. De acordo com Alexandre Silveira, ministro de Minas e Energia, o objetivo é tentar uma ação imediata sobre os preços dos combustíveis com resultados efetivos.
3: Nenhum outro país do mundo teve menor impacto do que o Brasil, exatamente porque nós fomos rápidos, proativos.
2: A nova subvenção começa pela gasolina, mas poderá ser estendida ao óleo diesel a partir de junho. Segundo o ministro do Planejamento, Bruno Moretti, a subvenção funcionará como um cashback do tributo fiscal. Isso significa que quando o importador ou produtor pagar o imposto, o valor será devolvido em forma de subvenção.
4: O que nós estamos colocando é que a gente devolve esse tributo como uma subvenção e essa devolução é uma espécie de cashback desse tributo, capaz de amortecer eventuais choques de preço, eventuais aumentos de preço de combustível.
2: Segundo o governo, a medida atenta uma sinergia entre o setor público e o setor privado. Apesar do impacto da guerra no aumento do preço do petróleo, o Brasil ocupa a posição favorável em comparação com outros países. De acordo com o ministro do Planejamento, Bruno Moretti, a estratégia de mitigação reflete a preocupação do governo do Brasil com a situação financeira das famílias.
4: O que a gente pretende aqui fazer é converter parcela dessa arrecadação adicional em medidas de mitigação dos impactos de preço, sempre resguardada a premissa da neutralidade fiscal.
2: As medidas utilizarão recursos do Orçamento Geral da União. A despesa mensal estimada é de R$ 272 milhões para cada 10 centavos de subvenção no litro de gasolina e de R$ 492 milhões para cada 10 centavos de subvenção no litro do diesel. O secretário executivo do Ministério da Fazenda, Rogério Seron, explica que a medida será neutra do ponto de vista fiscal, porque a arrecadação com a receita do petróleo subiu.
5: É impossível neutralizar 100%, mas é possível sim atuar de forma rápida, eficiente, com inteligência e ter um bom desempenho, reduzir o impacto para a população.
2: A nova subvenção faz parte de uma série de medidas que o governo do Brasil tem adotado para conter a alta dos combustíveis provocada pela guerra no Oriente Médio. Em março, o governo zerou a tributação de PIS e COFINS sobre óleo diesel, além de aumentar a tributação sobre as exportações do combustível. Reportagem Gabriela Noronha.
1: Brasil contra o crime organizado. Um dos objetivos do plano anunciado pelo governo federal é fechar as fontes de financiamento das organizações criminosas no país.
0: Ele também quer impedir que os presídios brasileiros continuem servindo como centros de comando e recrutamento para facções criminosas.
1: Em entrevista ao programa Bom Dia Ministro, transmitido pela empresa Brasil de Comunicação, o ministro da Justiça e Segurança Pública, Wellington Lima, afirmou que a ideia é atuar contra o planejamento das organizações criminosas.
6: Nós vamos tirar da cadeia esta característica de escritório do crime. Realmente instituir padrões de excelência, como acontece no sistema prisional federal. E esse padrão de excelência envolve treinamento do pessoal, equipamento de raio-x, drones, equipamentos tecnológicos que aumentarão o padrão de segurança.
0: O programa tem foco ainda no combate ao tráfico de armas e ampliação das taxas de esclarecimento de homicídios.
1: A estratégia prevê investimentos que ultrapassam os R$ 11 bilhões.
0: Pois é, mas antes mesmo do lançamento do plano, o Brasil registrou o menor número de homicídios da década no primeiro trimestre, com uma redução de 25% frente a 2022.
1: Os latrocínios também caíram 48% e os roubos de veículos 42,3% nos primeiros três meses de 2026.
0: Hoje a gente conversa com o secretário nacional de Segurança Pública, Chico Lucas, para saber mais sobre os dados de segurança e o que foi feito pelo governo para alcançar esses resultados. Boa noite, secretário.
7: Boa noite, Mariana. Boa noite, Nazi. Boa noite a todos os ouvintes do Brasil.
0: Secretário, vamos começar então falando sobre os dados de homicídios. Eles caíram 25% e essa queda ocorreu em todo o país ou ela foi concentrada mais em algumas regiões do que outras?
7: Todas as regiões apresentaram queda no número de homicídios, principalmente os estados do Nordeste, em razão também de números anteriores nos períodos anteriores de avaliação mais altos. Então a gente tem essa redução, fruto muito de uma política em que há um maior cumprimento dos mandados de prisão, maior investimento por parte do governo federal e, na nossa visão, uma das principais políticas, que é a restrição ao uso de armas. Quanto menos armas em circulação, há uma causalidade óbvia entre armas em circulação e homicídios, principalmente esses homicídios de proximidade, onde você está num contexto de uma disputa ou de uma briga. Então, esse tipo de crime ele é muito decorrente da facilidade das pessoas em ter acesso a armas. Então, todas essas combinações com outros fatores, como o próprio envelhecimento da população, tem feito com que os índices estejam reduzindo e nós apresentamos nesse primeiro trimestre o menor número da série histórica da última década. Então, é um importante índice que reforça o papel de articulação do governo federal, mas também da atuação das forças de segurança estaduais.
1: Secretário, como a gente disse no começo, outros crimes como latrocínio e roubos de veículos também tiveram redução acentuada, né? A que se deve a essas reduções?
7: Olha, são vários fatores. O fenômeno da segurança pública ele é multidimensional. Então, além do trabalho das polícias que têm sido cada vez mais atuantes, por exemplo, com o uso de ferramentas como o vídeo monitoramento, onde você tem a tecnologia do OCR, da leitura de placas, que fiscalizam cada vez mais em tempo real os veículos que são roubados. O compartilhamento de informações e de dados que tem sido a tônica, inclusive, é essa a nossa intenção com a PEC da Segurança Pública, fazer com que essa integração seja efetiva. Você tem o maior investimento por parte do governo federal com o Fundo Nacional de Segurança Pública. Isso tem combinado, trazido esses números. Então, menos ocorrências de roubo e furto de veículos, de celulares em alguns estados, como a gente vinha falando aqui sobre as políticas de recuperação de celular, somados têm diminuído o latrocínio. E também outros aspectos são negativos que a gente também tem que colocar, que é a mudança do perfil do criminoso. Tem muito criminoso migrando para o mundo digital. Então, tudo isso combinado faz com que menos crimes sejam cometidos no ambiente real, né? Fora do mundo das redes sociais e da internet.
0: E a gente teve também um aumento do cumprimento dos mandados de prisão, apreensão de armas e de munições. Como que a integração maior das polícias, o senhor até já mencionou isso agora na sua última resposta, essa integração das polícias federais com as polícias estaduais, isso ajudou a melhorar esses índices?
7: Olha, esse é um dos fatores que são diretamente afetados pela integração dos dados que nós implementamos no Ministério da Justiça e Segurança Pública e nas gestões anteriores, porque nós temos um Banco Nacional de Mandados de Prisão, que são os mandados conferidos pela Justiça e que ficam num banco. Muitas vezes os foragidos, eles fogem dos estados da federação e cada estado cuida do seu banco. O que é que o Ministério da Justiça fez? Ele cruzou esses dados com vários bancos de endereços para atualizar a localização dos foragidos. Fizemos isso tanto no Centro Integrado Mulher Segura para cumprir os mandados de prisão no mês de março, e a gente vai fazer isso continuamente, das pessoas que cometeram crimes contra a vida das mulheres, como também nos crimes violentos. Esse aumento do cumprimento de mandados de prisão, combinado também com a RENARME, que é a Rede de Enfrentamento ao Tráfico de Armas, fez com que essas duas coisas, que é o cumprimento de mandado de prisão e a apreensão de armas, aumentasse. Ora, menos armas em circulação, menos pessoas violentas que cometeram crimes anteriores foragidas, fazem com que o número de crimes violentos, no caso os homicídios, tenham diminuído. Então, essa integração é fundamental para a gente chegar nesses bons números.
1: Secretário, o senhor citou que esses dados aí refletem o fortalecimento das forças de segurança com investimentos em equipamentos e inteligência. São estes que o governo também aposta no novo programa Brasil contra o Crime Organizado, que foi lançado ontem. O senhor pode falar mais para a gente sobre como será esse trabalho a partir de agora?
7: O Brasil contra o Crime Organizado é a executoriedade da lei antifacção, a lei que foi aprovada, encaminhada pelo presidente Lula e que traz um tipo penal, que é o domínio social estruturado feito por organizações criminosas ultraviolentas. A gente vai combater essas organizações, primeiro pela asfixia financeira. Elas querem dinheiro. O dinheiro é o objetivo e é o fundamento de tudo. Nós vamos asfixiá-las evitar o fluxo de armas, combatendo o tráfico de armas, elucidar os homicídios e, principalmente, estabelecer um padrão de segurança máxima nos presídios estaduais. Isso tudo para que a gente possa devolver os territórios às populações que são os seus verdadeiros donos.
0: A ideia é cercar essas organizações por todos os lados, né?
7: O objetivo é esse, com uma cooperação interfederativa entre estados, União, com recursos provenientes do orçamento e, principalmente, com integração. Nós temos várias instituições funcionando, mas nós precisamos agora trabalhar em conjunto para atacar esse crime organizado.
1: Bom, nós conversamos com o Chico Lucas, secretário nacional de Segurança Pública. Secretário, muito obrigado pela presença aqui na Voz do Brasil.
7: Eu que agradeço o espaço.
0: O estoque de empregos formais no Brasil chegou a quase 60 milhões.
1: É o que mostrou a RAIS, a Relação Anual de Informações Sociais, divulgada hoje.
0: O resultado foi positivo em todos os grupos econômicos e em todos os estados do país, além do Distrito Federal.
8: O número de empregos formais no país alcançou 59.970.000 vínculos em 2025, um crescimento de 5% em relação ao ano anterior. É o que mostra os dados da RAIS, Relação Anual de Informações Sociais, divulgada nesta quarta-feira pelo Ministério do Trabalho e Emprego. O setor privado segue como o principal empregador, mas o setor público teve um crescimento mais intenso no período da pesquisa. Para o concursado Patrick Acker, foi a segurança de um salário fixo, os benefícios e a estabilidade que o fizeram optar pela carreira pública.
9: Ter a segurança de um plano de saúde, ter a segurança de uma previdência privada, um vale-refeição, um salário fixo ali todo mês, isso é um benefício que eu acho que assim, não tem preço, né?
8: Todos os grupos de atividades econômicas apresentaram variação positiva no ano passado. O destaque foi o setor de serviços, que cresceu 7,2%, seguido pelos setores do comércio, indústria, construção civil e agropecuária. Seu Damião Epaminondas de Souza é amador de ferragem de uma obra de Brasília. Com carteira assinada há mais de 17 anos, o operário sabe bem dos benefícios da conquista.
10: Em 2022, eu sofri um acidente. E nesse acidente, eu fiz valer o apoio do INSS, né, ter tido o apoio da empresa. É um benefício assim incomparável, inenarrável a questão da gente ter um CLT.
8: O número de estabelecimentos com empregados também cresceu, passando de 4 milhões e 700 mil para 4 milhões e 800 mil, com variação de 2,1%. A RAIS consolida de forma automática as informações do E-Social, enviadas por empregadores. Por meio desse sistema, o processo tornou-se mais rápido, seguro e preciso, avalia o analista de recursos humanos Alan Rogério de Souza.
11: A mesma informação que eu passei para o Ministério do Trabalho, eu passei para a Caixa, eu passei para todos os órgãos, o INSS, todo mundo está sabendo dessa informação. Então é muito mais rápida, muito menos burocrática para a gente acaba diminuindo muito nossos problemas.
8: Nos últimos 3 anos, foram mais de 7 milhões e 800 mil novos vínculos registrados. O resultado confirma a continuidade da expansão do emprego formal no país, afirmou o ministro do Trabalho e Emprego, Luiz Marinho.
12: O país ele continua num processo de crescimento consistente, de forma sustentável, gerando emprego de qualidade. Nós estamos num momento de menor taxa de desemprego da nossa história, um momento muito bom, apesar dos juros altos, né?
8: Do ponto de vista regional, Norte e Nordeste apresentaram o maior crescimento no ano passado, com alta de 10%, o dobro da média nacional. Entre as unidades da federação, todas apresentaram variação absoluta positiva no estoque de vínculos formais. Reportagem Pablo Mundim.
0: E a redução da jornada de trabalho está sendo implantada para os servidores terceirizados do governo federal.
1: A medida deve alcançar 40 mil trabalhadores que passam a cumprir 40 horas semanais.
0: A ação vai de encontro à proposta, vai ao encontro da proposta do governo de pôr fim à escala 6x1, ou seja, 6 dias de trabalho e 1 de descanso.
13: No Serviço Federal de Processamento de Dados, SERPRO, a rotina dos trabalhadores terceirizados está passando por mudanças. O órgão aprovou a redução gradual da jornada de trabalho de 44 horas para 40 horas semanais, sem mudança no salário. Cecília Beatriz trabalha como recepcionista no SERPRO e também está no 5º semestre da Faculdade de Enfermagem. Para ela, o tempo extra vai melhorar a qualidade de vida.
14: Eu saio daqui e vou para a faculdade. Né? Você saí daqui logo à faculdade, eu chego em casa tarde, acordo cedo para vir pro CERN. Para mim é mais questão de descanso, eu tenho uma hora mais para estudar, eu tenho uma hora mais para descansar.
13: A superintendente de logística do SERPRO, Elaine Dalcol, defende que a mudança é benéfica e não afeta a produtividade.

0: República, Guilherme Boulos, destacou que a mudança da escala e da jornada deve beneficiar principalmente quem trabalha no comércio.
1: O comércio de varejo, de maneira geral, é onde você tem a maior incidência dos 14, 15 milhões de trabalhadores brasileiros que estão na escala 6x1. Uma regulamentação que proteja o trabalhador, as empresas têm condições de precificar e de se adaptar a isso.
0: O governo do Brasil enviou ao Congresso Nacional, em abril, um projeto de lei que propõe o fim da escala 6x1. O texto foi enviado com pedido de urgência constitucional e está sendo analisado na Câmara dos Deputados. O projeto propõe a redução da jornada para 40 horas semanais e a garantia de 2 dias de descanso remunerado por semana, sem redução de salário. Reportagem, Márcia Fernandes.
2: A venda no comércio está aumentando.
3: Uma pesquisa divulgada hoje pelo IBGE mostra que a venda no varejo cresceu 4% em março, quando comparado ao mesmo mês do ano passado.
2: E essa expansão tem sido contínua nos últimos 6 meses.
4: Ano de Copa do Mundo e muita gente quer garantir a melhor imagem para assistir aos jogos. O Luiz Salles, de São Luís, no Maranhão, comprou uma televisão novinha e maior.
5: Acredito que tenha sido uma boa compra, porque quanto maior a tela para ver o jogo e numa resolução de alta definição, tem uma sensação diferente.
4: E foi justamente a compra de novos televisores e celulares uma das responsáveis pelo aumento do volume de vendas do comércio varejista no mês de março. Quando comparado a fevereiro, o índice cresceu 0,5%. Esses aparelhos fazem parte do grupo de equipamentos e material para escritório, informática e comunicação, que teve um aumento na venda de 5,7% em relação ao mês anterior. Os dados da pesquisa mensal de comércio foram divulgados nesta quarta-feira pelo IBGE. De acordo com o gerente do estudo, Cristiano Santos, a valorização do real frente ao dólar foi um dos motivos de o setor atingir essa taxa.
6: Essa atividade de equipamentos para escritório, informática e comunicação oferta e vende produtos que são, da maioria, importados. Essa atividade, então, ela tem ali um componente com relação a custos muito ligado à variação do dólar.
4: O crescimento das vendas no varejo atinge o nível mais alto da série histórica pelo terceiro mês seguido. Além dos equipamentos e material para escritório, contribuíram para o aumento das vendas no mês de março os combustíveis e lubrificantes, artigos de uso pessoal e doméstico, livros, jornais, revistas e papelaria. Reportagem Raquel Mariano.
3: Menos impostos para quem faz compras online em sites internacionais.
2: O governo do Brasil zerou a chamada taxa das blusinhas em itens de menos de $50 vendidos online.
3: A expectativa é beneficiar principalmente as famílias de menor renda.
7: As compras online em sites internacionais fazem parte do dia a dia da estudante universitária Lívia Barros, de Brasília, e vão além das chamadas blusinhas.
8: Calça, quadro, colcha de cama, até acessórios para pets, para gato, para cachorro.
7: Na hora de colocar as compras no carrinho virtual, era só alegria. Mas quando o valor final aparecia na tela, os impostos estavam pesando no bolso.
8: Eu ficava, tipo, muito cabisbaixa de comprar por conta da taxa, que os impostos eram terríveis.
7: Para quem faz compras online, como a Lívia, veio em boa hora o anúncio de que os impostos federais que incidiam sobre os produtos internacionais estão zerados. A iniciativa do governo do Brasil vale para itens abaixo de $50, ou seja, pouco menos de R$ 250. A medida provisória, que zera a chamada taxa das blusinhas, assinada pelo presidente Luiz Inácio Lula da Silva, vai beneficiar o segmento mais pobre da população, como explicou o ministro do Planejamento e Orçamento, Bruno Moretti.
9: São produtos de consumo popular. Os números mostram que a maior parte das compras é de pequeno valor. Então, é retirar impostos federais do consumo popular, do consumo das pessoas mais pobres, melhorando o perfil da nossa tributação.
7: O imposto federal cobrado sobre essas compras era de 20% do valor do produto e agora não será mais aplicado. Mas continua incidindo o ICMS, imposto estadual cuja alíquota varia entre os estados. A economia vai chegar de imediato ao bolso do consumidor.

0: Um exemplo, um item que custa o equivalente a R$ 100 subiria para R$ 120 com o imposto federal. No caso de um estado com ICMS de 17%, esse preço final passaria para cerca de R$ 140. O economista Ademir Marchetti explica como fica o preço nessa situação com as novas regras.
1: Com a isenção do imposto federal, agora ficou somente o ICMS. O mesmo R$ 100 vai pagar um imposto de 17%, mais R$ 17. Um preço final, então, sai por R$ 117. A economia é de R$ 23 numa compra de 100, ou seja, redução bastante significativa para o consumidor final. Então, justamente, né, as famílias que têm uma renda menor que vão acabar se beneficiando mais.
0: Segundo o governo federal, o fim da taxa das blusinhas foi possível devido ao combate efetivo ao contrabando e à regularização do setor desde 2024. Reportagem Graziela Mendonça.
2: E essas foram as notícias do governo do Brasil.
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3: Fique agora com o Minuto do TCU e em seguida as notícias do Poder Judiciário e do Congresso Nacional. Boa noite.
2: Boa noite para você e até amanhã.
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8: Presidente do STF defende diálogo entre cortes constitucionais na abertura da 16ª Conferência Ibero-Americana.
9: Operação Faroeste. STJ recebe nova denúncia contra magistradas baianas.
8: Justiça do Trabalho levará serviços jurídicos gratuitos ao arquipélago do Marajó, no Pará.
9: Boa noite, eu sou Marcela Luiz.
8: E eu sou Walter Lima.
9: Começou hoje no Supremo Tribunal Federal a 16ª edição da Conferência Ibero-Americana de Justiça Constitucional.
8: Pela primeira vez, o Brasil sedia o evento, que reúne cortes de diversos países para debater o futuro do direito e da democracia. Judite Aragão.
10: Na abertura, o discurso do presidente do Supremo Tribunal Federal e do Conselho Nacional de Justiça, ministro Edson Fachin, foi um alerta sobre a defesa da independência judicial como pilar da cidadania.
11: Eleições continuam ocorrendo, parlamentos permanecem abertos, tribunais seguem decidindo até o dia em que tudo isso deixe de acontecer. E mesmo antes desse dia, a democracia já terá sido esvaziada de toda a sua substância constitucional. Nosso papel como jurisdição constitucional, quero crer, é precisamente identificar essa trajetória antes que ela se torne irreversível e valendo-nos dos mecanismos de proteção que as próprias constituições nos outorgam, defender o Estado de Direito e defender a ordem democrática.
10: O evento vai até amanhã e pode ser acompanhado pelo YouTube do STF.
9: STJ recebe nova denúncia contra 4 pessoas no âmbito da Operação Faroeste.
8: A operação investiga possível venda de decisões judiciais em esquema de grilagem e disputa de terras no oeste da Bahia. Fátima Uchoa.
12: Com a denúncia recebida, tornaram-se réus a desembargadora Maria do Socorro Barreto Santiago e a juíza Marivalda Almeida Moutinho, ambas do Tribunal de Justiça da Bahia, e os empresários Adailton Maturino dos Santos e Gessiane Souza Maturino dos Santos. E segundo o Ministério Público Federal, as práticas criminosas incluíram manobras no julgamento de recurso administrativo sobre a legalidade de portaria da Corregedoria do Tribunal Estadual, que determinava o bloqueio de matrículas imobiliárias, além de uma ação possessória sobre imóvel rural de grande extensão. Os dois empresários teriam entregado às magistradas dinheiro e bens de alto valor em troca de favores nos processos. O relator na Corte Especial do STJ é o ministro Og Fernandes.
9: Nunes Marques é o novo presidente do Tribunal Superior Eleitoral.
8: A cerimônia foi conduzida pela ministra Carmen Lúcia, que deixou a presidência após quase 2 anos no cargo. Estevam Furtado.
13: No primeiro discurso como presidente do TSE, Nunes Marques destacou que a democracia brasileira continua sendo decidida pela vontade livre do povo nas urnas. Ele defendeu a segurança das urnas eletrônicas, falou da importância do voto livre e sem pressão política ou econômica, e alertou para os riscos do uso irresponsável da inteligência artificial nas eleições. Depois de assinar o termo de posse, Nunes Marques deu posse ao ministro André Mendonça como vice-presidente do TSE.
9: Justiça do Trabalho levará serviços jurídicos gratuitos ao arquipélago do Marajó, no Pará, entre os dias 18 e 22 de maio.
8: A ação é coordenada pelo Conselho Nacional de Justiça e envolve mais de 50 entidades parceiras do Judiciário, Executivo e Sociedade Civil. Larissa Batista.
14: A ação quer garantir serviços judiciais de cidadania e de saúde para os moradores dos municípios de Breves e Portel, no arquipélago do Marajó, no Pará. A população vizinha do município de Melgaço também será atendida. Diariamente, um barco da Prefeitura Municipal fará o deslocamento dos interessados até os pontos de atendimento. Para mais informações, acesse o site tst.jus.br ou as redes sociais do TST.
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9: Uma boa noite.
8: E até amanhã.
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16: Eu sou Paula Groba e estes são os destaques de hoje do Jornal do Senado, que começa agora. Senado aprova e segue para sanção projeto que torna crime exercício ilegal da medicina veterinária. Comissão estende prazo para denúncia de violência doméstica. Sugestão popular pode beneficiar trabalhador em casos de FGTS atrasado. Boa noite. Mulheres vítimas de violência doméstica e familiar poderão ter mais tempo para denunciar os agressores. A Comissão de Constituição e Justiça aprovou um projeto que amplia de 6 meses para até 1 ano o prazo para a apresentação das denúncias. O texto seguiu com pedido de urgência para votação em plenário. Repórter Bruno Lourenço.
17: O projeto de lei aprovado pelos senadores dá às vítimas de violência doméstica e familiar até 1 ano para tomar providências legais contra seus agressores. O prazo hoje é de 6 meses, contado do dia em que a mulher tem o conhecimento do autor do crime. O senador Isalci Lucas, do PL do Distrito Federal, defendeu a extensão do prazo.
18: Nos casos de violência doméstica e familiar contra a mulher, a ofendida mora com o agressor, tem laços afetivos com ele e muitas vezes depende economicamente dele. Assim, a vítima necessita de um prazo maior maior de reflexão para exercer o direito de queixa ou representação, a fim de vencer o medo, a vergonha, o trauma e até mesmo o eventual sentimento que ainda nutre sobre o agressor, e reunir as condições para denunciar as agressões sofridas.
17: Em caso de falha do Ministério Público, esse prazo também vai a um ano e começaria a contar a partir do término do período reservado à promotoria para o oferecimento da denúncia à Justiça. A proposta, que já passou pela Câmara dos Deputados e nas Comissões de Direitos Humanos e Segurança Pública do Senado, seguiu com pedido de urgência para a votação no plenário. Se aprovada, vai à sanção presidencial.
16: E a Voz do Brasil deve ganhar um novo espaço de orientação e combate à violência contra a mulher. O Senado aprovou um projeto que reserva um minuto do programa para divulgar serviços de prevenção e enfrentamento, como o Ligue 180. O texto seguiu para a sanção. Repórter Pedro Pince.
19: O Senado aprovou o projeto da deputada Lídice da Mata, do PSB da Bahia, que obriga a divulgação de serviços de enfrentamento à violência contra a mulher no programa A Voz do Brasil. Pela proposta, o programa deverá reservar um minuto para divulgar serviços destinados à prevenção e ao enfrentamento desse tipo de violência, como o Ligue 180, Central de Atendimento à Mulher, que recebe denúncias e fornece orientações sobre leis, direitos das mulheres e serviços da rede de atendimento. A Voz do Brasil é o programa oficial de informações dos três poderes, transmitido de segunda a sexta-feira pelas emissoras de rádio entre 7 e 10 da noite. O projeto altera o Código Brasileiro de Telecomunicações, que obriga a retransmissão do programa. A relatora, senadora Damares Alves, do Republicanos do Distrito Federal, destacou a popularidade da Voz do Brasil.
20: Trazer para esse programa, que o Brasil inteiro ama, a canais de atendimento sobre violência contra a mulher, é um passo tão importante, presidente, na proteção e na defesa da mulher. E que agora a gente possa falar com todos, nos lugares mais longe do Brasil, onde às vezes a gente não consegue ir, a Voz do Brasil chega.
19: O minuto destinado à divulgação será incluído no tempo reservado à Câmara dos Deputados. O texto segue agora para a sanção presidencial.
16: Quem maltratar animais poderá enfrentar penas mais duras. A Comissão de Meio Ambiente aprovou um projeto que aumenta a punição para maus tratos, com previsão de 2 a 5 anos de reclusão, além de multa. Hoje a pena varia de 3 meses a 1 ano de detenção. As informações com Márcio Maturana.
21: A pena para quem maltratar qualquer animal pode aumentar dos atuais 3 meses a 1 ano de detenção, mais multa, para de 2 a 5 anos de reclusão, mais multa, igual a pena já prevista para maus tratos de cães e gatos. Esse projeto avançou da Comissão de Meio Ambiente para a Comissão de Constituição e Justiça. O texto do senador Confúcio Moura, do MDB de Rondônia, foi aprovado na forma de um substitutivo, incorporando outras 9 proposições sobre o mesmo tema, apresentado pela relatora, Leila Barros, do PDT do Distrito Federal.
22: Em agosto de 2025, no município de Bananal, em São Paulo, um indivíduo forçou um cavalo a marchar por longa distância até exaustão, o que teria causado sua morte.
21: Ainda segundo o projeto, a pena pode ser aumentada em casos que envolvam tortura, abuso sexual ou transmissão das agressões em redes sociais.
16: Além do aumento das penas para crimes de maus tratos, o Senado aprovou uma proposta que torna crime o exercício ilegal da medicina veterinária. A medida busca garantir mais segurança no atendimento aos animais e evitar riscos à saúde pública. Pelo texto, quem atuar como veterinário sem autorização poderá pegar de 6 meses a 2 anos de detenção, além de multa. A proposta segue para a sanção presidencial. O relator, senador Sérgio Moro, do PL do Paraná, afirmou que a punição será direcionada à prática clandestina, sem prejudicar profissionais como agrônomos e zootecnistas.
23: O PL, na verdade, mira o verdadeiro criminoso, o fraudador, o leigo e o clandestino que ameaçam a saúde pública.
16: O senador Efraim Filho, do PL da Paraíba, disse que o projeto aprovado representa um pleito dos conselhos regionais de medicina veterinária.
24: Uma demanda pela aprovação desse projeto. É um tema que impacta no dia a dia do segmento, da categoria. Hoje, né, a relação com os animais é uma relação cada vez vínculos mais estreitos. A medicina veterinária está presente em muitas atividades do setor produtivo. Então, o exercício ilegal dessa profissão mereceu essa tipificação.
16: quando o empregador atrasa o depósito do FGTS, o trabalhador pode sair no prejuízo. Uma sugestão popular transformada pelo Senado em projeto de lei quer garantir que as multas por esse atraso sejam repassadas ao próprio empregado. A proposta surgiu no programa E-Cidadania do Senado. A reportagem é de Rodrigo Rezende.
0: O Senado irá discutir como projeto de lei uma ideia apresentada no programa E-Cidadania, que determina que o valor total das multas e encargos arrecadados em razão do atraso ou falta de recolhimento do Fundo de Garantia do Tempo de Serviço, o FGTS, sejam repassados diretamente ao trabalhador prejudicado. O senador Paulo Paim, do PT do Rio Grande do Sul, que foi relator da sugestão legislativa na Comissão de Direitos Humanos e Legislação Participativa, afirmou que a proposta traz justiça.
1: Razoável, portanto, que eventuais multas incidentes sobre o recolhimento em atraso sejam destinadas à conta vinculada do trabalhador. De igual maneira, o empregador que não recolher ou recolher intempestivamente as contribuições para o FGTS, deve arcar com eventuais prejuízos sofridos pelo trabalhador.
0: A sugestão legislativa foi apresentada pelo Instituto Fundo de Garantia do Trabalhador. Qualquer cidadão pode apresentar ideias de novas leis ao Senado. Para isso, basta acessar senado.leg.br/e-cidadania.
16: O senador Espiridião Amin, do PP de Santa Catarina, criticou a decisão do governo federal de zerar a cobrança de tributos sobre as compras internacionais de até 50 dólares, conhecidas popularmente como a taxa das blusinhas. A medida provisória já está em vigor, mas precisa ser analisada pelo Congresso Nacional em até 120 dias para não perder a validade. Amin afirmou que, em 2024, a taxação havia sido aprovada em acordo com o próprio governo para proteger empregos e a cadeia produtiva da indústria têxtil brasileira. Na avaliação do parlamentar, a mudança representa oportunismo político e provoca instabilidade tributária, o que pode prejudicar setores produtivos.
2: O governo concordou e agora toma uma decisão, no mínimo com cheiro de politicagem. Criar solavancos tributários é uma forma de sabotar a economia.
16: Já o senador Paulo Paim, do PT do Rio Grande do Sul, lembrou os 138 anos da assinatura da Lei Áurea. Ao mencionar a data, o parlamentar destacou iniciativas legislativas aprovadas ao longo dos anos, como o Estatuto da Igualdade Racial e a Lei de Cotas, mas defendeu novos avanços na ampliação de políticas públicas de inclusão social e de ações afirmativas. Paim também citou dados sobre desigualdade racial no país. Segundo o senador, a maioria das vítimas de homicídio no Brasil ainda são pessoas pretas e pardas. E as mulheres negras ainda enfrentam taxas de desemprego mais altas.
1: Segundo a RAIS, no segundo trimestre de 2024, havia 7,5 milhões de desocupados e a taxa média de desemprego para os homens não negros era de 4,6%. Para as mulheres negras, 10,1%.
16: Com trabalhos técnicos de João Lira, o Jornal do Senado fica por aqui. Acompanhe agora as notícias da Câmara dos Deputados. Boa noite e até amanhã.
7: Jornal Câmara dos Deputados. Plenário aprova restrições a condenados por crimes sexuais contra menores.
3: Deputados e governo encaminham acordo para diminuir escala de trabalho.
7: Câmara aumenta a punição para estupro de vulneráveis no ambiente militar.
3: Boa noite. A Câmara aprovou uma punição mais rigorosa para estupro de vulnerável no meio militar. O repórter Marcelo Larcher explica por que a mudança está sendo discutida.
4: A Câmara dos Deputados aprovou o projeto que altera as regras do Código Penal Militar para o crime de estupro de vulnerável, ou seja, quando a vítima tem menos de 14 anos de idade ou é uma pessoa com deficiência. O texto aumenta as penas previstas pela legislação militar, que é geralmente aplicada para punir militares em serviço. Dessa maneira, a punição iguala às previstas no Código Penal Comum. Atualmente, o Código Penal Militar prevê pena de 8 a 15 anos de prisão para o crime de estupro de menores de 14 anos, pessoas com deficiência ou sem discernimento para consentir. Já a legislação penal comum estabelece pena de 10 a 18 anos, sendo que a pena aumenta para 12 a 24 anos quando a lesão corporal grave e quando o estupro causar a morte da vítima, a pena é de 20 a 40 anos. O texto aprovado adota essas mesmas penas para os crimes ocorridos no âmbito militar. A proposta apresentada pela deputada Laura Carneiro, do PSD do Rio de Janeiro, também inclui regras que já existem no Código Penal. As penas se aplicam independentemente do consentimento da vítima, da experiência sexual anterior ou até da ocorrência de gravidez decorrente do crime. Relatora da proposta, a deputada Camila Jara, do PT do Mato Grosso do Sul, afirmou que o projeto corrige uma diferença entre o Código Penal Militar e a legislação penal comum, garantindo maior proteção a crianças e adolescentes e pessoas vulneráveis. Segundo a relatora, a proposta evita que militares recebam punições mais brandas do que civis em crimes da mesma gravidade. No plenário, o parecer foi lido pela deputada Érica Cocai, do PT do Distrito Federal.
5: O projeto e o parecer, eles equivalem ao Código Penal Militar ao que é previsto no Código Penal comum, ou seja, a recrudescimento penal no Código Militar. E, para além disso, ele exclui os atenuantes em casos de violência sexual. E aí, qualquer violência, qualquer que seja a vítima de violência sexual.
4: O projeto que aumenta penas para estupro de vulnerável no âmbito militar seguiu para análise do Senado. Da Rádio Câmara de Brasília, com informações de Daniele Lessa e Antônio Vital, Marcelo Larcher.
6: Homenagem. Roberto Monteiro, pai do PL, celebra os 217 anos da Polícia Militar do Rio de Janeiro, comemorados em 13 de maio. O congressista destaca o trabalho da Secretaria de Estado da Corporação e cumprimenta os quase 47 mil policiais, aos quais chama de heróis anônimos.
10: Roberto Monteiro Paz se sente orgulhoso por ter enviado mais de 35 milhões de reais em emendas de sua autoria para as diversas forças de segurança fluminenses e acrescenta que a proteção da população é a prioridade do seu mandato.
6: Sargento Portugal, do Podemos, lista nominalmente os 46 agentes de segurança do Rio de Janeiro envolvidos em operações históricas contra o crime organizado, com apreensão de drogas e de armas, e dois policiais mortos durante assalto, para solicitar a promoção de todos por bravura.
10: Sargento Portugal presta sua homenagem aos 217 anos da Polícia Militar Fluminense e critica políticos que usam a corporação para fazer propaganda, mas ignoram as dificuldades da tropa. O parlamentar cita sua linhagem familiar de militares para reafirmar seu orgulho em ser policial.
11: Segurança Pública.
6: A avaliação de Carlos Jordi, do PL do Rio de Janeiro, o programa Brasil contra o Crime Organizado tem caráter eleitoreiro. O parlamentar afirma que os investimentos anunciados são insuficientes e que as medidas não enfrentam as facções criminosas de forma efetiva.
10: Carlos Jordi critica ainda o veto do governo a trechos de um projeto que endurecia regras para condenados pelo assassinato de policiais. Segundo o deputado, a retirada de dispositivos sobre progressão de pena e regime disciplinar diferenciado beneficia criminosos.
6: Alberto Fraga, do PL do Distrito Federal, classifica o novo plano do governo para a segurança pública como uma proposta sem inovação. Ele argumenta que medidas como o fortalecimento do sistema prisional, combate ao tráfico de armas e ampliação da perícia já existem há anos.
10: Alberto Fraga também alerta que o financiamento do programa, via BNDES, pode aumentar as dívidas dos estados. O deputado defende mais investimentos na fiscalização das fronteiras e na reformulação da Força Nacional.
6: Raimundo, PT do Rio de Janeiro, critica a proposta aprovada na Comissão de Segurança Pública que permite o saque do FGTS para a compra de arma de fogo. O deputado afirma que o objetivo do Fundo de Garantia é proteger o trabalhador em áreas como habitação e aposentadoria.
10: Raimond se diz preocupado com políticas de segurança pública baseadas na ampliação do acesso a armas. Ele avalia que o Congresso deve rejeitar esse caminho para preservar ações voltadas ao amparo social e ao fortalecimento da democracia.
6: Coronel Crisóstomo, do PL de Rondônia, defende a redução da maioridade para 16 anos nos casos de crimes graves. Ele afirma que a discussão na Comissão de Constituição e Justiça busca responsabilizar adolescentes que cometem crimes hediondos conforme as regras aplicadas aos adultos.
10: Coronel Crisóstomo avalia que a mudança é necessária para enfrentar a participação de adolescentes em crimes violentos. Ele avalia que a legislação atual não garante punição adequada para esse tipo de ocorrência, aumentando a sensação de impunidade.
6: General Girão, do PL

0: da mesma forma que aconteceu quando, em 1940, foi criado o salário mínimo, da mesma forma, quando se colocou em debate a recuperação real do salário mínimo, esse setor que defende o empresariado, que, aliás, são maioria aqui nessa casa, diga-se de passagem, mas serão derrotados, porque o povo brasileiro está acompanhando esse debate.
1: De acordo com Fernando Mineiro, setores contrários à mudança propagam o medo para criticar a proposta, assim como ocorreu em debates históricos sobre direitos trabalhistas. O parlamentar espera que o Congresso acompanhe o entendimento da população e aprove a redução da jornada.
2: Na visão de Paulo Lemos, do PT do Amapá, a Câmara deve priorizar debates que impactem diretamente a vida da população. O parlamentar argumenta que embates ideológicos e ofensas pessoais não contribuem para o desenvolvimento econômico e social do país.
1: De acordo com Paulo Lemos, a discussão sobre a redução da jornada de trabalho é uma das prioridades com amplo apoio popular. Ele propõe a realização de estudos técnicos e o diálogo com o setor produtivo para avançar em uma proposta de forma equilibrada.
3: Direitos Humanos.
2: Jandira Fegari, do PCdoB do Rio de Janeiro, lembra que o 13 de maio marca os 138 anos da abolição formal da escravidão no Brasil. A deputada afirma que a Lei Áurea, apesar de ter sido uma conquista do movimento abolicionista, não garantiu à população negra o acesso pleno a direitos.
1: Jandira Fegali defende políticas afirmativas e medidas de reparação para enfrentar o racismo estrutural no país. Ela ressalta que as mulheres negras sofrem os maiores impactos das desigualdades sociais na renda, na educação, no trabalho e nas diferentes formas de violência.
3: Educação.
2: Rubens Pereira Júnior, do PT do Maranhão, destaca projeto de cursinho gratuito que prepara jovens de São Luís para o acesso ao ensino superior. Ele assinala que a iniciativa, fundada em 2023, tem ajudado a realizar o sonho de muitos jovens da periferia da capital do estado.
1: Rubens Pereira Júnior informa que o projeto já registra mais de 300 aprovações em institutos federais e universidades públicas. O congressista destaca que o cursinho passou a receber apoio federal em 2025 por meio da Rede Nacional de Cursinhos Populares.
2: Professora Luciene Cavalcante, do PSOL, critica a postura da Prefeitura de São Paulo diante da greve dos servidores da educação. Segundo a deputada, a proposta de reajuste de apenas 13,5% parcelado em 2 anos desvaloriza a categoria.
1: Professora Luciene Cavalcante também critica a reforma administrativa, que, segundo ela, prejudica a carreira do magistério e afeta direitos de aposentados e pensionistas. Para a deputada, o projeto abre caminho para a privatização da educação infantil.
2: Termina agora o Jornal Câmara dos Deputados, com trabalhos técnicos de Everson Urani e apresentação de Márcio Aquilissardi e José Carlos Andrade. Uma ótima noite para você.
1: A Voz do Brasil volta amanhã. Boa noite.
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Vamos todos colocar a mão pra cima aqui, ó. Balançou. Com essa música vocês ajudaram a construir um novo momento na nossa vida. Após 22 anos de carreira, vocês cantaram, o Brasil inteiro cantou. E eu quero ver vocês cantando mais uma vez juntinho com a gente. Em uma só voz.

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4: Bom dia, Brasil!
3: Alô, bom dia!
4: Bom dia, caboclada! Quinta-feira gostosa. Um novo dia.
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sorria. Bom dia. Bom dia, alegria. Quinta-feira, turma, e aí, tá tudo bem com você? Tá tudo certo? Olha, eu sou o Fontenelle, nós estamos chegando a partir de agora, ó, tamo juntos, tá? Durante 2 horas, tocando o fino da música sertaneja, quinta-feira, 14 de maio do ano 2026, dia continental do seguro, e hoje também é o seu dia. Parabéns pra você, saúde, paz, tudo de bom, viva o seu dia super feliz, ao lado das pessoas que você tanto ama e gosta. Vem, vem, vem, mimosa, tá na hora. Bora acordar, bicharada já tá no pasto. Bora, vamos, vamos tirar o fogo da cama. Acorda aí, gente, tá na hora. Bora, bora nessa. Bora, desperta. Estica o corpo, tá na hora. Bora acordar, quinto, gente. Vamos nessa. Ó, passarinho que não deve nada pra ninguém já está batendo asas. Sai, cachorro, tá na hora. Vamos despertando e acordando ao som do alô, bom dia, Goiânia e Paranaense. A viola e a pescaria pra abrir bem edição desta quinta-feira.

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0: pouco aqui no Alô Bom Dia. Boa quinta.
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2: Alô?
3: Alô?
1: Alô? Alô, bom dia.
0: Bora zapeando pelo Brasil, bora falando com a turma. Alô, bom dia.
4: Gostaria de ouvir a música da Roberta Miranda. Gostaria de oferecer pra Marina.
0: Marina?
4: E São João da Boa Vista.
0: Alô, São João da Boa Vista, bom dia.
5: Fala, Fontenelle. Tamo junto misturado, hein? Tamo pro cá. É o Jura de Parapuã.
0: Jura?
6: Hoje também é um dia, né? Fala comigo. Olha pra mim, estrava. Deixa com nós, hein? Tá acompanhando mesmo. Alô, bom dia. Bom dia, meu amigo Fontenelle. Aqui é o Robinho da Fazenda Casuarina, Minas Gerais, Ericeira. E aí, alô, Robinho? Alô pra nós aí. Garrado pé do ir. Vai, cachorro.
0: Ó, tá chegando ela, a majestade, o sabiá, Roberta Miranda.

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2: Boa quinta-feira aí pra todo mundo, gente. Bora despertando, bora acordando.
1: Bom dia!

de violeiro. Inquilina de violeiro, é o cacique, o pajé no Alô, bom dia, o programão sertanejão, o caprichadão do Brasil nas manhãs do seu rádio. O Francisco tá em São Carlos. Ô, Francisco, bom dia, Francisqueira, tá com nós, hein? Roberto tá em Indaiatuba, Luiz Motuca tá em Resende, o Heitor tá com nós em Jundiaí, a Mara está com a gente em Conselheiro Lafayette, obrigado pelo carinho da audiência, viu? Abração de coração aí, olha, o Matheus também tá com nós em Poços de Caldas, o Raimundo está em Aguaí, São Paulo, Maria do Carmo em Poços de Caldas, fala Luciana Souza, tá com nós também em Conselheiro Lafayette, abração Rodolfo em Mogi das Cruzes, ô meu amigo Cleudes Luiz está em Extrema, Minas Gerais, o Claudenir está em Campanema, no Paranazão, bom dia! Alô.

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0: Aqui tem muita música e alegria no começo do seu dia. Você acorda, desperta com a gente para mais um dia, para mais uma quinta-feira. Gente, obrigado pela audiência.
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1: Música boa, toca aqui. Biá e Biazinho, gente. Feiticeiro. Bom dia pra você. Ó, bora acordar, é quinta-feira, gente.

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2: Olha uma quinta-feira abençoada para todo mundo. Bom dia!

0: No alô, bom dia, boa quinta-feira, caboclada.
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2: Alô?
3: Alô?
1: Alô? Alô, bom dia.
0: Bom dia, bom dia, com muita alegria. Bora zapear pelo Brasil, bora falar com a caboclada, né? Que vai se ligando aqui com nós. Sei que vai acordando cedinho, hein? Alô, bom dia.
4: O seu Sérgio Fontenelle, bom dia, bom dia.
0: Bom dia.
4: Aqui é Jorge Chocolate, Paraíba do Sul, Estado do Rio de Janeiro. Manda um alôzão pra nós aí. Forte abraço.
0: Outro.
4: Tamo junto, nego velho. Tamo junto.
0: Sempre juntos e misturado. Alô, bom dia.
5: Bom dia, bom dia. Aqui é o Geraldo.
0: Ô, Geraldo.
5: Leclerc, de Ubatuba.
0: Boa.
5: Toca pra mim aí, Paraná, querida.
0: Ô, moda.
5: Um abraço do seu amigo aqui.
0: Valeu, nego velho. Outro pra você, viu? Alô, alô, bom dia.
6: Bom dia, bom dia, Serginho.
0: Opa.
6: A gente toca pra nós, se possível, meu amigo. Com barreirito, parece. Motorista de táxi.
0: É isso mesmo.
6: Beleza? Para todos os ouvintes aí.
0: Valeu, Vandésio, tamo juntos. Alô, Buritizeiro, Nortão de Minas.
7: Bom dia!
0: Bora acordando, gente, você está na quinta.

trouxe Matias, tentei te esquecer, aqui no Alô Bom Dia, o programão Sertanejão é o caprichadão do seu rádio, é o número um do Brasil. Olha, gente, modas como essas que você ouve aqui no Alô Bom Dia, ó, tentei te esquecer, Mato Grosso e Matias, Milionário José Rico, os grandes nomes da música sertaneja estão todos aqui, ó, no pendrive do Fontenelle, tá na palma da minha mão e pode ir pra sua. 0800-558-0057, tá? 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Eu tenho a versão de metal e a de madeira. Tem poucas unidades, tá? Da versão de metal. Aí agora vai ficar só com a opção de madeira. A gente vai encomendar um novo lote, porque o pessoal aderiu bem, né? Essa versão de metal. O repertório é o mesmo, tá, gente? Não muda nada. O que muda é o modelo. Um é mais rústico e o outro é mais compacto, tá? 0800-558-0057. Você pede comigo hoje? É quinta? Eu vou te mandar amanhã, na sexta-feira. Fala comigo, Brasil. Bom dia, alegria.

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0: gente, aqui tem muita música e alegria no começão do seu dia. Que a sua quinta-feira seja repleta de muita paz, né? De muita saúde. Que você tenha um dia maravilhoso. Bom dia!
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3: Além de transportar cargas, os caminhões têm mil e uma utilidades ao redor do mundo. Alguns chegam a voar e outros são anfíbios. Se o dinheiro não for um problema, espaço existe de sobra e qualquer projeto fica incrível montado num baú ou na carreta de um bruto. Para os fãs de som automotivo, um verdadeiro sonho são os modelos equipados com os famosos paredões, no estilo dos Transformers. Construídos em vários estados brasileiros, esses caminhões animam festas em centenas de cidades e até viajam para os países vizinhos. Atualmente, a carreta Treme Treme, montada em Santa Catarina, é considerada a maior instalação de som automotivo do mundo. Seu grande baú, puxado por um cavalo mecânico, tem 338 alto-falantes e 49 amplificadores, além das fontes, baterias e todo o cabeamento. Para o show ficar completo, os implementos ainda são equipados com telões, jogos de luzes, canhões de laser e máquinas de fumaça. Como você pode imaginar, o pancadão dessas carretas levanta a poeira do chão e costuma quebrar algumas vidraças por perto. Apesar de ser um negócio, seus donos são apaixonados por som e costumam gastar alguns milhões de reais. O que importa é fazer bonito. Quer saber mais sobre o mundo dos pesados? 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
0: E novidade é o que não falta. Olha, Luiz Fernando e Zé Carvalho, modão cabeceira, modão gostoso, gente.
4: Vai, cachorro.
0: Olha, vamos juntos, tá? Nesta quinta-feira super gostosa. Bom dia pra todo mundo.
5: Alô.

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1: Alô, bom dia! Alô, bom dia!
2: Boa quinta-feira, tamo juntos!
3: É, moçada, quanto mais a gente corre do problema, o problema corre atrás da gente.
4: É aquele velho ditado, né, gente? Quanto mais eu rezo, mais assombração me aparece.
3: O assunto é nessa história.

0: raça forte.
1: João de Souza e Bonifácio, raça forte.
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3: Alô?
2: Alô, bom dia.
1: Ah, eu vou falar com você. É claro que eu vou, viu? Alô, bom dia.
4: Ei, opa. É Paulo Marcos.
1: Ô, Paulão.
4: Muito bom, Paulão.
1: Que legal.
4: Eu pedi vocês mais.
1: Tá bom, né?
4: Aí na hora boa pra mim, e lembra aí, meu nome é Paulo Barbosa.
1: Ô, Paulo Barbosa, buritizeiro, tá com nós. Alô, bom dia.
5: Sai, Pontinelli. Tá Luiz Mutuca de Resende. Amanhã,
1: ô, Luizão,
5: de manhã, 4 horas eu ligo a rádio.
1: Opa!
5: Por favor, toca umas músicas do Tonico e Tinoco.
1: Vou tocar pra você, Luizão. Mandou mensagem ontem à noite. Alô?
6: Bom dia, Fantinelli. Canta uma boa aí pra nós.
1: Cantar eu não canto, não, mas tocar eu toco pra você, tá? Tonico e Tinoco. Antiga viola, 1960.

0: Leandro e Leonardo, loucuras de amor no Alô Bom Dia, o programão sertanejão número 1 do Brasil, o caprichadão do seu rádio. 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

0: sertanejão número 1 do Brasil. Tamo juntos, tá? Em mais uma hora super gostosa. Eu sou o Fontenelle, tô contigo nesta quinta-feira gostosa. Bom dia!
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3: Lucas capítulo 15, versículo de 1 a 10. Naquele tempo, os publicanos e pecadores aproximaram-se de Jesus para o escutar. Os fariseus, porém, os mestres da lei, criticavam Jesus. Esse homem acolhe os pecadores e faz refeição com eles. Então Jesus contou-lhes esta parábola. Se um de vós tem 100 ovelhas e perde uma, não deixa as 99 no deserto e vai atrás daquela que se perdeu até encontrá-la? Quando a encontra, coloco-a nos ombros com alegria. E chegando a casa, reúne os amigos e vizinhos e diz: alegrai-vos comigo. Encontrei a minha ovelha que estava perdida. Eu vos digo, assim haverá no céu mais alegria por um só pecador que se converte do que por 99 justos que não precisam de conversão. E se uma mulher tem 10 moedas de prata e perde uma, não acende uma lâmpada, varre a casa e a procura cuidadosamente até encontrá-la? Quando a encontra, reúne as amigas e vizinhas e diz: alegrai-vos comigo, encontrei a moeda que tinha perdido. Por isso, eu vos digo, haverá entre os anjos de Deus, haverá alegria entre os anjos de Deus por um só pecador que se converte. Palavra da salvação. Santo Ambrósio diz algo maravilhoso sobre esta passagem. O preço da alma é a fé. A fé é a dracma perdida que a mulher do Evangelho procura diligentemente. Então a moeda que essa mulher perdeu é a fé. Nós podemos perder a fé. Isso é impactante. Nós podemos perder a fé. Por isso que a fé precisa ser cuidada, a fé precisa ser alimentada todos os dias. Agora, nesse exato momento que você está escutando a pregação da palavra, agora você está cuidando da sua fé, você está alimentando a sua fé, você não quer perder a sua fé. Então a fé é a dracma perdida. Então para quem perdeu a fé é preciso acender a lâmpada. Sua lâmpada é seu olho, isto é, o olho interior da alma. Se você quiser encontrar a fé, você vai precisar acender as realidades espirituais da sua alma. Porque sem fé você não agrada a Deus. Está aí na sua palavra, Hebreus capítulo 11, versículo 6. Ora, sem fé é impossível agradar a Deus, pois para se achegar a Ele é necessário que se creia primeiro que Ele existe e que recompensa os que o procuram. E se você procura, você encontra. Que coisa mais linda. Se você procura a fé, você encontra. Que Deus te abençoe, que você nunca, você cuida da sua fé para que você não a perca. Eu preciso cuidar da minha fé para nunca perdê-la. Eu preciso cuidar da minha fé para nunca perdê-la. Em nome do Pai, do Filho e do Espírito Santo. Amém.
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3: Eu quero clamar agora por você, quero clamar pela sua família. Senhor Deus, libera agora o Teu Espírito Santo sobre cada pessoa que acompanha este programa. Vem, Espírito Santo, enche todos os que estão acompanhando este programa agora. Libera, Senhor, para esta pessoa o que ela mais precisa, para o corpo e para a alma. Libera, Senhor, curas e libertações em nome de Jesus para esta pessoa que escuta e para toda a sua família. Eu clamo a tua poderosa bênção. Visita agora com bênção de proteção, a bênção que só o Senhor pode dar. Abençoe-vos o Deus Todo-Poderoso, Pai e Filho e Espírito Santo. Amém.
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0: de volta amanhã aqui no Alô Bom Dia. Agora tem Duduca e Dalvan, Massa Falida. Olha, uma quinta-feira abençoada pra todo mundo, tá? 0800-558-0057. Você vai comunicando aqui comigo, vai pedindo.

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0: coração.
1: Zezé de Camargo e Luciano. Será que foi saudade? Aqui no Alô Bom Dia, o programão sertanejão número 1 do Brasil. Bom dia.
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3: Alô?
2: Alô? Alô? Alô, bom dia.
1: Bora zapear, bora pro WhatsApp falar com o Brasil. O pessoal vai acordando quinto desse modelo, hein? Alô, bom dia.
4: Tudo na paz?
1: Tudo.
4: Manda aí uma moda boa pra gente. Fama aqui de Juquitiba, São Paulo. Mala amarela. Tchau, obrigado.
1: Tchau, obrigado. Vou tocar com Augusto e Gabriel. Alô, bom dia.
5: Bom dia, Pontinelli.
1: Bom dia.
5: Tô com moda pra nós, você também, tá vovô.
1: Tardizão, aquele abração, nego velho, alô?
6: Ô, caboclo, bom dia, não esquece de mim não, caboclo.
1: Poxa,
6: valeu, tenha um ótimo dia.
1: Alô, turma querida de Arenápolis. Alô, Brasil, Chitãozinho e Chororó, fio de cabelo.
7: Alô, bom dia.

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Otávio Augusto e Gabriel no Alô Bom Dia, o programão sertanejão número 1 do Brasil, Mala Amarela. Essa moda é bonita, hein, gente? É caprichadona. E a gente toca onde, hein? Toca no Alô Bom Dia. E o que é caprichadão também, bonitão? Sabe o que é? Ah, é o pendrive de modão cabeceira do Fontenelle, gente, tá? É, são mais de 3 mil modas, é o fino da música sertaneja que vai pra palma da sua mão hoje mesmo, tá? 0800-558-0057. Como que vai, ô Fontenelle, pra palma da minha mão hoje? Sim, nós vamos mandar pra você na palma da sua mão hoje mesmo. 0800-558-0057. Você vai falar aqui comigo, eu vou te mandar vídeo do pendrive, vou tirar todas as suas dúvidas, tá bom? É, e aí eu te mando foto, vídeo, fica à vontade. 0800-558-0057. Esse é o WhatsApp do Fontenelle. Manda pra cá tua mensagem, eu tô aguardando você.

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1: 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E eu tô como, hein? Eu tô com você, tomando aquele cafezinho gostoso. A gente tá proseando e ouvindo Moda Boa.
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3: Bom dia, Sérgio Fontenelle, ótima quinta-feira pra você, penúltimo capítulo da dupla Alan e Aladim. Ô Sérgio, o sucesso foi tremendo, né? A partir de 1987, eles emplacavam um sucesso atrás do outro. Mas, infelizmente, você sabe, né? As coisas não são fáceis. É, show lotado, Alan e Aladim estava realmente brilhando no Brasil inteiro. Aí, Sérgio, veio a grande dificuldade na vida, principalmente do Alan e dos fãs do Alan e Aladim. Porque em 1992, por conta de uma infecção no dente, infelizmente o Aladim, né, a gente costuma dizer, o Aladim original, ele pegou uma infecção. Essa infecção foi pro cérebro e ele acabou perdendo a vida. Tem até relatos de pessoas que falam, ah, o Aladim, ele teve um mal súbito e foi enterrado vivo, depois ele acordou no caixão, mas isso é lenda, né? Isso é lenda, isso aí já foi mais que provado que é lenda das histórias que o povo conta. Mas o Aladim foi embora muito cedo. Aí o Alan, no auge do sucesso, não podia parar. Nesse meio tempo, ele encontrou o Patrick, né? O Patrick já cantava, fazia umas brincadeiras e se deu muito bem como Aladim. Aí o Alan gravou com o Patrick. Depois o Alan acabou deixando a parceria com o Patrick e foi cantar com o irmão do Jean Giovanni, o Duane, né? Aí o Duane também não deu certo, voltou o Patrick com o Aladim de novo. Aí gravaram outros discos, gravaram DVD, né? Fizeram aquelas releituras das músicas do Alan e Aladim, mas a parceria não foi pra frente. Aí

0: E Sérgio Fontenelle, entra o César Galones na história. Conheci um rapaz chamado Rian. Esse Rian, a voz dele é idêntica à voz do Aladim original, mas muito idêntica mesmo. E eu apresentei o Rian pro Alan. O Alan gostou demais e os dois começaram a cantar. Se apresentaram primeiro no meu programa na TV Aparecida, depois começou a frequentar outros programas. Mas por conta da distância, eles sem show, o Alan mora lá no Rio Grande, o Rian mora lá no Rio Grande do Norte. O Alan é em São Paulo. Aí ficou inviável os dois terem a parceria. Acabou separando de novo. Eu até brinco com o Alan quando eu encontro ele, né? A gente tem um amigo em comum. Eu brinco com ele, Alan. Mas você deixou muito Aladim viúvo por aí, hein? Tá cheio de Aladim. Mas é tudo uma brincadeira. Amanhã tem mais história do Alan e Aladim aqui no Alô Bom Dia.
1: Valeu, Galones! E agora tem Alan e Aladim. Depois das 6. Boa quinta-feira, Brasil!
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3: Meu bem, sim.

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2: Bom dia, turma! Bora acordar, bora despertar. Quintou, gente!

0: João Torres, sem bateria e sem carregador.
1: Pra ter você aqui
0: na quinta-feira mais gostosa do rádio. Bom dia!
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3: Alô?
2: Alô, bom dia!
0: Bom dia, bom dia, com muita alegria. Ó, você vai acordando, vai despertando pra mais um dia, tá? Eu quero você aqui comigo, alô!
4: Bom dia, Fantinelli, Maria Patrícia de Alto Taquari. Gostaria de ouvir a música Rei de Prata.
0: Olha,
4: ofereço pra todos que gostar.
0: Obrigado.
4: Que Deus abençoe você, sua família e todos da rádio.
0: Amém! Ei, minha amiga, brigadão, viu? Quinta-feira abençoada pra você também, alô?
5: Gostaria de ouvir Malu, de Paulo e Paulina.
0: Essa é linda, hein?
5: Por favor, Donizete, falando de Taubaté.
0: Ô, Donizete, turma de Taubaté, bom dia.
6: Bom dia, Fontinelli. Aqui é a Clarice do Prato pra ir.
0: Ô, meu bem.
6: Tô passando pra desejar você de coração. Um fim de semana.
0: Obrigado.
6: Muito abençoado por Deus, você e toda a sua família.
0: Amém.
6: Seu programa tá lindo, tá maravilhoso. Um abraço e fique com Deus.
0: Você também, já estamos aí, né? Na quinta-feira, pré-fim de semana, amanhã já é sexta. Ó, obrigado pelo carinho, tá? Arreio de Prata, Tião Carlos.

0: aluno, alô, bom dia, o programão sertanejão, cabeceira das suas manhãs, o cabeceira do seu rádio na quinta-feira mais gostosa. 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

0: Olha, é muita moda boa, viu, no começão do seu dia. Estamos já aproximando aí do final do programa, mas ainda dá tempo de você pedir sua moda, tá? Bom dia, boa quinta pra todo mundo.
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3: Ouvintes do Alô Bom Dia e ouvintes do Grande Fontenelle, tenham todos uma ótima quinta-feira. Eu sou a Marina Geller, do comando do Mulheres no Agro, e o assunto hoje, gente, de destaque é o cooperativismo, o associativismo, as mulheres se unirem, né? Vocês já pararam para pensar quanto que o pequeno produtor se torna gigante quando se une aos outros, certo? A participação feminina nas cooperativas tem crescido de forma exponencial, gente. Isso tem me chamado muita atenção. As mulheres estão ocupando cargos em conselhos fiscais e administrativos, trazendo uma visão de longo prazo e equilíbrio para as decisões coletivas. Fazer parte de uma cooperativa é ter acesso a melhores preços, assistência técnica de qualidade e, principalmente, uma rede de apoio. É tão importante para algumas tomadas de decisões a gente consultar uma rede de apoio. Olha o que você acha, como que você sabe, conselheiros que estão ali na lida, no agro, junto com você, se unem, gente. Se unam mesmo, que isso é muito importante. O modelo do cooperativismo prova que a união de esforços faz o agro brasileiro ser competitivo, um dos maiores do mundo, né? O mercado mais competitivo do mundo está na nossa mão aqui. Juntas somos a força que sustenta a economia rural. Bem, esse foi mais um quadro Mulheres do Agro. Eu sou a Marina Geller e eu volto amanhã. Um excelente dia para vocês, pro Fontenelle, para todos os ouvintes, e vai de botina, mulherada, que de salto não combina, vai de bota, que de sapato não orna. Beijão, até amanhã.
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0: De volta amanhã no Alô, bom dia. Agora tem Bison e Comaceto, Mundão Moderno.
4: Alô, bom dia.

0: nem um pouco.
1: Defendendo uma tradição.
2: Alô, bom dia!
3: Alô, bom dia!
4: Alô, Edmilson, tá em Oswaldo Cruz, abraçando a Helena e também o Fabiano, em Cachoeira Paulista. Boa quinta, gente!

0: Vitor Hugo, desse modelo. Bom dia!
1: Você pediu, você participou. 0800-558-0057.
2: Alô?
3: Alô?
1: Alô, bom dia!
0: Bora zapeando pelo Brasil, bora pras últimas participações. Alô, alô, bom dia!
4: Bom dia, Pontinelli. Tudo bom, meu amigo?
0: Tudo, irmão.
4: Falando de Corinthians, Minas Gerais,
0: boa.
4: Beleza? Gostaria de ouvir a música aí com Sérgio Reis e Almissata e a Chalana.
0: Aí é moda.
4: Beleza?
0: Boa.
4: Um abraço pra você, meu amigo. Eu gostaria de essa música pra você e sua família aí, velho.
0: Obrigado, meu irmãozão.
4: É, você nunca divulgou meu nome aí, nem nada.
0: Divulgando agora, irmãozão.
4: Eu quero participar desses programas aí, todos aí.
0: Agora.
4: Eu participo todos os dias.
0: Obrigado, viu?
4: Tenha um bom dia. Fica com Deus, meu querido.
0: Amém, queridão. É muita gente de todo o Brasil, mas a gente vai colocando aqui no ar. Alô, bom dia.
5: Aí, manda bom.
0: Oi, irmão.
5: Já aí, Tavares, que eu estiver curtindo e a gente não deixa
0: que
5: de
0: gostoso.
5: Curtir, a gente aproveita.
0: Bom demais.
5: Manda pra nós aí, Teodoro e Sampaio.
0: Qual?
5: Os quatro cantos da casa.
0: Aí.
5: Abraço pra vocês aí.
0: Valeu,
5: né? Final de semana pra todos.
0: Obrigado, fim de semana tá se aproximando, já estamos na quinta-feira. Alô, alô, bom dia.
6: Ei, Pontinelli, bom dia.
0: Bom dia, caboclinho.
6: Mandando essa mensagem aí pra dizer que o pendrive chegou ontem à noite.
0: Que legal, rapaz.
6: Eu já escutei ontem à noite quando eu fui trabalhar no carro, show de bola.
0: Aí sim, hein?
6: Mandando essa mensagem aí pra agradecer.
0: Obrigado, irmão.
6: Pra você ficar ciente aí que tá tudo certo. Obrigado, bom dia.
0: Abraço forte pra dar sorte você de todo o Brasil que vai pedindo também um pendrive do Fontenelle. 0800-558-0057. Ó, Teodoro e Sampaio tá chegando no Alô, Bom Dia, na quinta-feira mais gostosa do rádio.
7: Bom dia!
8: Vai, cachorro!

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0: Agora são 6 horas. 6 horas pontualmente na manhã desta, hoje uma quinta-feira, hoje dia 14 do mês de maio de ano de 2026. 6 horas é hora de eu falar bom dia melhor. Bom dia melhor para você que está ligado aqui no, na Melhor FM, no novo ou velho Bom Radinho FM, de faixa estendida, cravado nos 82.9. Bom dia melhor para você que está conectado conosco pela rede mundial de computadores, pela internet, nos acompanhando com áudio e vídeo, podendo ver este estúdio aqui onde nós estamos, na Avenida Lauro Corrêa da Silva 3240. Nós estamos aqui de olho no movimento da avenida e trazendo informação, utilidade pública, prestação de serviços, análises, comentários e principalmente participação popular. A gente está na internet, você pode nos acompanhar pelo YouTube, pelo Facebook, pode ver as imagens, tanto aqui dos nossos estúdios quanto das ruas de Limeira. Daqui a pouco o repórter Carlos Gomide trazendo informações e imagens das ruas de Limeira. Você pode nos acompanhar, como eu disse, pelo Facebook, pelo YouTube, pelo site melhorfm.com.br, com imagem e tudo, né? Som e imagem. E você pode participar deste programa. Aliás, a sua participação é fundamental. Esse programa é feito para e pelo ouvinte. Ele participa pelo WhatsApp, o 19-3404-4000. Recomendo que você adicione aí nos seus contatos o 19-3404-4000, que é o WhatsApp da Melhor FM, para você usar e abusar do WhatsApp da Melhor FM, participando do jeito que você quiser. Quiser simplesmente mandar um bom dia para a gente, nós recebemos aqui o seu bom dia de coração e tentamos retribuir da melhor maneira possível o seu bom dia. Pode ser pelo chat lá no YouTube, pode ser pelo chat no Facebook, pode ser aqui principalmente pelo WhatsApp. Você pode mandar um bom dia, mas você pode reclamar de um problema que tem aí no seu bairro. É buraco nas ruas, é mato na praça, é sujeira para cá, sujeira para lá, é o trânsito caótico, enfim, qualquer problema que você se deparar aí no seu bairro, que você quiser chamar a atenção das nossas autoridades para ele, muito que bem. Mande para cá uma mensagem de texto, eu leio, ou pode ser de áudio ou vídeo e a gente coloca no ar. E a gente vai abordar o assunto que você quiser ver tratado aqui no programa. Mas eu não quero mandar texto de áudio, não quero mandar texto de vídeo, não quero reclamar do problema nenhum. Eu quero elogiar, encontrei um problema, uma situação aqui que é bonita, rapaz, vale a pena elogiar. Manda para a gente compartilha o seu elogio. Ou então, você coloca aqui um tema que você quer falar do IP... Quer falar do detergente IP? Pode, por que não? Manda uma mensagem para cá, a gente fala do detergente IP, aquilo que tiver para falar do detergente IP, né? Aliás, tem coisa para falar do detergente IP hoje. Tem novidade na praça sobre o detergente IP. Quer falar do Trump, que foi se encontrar com o Xi Jinping? Pô, vamos falar disso daí. Que será que os dois estão conversando lá, Trump e Xi Jinping? Você já imaginou o que está rolando? Hã? 2 horas de conversa, os dois, rapaz. Fica imaginando o que rolou lá. Quero nem saber, melhor, às vezes é melhor nem saber, né? Mas enfim, os dois estavam conversando lá ontem. Se você quiser tratar desse assunto aqui, a gente pode também. Mas então, mande sua mensagem, use e abuse do WhatsApp da Melhor FM, o 3404-4000. Vamos conversar, que prosear, a melhor coisa que a gente faz, né? Como ser humano, trocar uma ideia um com o outro, se socializar. Conhecer pessoas novas, é tudo muito bom, tudo muito legal. Hoje, uma quinta-feira, pela ordem natural das coisas, amanhã será sexta, por isso que Joyce está toda contente hoje, toda feliz, porque amanhã será sexta. Quer dizer, mais ou menos, porque Joyce de vez em quando, ou de vez em sempre, fim de semana, pergunta o que você vai fazer, Joyce, nesse fim de semana. Vou trabalhar. Vai ser assim esse fim de semana, Joyce? Bom dia.
1: Bom dia, Ivan. Vai sim.
0: Vai ser assim?
1: Vai ser assim.
0: Menina trabalhadora. O Brasil vai para... Por isso que eu creio que o Brasil vai para frente ainda, né? Porque esse povo é trabalhador.
1: Ah, vai sim.
0: Esse povo é trabalhador, né?
1: As pessoas trabalham muito. Tem muita gente por aí dizendo que as pessoas não gostam de trabalhar. Eu não vejo assim. Tem muita gente trabalhando muito.
0: Não, você sabe que uma vez eu li um livro do Aloysio Biondi. Aloysio Biondi foi um economista brasileiro que já faleceu, já faz algum tempo. Ele escreveu alguns livros interessantes. Eu tive a oportunidade de ler, acho que 2 livros dele. E o Aloysio, num dos livros dele, o Aloysio Biondi tratava disso, sabe? Essa coisa de o brasileiro falar mal do brasileiro, o brasileiro falar que o brasileiro era vagabundo, né? E ele foi levantar números estatísticos da economia brasileira, mostrando, ó, brasileiro é vagabundo coisa nenhuma, olha aqui, ó, né? E foi elencando tudo aquilo que o brasileiro construiu, o Brasil que o brasileiro construiu com o seu trabalho, né? O trabalho de cada um de nós aqui contribuindo para o crescimento do país. O Aloysio Biondi mostrou isso com números, com dados estatísticos e tudo mais, né? Então essa coisa que o brasileiro é vagabundo, que ele tem complexo de vira-lata, tem. Não tem?
1: Ah, tem.
0: Tudo é melhor lá de fora, tudo é melhor do que o nosso aqui, né? Do que nós fazemos aqui, né? Tem complexo de vira-lata, mas trabalhador, brasileiro é trabalhador. Tá aqui um grande exemplo disso. Joyce vai trabalhar no final de semana.
1: Todo mundo conhece alguém que tá correndo muito atrás,
0: hein? É, né? É, os caras todos correm. Tá todo mundo no
1: não
0: corre.
1: Não pode parar não, Ivan.
0: É, de um jeito ou de outro. Tem uma brincadeira que a turma fala, né? Uma expressão brasileira. Que é assim, pobre é igual bicicleta. Se parar de pedalar, cai. Então, então não, vamos pedalar. Né? Não pare de pedalar, não. Vamos pedalar. Muito bem. Bom trabalho para você no fim de semana, Joyce.
1: Obrigada.
0: Agora são 6:06. Tá tudo bem na nave aí, no comando da nave? Tudo certinho,
1: tudo
0: Joyce?
1: Certinho.
0: Tá tudo belezinha aí? Tá tudo naquele modelo, como diz o... né? Tudo dentro do modelo? 6:06 agora, 6:06. Gente, com o afastamento da massa de ar polar, as temperaturas se elevaram um pouco mais, né? Um pouquinho mais a partir de ontem. A quarta-feira começou com uma friaca de 10 graus, né? Mas a partir da tarde as temperaturas se elevaram e chegaram aos 28,9 graus de máxima, de acordo com os termômetros da CETESB, sempre, né? Vamos e venhamos, temperatura bastante agradável para quem está acostumado com mais de 30 graus, né? O outono de 32 graus, como a gente estava tendo o outro dia, 28,9, estava ótimo, né? O pior mesmo foi a umidade relativa do ar, que baixou para 24% de mínima dentro do estado de atenção. E para esta quinta-feira as condições do tempo permanecem estáveis. Amanhã deve ficar um pouco menos fria. E ao longo do dia, as temperaturas se elevam com o sol predominando. Mas essas condições começaram a mudar a partir de amanhã, a partir da sexta-feira. Sabe o que vai acontecer amanhã? Uma chegada de uma nova frente fria vinda do sul do país, trazendo chuvas e baixando as temperaturas novamente. Assim, não vai ser chuva generalizada para tudo quanto é lado. Algumas regiões aqui do estado de São Paulo... Em algumas regiões vai chover mais, sul, região sul, por exemplo, região oeste, vai chover mais, em outras regiões vai chover menos, né? Mas enfim, essa frente fria vai trazer chuvas aqui para o sudeste do país e lógico, né, com essa chegada dessa frente fria, chuvas e tal, a temperatura vai baixar um pouquinho novamente, né? A umidade relativa do ar deve permanecer baixa, a mínima dessa manhã está na casa dos 15 graus. Eu não sei se eu passei para você, Joyce, um link, se eu não passei, eu deveria ter passado, sobre uma fake news que está circulando por aí. Nós estamos, já de algum tempo, nós estamos em tempos de fake news, né? Eu acho que eu não passei para você, né, essa fake news. É, acho que não passei. Puxa, eu gostaria de ter passado para você. Deixa eu ver se eu acho rapidinho aqui. Eu passo para você colocar no ar. Porque tem um site, gente, chamado boatos.org. O boatos.org, ele apura essas coisas todas que circulam pela internet, né? Eles fazem uma checagem da internet e... encontram lá as fake news. Ah, eu passei para você esse boatos.org. Eles encontram fake news e eles explicam, né, o que está acontecendo, por que aquilo é uma fake news, como que eles checaram, o que eles foram levantar para apurar se é ou não é verdade. Essa fake news tem a ver sobre o tempo. Essa semana aqui, começou a circular pelas redes sociais, assim, de maneira muito intensa, os caras começaram a divulgar uma informação sobre um tal de Afélio. Você conhece o Afélio?
1: Não.
0: Não conhece o Afélio?
1: Nunca ouvi falar.
0: Você não conhece o Afélio? Eu também não tive o prazer de conhecer o Afélio. Mas o Afélio é um fenômeno, meteorológico, né? E você sabe que as fake news são interessantes. Eu gosto de checar a fake news, dar uma verificada em fake news. Porque essa fake news, em especial a do Afélio, ela é uma verdade que é usada. Tem fake news que são assim. Você pega uma verdade e a usa essa verdade para contar uma mentira. Essa do Afélio é isso. É uma verdade, o Afélio existe, é um fenômeno meteorológico e tal, né? Só que foram compartilhados nas redes sociais aos montes essa semana, dizendo que essa semana nós íamos ter a tal do Afélio ia acontecer. A notícia dizia assim, a notícia fake news, né? Dizia assim, notícia importante, muito frio até agosto, lembre-se, a partir de amanhã, às 5h27 da manhã, começaremos a vivenciar o fenômeno Afélio. Ou seja, a Terra estará mais longe do Sol. Não podemos ver o fenômeno, mas podemos sentir o seu impacto. Isso vai durar até o mês de agosto. Por que é uma verdade que está sendo usada para contar uma mentira? O Afélio realmente é um fenômeno meteorológico. Ele acontece. Esse afastamento da Terra, do Sol, a distância da Terra do Sol, num determinado momento, pode aumentar mais ou diminuir. E o Afélio é isso, né? É quando a Terra está mais distante do Sol. Acontece esse fenômeno? Acontece. Ele vai acontecer hoje, às 5h27 da manhã? Já teria acontecido? Não. Não. Ele deve acontecer em julho, parece. Eles checaram aqui, eles disseram quando que deve acontecer. E não é nada disso. Não vai cair a temperatura, assim, de maneira drástica, como eles estão falando, criando esse barulho todo, né? Já aconteceu, o Afélio acontece regularmente, né, de tempos em tempos, né, é uma espécie de cometa meteorológico, e esse boato já circulou em 2022, 2023, 2024 e o ano passado também. Começaram a contar essa história de Afélio por aí. Não é nada disso. Se você encontrou essa mensagem, nas redes sociais, é fake news. O Afélio realmente existe, é uma verdade, né? Vai acontecer o Afélio? Vai. Vai acontecer o Afélio esse ano? Vai acontecer. Mas não na data que eles estão dizendo e nem vai derrubar as temperaturas de uma maneira tão maluca assim como eles também estão dizendo. Por que eles contam essas mentiras? Eu não sei. Não tenho a menor ideia de por que eles fazem isso. Mas enfim, eles fazem, né? Eles contam essas mentiras usando uma verdade. Por isso que muita gente acredita. Porque é uma verdade, é um fenômeno meteorológico que acontece realmente, de tempos em tempos, né? E aí eles dizem que vai acontecer amanhã.
1: Eu acho que é para gerar clique.
0: Será?
1: Acaba gerando monetização de alguma maneira.
0: É, pode ser. Criar engajamento, né? Sim. Essas coisas de internet, né? Tá bom, pode ser por causa disso. Mas essa semana aí em particular, estou falando isso aqui hoje na abertura do programa, quando a gente está falando de temperatura, porque essa semana essa fake news circulou muito aí nas redes sociais. Eu vi num grupo de WhatsApp aqui, aliás, um grupo de WhatsApp que eu participo aqui, que Deus me livre, o que tem de fake news, só por Deus. Eu vi num grupo um monte de... O cara publicou um monte de... Todo dia ele publicava esse tal do Afélio. Já estava de saco cheio de aguentar o Afélio aí. Então é isso, viu, gente? É uma mentira. Usa-se uma verdade para contar uma mentira. Talvez, como disse a Joyce, para obter engajamento, ganhar um dinheirinho. Quanto mais engajamento, mais dinheiro. A tal da monetização que tem nas redes sociais, né? Você fala uma bobagem imensa. Você bebe detergente IP nas redes sociais? Claro que o cara não tá bebendo detergente IP coisa nenhuma, né? Aquilo lá também é fake news, né? Mas você bebe detergente IP, você diz que está bebendo detergente IP nas redes sociais, pronto, um monte de gente vai, olha, você está vendo, né? O cara está ganhando dinheiro com isso, né? Fazer o quê, né? Os tempos modernos que nós estamos vivendo são assim, né? 6h14, 6 horas e 14 minutos. Olha aqui, Esse negócio de fake news aqui não se cria fake news, não. Aqui é notícia de verdade, notícia com seriedade e responsabilidade. Quer ver só? Cadê Carlos Gomide? Por onde andará este rapaz nesse mundão de Deus? Carlos Gomide trazendo para a gente informações sobre aquilo que aconteceu noite passada. O senhor já chega reclamando? O senhor já chega reclamando?
2: Não, você está falando do Afélio aí.
0: Estou falando do Afélio.
2: Onde é que o senhor encontrou o Afélio?
0: Eu preciso falar do Afélio, porque é uma fake news. E nós estamos aqui para desmentir as fake news, para derrubar as fake news, para acabar com
2: derrubar as fake news.
0: Quer dizer, acabar nós não vamos acabar nunca, né? Mas enfim. Naquilo que a gente puder combater as fake news, vamos combater.
2: É. Aliás, você estava falando aí de é possível contar. Como é que é o negócio? É possível contar um monte de mentiras falando apenas a verdade.
0: Usando a verdade, é. O cara usa a verdade, o cara usa uma verdade para contar uma mentira. E ele dá uma roupagem de verdade, né? Para contar uma mentira, o que faz muita gente acreditar, né? Por exemplo, na época da pandemia, teve lá um cientista conhecido no mundo inteiro, que começou a falar da vacina, contra a vacina. Um cientista falando contra as vacinas da Covid. Pô, era um cientista conhecido no mundo inteiro, um cara que fazia muitas pesquisas, né? Tinha muitas pesquisas publicadas, então, muito trabalho publicado. Então ele era um cara conhecido, renomado até. E muita gente passou a acreditar nele. Olha, tá vendo? Olha lá, o cara é cientista bambambam. E ele tá falando que as vacinas da Covid não prestam, que essas vacinas não sei o quê, que essas vacinas não sei o que lá, que essas vacinas são perigosas. Tá vendo o que o cara tá falando? Então, só que lá na frente descobriram que, na verdade, por que que ele tava falando mal das vacinas da Covid? Porque ele tava desenvolvendo uma vacina da Covid. Ele estava desenvolvendo uma vacina da Covid para ele vender a vacina, para ele ganhar dinheiro. Só que ele não conseguiu colocar a vacina dele a tempo no mercado. A vacina dele ia demorar um pouquinho mais para ele colocar no mercado. E os outros lançaram na frente. E ele se estrupiou. E aí ele começou a falar mal das vacinas. Cientista renomado. A turma acredita, né? Precisa tomar cuidado.
2: É. Aliás, Ivan, eu estava... lembrando, enquanto você falava aí, você conhece um comercial muito antigo que fala, que usa essa expressão também, é possível contar um monte de mentiras dizendo só a verdade?
0: É, tem uma expressão, né? Que alguém cunhou essa frase, eu não vou saber dizer quem que foi que cunhou essa frase agora, mas alguém cunhou essa frase, é possível contar uma mentira dizendo um monte de verdade ou qualquer coisa parecida com isso. Eu já ouvi uma frase dessa já.
2: Então assim. Eu vou te contar uma historinha só para ilustrar. Só para você ter uma ideia e depois você me fala quem você acha que é. Pode ser?
0: Pô, claro.
2: Então vamos lá. Este homem que eu estou falando pegou uma nação destruída, recuperou a economia e devolveu o orgulho ao seu povo. Em seus quatro primeiros anos de governo, o número de desempregados caiu de 6 milhões para 900 mil pessoas. Este homem fez o produto interno bruto crescer 102% e a renda per capita dobrar. Aumentaram os lucros das empresas de 175 milhões para 5 bilhões e reduzir uma hiperinflação a no máximo 25% ao ano. Este homem adorava música e pintura, e quando jovem imaginava seguir carreira artística. Chuta quem é?
0: Seria um tal de Adolf. Quando você falou de...
2: Ele mesmo.
0: Que adorava pintura, eu já logo imaginei.
2: Ele mesmo.
0: Já logo imaginei.
2: Esse texto é de uma propaganda da Folha de São Paulo, muito antiga.
0: É verdade, eu lembro. Lembro. Lembro, eu lembro dessa propaganda. Enquanto o texto, o narrador ia lendo esse texto, tinha uma imagem borrada na tela e a imagem ia se refinando, até que no final do texto surgia a cara do Adolf Hitler. Lembro dessa propaganda.
2: A Folha de São Paulo fez um, uma propaganda nesse sentido, dizendo que é possível contar um monte de mentiras dizendo apenas a verdade. É por isso que a gente precisa tomar cuidado.
0: Não tenha dúvida.
2: Aliás, a voz dessa propaganda chama-se, a pessoa que narra chama-se Ferreira Martins. É. Uma das vozes mais bonitas do Brasil, da publicidade brasileira.
0: Essa propaganda fez um sucesso danado. Eu lembro dela, lembro perfeitamente essa coisa da imagem que ia uma imagem toda nebulosa, né? A imagem ia se refinando, até que surgia a cara do Hitler no final.
2: Eu acho que o áudio não vai dar problema, mas ó, esse é o vídeo da propaganda, ó.
0: Uhum.
2: Aí, conforme o conductor vai narrando, a imagem vai se afastando.
0: Uhum.
2: E aí, no final da propaganda, é o rosto do ditador.
0: E era isso mesmo, é uma verdade. O que a propaganda falou aí era uma verdade. O Hitler era tudo isso, gostava de... Ele pintava quadros, né? Gostava de pintura, ele pintava quadros. Era um cara dedicado à família. É exatamente assim, isso. Acontecia exatamente isso. Lembro perfeitamente bem dessa propaganda aí da Folha de São Paulo. Já faz um
2: bocado... Tá no YouTube, quem quiser
0: já faz
2: ver.
0: Um bocado de tempo, mas ela foi uma propaganda que marcou aí, né? A televisão brasileira. E Hitler era mesmo. Cara de chefe de família, tinha família bonita, cuidava da família, era um líder político. Tinha servido o exército, tinha lutado na Primeira Guerra.
2: Sim.
0: O que mais? Um cara dedicado às artes, só que era um monstro. Era um demente, um louco.
2: Essa propaganda foi feita pela agência W Brasil. Depois eu vou tentar levantar a data, mas ela é bastante antiga. Ela deve ter aí pelo menos entre 35 e 40 anos.

0: Quanto tempo isso não acontecia? Duas seguidas?
1: Não, mas é mesmo. O Cuca falou uma coisa na coletiva, quando ele chegou no estádio para enfrentar o... Oh, meu Deus. O jogo que eles... O Bragantino, o jogo foi domingo, ele disse o seguinte: a gente tá sem ganhar faz 100 jogos, mas a gente tá sem perder faz 7. Se eu ganhar esse jogo, eu vou ganhar e vou continuar sem perder. E é o que está acontecendo, né? O Santos hoje soma 9 jogos sem derrota.
0: Não, e o Cuca mudou o time, né? É interessante como o Cuca tem uma identidade com o Santos. A última vez que o Santos disputou uma Libertadores da América, perdeu para o Palmeiras.
1: Ah, nem me fale.
0: Perdeu para o Palmeiras na final, e num lance assim daqueles, né? Que você fala, pelo amor de Deus, como é que essas coisas acontecem no futebol, né? Perdeu para o Palmeiras na final, perdeu de 1-0. A última vez que o Santos disputou uma Libertadores da América, título da Libertadores, foi com o Cuca. O Cuca tem uma identidade muito grande com o Santos, mudou a cara desse time, fez esse time jogar bola. Esse time começou a ganhar com ele. Não sei se vai longe isso, mas é interessante essa coisa, né, de determinados treinadores que vão bem em determinados clubes. Saúde para o senhor, senhor Gomide.
1: Ah, muito obrigado. Muito obrigado. Ai, ai. Bom, então vamos começar os destaques do plantão policial, que é por isso que a gente está aqui, né? Para você ficar bem informado.
0: Onde o senhor, Ivan, está? Onde o senhor está?
1: Eu estou na pista do tiro de guerra.
0: Oh, muito bem.
1: Deixa eu sair daqui da frente para vocês perceberem, ó.
0: As galinhas. Pista do tiro de guerra. As galinhas ciscando alegremente.
1: Claro. As pombinhas também, né?
0: Sim.
1: Tá vendo? Lá no fundo, aquele prédio é o prédio antigo da. Aquele prédio lá, ó. Tá vendo? Aqui, ó.
0: Sim.
1: Sim. Aqui, ó. Esse prédio aqui, ó. Tá vendo? Esse prédio aqui é o prédio da antiga igreja do Evangelho Quadrangular. É a antiga catedral deles. Né? Aqui do lado está o tiro de guerra. Os jovens, os rapazes lá já estão perfilados. Agora há pouco eles deram alguns gritos de guerra lá. E eu fiquei impressionado com a quantidade de gente que tem aqui no tiro de guerra nesse horário correndo, viva! Tem muita gente que vem 5h30 da manhã aqui para correr. Cheguei 5h30 da manhã aqui, estava lotado de carro aqui na frente. Falei, rapaz,
0: essa pista, tá essa pista sempre foi muito utilizada pelo pessoal aqui para praticar atividades esportivas, né? E teve uma época que fecharam aí, não sei porquê, não pôde usar.
1: Por causa da construção do piscinão, né?
0: Ah, foi porque o pessoal reclamou muito. Ah, a gente não pode usar lá o tiro de guerra e tal. Mas o povo tá de volta aí, legal.
1: É, o pessoal gosta de correr aqui e é legal. Eu tô cansado só de ver alguém correr, viva.
0: Ah, eu também fico cansado. Eu vejo, já fico cansado, já. É. Já é o suficiente no dia.
1: Pois é. Vamos começar então os destaques do plantão policial? Ô, Ivan, aliás, antes de falar do plantão, deixa eu atualizar as informações. A mulher que foi atropelada anteontem à noite lá na rodovia Anhanguera, lembra que teve o atropelamento seguido de engavetamento? Essa mulher foi identificada, viva. Ela tem 37 anos. Um familiar dela, ou uma familiar, né? Alguém foi lá e reconheceu a vítima como sendo a familiar dessa pessoa. A gente vai evitar dizer o nome para não expor as pessoas, mas ela tem 37 anos. E a informação que a gente recebeu da Santa Casa é de que a coisa foi feia mesmo, viva. Presta atenção, ó. Ela está em estado grave, internada na UTI, na unidade de tratamento intensivo da Santa Casa, com múltiplas faturas. Ela precisou fazer uma abordagem cirúrgica devido a um trauma no tórax, precisou colocar fixador externo na bacia, além das fraturas na tíbia, na mão, maxilar e clavícula. Moeu a coitada da mulher, 37 anos. Foram lá ontem e reconheceram a vítima. O nome dela foi passado para a Santa Casa. E agora a polícia começa a investigar as circunstâncias desse atropelamento. O registro do boletim de ocorrência, Ivan, diz que os 3 motoristas envolvidos no atropelamento / engavetamento passaram pelo teste do bafômetro. Estava tudo certo com eles, tudo certo com a documentação deles e dos veículos. E eles foram liberados, nem apresentados ao delegado, eles foram.

0: eles já foram liberados mesmo no local, e é legal. É assim que tem que ser, né? Aconteceu o acidente, para, tá tudo certo, tá tudo tranquilo. Um com placas de Araçatuba, que atropelou o HRV, que atropelou, tinha placas de Araçatuba. A Saveiro tinha placas de Várzea Paulista, era uma empresa de empilhadeira. E o outro veículo, o Citroën, tem placas de Americana. Então, só para a gente contextualizar, a mulher continua internada em estado delicado, ainda correndo risco de morte. Com relação ao idoso esfaqueado no condomínio, por aquela moça que foi solta, inclusive, ele segue internado na UTI, mas a condição dele é instável. Ele está apresentando variações nas condições clínicas dele e ele também corre risco de morte. Então, os dois continuam internados na Santa Casa, ela bem machucada, ele ainda em condições instáveis pelas facadas que ele tomou da moça de 30 anos. A gente lembra, ela foi colocada em liberdade após a audiência de custódia, liberdade provisória. Provisória não, condicional, né? Ela tem que cumprir algumas condições para se manter. Respondeu o processo por tentativa. Acaba muito. Os destaques que nós tivemos no plantão policial. O primeiro, um caso de lesão policial Fênix. E é babado dos fortes, viu, Ivan? Duas mulheres, vizinhas. A vítima é uma mulher de cozinha dela, sob o nome da vizinha. E que ela falou que chegou em casa noite de ontem, depois de um dia de serviço, e que ela foi abordada por essa vizinha, passou a xingredi-la fisicamente. Começou lá, puxão de cabelo, rabo de arraia, tapa no pescoço, aquele negócio todo. Segundo a vítima, a agressão teria ocorrido. Aí tá o babado. Porque começou uma fofoca lá no bairro, Ivan, de que uma pegou um marido da outra. Pois é. E aí terminou em briga.
1: Mas peraí, é fofoca mesmo?
0: Ela fala boato. Ela usa o termo boato. Sei. E se é boato, provavelmente não é verdade, né? Aqui não deixa claro quem pegou ou quem teria pego o marido da outra, mas provavelmente a agredida foi a talarica, né? A que agrediu provavelmente é a pessoa traída. Provavelmente, não sei. Mas o babado é esse, a fofoca é esse. Que uma mulher teria pego o marido da outra e aí o pau comeu. Bonito. Aí depois que a coisa se... Você vai falar alguma coisa?
1: Não, eu sei que essas coisas acontecem, né?
0: E bastante, né?
1: De monte.
0: Deixa eu aumentar um pouquinho meu retorno aqui, Ivan, porque o pessoal começa a se dispersar. Aí vão tirar foto, aquele negócio todo e tal, faz um pouco mais de barulho. Pronto. Aumentei um pouquinho o retorno, que aí eu não consigo te ouvir. Bom, segundo ela, o boato correu solto na vizinhança e aí o pau comeu da casa do Noca, né? Muito bem. Depois que a coisa se acalmou, a agredida procurou a delegacia para denunciar a vizinha. Ela foi encaminhada para o Instituto Médico Legal para fazer lá o corpo de delito, né, para constatação das lesões, e já formalizou a representação contra a agressora. Então, acho que a condição das vizinhas lá não vai ficar muito boa, não, viu? Condição lá, acho que vai azedar o caldo da... Vai azedar a maionese lá.
1: Nessas situações, assim, as pessoas perdem a cabeça, né? As pessoas... Eu lembro sempre, quando eu escuto essas histórias, eu lembro sempre de um caso que aconteceu aqui em Limeira, tempos atrás, isso há muitos anos. O sujeito saía de casa para trabalhar todo dia de manhã cedo, sabe, o Amide? Assim, sim, né? Com a grande maioria dos brasileiros sai de casa para trabalhar de manhã cedo. Às vezes a esposa fica em casa, né? Tem algumas que saem para trabalhar também e outras ficam em casa. Aí um dia alguém chegou pro cara e falou assim: ih, rapaz, você fica esperto, hein? Você tá saindo para trabalhar de manhã cedo, você sai e o Ricardão chega, hein?
0: Eita!
1: Aí o cara...
0: O Ricardo chega?
1: O Ricardão chegava. Aí o cara ficou ligado, né? Aí, normalmente, o que você pensa? O cara vai se armar de um resolve, né? E vai meter bala, né? Esse não. Esse foi profissa.
0: Cirúrgico.
1: Esse foi profissa. Ele saiu para tra-

0: Trabalhar, parou na esquina e ficou só de butuca. Dali a pouco, o Ricardão pimba pra dentro. Ah,
1: é agora.
0: É agora. Ligou o 90. Dá pra vocês mandarem uma viatura aqui pra mim, fazendo favor? Sim, vamos mandar. É um caso assim, assado e tal. Tá mandando a viatura. Ele entrou na casa dele com dois soldados. E pegou os dois no...
1: No bem bom.
0: No vucu-vucu, como você costuma dizer, né? Pegou os dois no vucu-vucu. Resultado.
1: Ela tava com a boca na botina?
0: Então, exatamente o que que estavam fazendo, eu não sei, mas não estavam fazendo coisa que, né? Bom, você, enfim,
1: sabe que é uma história parecida com essa, né?
0: Então, enfim, o camarada com testemunho de dois policiais militares entrou com um pedido de divórcio da mulher e, evidentemente, que no divórcio, na separação, ele ficou com todos os bens. Adultério, naquele tempo tinha essa coisa do adultério. Acho que hoje não tem mais, né, no Código Penal, não. O adultério, não. Né? Naquele tempo tinha o
1: crime de adultério.
0: Era considerado crime, o adultério era considerado crime. Então ele pediu o divórcio e a mulher teve que morar com o Ricardão sem direito a nada, né? Todos os bens que o casal tinha acumulado ao longo do casamento ficaram pro cara. Você vê que o cara foi profissa, né? Você, né? Não me quer, você quer outro? Tá bom, psh, tchau, passe bem, obrigado, vai embora. Só que vá sem nada.
1: Uma mão na frente e outra atrás.
0: É,
1: esse foi profissa, esse e foi, sangue esse frio.
0: Foi profissa. É, porque o normal é o cara pegar um resolve e meter bala, né? E aí se ferra também, né?
1: É.
0: O normal é isso, né? É. Quer dizer, normal. Não é normal, é o comum, né?
1: Comum,
0: é. O comum, né? Não é o normal.
1: Costumeiro, digamos.
0: É. O cara perde a cabeça, o sangue ferve, ele pega um revólver, uma faca e faz uma baita de uma besteira, né? Esse não, esse foi profissa pra caramba. Falou, peraí, eu vou dar um jeito nisso. Você quer o cara? Você quer o cara? Vai com ele.
1: É. É assim mesmo. Eu lembrei do gordinho da Saveira agora. Você lembra do gordinho da Saveira?
0: O gordinho da Saveira?
1: Você lembra?
0: Não.
1: Foi um meme que teve alguns anos atrás, que o cara pegou a mulher com o melhor amigo no motel, saindo do motel. Sabe aquela expressão que a gente usava muito lá do outro lado? Chama a polícia! Aí vem, chama a polícia! Então, é do gordinho da Saveira.
0: Chamou a polícia?
1: não chamou a polícia, mas deu uma encrenca, rapaz. Vou falar pro sim.
0: Costuma terminar assim, encrenca.
1: É, ficaram famosos o tal do gordinho da Saveiro. Deixa eu ver se é isso aqui mesmo. Gordinho da Saveiro. Vamos ver se vai aparecer alguma coisa aqui. Ah, é lá. Deixa eu ver quando foi isso aqui. Quando foi esse caso aqui do... Aí todo mundo faz meme, né? É uma beleza. Era a Fabiola. Fabiola que falou que saiu de casa pra fazer a unha. E foi pego num motel com o melhor amigo do cara. Ora, quem tem um amigo desse, hein? Esse não precisa de inimigo, não. Pelo amor de Deus.
0: Amigo.
1: Os dois sagrados saindo de um motel. Eu tô tentando achar a cidade aqui que foi. É lá em Minas Gerais. Só pelo sotaque do cara já dava pra ver. Já dava pra ver que foi em Minas Gerais. Bom, depois eu vejo isso. Ô, Ivan.
0: Sim, senhor.
1: Mais um caso aqui do plantão policial, agora com duas prisões, tá? Você conhece o JK?
0: Ah, ouvi falar muito dele, né?
1: Quem foi o JK?
0: Juscelino Kubitschek.
1: É.
0: Presidente da República.
1: E John Kennedy, não foi também?
0: Também.
1: É, John também. Kennedy também, JK,
0: só que,
1: né?
0: John...
1: Pro Brasil é Juscelino Kubitschek.
0: Não, JK era Juscelino Kubitschek. O Kennedy era John Fitzgerald Kennedy, então era JFK.
1: É, JFK.
0: JFK.
1: Você sabe que o JK foi preso, né? Não o famoso.
0: Ah, não.
1: O
0: homem que construiu. O homem que construiu Brasília. A
1: caipira do JK. O JK foi preso. É, 23 aninhos o JK, viu?
0: É.
1: 23 aninhos a simpática criatura aqui. Ele foi preso por policiais militares ontem, Ivan, lá no Jardim Ouro Branco. Ele estava transitando com uma moto e uma coisa muito peculiar chamou a atenção da polícia militar. A polícia militar, quando está fazendo patrulhamento de rotina, ela anda numa velocidade bem baixa, né? A viatura está numa velocidade bem baixa. É de 20 a 30, no máximo 40 km por hora, para que eles possam fazer o patrulhamento. E eles perceberam que eles estavam transitando na rua do Jardim Ouro Verde, lá em uma das ruas do Jardim Ouro Verde, e que a moto que estava atrás da viatura passava pela viatura.
0: Ouro Verde
1: ou Ouro Branco?
0: Ouro Branco.
1: Ouro Branco. Desculpa, Ouro Branco. Eles perceberam que eles, mesmo numa velocidade bem pequena, o cara que estava atrás não passava. Mesmo eles dando o sinal, vai, passa, tal, e ele não passava. Ele insistiu em ficar atrás da viatura. Bom, isso já chamou a atenção dos policiais militares, né? Quando ele resolveu passar de vez, Ivan, os policiais perceberam que ele estava com um escapamento de moto nas costas. Falaram, foi a deixa, né? Deu sinal, sinora, encosta. Ele encostou e aí foram ver a motoca que ele estava transitando. Era uma Honda CG150 Fan, preta. Estava ostentando uma placa, mas eu não vou falar a combinação alfanumérica porque a placa não era a original. A original dessa placa é da capital do Amapá, Macapá. Só que aí eles foram ver o chassi e eles perceberam que o chassi também estava adulterado. Então a placa estava com uma placa, a moto estava com uma placa falsa e o número do chassi adulterado. Aí pediu para ser preso, né? Foi levado à presença do Dr. Luiz Guilherme, esteja preso. Ele foi preso em flagrante por adulteração. Ele foi questionado pelo doutor. Escuta, me fala dessa moto aí. Falou, não, doutor, eu sabia mesmo que a moto estava toda irregular e tal. Eu comprei essa moto de um desconhecido por um preço bem abaixo. E eu peguei a moto em troca de outra moto que estava irregular. E eu peguei essa moto para rodar. E tem muito isso, né? Muita gente que pega carro que está com tudo atrasado e pega até a polícia parar. A hora que a polícia parar, entrega o carro e vida que segue.
0: Então,
1: nesse caso ele foi preso.
0: Isso aí tá cheio, né? Você falou agora há pouco, você começou falando do acidente lá, em que três pessoas se envolveram no acidente, que deixou essa moça nessa condição toda que você relatou aí para nós agora há pouco aí. Os três estavam todos certinhos, né? Sim. Passaram pelo teste do bafômetro, não deu nada. Documentação do veículo, tudo em ordem. Documentação do condutor em ordem. Não é bom andar assim? Não é legal? Aconteceu um acidente, tem uma pessoa aí que pode até morrer nesse acidente. Mas eu tô em ordem, cara. Eu não fiz nada errado. Foi um acidente e eu não fiz nada errado. Eu tô bonitinho, tô tudo em ordem aqui. Não é legal quando é assim? É legal, né? Você andar em ordem. Acontece, problemas podem acontecer com qualquer pessoa, a qualquer momento pode acontecer com qualquer cidadão. Você está em ordem, velho, está tudo bem, né? Agora, isso aí que você falou desse caso, desse rapaz, está cheio por aí. Aliás, eu queria saber por que não faz mais aquelas blitz que a Polícia Militar fazia. Será que politicamente alguém mexeu os pãozinhos e falou: olha, deixa a coisa correr frouxa, não mexe não? Será que politicamente não houve um negócio desse?
1: Eu não duvido. Eu não sei se a polícia ia, por ser um órgão estadual, se ia abaixar a cabeça para a prefeitura municipal.
0: Não, eu não duvido. Eu tô aqui elucubrando, pensando coisas. Tô aqui pensando coisas. Porque você lembra que houve, a Polícia Militar começou a fazer um bloqueio aqui, ali e tal e coisa. E cada bloqueio que fazia pegava um monte. Era moto, mais moto do que carro, mas pegava carro, pegava moto, gente embriagado, gente com documentação, gente com documento, com moto irregular. Começou a pegar um monte, né? Aí uns caras foram lá na Câmara, reclamar. A polícia fica prendendo aí, a polícia fica pegando a moto da gente, o carro da gente, poxa. Aí chamaram lá a guarda, chamaram não sei quem lá na Câmara. Que negócio é esse? E parou. Coincidentemente, depois disso, pararam as blitz. E tá cheio de gente irregular aí.
1: Eu não sei se a Polícia Militar abaixaria a cabeça. conhecendo o perfil do comando da Polícia Militar, como eu conheço, né,

0: o pouco que eu conheço do perfil do comandante, o major, aliás, ele está beirando a promoção a tenente-coronel. Mas o major Neymar, que é um cara extremamente Caxias, eu não sei se ele abaixaria a cabeça para o prefeito. Mas também tem aquele negócio, sabe, Ivan? Aquele negócio de... Ah,
1: não é questão de abaixar a cabeça, é questão de manter uma boa relação.
0: Vamos manter a paz entre, né? Tá tudo certo, a gente precisa da prefeitura, a prefeitura precisa da gente, então pra gente não ter problema, né?
1: Eu não,
0: mas vão negar, viu, Ivan?
1: Sim, claro. Não, estamos aqui imaginando coisas, veja, ninguém está afirmando nada que isso está acontecendo efetivamente. Eu estou imaginando, sabe, aquela coisa das coincidências que vão acontecendo, né? Foi só o pessoal bater lá na porta da Câmara e reclamar que o negócio parou, coincidentemente. Houve alguma coisa? Não sei. Não sei se houve. Estou supondo. Não tenho certeza. Mas, coincidentemente, depois que um grupo foi lá na Câmara falar com vereadores, os vereadores chamaram o poder público lá para dar um puxão de orelha, falaram, escuta, vocês ficam pegando no pé da rapaziada aí, pararam de fazer blitz.
0: Pois é.
1: E tem um monte de gente andando que nem esse moleque aí. Igual o JK. Tem um monte andando na rua, desse jeito aí. Aí o cara se envolve num acidente, vaza, né? Quantos casos você já relatou aqui de carros que bateram, carros se envolveram no acidente, e o cara vazou, sumiu. Larga o carro lá e vai embora.
0: É verdade, você tem razão. Você tem razão. Um abraço pro Gemijan. Gemijan tá mandando mensagem pra mim aqui.
1: Grande
0: Gemijan. O Gemijan fica me cornetando, rapaz. Todo dia a mesma coisa. Todo dia a mesma coisa. Bom dia, Gemijan. Pois não, fique à vontade. Fale o que afeta teu coração. Ah, ele tá falando aqui de uma vereadora.
1: Uhum.
0: Ela, aliás, é um outro assunto, né? Mas certamente ela é o público dela, então ela vai tentar defender
1: a rapaziada. Não podemos nos esquecer que o prefeito eleito fez campanha prometendo criar aqui em Limeira uma rua do grau. E uma vereadora apresentou, uma vereadora murilista apresentou lá na Câmara, se eu não me engano, foi um projeto de lei para criar a Rua do Grau aqui em Limeira, né? Isso só não se efetivou porque numa dessas festas do Grau aqui, que logo no começo do governo aconteceu uma festa do Grau lá no aeroporto, e teve gente que se arrebentou lá, foi parar no hospital. Aí a coisa, aí deram uma parada, né?
0: E teve uma vereadora, eu acho que a mesma vereadora que, aliás, foi aprovado isso, de um ponto para a rapaziada descansar, a prefeitura ia montar uma estrutura lá, ou algumas estruturas na cidade, para que esses entregadores tivessem lá um lugar para ir no banheiro, para beber água e tal.
1: Até aí tudo bem, não tem problema, né?
0: Mas mostra o público da vereadora, né?
1: Veja, nós estamos falando de quem anda irregular. Quem anda certinho, quem está trabalhando bonitinho, com documentação em ordem, com a moto em ordem, quem está trabalhando direito, está trabalhando, você não vai tirar o direito de ninguém de defender o pão de cada dia, né? Nós estamos falando dos caras que agem fora da lei. Tá?
0: Sim. Bom, vamos em frente aqui. E se teve o JK que foi preso em uma ocorrência, teve o KK que foi preso na outra. Olha que beleza.
1: Só gente famosa hoje, hein?
0: Só gente famosa, é. JK, KK. Tá uma beleza. E também com uma moto, viu, Ivan?
1: Aí.
0: Só que nesse caso foi um caso de tráfico de drogas. O KK tava em uma motocicleta parada numa rua ali do Jardim Boa Esperança, mais precisamente na rua Virgílio Bacinello, no Jardim Boa Esperança. E a rua Virgílio Bacinello é conhecida ali como um ponto de tráfico de drogas, sabe? Todo mundo sabe que ali o bicho pega. Quando a viatura entrou na rua Virgílio Bacinello, a viatura viu a moto parada com os faróis acesos, o motor ligado aos faróis acesos, e uma outra pessoa do lado do motociclista. Ah, típico de venda de droga, né? Quando a rapaziada viu a polícia, o cara que tava a pé meteu marcha e fugiu, sebo nas canelas e eu vou correr, e o outro que tava de moto tentou fugir de moto, que é o Kaká. O Kaká, o que que ele fez? Bateu a moto. Na fuga ele saiu e, bumba, perdeu o controle da moto, bateu num portão de uma residência lá. E aí ele foi abordado. Não, ele foi abordado não. Ele correu pro meio do mato ainda. É, caiu com a moto, levantou, bateu as poeiras e meteu uma marcha pro meio do mato. A polícia foi atrás. E aí, no meio do mato, ele caiu de novo. Oh, meu Deus do céu, não. Ele caiu de novo. E aí ele foi abordado pela polícia militar. Preso à cintura dele, Ivan, os policiais militares encontraram um pacote, um invólucro, com 150 ependorfes de cocaína, conhecido também como flaconetes de cocaína. Questionado, ele disse que foi contratado por um traficante, que evidentemente ele não vai falar o nome, para fazer entregas de droga a traficantes do bairro, a menores traficantes do bairro, esses caras que ficam vendendo nas biqueiras o entorpecente. E que a moto era desse traficante. Ele foi preso por tráfico de drogas e a moto apreendida. Agora, se esse traficante quiser, assim, né, de repente, reaver a moto e tal, vai lá no terceiro distrito policial, Dr. Rafael Scami tá lá. É só conversar com o Dr. Rafael Scami que ele vai dar um jeito de liberar a moto, viu? Agora, o que ele vai fazer com o cara, eu não sei, mas a moto ele vai liberar, viu, Ivan? Se o dono da droga quiser, pede para ele passar lá no terceiro distrito, lá na Avenida Mujimirim, né?
1: Sim.
0: Entroncamento com a Major José Levi Sobrinho. Ali é o terceiro distrito policial. Chega lá, bate no balcão e fala: quero falar com o doutor Rafael.
1: Isso.
0: E pede a moto de volta.
1: Uhum.
0: Vamos ver o que o doutor Rafael vai fazer com ele, né?
1: É, ué. Não, vai recebê-lo bem, né?
0: Pô, claro.
1: Não, pois não.
0: Que por favor, deseja? Pode entrar. Quer que um café,
1: deseja,
0: uma água?
1: Né? É. Estamos aqui para
0: ser bem recebido.
1: Estamos aqui para servir.
0: É.
1: Não é?
0: Vai ser bem recebido o cidadão.
1: Uhum.
0: Pede para ele lá ficar à vontade com o doutor Rafael lá. Certo?
1: Certo.
0: É o que a gente tinha para relatar do plantão policial. Aliás, peraí. Não é não. Deixa eu ver aqui se tem alguma coisa no grupo da polícia. Senão depois eu falo assim: oh, mas meu Deus do céu, tinha coisa no grupo da polícia e eu não falei. Deixa eu ver. Leme, Pirassununga. Deixa eu ver aqui mais. Pirassununga. Oh, meu Deus. Aqui foi Limeira, mas é esse caso da moto que eu acabei de falar. Ah, e teve um caso também de captura de procurado. De um homem. Aqui não tem as informações, mas teve uma captura de procurado também, que isso não estava disponível para a gente no plantão policial, mas ele, a Polícia Militar registra aqui no grupo de imprensa, meia-noite e 40 de hoje, lá na rua Dr. Antônio Diniz Filho, no Jardim Aeroporto, mais uma captura de procurado feita pela Polícia Militar de Limeira. Ivan?
1: Sim, senhor. De resto, está tudo em paz.
0: De resto, está tudo certo, está tudo sob controle.
1: Agora, há pouco, enquanto você falava, aí nós víamos lá ao fundo, passou um sujeito lá com uma sacolinha na mão, jogando farelo para as pombinhas e para as galinhas, que ficaram isso. Felizes da vida lá.
0: Tal. Opa, mãe.
1: Por isso, que beleza? Por isso que as pombinhas e as galinhas não saem daí, né?
0: Óbvio, né?
1: Sabe
0: se tem alimento, tem alimento.
1: Sabe,
0: né?
1: Que alguém vai trazer alimento para elas, vamos embora daqui, por quê, né? Vamos ficar aqui.
0: Claro. Né? Ué, tem alimento aqui, para que eu vou?
1: Uhum.
0: Para que eu vou para outro lugar? É mais ou menos o que acontece com o pessoal em situação de rua, né? É. Ué, aqui tem comida, tem banho, tem tudo. Ô, Ivan.
1: Senhor.
0: Ô, Joyce, pega o vídeo que eu acabei de mandar para você aí, por favor. Deixa pronto aí que eu vou chamar. Você lembra ontem que a Nilza entrou em contato com você, Ivan?
1: A Nilza?
0: É, para reclamar de um buraco feito pela Congas.
1: Ah, é verdade, foi. Foi.
0: É.
1: Ela mandou uma mensagem aqui pedindo para você dar uma olhadinha. Ela foi, verdade.
0: Você sabe que aqui missão dada é missão cumprida.
1: Sim, senhor.
0: Né? A gente foi lá na rua, na Avenida São Sebastião, do lado da Companhia União, para, sabe aquela baixadona da União que tem União dos dois lados assim? Pois é, foi ali. É, e de fato tem um afundamento ali. Bem próximo a um local onde recentemente foi asfaltado. A gente vê que recentemente foi asfaltado por causa da coloração do asfalto, né? É, e tem lá um afundamento. Foi o único afundamento que eu achei nesse trecho. Provavelmente é o buraco que a Nilza nos procurou para reclamar. E eu mostrei essa situação nesse vídeo que a gente assiste agora. Por favor.
2: Oi, gente. Nós estamos aqui na Avenida São Sebastião, na divisa entre a Boa Vista e a Vila Camargo. Dos dois lados aqui, as ruínas do que um dia foi a Companhia União. E a nossa ouvinte, a Nilza, mandou essa mensagem aí que vocês estão vendo para reclamar desse buraco que está aqui na pista para quem vai sentido Boa Vista da Avenida São Sebastião, entre a Sargento Pessoto e a Gustavo Teixeira. E ela está falando a respeito exatamente disso aqui, olha. Olha a distância que principalmente as motos passam desse afundamento. Segundo ela, com gás, fez uma obra no passado, deixou uma cratera aberta, depois ela veio, tapou a cratera, mas já cedeu de novo o asfalto nesse ponto. Uma coisa que chama atenção é isso aqui, olha. Talvez a presença da câmera iniba um pouco as pessoas, mas a gente percebe que as pessoas descem, e como aqui é uma descida, né? Aliás, os dois lados é uma descida. Você percebe que lá é uma descida e aqui é o começo da descida. Para quem vai sentido Vila Camargo, é o começo da descida. E o pessoal vem de lá, daquela região da Vila Camargo, sentido Boa Vista, rápido, porque eles pegam o embalo da descida. E isso aqui, para derrubar um motociclista, não custa nada. Então a gente vai entrar em contato com a Comgás para entender se esse buraco de fato é resultado da obra que foi feita aqui e se sim, pedir para que a Comgás venha até esse local e faça o reparo e nivele de novo esse asfalto. Vamos torcer para que nenhum acidente aconteça e que a Comgás assuma a responsabilidade, se é que é dela, com relação a esse buraco. A gente percebe ali, olha, que o asfalto de fato foi feito novo, olha, dá para perceber a diferença de coloração do asfalto, né? Que o asfalto aqui foi feito novo e de que é bem na borda do asfalto, da divisa entre o asfalto mais novo e o asfalto antigo, que está aberto esse buraco. Vamos ver se a gente consegue ajudar a nossa população e, claro, você pode mandar sua mensagem para o WhatsApp da Melhor, 34044000.
1: Pois é, e o limeirense é um povo que vive de promessa, né? No governo Paulo Radich, teve a promessa da Cidadela União. Cadê a Cidadela União? No governo Mário Botelho, teve a promessa da Microsoft.
0: A Microsoft foi um espetáculo midiático, né,
1: Ivan? É, de promessa em promessa, o limeirense vai vivendo e a cidade vai se enchendo de área degradada, né? Essa daí é uma, já está aí há muitos anos, né, nessa condição. O clube de antigo clube de campo do Galo, então, nem se fale. Deus me livre e guarde como é que está aquilo. E por aí vai, né? O centro da cidade. Aí vem um vereador, Felipe Penedo, que é arquiteto, se não me engano, é urbanista também, salvo engano, e apresenta um projeto de lei na Câmara autorizando a construção de apartamentos de 28 metros quadrados aqui em Limeira. Quer dizer, os especuladores imobiliários estão batendo palma, né? Os caras que ganham dinheiro com a especulação imobiliária estão batendo palma. Qualidade de vida vai caindo cada vez mais, né?
0: Infelizmente. E a cidade vai ficando feia, escura, suja. É.
1: A qualidade de vida vai ficando pior, só piora.
0: Aliás, há um outro vídeo que foi um pedido que foi feito para você, Ivan, que eu fui lá e fiz imagens. Ô, Joyce, vê se você consegue achar a imagem daquele lixão lá no Palmeira Real que a gente mostrou na última sexta-feira no Cidade em Foco. Eu me assustei, viu, Ivan? Porque a gente sabia que existia esse lixão lá no Palmeira Real. e a gente sabe da porquice e da falta de educação de alguma das pessoas, né? Só que eu me assustei quando eu cheguei e vi o tamanho, a proporção que tomou aquele lixão, aquele local onde as pessoas descartam lixo no Palmeira Real. Eu de fato me assustei e me decepcionei com as pessoas que, infelizmente, em uma cidade que 100% da cidade é coberta pela coleta de lixo, fazem o que fizeram nesse espaço. É uma estrada de terra, mas que dá acesso também ao bairro. E é do lado do bairro. As pessoas, se andassem 50 metros, eles estão numa praça onde passa o caminhão de lixo. Mas mesmo assim, eles preferem jogar essa sujeira nessa estrada de terra. Foi uma reclamação de alguém que fez para você e que a gente foi lá conferir para ver exatamente o que estava acontecendo. Essa imagem mesmo, ó. Lin 269. Olha o tamanho desse lixão. Olha o tamanho da sujeira que a população limeirense está fazendo nesse espaço ao lado do Palmeira Real. Tem uma estrada de terra, tem um acesso de terra ao bairro, mas olha o tamanho dessa sujeira. É de fato de impressionar e de se sentir decepcionado com as pessoas que insistem em jogar lixo em área pública, né, Ivan?
1: Pois é, né, rapaz? Isso virou uma praga aqui na cidade. Claro, a princípio, né, você reclama das pessoas que jogam lixo. Ah, tem gente porca, tem os porcolinos, porcalhões, né, que jogam lixo aí pela cidade. Mas pela quantidade de lixo jogado em tudo quanto é ponto da cidade, eu começo a pensar que tem algum problema. Além de... Não pode ser que a cidade inteira, nós somos uma cidade de gente porca, não pode ser. Tem, como sempre tem, toda a sociedade tem aqueles que são desajustados, né? Mas alguma coisa, como diz nas redes sociais, alguma coisa errada não está certa, Gomide. Para ter essa coisa, de repente se esparramou pela cidade inteira, jogar lixo em qualquer lugar.
0: Será que a coleta de lixo não está funcionando
1: então, a contento? É uma coisa para a gente pensar, né? Será? Você lembra que no lixão, lá, no aterro sanitário, o governo Mário Botion falou que resolveu o problema do aterro sanitário. Saiu, quando terminou o governo, dizendo que eu resolvi o problema do aterro sanitário, a gente vai ter aterro sanitário por muitos anos. Entra o Murilo e diz assim, não está resolvido coisa nenhuma, eu que estou discutindo lá se esse negócio do aterro sanitário vai ou não vai. Teve no governo Mário Botion, teve uma comissão de vereadores que quis entrar no aterro sanitário, o cara que responsável lá não deixou entrar. Você lembra disso? Foram barrados na porta do aterro sanitário. Não vão entrar aqui. Depois a gente ficou sabendo que o aterro sanitário tem um monte de problema. Então, essa coisa de que Limeira tem uma coleta de lixo que funciona bonitinho, que todo mundo gosta, que está certinha, papapá, eu não sei não, viu, cara? Era uma coisa para ser investigada, viu?
0: Alô, vereadores, né?
1: É uma coisa para ser investigada, para ser apurada.
0: Mais uma CPI? CPI do lixo?
1: Cadê o relatório da CPI da Pivida? Não ia sair dia 12?
0: Prometeram, né?
1: Então, essa coisa do lixo precisa ser melhor apurada. O centro está emporcalhado. Eu sei por que o centro está emporcalhado. Porque o comerciante fecha a loja às 6 horas da tarde, coloca o lixo na porta do comércio dele, e a coleta de lixo só vai passar lá amanhã, 9 horas, no dia seguinte, às 9 horas da manhã. Por isso que o centro está emporcalhado. Então precisava mudar o horário da coleta de lixo no centro, por exemplo. Né? E alguma coisa assim está acontecendo por aí, não é possível. Para isso se esparramar pela cidade inteira desse jeito. Como diria aquele, tem bububu no bobobó, hein?
0: Bububu no bobobó.
1: Ah, tem.
0: É. Ó, a Câmara Municipal divulgou que ia ter reunião da CPI da Apivida terça-feira.
1: Teve.
0: Coincidentemente, reunião.
1: Terça-feira.
0: Dia 12.
1: Terça-feira, 10 horas da manhã, era o horário da reunião da CPI da Apivida para apresentação do relatório. Cadê o relatório? Cadê o relatório?
0: Com a palavra, quem faz parte da CPI da Apivida, né?
1: Bom.
0: Quem faz parte da CPI da Apivida?
1: Pastor Newton, se eu não me engano, era o relator. O cara queria apresentar o relatório, era ele. se não me falha a memória. Eu lembro do nome do pastor Newton, porque era o cara que ia apresentar o relatório.
0: Ué, vamos questionar o presidente da CPI, né? Que é quem responde pela CPI, pra saber cadê o relatório. É. Cadê que eu não vi o relatório, né? Mas vai dar alguma coisa, Ivan? Ou a gente vai, mais uma vez, a comer minha, uma bela pizza
1: a minha italiana? A minha faz favor, mezzo a mezzo.
0: É.
1: Mezzo mozzarella, mezzo calabresa.
0: Oh, o cheirinho de pizza. Olha o cheirinho de... Olha, eu tô sentindo o cheirinho de pizza.
1: E com bastante azeitona, faz favor.
0: Azeitona? Você gosta de azeitona?
1: Oh.
0: Ah, eu não gosto.
1: Não.
0: Não gosto. Não, não gosto. Pro meu paladar não é muito legal. Se tiver na comida, eu como. Mas eu prefiro sem.
1: Tá bom.
0: Ô, Ivan, são 7 horas e 3 minutos, é isso? 7 e 3?
1: Bom café pro senhor. 7 e 4 aqui no
0: obrigado,
1: estúdio. No estúdio é 7 e 4.
0: Eu vou correr agora. Pera aí que eu vou correr.
1: Corra.
0: Eu vou lá dar uma volta com as galinhas.
1: O galo cantou aí agora há pouco, hein?
0: Opa. Eu vou correr agora. Vou dar 3 voltas, pode?
1: Tá. Dá 4, uma por mim.
0: Tá bom. Tá bom.
1: Aí já fica a minha atividade física de hoje.
0: A cota paga.
1: É, já fica paga hoje. Romildo Batista passou aqui no chat do YouTube, deixou um bom dia pra gente. Doutora Silvana, Shirley Aparecido Claudino, tá nos abençoando. Cecília Escavaça, o Edson Orsi mandou bom dia também. Sônia Santos, o Maria de Jesus também tá aqui nos abençoando. O João Couto, você vai assistir o filme Dark Horse, o Grande Azarão? Mas você tá de brincadeira, João Couto. Para com... Aliás, hoje a gente precisa dar uma olhada no noticiário. Noticiário hoje, o Banco Master, a grande mídia, né, que é uma aduladora, adula a extrema-direita, usou o noticiário do Banco Master para atacar alguns ministros do STF. Não que eles não merecessem, tá? Não que eles não merecessem. Mas usou para atacar alguns ministros do STF, o caso do Banco Master, né? Quando a história do Banco Master começou a bater na extrema-direita, a maré do Banco Master começou a bater na extrema-direita, quem nos acompanha sabe, eu vinha falando aqui, ó, noticiário do Banco Master está sumindo, né? Estão sumindo com o noticiário do Banco Master, né? Agora o noticiário do Banco Master voltou. É, voltou. Vamos ver o que é grande... A grande imprensa, né, a grande mídia brasileira, que é a aduladora da extrema-direita, vamos ver com o que ela está falando. Porque o noticiário do Banco Master voltou graças a um veículo de comunicação alternativo, independente e investigativo. Tem a imprensa, a mídia corporativa, né, a grande mídia, né, que tem os seus interesses, interesses econômicos, interesses financeiros, interesses políticos, né? E tem a mídia alternativa, independente e investigativa. E foi essa mídia alternativa independente e que levantou uma lebre aí envolvendo o candidato Flávio Bolsonaro, né? Esse tá no noticiário de hoje, tomou conta do noticiário de hoje, essa lebre, uma apuração, uma investigação da mídia independente alternativa e investigativa. Legal, aí o noticiário do Banco Master virou, né? Eu não vou assistir Dark House coisa nenhuma, João Couto. Lembra do angolano, tá aqui o William Jesus, acabou o Bolsonaro? Então, vamos ver o que vai virar daqui para frente, né, William Jesus? Vamos aguardar, tem muita água para passar debaixo da ponte ainda, né? O José Viciano está aqui dizendo que... Esse assunto, ó, você vê, esse assunto está no chat aqui, o pessoal está comentando, né? O João Couto falou do filme, o José Viciano, bom dia, não era o Lulinha que a direita estava acusando? Foi tudo ao contrário. O Vanderlei Cruz está aqui, mandou bom dia, Adriano Adai mandou bom dia, Juliana Carossi presente, mandando um bom dia para a gente aqui. Obrigado pelo pedido de like, Juliana. Gabriel II, mandando um bom dia. Ivo Cardoso, Luiz Quesada, o Benedito Dragone, a Maria Helena, mandou um bom dia para a gente também. Quem mais está aqui? O Roderjan Ferraz, mandando um bom dia para todos. Muito obrigado. Luciana Souza, nos abençoando. Eliana, Benedito Jesus, também nos abençoando. Paulo Gachê está aqui agitando também, na maior agitação. Está no agito aqui. Paulo Gachê no agito. Hoje o Paulo Gachê está com tudo. O Maria Nercília. Maria Nercília, como é que você vai? Bom dia, Maria Nercília. De vez em quando aparece por aqui, rapaz. Paulo Gachê, JK. Melzinha Martins, como é que vai, Melzinha? O Paulo Gachê está dizendo que a Marina Silva virá aqui em Limeira. Mas Marina Silva que é candidata a senador, ao Senado, né? Marina Silva é candidata ao Senado, foi ministra num governo Lula, aí brigou com o PT, foi expulsa do PT, acho que foi isso, né? Foi expulsa do PT, brigou com o PT, agora voltou a participar do governo. Marina Silva está candidata ao Senado, tá, vai passar por aqui amanhã, está lembrando aqui o Paulo Gachê. O Maurício Galo passou por aqui, deixou um bom dia para a gente. O Oswaldo Alfredo fala do Santina, Luciana Souza, o Romildo Batista. Ah, o Romildo Batista pediu para perguntar para o Gomide por que, que a guarda parou de prender moto barulhenta. Teve um quiproquó qualquer, Romildo, que eu não vou lembrar agora. Eu não vou lembrar exatamente o que, que foi. Mas o governo. Então, umas coisas assim que a gente não entende se isso é política, se isso é decisão técnica. O governo do Murilo alegou que a guarda não estava seguindo exatamente a lei, estava havendo uma confusão, uma interpretação dúbia da lei, porque uma coisa era poluição sonora, outra coisa era não sei o quê, outra coisa era não sei o quê. Era a interpretação. O governo atual, o governo do Murilo, botou uma confusão aí no ar, dizendo que está havendo uma interpretação equivocada da lei, vamos parar com isso. Então, você vê quantas coincidências, eu estou falando de coincidências aqui, que parece que tem umas coincidências, né? Por isso que o trânsito de Limeira é o caos que é, né? Por causa da interferência política, lamentavelmente, né? Cristiano, quem mais está aqui? Melzinha está dizendo, nunca vi um governo trocar tanto de secretariado como esse prefeito, parece até roupa de madame. Então, esse negócio de trocar o secretariado, tem várias versões para isso, né? Uma delas é a dificuldade para se encontrar secretário para se colocar no cargo, né? Por exemplo, no governo Mário Botion, quando o Mário Botion se elegeu, no primeiro governo dele, ele se elegeu, depois ele se reelegeu. Quando ele se elegeu, ele anunciou um médico aqui da cidade. Olha, é o doutor fulano de tal que vai ser o secretário da saúde. Nem bem começou o governo, o doutor falou, não, estou fora, não vou, eu tenho meus compromissos, eu tenho minhas coisas, minha vida para tocar, eu não vou pegar a secretaria, não. O Mário ficou sem secretário da saúde. Pegou o Alexandre Ferrari, que está aí de interino também no governo Murilo. Pegou o Alexandre Ferrari e falou, Alexandre, você vai ser o secretário da saúde interino. Nesse meio tempo, o doutor Júlio César, que era vice do Botion, né? No primeiro governo, o Júlio César era vice do Botion. O doutor Júlio César conheceu o doutor Vitor Santos. Por um acaso, o doutor Vitor Santos era de fora de Limeira, estava vindo para cá. Veio para cá, não sei se por causa da família e tal. E o doutor Júlio César conheceu o doutor Vitor Santos. O doutor Vitor Santos falou, eu fui secretário da saúde, eu administrei o SUS. A administração privada do SUS ele não tinha administrado ainda. Eu fui administrador hospitalar, eu tenho uma experiência nessa área, tá. E o Júlio César falou, você não quer ser o secretário da saúde? Ele falou, acho que eu topo. Foi assim que o Mário Botion conseguiu um secretário, desse jeito que o Mário Botion conseguiu um secretário da saúde. O doutor Vitor, que aliás foi um bom secretário da saúde, não foi ruim não. O doutor Vitor Santos era um cara muito atencioso, atendia a imprensa, dava entrevista, qualquer problema que houvesse, você pedia para falar com ele, ele falava, não fugia, não. Ao contrário de uns e outros por aí, que fogem da imprensa, não querem dar satisfação, não querem dar explicação para a opinião pública, o doutor Vitor Santos, ao menos, era um cara que punha a cara, dava a cara para bater, né? E foi um bom administrador, sim. Mas foi desse jeito que aconteceu, né? Cristiano Coquivita, cara, o Cristiano é um amigo, rapaz. Ele está dizendo aqui, bom dia Ivan, tudo nos conformes, quando estou insone, assisto ao vivo o seu programa, quando acordo tarde vejo gravado, que bom que você é um dos jornalistas mais lúcidos de Limeira, abraço, um grande abraço a você, Cristiano, você é um amigo, recebo, claro, de coração essa referência, toda especial ao meu nome, muito obrigado, e você também é um cara que tem, não é rasgação de seda não. Eu conheço você de longa data, você é um cara muito respeitado no meio jornalístico, de Limeira, é um desses jornalistas combativos, que está fazendo falta, viu, Cristiano? Tá fazendo falta, rapaz. Você precisa voltar pro jornalismo, tá? Como é que é? Ah, desculpa o incômodo. Não, incômodo nenhum. Peça para a Joyce botar o número do seu zap na tarja. Ah, e a Joyce já colocou aqui o zap da Melhor FM. Você entra em contato comigo aqui, Cristiano, e a gente depois troca umas figurinhas, tá? Rosimere Landgraf. Sabe que o respeito é mútuo, você sabe disso. Rosimere Landgraf mandando um bom dia pra gente. Paulo Gaxia, cadê a CPI da Apmore? Pois é, era para ter saído dia 12 o resultado, né? O relatório. Cadê? Espectro Legal, um perfil que aparece aqui no YouTube, pergunta assim: cadê os cidadãos de bem? Aí depende do que você entende por cidadãos de bem. A gente precisa ficar meio esperto. Que tem uns cidadãos de bens por aí que são fogo, viu, rapaz? Dizem que o Ricardo Galzerano irá comentar sobre o Banco Master e Flávio Bolsonaro, será? Está perguntando aqui o Zeca Didu. A rapaziada não deixa barato, né? Eita vida! Olha aí, rapaziada não deixa barato. Estão cobrando aí o Ricardo Galzerano para se pronunciar. O Cleverson de Paula, olha que manhã linda em Limeira. Olha que foto bonita que o Cleverson mandou para a gente aqui. Deixa eu encaminhar para a Joyce, para a Joyce colocar no ar, porque o Cleverson tirou uma foto muito bonita daquele prédio. É daquele prédio ali do lado da Magazine Luiza e tem a igreja, né, de Boa Morte ali no fundo. No céu, ele tá bonito, muito bonito essa foto aí. A Joyce vai colocar no ar, vale a pena a gente compartilhar com os nossos amigos. Rapaziada, tira umas fotos bacanas, né? Gostoso isso. Eu gosto de fotografia. Só não tenho dinheiro para comprar a máquina que eu queria comprar, mas que eu gosto, eu gosto. Olha aí, bonita foto, parabéns. O Cleverson de Paula tirou essa foto bacana aí. Do centro da nossa cidade de Limeira. É uma foto linda, maravilhosa, que buscou toda essa luz aí do sol, do alvorecer, né? Ficou muito bonita essa coisa da luz e sombra, né? Ficou muito bonita a foto, mas tem que aparecer um poste, né? Fia da mãe, Limeira não tem uma imagem que você faça que não apareça um poste, rapaz. Vai ter poste e fio assim lá longe. Bom dia, quem que mandou bom dia pra gente aqui? Eu mandou um bom dia pra nós aqui. Bom dia, eu, Denise... Denise Reato, bom dia, Denise. O Ricardo Canella, lá de Iracemápolis. Estou no WhatsApp agora, viu, gente? Bom dia, tudo bem? Está tudo lindo aqui em Limeira, né? Solicitada a limpeza da praça em 7 de novembro de 2025, aqui no Jardim Santa Cecília. Até esse momento, Ivan, nada de limpeza, viu? Segue o protocolo. Ah, então, foi a Alessandra. Ô, Alessandra, você já tinha me mandado isso aqui? Olha só, você já havia me mandado isso aqui, essa reclamação, você dizendo que em novembro de 2025 você tinha pedido a limpeza da praça com o protocolo, eu encaminhei para a dona prefeitura me respondeu dizendo que esse pedido ia entrar no cronograma de trabalho do pessoal que faz esse serviço para a prefeitura e coisa dentro de uma semana, 15 dias era para estar, o serviço estar realizado. Até agora não foi, né? Para você ver como é que está esse negócio da zeladoria aqui em Limeira. E mais, eu vou aproveitar que eu estou falando que a gente recebeu essa comunicação desse governo aí. Está dizendo, agradecendo que eles não foram lá. Então, já era para ter, nesse prazo de uma semana, 15 dias, já era para ter ido, viu, Alessandra? E eles não foram até agora, né? Está desse jeito, Alessandra. Está desse jeitinho. Aliás, deixa eu dar uma cobrada aqui no ar para a dona prefeitura. Essa semana eu mandei para a dona prefeitura uma correspondência eletrônica, ou seja, um e-mail. Eu mandei um e-mail para a comunicação social da prefeitura pedindo informações sobre a sindicância que foi aberta na prefeitura para verificar responsabilidades, quem de direito tinha responsabilidades na falta de auto de vistoria de corpo de bombeiros nos prédios públicos aqui de Limeira, que é uma grandeza o que tem de falta de auto de vistoria do corpo de bombeiros. Eu pedi, a prefeitura anunciou que fez uma sindicância. Eu pedi, escuta, dá para vocês me darem uma informação sobre como é que está essa sindicância? E mais, além da sindicância, a prefeitura criou um grupo para trabalhar em cima desses autos de vistoria de corpo de bombeiros inexistentes para fazer eles existirem. Ou seja, criou um grupo de trabalho para resolver os problemas, né? Então eu pedi explicações para a prefeitura. Eu falei, dá para você me dar uma informação, dona prefeitura, sobre como está a sindicância? Apurou-se alguma responsabilidade? Que responsabilidade foi apurada? Que medidas foram tomadas? E como é que está esse grupo de trabalho? O que esse grupo de trabalho está fazendo? Como é que ele está atuando? O que ele já tem a apresentar, mostrar para a sociedade? Não é para mim a informação. Não me interessa saber isso. Eu não quero nem saber. Não me interessa. Mas o meu trabalho pede que eu exija essa informação da prefeitura para trazer aqui para o nosso ouvinte, para informar o nosso ouvinte. Tem essa história da falta de auto-vistoria de corpo de bombeiros na cidade. E a população precisa saber como é que está isso, porque o pai, a mãe, tem um filho na escola, e o pai e a mãe ficam pensando, será que a escola do meu filho tem auto de vistoria do corpo de bombeiros? Será que não tem? E se pegar fogo na escola do meu filho, como pegou na escola Prado? Então, é minha obrigação trazer essa informação aqui. Eu pedi essa informação para a prefeitura. O que custa para a dona prefeitura passar essa informação? Não é para mim, é para o público. É para o cidadão eleitor contribuinte de Limeira. Estou esperando até agora. Até agora não recebi uma resposta. Nem sim, nem não, nem muito obrigado, nem passe bem. Nada. Até agora. O Thaí Lebrão mandou um bom dia para a gente aqui. Falar para você cada uma aqui. Cada uma. Ivan, a vereadora Bruna Magalhães gritou um pouco e cancelou a apreensão das motos. E o prefeito acatou. Então, eu não sei. Você está me dizendo isso, meu amigo? Eu não sei se foi isso, tá? Eu desconfio que seja por aí. Alguma interferência política no trânsito de Limeira que leva o trânsito de Limeira a ser caótico da forma como ele é. Pessoas sendo mortas, atropeladas em cima da calçada. Isso está acontecendo no trânsito de Limeira. Interferência política no trânsito de Limeira. Eu tenho certeza de que está acontecendo. Como que está acontecendo, quem que é o manobrador, eu não posso dizer com certeza. Mas certas coincidências, né, meu amigo? Adelmo Belinello, bom dia. Geni Ensinas, bom dia para você. Rosiane do Jardim do Lago, bom dia. Renê Gufinê da Vila Rocha. Saulo Vieira do Santo, do Centro. Bom dia, Ivan e Carlos Gomide e demais, que faz esta magia do rádio acontecer. Ótima quinta-feira. Gostei da expressão magia do rádio. Realmente, o rádio não deixa de ter. Não deixa de ter uma certa aura, uma certa magia, não deixa de ter. Por isso que eu gosto tanto. Posso mandar uma mensagem de áudio para o ar, Joyce? Me permita.
3: Bom dia, Ivan.
1: Bom dia.
3: O boneco de ouvindo manda um abraço bem apertado para você. Está com saudade de você.
1: Grande Miro! Ei, meu Deus do céu. A vida da gente é feita de cada coisa, não, Miro? Ivan Voigt, título do filme do Jair, Corram que a Polícia Vem Aí. Rapaz, precisamos ir no noticiário, não. Rose Sorato mandou bom dia pra gente. O Milton mandou bom dia pra gente. O Gabriel II, calçada e parte de dentro. O que é isso aqui, rapaz, que o Gabriel tá mandando aqui pra gente? Deixa eu ver se eu consigo passar lá pra Joyce. Preciso fazer uma operação aqui, Joyce, para conseguir encaminhar o vídeo para você. Tô fazendo a operação e consegui encaminhar o vídeo para você. Vou pedir para você colocar no ar o Gabriel II, que mandou para nós esse vídeo. Algum lugar da cidade que ele visitou e constatou a beleza. Ah, o Laboratório Municipal. Ah, de novo, rapaz. Bom dia, Ivan. Olha a situação do Laboratório Municipal de Limeira. O matagal que está. Seguem esses dois vídeos. Ele mandou dois vídeos. Eu passei só um para você aí. Seguem esses dois vídeos. Não é novidade, viu, Gabriel? A gente já tinha, a gente já tinha recebido aqui vídeos, fotos do Laboratório Municipal. Se eu não me engano é Rua Piauí lá, né? Se eu não me engano é Rua Piauí. A gente já tinha recebido. O Gomide foi lá, fez imagens lá dentro também, lá fora. Aí, dona prefeitura foi lá e mandou uma empresa lá e limpar o mato. E limparam, cortaram o mato. Ficou

0: Isso aqui é a calçada do laboratório municipal. Olha aí. Olha lá dentro como que tá. O matagal que se encontra. Isso é uma vergonha para a nossa cidade. Olha a situação. Aqui é a frente do laboratório municipal. Olha aí a situação que está. Olha a situação desse bueiro, como que está aí, ó. Com 4 empresas fazendo a manutenção da zeladoria e não consegue dar conta. Olha aí, dentro do laboratório, a situação que está. Olha aí o matagal. E isso aqui é uma repartição pública e é obrigação da prefeitura zelar pelos próprios municipais. Repórter Cidadão Gabriel II, direto das ruas de Limeira.
1: Tem um outro vídeo, né, Joyce? Tem mais um. Ah, do lado de dentro, né? É, como é que tá lá do lado de dentro? Então, o Gabriel que fez esses vídeos, mandou pra gente aqui. E a gente tá vendo aí as condições do laboratório. Quer dizer, voltou às condições anteriores, né? Porque tava desse jeito, tava cheio de mato dentro e fora. É o laboratório municipal. E o laboratório municipal não tem só esse problema do mato dentro, dentro do prédio, fora do prédio. A denúncia foi feita, o Gomide foi lá, mostrou, a prefeitura foi e limpou. Limpou, já voltou a ser o que era antes, já está de volta. Nem bem a prefeitura terminou de limpar o mato, já voltou todo lá. E segundo consta, o problema não é só o mato, não, também as condições de trabalho do pessoal lá do laboratório. Isso é reivindicação lá feita pelo sindicato, o Sindicel. O pessoal do laboratório tem pedido melhorias lá nas condições de trabalho, lá dentro também. Condições de trabalho dos funcionários, viu, gente? Tem esse problema também, tá? Douglas, o bairro dos Pires, mandou um bom dia pra gente. Ô, Joyce, rapidinho, já que o pessoal tá falando muito aqui no YouTube, a falação em torno do noticiário do Banco Master, vamos dar uma conferida no noticiário do Banco Master, que está diferente, está diferentão, né, gente? A mídia corporativa, aduladora da extrema-direita, agora está voltando. Quando era ministro do STF, né, estava todo dia no Banco Master, no noticiário. Agora que voltou para o mundo político, que a noticiária do Banco Master se virou para o mundo político, aí a mídia tirou o pé. Só que a mídia independente, alternativa e investigativa foi buscar notícias do Banco Master. E as notícias do Banco Master estão aqui. Vamos colocar no ar rapidinho para a gente dar uma olhadinha como é que está. Não só do Banco Master, né? O noticiário sempre está bastante farto, mas o pessoal está falando muito aqui, né? O comentário aqui no nosso chat aqui do YouTube é esse, né? Olha lá, Flávio cobrou de Vorcaro verba para filme. Investigação. Essa aí é a Folha? Ah, eu tô no outro jornal. Você colocou a Folha no ar e eu tô lendo o Estado de São Paulo. Deixa eu ir para a Folha. Deixa eu ver aqui a Folha. Cadê a Folha? Isso, a Folha de São Paulo. Vamos lá. Folha de São Paulo está dizendo o seguinte. Flávio pediu verba a Vorcaro para filme sobre Bolsonaro. O repasse foi de 61 milhões. Você vai reparar que nesse noticiário, que está sobre essa história, dependendo do veículo, dependendo do jornal, mudam os valores. Mas a história é a mesma, sabe? Flávio pediu verba a Vorcaro para filme sobre Bolsonaro. O repasse foi de 61 milhões, diz a Folha de São Paulo. Irmão, estou e estarei contigo sempre, escreveu o senador e pré-candidato à presidência, que nega vantagem. Vamos dar uma lidinha rapidinha aqui para entender? Senador Flávio Bolsonaro, pré-candidato à presidência, pediu dinheiro a Daniel Vorcaro, dono do Master, para um filme sobre Jair Bolsonaro. A informação foi revelada pelo site The Intercept Brasil. Esse é o site de jornalismo alternativo, investigativo e independente que divulgou essa informação, porque o noticiário do Banco Master estava sumido da grande mídia, né? Depois que a coisa virou para o mundo político, né? O banqueiro repassou 61 milhões

0: a produção de Dark House, azarão, entre aspas, né? A tradução de Dark House do inglês para o português é azarão. Em áudio de setembro de 2025, Flávio pediu mais recursos. Eu fico sem graça de ficar te cobrando, está em um momento muito decisivo aqui do filme. E por aí vai a Folha de São Paulo explicando a conversa do Vorcaro com o Flávio Bolsonaro. Aí o noticiário, aí tem uma foto aqui, né? O senador Flávio Bolsonaro deixa a sede de pré-campanha à presidência ontem à noite em Brasília. Aí o noticiário também diz aqui que Lula prevê subvenção à gasolina de até 2 bilhões e 400 milhões ao mês, o preço da gasolina subindo, né? O preço dos combustíveis subindo absurdamente por causa da guerra, né? Mota fecha acordo com o governo para votar fim das 6x1. Ministério Público Federal investiga destino de contas de escravizados. Como é que é o negócio? Inquérito apura o que aconteceu com a poupança na Caixa Econômica de escravizados, que guardavam recursos para comprar alforria. Há indícios de que, após a abolição, muitos não sacaram os valores, diz historiadora. Olha só que negócio esse aqui. Nós estamos falando de pessoas que foram escravizadas, do tempo dos escravos, aqui antes de 1888, quando ocorreu a Lei Áurea, né? Alguns escravizados faziam poupança na Caixa Econômica Federal para comprar alforria, e o dinheiro sumiu na Caixa Econômica Federal. E será que vão levantar essa história? Vai ficar interessante de acontecer, hein? 6. Em 10 dos seletistas tem jornada acima de 40 horas, diz a Folha. Lojas virtuais deixam de cobrar taxa das blusinhas, diz aqui também a Folha. Muito bem, da Folha, vamos ver quem é o noticiário aqui hoje, é esse, viu, gente? Da Folha a gente vai para o Globo. O Globo tem uma foto grande aí do Trump com o Xi Jinping. O Trump foi à China encontrar o presidente da China. Está lá os dois naquela cerimônia, né, de apresentação oficial e tal. Um Trump em tom super amistoso em Pequim. Esse Trump é um cara assim... a gente pode dizer que ele é bipolar, Joyce? Um dia ele está de bom humor, outro dia ele está de mau humor. O humor dele, como diria aquele meu amigo, vareia. Vareia o humor dele, né? Será que ele é bipolar? Tem esse problema?
1: Poderia ser.
0: Os bipolares são assim, né? Um dia o cara passa por você, te cumprimenta, te abraça, te beija.
1: Os extremos.
0: No outro dia ele vira a cara. Né? Bipolar costuma fazer isso. Será que o Trump é? Bom, o Flávio Bolsonaro cobrou dinheiro de Vorcaro para filme sobre o pai. Mensagens e áudios revelam proximidade do presidenciável com o banqueiro, que deu 61 milhões de reais para financiar a produção. Irmão, estarei contigo sempre. Esta frase aqui foi a frase que está dominando o noticiário, né? O pessoal escolheu para... Então, o Globo também está. E o Estadão? Você vê que a diferença, todos eles estão falando a mesma coisa, a diferença está nos valores, né? O Globo falou em 61 milhões, a Folha falou em 61 milhões, e o Estadão fala em 10 milhões de dólares. Ah, então está certo. 61 milhões de reais, 10 milhões de dólares, é mais ou menos isso. Flávio cobrou de Vorcaro verba para filme, investigação cita repasse de 10 milhões de dólares. Mensagens de texto e de áudio foram trocadas até um dia antes da prisão do banqueiro. Recursos financiariam longa de Jair Bolsonaro. E aí tem gente imaginando que os recursos não iriam só para o longa, que os recursos iriam para outras possibilidades. Tem gente especulando sobre isso também, né? Mas a apuração ainda está sendo feita, né? A gente precisa esperar para ver o que vai dar. O Estadão diz aqui que o governo adota subsídio de até 89 centavos por litro para baixar a gasolina. Lucro do Banco do Brasil cai 53,5% e inadimplência do agro cresce, diz aqui também o Estadão. E o Estadão, lá no alto da sua capa da edição impressa, traz uma foto lá do São Paulo. O Estadão está acompanhando muito de perto um evento chamado São Paulo Innovation Week. Semana de Inovação, Semana de Inovação de São Paulo, mal traduzindo para o português. E o Estadão está acompanhando de perto essa semana e está trazendo informações sobre tudo isso que está acontecendo lá. Então é esse o noticiário, né, gente? O noticiário é esse aí, que está chamando desde ontem, não se fala de outra coisa. O pessoal está comentando aqui no chat do YouTube, né? Eu acho que o filho não vai subir a rampa do Planalto com o papai. Moiô, está dizendo aqui o Carlos. Bom dia, Carlos. Então, rapaz, né, agora o que os caras vão fazer, né? Ficou mal, né? Ficou esquisito essa história, né? Desse dinheiro aí, né? Estamos juntos sempre, estaremos juntos para sempre. Ficou esquisita essa história, né? Está muito esquisita mesmo. Vamos ver que narrativa virá para explicar um fato desse. Se é que se consegue explicar, mesmo com uma narrativa, se consegue explicar tanta dedicação assim, né? Alguém manda... Ah, Cristiano está mandando. Miriam Leitão agora. Henrique Vorcaro, pai e ex-dono do Banco... Pai e ex-dono do Banco Master, Daniel Vorcaro, é preso pela Polícia Federal em Belo Horizonte na sexta fase da Operação Compliance Zero. Ao todo, são 7 mandados de prisão na operação desta quinta-feira. Todos que faziam parte da chamada A Turma estão sendo presos. A Turma era o nome dado a uma milícia privada e estrutura de coerção montada sob o comando do ex-banqueiro para vigiar, intimidar e ameaçar críticos, autoridades e jornalistas. O cunhado de Vorcário, Fabiano Zettel, e Luiz Felipe Machado de Moraes Mourão, o sicário, que foram presos em outra fase da operação, eram parte do grupo. O Cristiano que mandou essa mensagem para a gente aqui, no WhatsApp, a operação da Polícia Federal agora prendendo pai do Daniel Vorcário. Aliás, essa coisa de ameaçar jornalistas, aquele jornalista da Globo, Lauro Jardim, aliás, colunista, jornalista do jornal O Globo, Lauro Jardim, tem mensagens, foram encontradas pela Polícia Federal, mensagens de áudio do Daniel Vorcário, se eu não me engano, para aquele tal de sicário, dizendo que era para quebrar os dentes do Lauro Jardim. Pega esse Lauro Jardim, quebra os dentes dele. Era nessa base, né? É coisa de máfia mesmo, né? Essa turma do Banco Master aí era coisa de máfia mesmo, coisa de bandido. 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Atenção, garotada. Não repitam o tio Ivan, viu? Quando o tio Ivan fala assim, pida, vocês não repitam, porque esta forma está errada. O português formal é peça, não é pida como o tio Ivan falou, viu, garotado? Tio Ivan é bocudo mesmo, né? Fala umas coisas que não devia falar. 7h36, Limeira tem uma loja de fábrica da Dumont Colchões que é para você aproveitar, então aproveite, viu? 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Padaria Moreira, o sabor de todos os dias. 7h38, intervalozinho rápido, um pé lá, outro cá, e a gente volta já!

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0: Agora são 7 horas e mais 42 minutos, 7h42. Deixa eu mandar um bom dia para a Célia Regina. Ela mandou um bom dia aqui no WhatsApp, dizendo assim, desejo ganhar um bolo no Corre. E mandou o nome dela completinho, do jeitinho que está no documento de identidade, que é o que a gente exige para concorrer ao bolo no Corre. Precisa mandar só o nominho completo, do jeito que está no documento de identidade. Não precisa mandar o número do documento, foto, documento, nada disso. Só o nome do jeito que está lá. É o que a gente pede e tem que ser aqui no WhatsApp, né? Mas, ô Célia, fica ligada aí no Bom Dia Melhor, que o dia do sorteio eu vou anunciar mais pra frente, tá? Hoje é dia 14 ainda, vai ser mais pra frente que eu vou anunciar o sorteio, vou fazer o sorteio mais pra frente. E fica ligado aí porque eu anuncio, tá? E bom dia pra Jennifer Grupo também, que tá mandando. Jennifer Grupo Vicentine, fala da Vila Labá, que teve um colega nosso durante um determinado tempo, Vicentainer, eu conheço o Vicentainer, foi um colega nosso durante um bom tempo lá na Rádio Jornal. Aliás, um abraço para o Vicentainer que nos acompanha, meu amigo do Facebook. O 7h44, vamos ao comentário do Ricardo. O pessoal está ansioso para saber qual é o comentário do Ricardo Galzerano hoje, então vamos a ele.
1: Tem uma frase que ficou famosa de um ex-jogador de futebol na época, um grande craque. Ele fazia propaganda de um cigarro chamado Vila Rica e elogiava o cigarro na propaganda na televisão. E depois ele batia o maço de cigarro na cabeça e falava assim, o negócio, o bom é levar vantagem, certo, que ele é carioca. E todo mundo, de uma forma ou outra, quer levar alguma vantagem, pagar menos de algum produto. Isso é normal do ser humano, mas tem as implicações. Por exemplo, a taxa das blusinhas, que é aquela taxa, aquele imposto que era cobrado, o governo passou a cobrar há 2 anos, daquelas importações de produtos estrangeiros, principalmente chineses, até $50. Eles não tinham impostos, entravam no Brasil, o pessoal comprava via internet, aí o governo resolveu colocar um imposto. Agora, vendo a popularidade dele em baixa, junto às camadas menos favorecidas, as que mais compravam esses produtos importados, principalmente da China, ele revogou o imposto, não tem mais imposto. Por quê? Foi feita uma pesquisa, deu 60% das pessoas que eram contrárias à taxa, ao imposto. Todo mundo não quer pagar imposto. Mas não se pensou numa outra coisa. Liberando os produtos sem impostos, eles voltarão a inundar os lares brasileiros. E o que vai acontecer? Vai afetar a indústria brasileira que produz esses mesmos produtos. Vai afetar o comércio. Porque a pessoa que ia comprar uma blusa ou qualquer produto aí similar a esses comprados pela internet, não vai mais na loja, vai causar mais desemprego no Brasil. Então é uma medida contraditória. Agrada uns, mas causa prejuízo na outra ponta. E mais gozado é o Lula, que está aí na internet, ele falando com aquele jeito dele, aquela empáfia tradicional, que ele gosta da China, mas ele tinha que taxar, porque não é justo ter um imposto sobre, não ter imposto sobre um produto que veio de fora, enquanto todo mundo aqui paga imposto. Agora, para recuperar um pouco da popularidade, ele fala exatamente o contrário, e dá uma declaração, e tirei o imposto porque esse dinheiro que arrecadava de imposto desses produtos era muito pouco para o caixa do governo. É o jogo político mexendo na economia. É o governo que vai fazer de tudo e vem mais coisa por aí para recuperar popularidade e chegar forte nas urnas eletrônicas em outubro.
0: Sete horas e 47 minutinhos agora, 7h47. A gente falou de fake, abriu o programa falando de fake news, né, gente? Aquela fake news que é uma, você pega uma verdade e através, usa a verdade para contar uma mentira, né? Vamos fazer o seguinte, já que estamos falando, comecei o programa falando de fake news, vamos falar do produto IP, né, que gerou uma batalha nas redes sociais entre os opostos políticos, né, do país. Virou uma grande batalha nas redes sociais. E uma doideira, né? Uma coisa de maluco, né? Gente aparecendo em vídeo fingindo que estava bebendo o detergente IP, né? Chegou a sandice, a loucura, a insanidade chegou a esse ponto. De malucos aparecerem nas redes sociais, em vídeos, fingindo que estavam ingerindo o detergente IP. Como se alguém fosse tão doido a ponto disso. Evidentemente que era uma montagem, um truque de filmagem, né, que o cara fez fingindo que estava bebendo detergente IP. Mas muita gente se convenceu que era verdade, acreditou. É capaz de ter algum aí que ter bebido mesmo, incentivado por esses malucos, por esses doidos. É capaz de ter algum maluco. Bom, o que, que é verdade nessa história? A verdade nessa história está aqui. Anvisa, lembra que eu falei ontem que teve um ouvinte que mandou uma mensagem dizendo assim, os produtos, acabou com a palhaçada, os produtos da IP estão nas gôndolas, pode comprar quem quiser. Eu falei, não, pode comprar, você pode comprar, aliás, deve comprar. Eu digo para você o seguinte, você deve comprar os produtos da IP. Eu compro produtos da IP, eu tenho um produto da IP lá em casa, deste lote, final 1, está guardado lá em casa, a gente não usa, mas começou a ser usado, depois que nós soubemos, ele foi encostado, a gente não está usando. Na casa da minha mãe tem um monte de produto da IP, final 1, que está encostado lá, até a gente resolver o que vai fazer. Não tem problema nenhum em comprar produto da IP, pelo contrário, a IP é uma indústria nacional, e ela compete com multinacionais do setor que vêm aqui para ganhar o mercado, que dominam o mercado mesmo. As multinacionais dominam esse mercado. De produtos de limpeza aqui no Brasil. E a IP é uma indústria nacional. Então compre produtos da IP, não tem problema nenhum. Só não compre aquele lote final 1 que está contaminado com bactérias, conforme relatou a Anvisa. Bom, a IP entrou com recurso na Anvisa. O recurso seria apreciado ontem pela Anvisa, mas não foi. Houve um adiamento da apreciação desse recurso. Está aqui a notícia, a diretoria da Agência Nacional de Vigilância Sanitária adiou nesta quarta-feira, ontem, portanto, a análise do recurso apresentado pela química Amparo, responsável pela marca IP, contra a suspensão da fabricação, venda e uso de produtos da marca. Na abertura da 8ª reunião ordinária, o diretor-presidente da Anvisa, Leandro Safatli, anunciou a retirada do recurso da pauta de votação. O item voltará a ser analisado pela diretoria na sexta-feira, amanhã, dia 15, Safrat afirmou que a Anvisa e a empresa têm realizado reuniões técnicas para mitigação dos riscos sanitários. A previsão, segundo o presidente, é que a empresa apresente nesta quinta-feira medidas para a correção das irregularidades na fábrica. Então, veja, no meio de tanta fake news, de tanta estupidez, de tanta sandice, de tanta doideira, o noticiário correto é esse aqui que nós estamos trazendo. A Anvisa e a IP, a IP e a Anvisa, estão estabeleceram uma relação de resolver o problema. A IP, essa fábrica aí da IP lá em Amparo, reconheceu que tem problemas, está corrigindo as falhas, está apresentando para a Anvisa. Olha, gente, vocês falaram que tem um problema aqui, tem um problema, eu estou resolvendo. Então, solucionei aqui, está apresentando para a Anvisa. Se a Anvisa entender que as correções feitas pela IP na fábrica foram corretas, que não há mais risco de contaminação de outros produtos, vai liberar aquela fábrica a funcionar. Enquanto isso, as outras fábricas do grupo podem funcionar normalmente, os produtos podem ser encontrados no supermercado e podem ser comprados. Só verifique o lote, se for com final 1, você não leve para casa. Tá? É isso. Acho que é isso que a gente tinha para falar sobre isso, né? Sobre esse problema aí da... Aliás, acabe esse problema logo, porque toda essa confusão criada aí, essa sandice, essa idiotice, toda essa confusão criada, sabe o que que fez? Ontem, por um acaso, estava eu lá num supermercado, só para avaliar um pouco, porque eu fui fazer compra e precisava comprar detergente. Esse detergente de pia, né, para lavar louça e tal. E aí eu fui num supermercado e fui comprar o detergente. Não tinha IP agora, não tinha nenhum. Ah, não, minto, tinha produtos da IP sim. Mas não eram detergentes, era amaciante, acho que amaciante, alguma coisa assim que da IP tinha lá. E não tinha detergente esse de para lavar louça, né? Não tinha nenhum da IP. Tinha de uma marca lá Minuano, tinha de uma outra marca que eu não conheço. Tinha um, acho que é Triex. E tinha o Limpol, que é da Bombril, né? Que é dessas multinacionais que eu falei, né? Então, o Limpol da Bombril, que é o que domina o mercado, tá? Rapaz do céu, a hora que eu vi o preço que o supermercado estava cobrando no Limpol, caí de costas, meu irmão. Então, esse, você vê que se tirou proveito dessa coisa de todo lado, né? Politicamente se tirou proveito disso, provocaram uma grande onda de engajamento da extrema-direita, né? De um lado, politicamente tirado, e de outro lado, nas gôndolas do supermercado, sumiu o IP e os outros produtos, o preço dobrou o preço. Então é bom que essa coisa volte ao normal, né? Posso mandar uma mensagem de áudio aqui pro Arjões?
2: Bom dia.
0: Bom dia.
2: Avisa o Ivan para ele parar de defender só o PT e falar disso também aí. Ele tem lado político, sim.
0: Tenho. Claro que eu tenho.
2: Todo dia. Ele tem lado político, sim.
0: Sim.
2: Avisa pra ele falar que o filme do Temer e do Lula também foi financiado pelo Borcaro.
0: Ah.
2: Bom dia a todos aí. Uma ótima
0: é mesmo? Vamos ver. Não, se foi financiado pelo Borcaro, nós vamos falar isso agora. E tem o lado político, sim. Não tenha dúvida que eu tenho. Tem o lado político. E já falei várias vezes sobre isso aqui. Ninguém é imparcial. Não existe ninguém imparcial. Todo mundo tem o seu lado. O que você tem que ser é justo. Você tem lado, eu tenho lado. E daí? Qual é o problema? Você fica com o seu lado, eu fico com o meu lado. Agora, no meu caso, na minha atividade, eu tenho que ser justo. Vamos ver? Vamos perguntar aqui para o seu Google. Borcaro financiou. Se foi financiado, eu falo, por que não? Financiou filme do Lula, né? E teve filme do Temer também? Eu também não sabia dessa. Filme do Lula e do Temer. Borcaro também financiou, vamos ver aqui. Lauro Jardim que está falando, o cara que o Borcaro falou que ia quebrar os dentes dele. É o Lauro Jardim do Globo que está falando, vamos ver o que ele está falando aqui. A mensagem de áudio de Flávio Bolsonaro, ei, o Globo não me deixa ler a notícia. Ele quer que eu assine. Bom, então vamos procurar outro veículo. O Globo, quem que está? Não, isso aqui é um cara que a gente não sabe quem é. Ele não sabe quem é, eu não vou pegar. Cláudio Dantas, Metrópolis. Não, Sidônio diz que Lula e governo jamais pediram dinheiro a Borcaro para filme. Isso é o Sidônio. Sidônio é do governo do Lula, também não dá para a gente confiar. Vamos buscar um outro aqui. Um outro veículo de comunicação que dá para a gente confiar um pouco. Vamos ver. Bom, vamos pegar um aqui à tarde lá de Salvador. É um jornal lá de Salvador. Vamos ver o que ele está falando aqui. Vamos ler e tentar entender. Abre aqui à tarde para a gente ver. À tarde de Salvador. Quem que assina? Quem é que assina aqui? Léo Almeida assina. O banqueiro dono do Banco Master, Daniel Borcaro, também teria financiado filmes biográficos do ex-presidente Michel Temer e do atual chefe de Estado do Brasil, Luiz Inácio Lula da Silva. Segundo informações da coluna Lauro Jardim do Globo, aquele que eu ia ler, mas o Globo não me deixou porque ele quer que eu assine. Pessoas próximas a Borcaro relataram que o banqueiro realizou as injeções de recursos nas agiografias. O filme de Temer, chamado 963 Dias, a história de um presidente que recolocou o Brasil nos trilhos, estreia no próximo mês e é dirigido por Bruno Barreto. O ex-assessor do MDBista e produtor do documentário, Alcinho Mouco, nega que tenha recebido dinheiro de Borcaro. O ex-presidente, que é advogado constitucionalista, já prestou serviço ao Banco Master e recebeu 10 milhões na instituição financeira no ano passado. O escritório de Temer foi contratado para tentar viabilizar uma transação. O documentário sobre Lula, que tem o mesmo nome do presidente, foi ao ar em 2024, sendo dirigido pelo estadunidense Oliver Stone. No entanto, a Secretaria de Comunicação do Governo Federal negou veementemente qualquer pedido, nem do presidente e nem do governo, para financiamento do longa. Daniel Vorcaro se comprometeu com o senador e pré-candidato da presidência da República, Flávio Bolsonaro, em novembro de 2025, a repassar um total de 24 milhões de dólares para essa história que a gente já sabe do Dark House. Então, veja, o noticiário aqui diz que alguém teria dito que o cara financiou o Temer e o Lula. E o governo disse que não financiou. Então, precisamos esclarecer esse assunto, né? Não está esclarecido ainda, né? Agora, o caso, meu amigo, quem que mandou essa mensagem para o Marcelo? Marcelo, o caso do Daniel Vorcaro com o Flávio Bolsonaro é batom na cueca, né? Enquanto o outro diz que não recebeu, alguém tem que provar que ele recebeu, estão dizendo que ele teria recebido, precisa provar. No caso do Flávio Bolsonaro, é batom na cueca, meu irmão. Ele tem lá os áudios. Ele dizendo que está amarrado com o cara pro resto da vida. Então uma coisa é uma coisa, outra coisa é outra coisa. Podemos dizer que o cara recebeu dinheiro também do Vorcaro? Precisa provar, né? Precisa provar. E tem um lado. Claro que eu tenho um lado. Eu tenho um lado. Você sabe, tem uma... Em cima da hora do programa, tem uma oração chamada oração, viu, Marcelo? Tem uma oração chamada oração da serenidade. Eu gosto muito dessa oração. E essa oração, dizem que ela foi escrita por um teólogo americano. E que ele teria escrito os primeiros parágrafos, versos dessa oração, e depois ela teria sido completada por outras pessoas. E deve ser verdade isso, dizem que, porque ninguém tem certeza disso. Mas deve ser verdade isso, porque você pode encontrar, se você procurar na internet a oração da serenidade, você vai encontrar vários textos diferentes. Um cara escreve a oração da serenidade de um jeito, outro cara escreve a oração da serenidade de outro. Então deve ser verdade isso, que o cara começou a escrever a oração da serenidade, parou e alguém completou, porque cada um escreve de um jeito. Mas o núcleo da oração, você pode perceber que muda o texto aqui, muda o texto ali, mas o núcleo da oração é mantido. E a oração, basicamente, mais ou menos, é isso, né? Você agradece ao Senhor por te dar serenidade para você enfrentar os problemas da vida, do mundo, né? Sabedoria para distinguir aquilo que você pode mudar e aquilo que você não pode, né? E também, num determinado momento, ela fala daquilo que você tem que conhecer o mundo, né? Que o mundo, ele é do jeito que ele é, não é do jeito que a gente gostaria que fosse, né? Eu gosto muito dessa oração. Então, você falou, eu tenho lado. Tenho, claro que eu tenho lado. Tenho lado. Todo mundo tem. Né? Quem diz que não tem, mente. Quem diz que não tem lado, está mentindo. Todo mundo tem lado. Eu tenho o meu. E eu tenho muito orgulho do lado que eu estou. Né? Porque essa oração da serenidade diz que a gente tem que olhar para o mundo do jeito que ele é e não do jeito que a gente gostaria que fosse. E o conhecimento que eu adquiri ao longo da minha vida ainda é pouco. Eu gostaria de ter muito mais conhecimento, mas é o suficiente para eu saber conhecer o mundo do jeito que ele é. O mundo é do jeito que ele é, não é do jeito que os outros querem que eu pense que ele seja. E eu tenho capacidade para discernir isso. Como o mundo é de verdade e não como os outros querem que eu veja o mundo. Eu adquiri conhecimento suficiente para isso. Por isso que eu estou aqui. E por isso que eu digo para você, tem o lado. Você tem o seu? Muito bem, fique do seu lado. Eu tenho o meu, vou ficar do meu. E faço o meu trabalho aqui com justiça. Tem prova de que... Você tem prova de que o Lula recebeu dinheiro? O filme do Lula recebeu dinheiro? Traga, apresente que nós vamos falar aqui. Por enquanto, só tem prova contra o Flávio. e prova que ele mesmo forneceu. Né? Por enquanto. O dia que tiver a prova do Lula, a gente traz aqui. Não tem problema nenhum. Aliás, o dia que você quiser discutir política comigo, vamos discutir, pô. Vamos falar de Bolsonaro, vamos falar de Lula, né? Vamos falar disso. Não tem problema nenhum, tá? Ih, rapaz, já avancei demais no tempo aqui. Ia falar do futebol, a minha Ferroviária. A minha Ferroviária perdeu para o Juventus ontem. Juventus campeão paulista da Série A2, a Ferroviária. Ô, oh, Ferroviária, você também. 8:03, um grande abraço a todos, em nome da Joyce, em nome do Carlos Gomide. Um bom dia para todo mundo. A gente volta amanhã das 6 às 8 da manhã, trazendo informação, utilidade pública, prestação de serviço, análises e comentários dentro do Bom Dia Melhor. Até lá.

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E que delícia, né? Estamos ao vivo a partir de agora, 8 horas e 20 minutinhos. Estou esperando a sua participação. Já vi que tem um monte de participação, mas está faltando você. Então, aproveita, 3404-4000.

0: Hoje, sendo quinta-feira, né? A gente começou aí o nosso programa, já tocando músicas. E você participando, tá faltando você também, é? Você que ainda não participou, 34044000. Então você aproveita, participa com a Robertinha. Estamos ao vivo a partir de agora. E olha, vai ter live também. Daqui a pouquinho tem a participação do Marcelo da Relojoaria. Tem boa música, tem informação, tem você participando. E hoje vai ser sorteado Família no Cinema. E se você gosta de cinema, minha na faixa, é só participar com a Robertinha. Então bora, 34044000, 34044000. E olha, já vou aproveitando e mandando mensagem, olha que delícia, né? Marcelo Moreira, bom dia, obrigada pelo seu carinho e também pela participação. Quem mais participando por aqui também? Edilene, tia Jane, tio Dito, todo mundo aqui participando da família, né? Tá mandando bom dia pra mim, pra Joyce Produção. Obrigada, viu, Edilene? Um beijão. Fátima do Amparo, sempre com a gente também, obrigada pelo carinho. Elizabeth Galo, do Abílio Pedro. Ontem ela foi a ganhadora dos ingressos pro cinema e ela mandou assim pra mim: obrigada pelos convites, vou assistir Michael Jackson. Aê, vai ser bom, hein? Vai ser bom, porque esse filme tá sendo muito comentado, bilheteria e tudo mais. Então é um filme que quem assistir realmente tá, vai gostar, vai se surpreender. É, tem muita gente que já assistiu, tá falando bem também, então promete ser um filme bem legal pra quem ainda não teve a oportunidade de assistir. Zilda do Teixeira Marques, obrigada pelo carinho. Cris também chegando por aqui. E você pode participar, 34044000. 34044000. Participa, valendo Família no Cinema.
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0: E olha, as instabilidades retornam a São Paulo e também no Rio de Janeiro a partir desta sexta-feira. Porque você percebe que hoje tá frio? Tá, mas tá menos do que estava, por exemplo, antes de ontem. Ontem à noite também tava menos friozinho. Tava frio, mas tava bem menos. A gente sente tudo isso. Temperatura até que agradável. Eu prefiro do que aquele calorzão todo e tudo mais. Porém, essa pausazinha que a gente está vivenciando hoje não vai durar muito tempo, tá? As instabilidades retornam a São Paulo e também ao Rio de Janeiro.

chuva muito grande, nada pesado, mas realmente vai ter uma chuvinha. E no início da próxima semana, teremos a formação de um novo ciclone próximo à costa da região sul do Brasil. Não é a nossa costa, mas é a região sul, fica muito próxima aqui da gente, né? E a sua frente fria associada vai favorecer o retorno de chuvas mais abrangentes nesses estados, que é São Paulo e Rio de Janeiro. Então, o que vai formar lá, que é o ciclone, vai refletir também na gente. E também um detalhe que eu acho importante comentar, eu não sei se você sentiu tudo isso, mas eu senti a questão da umidade do ar. Tá muito baixa, tanto tá baixa que eu não tô conseguindo melhorar. Eu tô com uma rinite alérgica muito grande, não é gripe, não é resfriado, mas é uma rinite. O meu olho tá lacrimejando, tá coçando toda essa parte, tô com uma tossinha chata. Então é uma rinite alérgica por conta do tempo seco. E um detalhe que eu acho importante, eu não sei de vocês, mas eu quando fico assim, mesmo eu tomando bastante água, não tá resolvendo. Mas a água é importante. Porém, o que tem que acontecer? Tem que chover para melhorar esse tempo seco. Tanto que eu tô desse jeito, que eu fico, né? A gente fica usando, né, o lencinho para fazer toda a limpeza dessa parte. Porque às vezes a gente fica com aquela coriza chata. Toda essa parte minha aqui, ó, tá toda doendo. Ó, toda essa parte aqui. Eu tô com maquiagem, tudo disfarçando. Mas tá doendo toda essa parte da minha boca e nariz. Tempo seco associado. Ah, mas você tá se hidratando? Tô. Tô me hidratando, mas mesmo assim não tá resolvendo. Então toma bastante água, mas agradeça quando a chuvinha chegar. Porque o único jeito de melhorar a questão da umidade do ar é vindo a chuvinha, que às vezes você não gosta. Às vezes mal chove, você tá aí, nossa, já tá chovendo. Tem que chover. Andando de carro, andando de ônibus, a pé, de busão, do que? Sei lá, de jegue. Tem que chover pra melhorar a questão da umidade do ar do tempo, que tá muito, muito seco. Agora são 8 horas e 26 minutinhos.

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1: 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E agora, diretamente da rua 25 de março, ele que é o nosso amigo, o nosso querido, o Marcelo da Relojoaria do Zezinho. Marcelo, bom dia.
2: Olá! Oi, Roberta Maese, oi, Joyce, bom dia! Quinto, Robertinha Maese! Ó, nós aqui, travês! Eita, nós! Roberta Maese, bom dia, Joyce, bom dia pra você! Isso mesmo, hein? Pra você que tá aí do ladinho do radinho, do velho famoso radinho, pra você que tá aí nas plataformas da vida, né, Robertinha? Pra você que tá assistindo, ouvindo a Roberta Maese na 82.9, Melhor FM, é com a Roberta Maese. Tamo aqui na luta, viu, Robertinha? Relojoaria do Zezinho, 51 anos a completar agora o mês de junho, julho, 51 anos, meu Deus do céu. Jesus amado, mas estamos aqui na luta, viu, Robertinha? Agradecer todo esse povo que comparece, esse povo que vem aqui, esse povo que vem consertar, que vem comprar, esse povo que vem conversar, esse povo que vem desabafar, esse povo que vem contar história. 51 anos é história, hein, Robertinha? Não é um ano, dois anos, três anos, quatro anos, não. É 51 anos, ouvindo história desde a época do pai, lá no comecinho. Quando se era só um balcão, Robertinho, eu me recordo muito bem da relojaria do Zezinho. Presta atenção, Roberto. Eu tinha, passei lá para 11, para 12 anos, 10, 11 anos. Estudava no SESI 5 aqui. Eu vinha trazer almoço pro pai e ia para a escola. É no mesmo local, só que era uma casa. Uma casa era um cômodo com uma portinha pequenininha. Era um balcão de madeira. Tinha umas pulseiras em cima, uns relógios de concerto dentro. Era um balcão só. E atrás desse balcão ficava uma mesa onde meu pai, e tinha um sócio, chama, né? Paulo Persotto. Começou no concerto aqui. Isso lá em 1975. Então eu passava aqui, né? E deixava o almoço e ia pra escola. O chão era de vermelhão. Eu não sei se você sabe o que é vermelhão, né, Joyce? A Joyce nem entende o que é vermelhão no chão. Quando eu comecei a trabalhar aqui, Robertinha, meu pai falou assim, ó, você precisa ir meio período lá, dá uma força pro pai lá. Você vai na escola meio período você vai lá. Aí eu vim aqui, eu comecei a vir aqui com o pai aqui, eu ficava na frente pra ele trabalhar sossegado, se entrasse alguém pra atender, né? Pra pelo menos passar o concerto. Aquele chão de vermelhão. Roberta Maese, quanta vez eu passei vermelhão no chão aqui. É, Robertinho, molecada de hoje não sabe nem que é o vermelhão. Mas estamos aqui na luta, graças a Deus. Então você que está do outro ladinho ouvindo a Robertinha, preste atenção, é você mesmo, Adriano, Jardim São Pedro, a Dona Maria José, a Zezé, lá do Jardim São Roque, a costureira Maria Luísa na Nova Limeira, a Vera Lúcia Campos, né? E seu filho, Claudemir, lá na Sala das Dores, quarta etapa, o Miguel na VEC 2, Aline Pereira, do bairro dos Frades, o Fábio Camargo, nosso motorista, Ana Regina Sten, lá do bairro dos Frades também, Moacir Calçavara, do Jardim Piratininga, bom dia, sou Moacir, Arro do Jardim do Lago, deixa eu ver mais alguns aqui, o Gerry da Vila Queiroz, o João de Cosmópolis, deixa eu ver mais algum aqui para nós não passar em branco, José João da Silva, da Nova Europa, o Nerão. Deixa eu ver, a Vani, o esposo China, lá da Vila Queiroz, mora em frente ao Zé da Ida, que mora do lado do Zé Gordê, do outro lado do Zé do Galo, mais pra frente, 20 metros pra frente, é o Zé Peru, Zé Frango, né, Zé Largatixa, Zé Grilo, Zé Cobra, Zé Papudo, ó, tem Zé que não acaba mais, bom dia pra vocês aí, um bom dia pro pessoal lá de Rio das Pedras, o João, a Sônia, o Rui, né, a Reda Boa Vista. Errei que você friozinho. E uma S do lado, hein? No criado mudo, hein? Ai, se o criado mudo falasse, hein? Você já imaginou, Robertinho? Se o criado mudo falasse no canto da esperança da Rê, lá no quartinho, hã? Meu Jesus amado, viu? Seu Moacir, a esposa Ivani, o Douglas, Antônio do Tatu, Toninho Furlão, Sapateiro, todo esse pessoal aí, Clarice Flores, Chico Jatubá de Piracicaba, o Cavalinho Fofoqueiro, Roseli, o Pai Natal lá de Arthur Nogueira. Gente, estamos aqui na luta, hein? Relojaria do Zezinho, daqui a pouquinho abre as portas. Hoje estou mandando esse áudio para você, Robertinha, porque ontem vieram ajeitar aqui, mas hoje eu tenho um trabalho a fazer e não vai dar certo. Vai que eu volto mais tarde, não vai dar tempo de participar. Então já estou te mandando esse link. Você que está ouvindo a Robertinha, preste atenção. 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Roberta Maese, um bom dia pra você. Hoje o dia tá mais quentinho. Eu te mandei, segundo o nosso professor Hiroshi, muda o tempo amanhã outra vez, né, Roberta? Então, toma muito cuidado com sua parte física, garganta, nariz, ouvidos, orelha, né, pra se proteger, tá bom? Amanhã tá de volta. Fui, Roberta. Tchau, tchau.

Bom dia, 9 horas, 3 minutinhos. 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

Bom dia, 9 horas e 17 minutos. 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

E a partir de agora, com a nossa transmissão também pelo nosso canal do YouTube, abrimos a nossa live, porque olha, tem muita coisa boa pra gente comentar com você hoje. Então, vem comigo e é só aproveitar, hein?

0: 9:24 e a partir de agora damos início à nossa live, aquele momento do programa que eu acho particularmente bem pouquinho, né? Podia ser um pouco mais, pra gente poder aproveitar, curtir, desde bem cedinho, mas se não tem, fazer o quê? Pelo menos um trechinho do programa a gente traz pra você. E a partir de agora a gente vai contar um pouquinho de fofoca, também da risada, que eu acho que é o foco principal. A nossa live tem essa pegada de ser alegre, a gente poder cutucar, a gente poder comentar. Se tiver que criticar, critica também, porque eu acho que faz sentido, né? Uma roda de fofoca, um momento que a gente tem aí pra falar um pouquinho e sair só daquele certinho, mas falar também, Virgínia não sei o quê, o Zé Felipe é isso. Então é um momento pra gente brincar um pouco. Tem gente que fala assim, mas fofoca, se você não gosta, você tem todo o direito de não gostar, mas não critique quem gosta, porque quem gosta ouve, não é pra trazer pra vida, isso vai mudar dia, não vai mudar nada. Mas é gostoso a gente poder brincar um pouquinho, ouvir, dar risada, criticar e fazer aí a nossa manhã um pouquinho diferente, tá bom? O 34044000 tá liberado. A nossa live também, tá tudo liberado, tem participações, olha, a Roseli tá chegando por aqui, a Cris, bom dia meninas lindas, obrigada Cris, bom dia, quem mais também, a Edilene, bom dia minhas meninas lindas, olha nós aqui também, obrigada Edilene, a gente fica muito feliz. No 34044000 tem a Rê do Boa Vista, que o Marcelo pegou no pé dela de novo, né Rê? Rê, você tem muita paciência com o Marcelo, viu? Ricardo Canela de Iracemápolis, seu Natal Alfaiate, a Mauricéia do Abílio Pedro, quem mais chegando por aqui e participando? Deixa eu ver, peraí, gente. Samara, um grande abraço pra você também e obrigada pelo carinho também, pela participação. Quem mais? Marco Ock, diretamente do Japão. Marco, ele tá... Como que eu posso falar pra você? Ele tá pedindo uma música tão bonita do Grupo ABBA. Já tocou, Joyce? Eu fico feliz porque eu tava resolvendo uma questãozinha aqui. Pode ser que eu não tenha ouvido. Mas eu, particularmente, do Grupo ABBA, essa é uma das mais bonitas. A letra, ela tem uma profundidade muito grande, né? Na verdade, ela foi feita quando um relacionamento está terminando. Foi feita para um dos casais ali do Grupo ABBA, que se separaram, se não me engano, foi a Agneta, que é a loira, e o marido dela, que é o... Bior, se não me engano o nome dele lá. E ele fez pra ela, tanto que é ela que canta. Todo mundo dá um apoio ali, que é normal, mas é mais ela que canta, porque a letra foi escrita pro final do relacionamento deles, quando eles terminaram o casamento e continuaram juntos ali cantando por uns dois, três anos, e depois aí não deu mais. É difícil ficar convivendo com alguém que você não tem mais nada, né? Tendo que viajar, fazer turnê, deve ser difícil, né? Divórcio é complicado, né, Joyce? Imagina tendo que conviver com alguém.
1: E tá todo dia ali com a pessoa.
0: E cantando. E eles tentaram e conseguiram por um tempo. Mas eu acredito que, até falando um pouquinho do Grupo ABBA, eu acredito que quando o outro casal se separou, que é a Frida e o Benny, que isso aconteceu bem depois da separação da loira, que é a Agneta, com o seu marido, eu acho que daí ficou insustentável, porque... Até li sobre isso, que eu adoro o ABBA, viu, gente? Eu gosto mesmo das músicas e tudo mais. Eu tava lendo que o final do relacionamento da Frida, que era... A gente fala morena, mas ela teve várias vezes, ela tava com cabelo vermelho, a Caju, como falam, é loira, morena e tudo mais, né? Ela era um pouco diferente. A Agneta é loira o tempo todo. A Frida não, a Frida mudava muito o cabelo dela, aquele cabelo com permanente e tudo mais, cabelo curto, cabelo Chanel. Ela mudava muito o cabelo dela, muito bonita ela também. Mas aí teve a questão de traição, né, no relacionamento dela. Aí ficou insustentável manter o grupo e aí o grupo realmente... Aí descambou de vez tudo, mas foi aí um final de grupo dolorido pra quem era fã. Mas as obras de arte deles ficam até hoje, né, porque quanta música bonita. E essa é uma das que eu mais acho bonita, porque ela tem uma pegada aí meio que de... Parece uma dor, assim, né, fala muito de coisa muito profunda... e final, dá a entender, né? O final do relacionamento. Porém, a interpretação da Agneta saiu perfeita, né? Nossa, linda, né? Eu sou suspeita, eu gosto delas. Então, eu achei que ficou muito linda a música. Boa pedida, viu, Marco? Obrigada pelo carinho. Rosiane Rô, um beijão pra você. Maria de Lourdes do Alga Verone, sempre ligadinha. Maria Eduarda Leme. Obrigada, Maria Eduarda, também.

0: pelo carinho e pela participação. E nós vamos dar início aqui ao nosso momentinho da fofoca. Eu quero trazer pra vocês, falando da Jennifer Aniston. Eu sempre vi e mexe, eu falo dela aqui, né? Jennifer Aniston, que eu acho ela uma atriz linda, maravilhosa. Se tem uma perfeição de beleza, eu gosto muito da Jennifer Aniston. Eu acho que o cabelo dela combina com tudo. Ela tem uma vibe diferente, né? A beleza dela é um pouco diferente. Eu gosto, eu não sei, eu gosto. Eu acho ela linda. Se eu tivesse que ser parecida com alguém, eu ficaria com a Jennifer Aniston. Claro que não parecida, mas eu acho ela linda. O formatinho do rosto dela, o cabelo dela que é jogado, assim, não sei. Eu acho ela maravilhosa. É um estilo, assim, que eu gosto muito. Ela tá com 57 anos e ela tá feliz. Sabe por quê? Porque ela tá comemorando um ano de namoro com esse rapaz aí, ó.
1: E a gente falou dele.
0: Verdade. A gente já falou dele. Inclusive, ele é terapeuta, né? Ele que é terapeuta, ele tem 50 anos. É um cara que a Jennifer acabou conhecendo através de amigos. E ele é muito famoso nos Estados Unidos porque ele faz a hipnoterapia. Tomara que não esteja deixando ela hipnotizada, né, Jones? Eu já falei isso uma vez. Tomara! Eu não quero saber que um dia a Jennifer acorde e fale assim, eu estava hipnotizada por esse homem.
1: Eu não sabia o que ele estava fazendo.
0: Eu não sabia, tá fora de mim. Ele estava usando a hipnoterapia pra me deixar apaixonada por ele. Eu espero que não tenha nada a ver. Mas, brincadeirinhas à parte, ela está muito apaixonada e super feliz, completando o primeiro ano de namoro. A gente fala de aniversário, né? Mas é o primeiro ano de namoro com o terapeuta, né? Jim Curtis, de 50 anos. A atriz conhecida mundialmente estaria aproveitando a vida ao lado do seu novo amor. E pessoas próximas ao casal confirmam que o relacionamento vai muito bem. Olha que coisa boa, né? Que bom, eu fico muito feliz. Eu acho que a Jennifer merece ser muito feliz. O que essa mulher já passou por conta do sofrimento dela com Brad Pitt. Que são águas passadas, né? Tá tudo bem. Mas eu me lembro que uma das vezes, que foi o primeiro reencontro dela com o Brad Pitt depois de muitos anos do final do relacionamento. O relacionamento terminou, eles, claro, se evitavam premiações, se o casal ia, a Jennifer não aparecia. Ah, tapete vermelho, a Jennifer ia, o casal não aparecia. Globo de Ouro, nunca eles estavam se encontrando. Não, tinha aí uma questão de agenda, acho que todo mundo evitava ao máximo o encontro. Mas teve um dos, se não me engano, acho que foi 2011. O Oscar que teve em 2011... A Jennifer, junto com o Jack Black, ela foi anunciar uma, né, quem que ia ganhar na categoria tal ali. E ela tinha que fazer, como ela era ela e o Jack Black, os dois tinham que estar meio cômicos. E a Jennifer tem essa pegada cômica de filmes e tudo mais. Então ela foi junto com o Jack Black pra apresentar a categoria que ia vencer. Naquele bate-bola ali e tudo mais, ela tinha que brincar um pouco. Só que seria a primeira vez que ela estaria sendo destaque junto ali dentro do teatro e tudo mais, o casal 20 eletrizante, que era Brad Pitt, seu ex, e a Angelina, que foi a responsável por roubar o Brad. Roubar, acho que ninguém rouba ninguém de ninguém, né? A gente fala roubar, mas é uma força de pressão. Acho que quando o cara, ele não tem muita vergonha na cara, ele vai mesmo com a outra, e estando casado, e se envolve, e depois fica culpando todo mundo, menos ele. Ele não é culpado nem a amante dele. Culpado é a mulher, a família, os filhos, o vizinho, menos ele com a amante dele, que é culpado, né? Mas tá bom. Então seria a primeira vez. E quando eu acho que ela soube que o casal chegou na premiação, ou talvez ela até foi avisada, ó, dessa vez não vai ter como, eles vão precisar participar. Era ela que ia estar lá apresentando. Essa mulher, ela segurou o choro, porque eles estavam, acho que umas 4 ou 5 fileiras, e ela via totalmente. E a câmera do Oscar, olha, Joyce, parece que vai procurar, né? Nunca perde. No momento que ela estava ali brincando e fazendo a parte cômica dela, ela e o Jack Black, aí pega o momento que a Angelina, com aquela cara de arrogante e prepotente que ela tem, olhando assim pra ela, sabe? Tipo assim, encarando ela, tipo, tirando o sarro dela. Uhum. Gente, a mulher segurou pra não chorar. Eu percebi que ela deu uma fraqueza nela ali. Ela fazia até assim, ó, tal, queria dar risada, falava algumas coisas. E a Angelina assim pra ela, tipo, tá vendo? Tô com o boy aqui. Tô com o boy aqui. E o Brad Pitt assim, ó, olhando assim pra ela, meio de rabo de olho, assim, sabe? E olhando. Aí ela continua falando, a câmera sai, e depois a câmera volta novamente. Aí tá assim, ó, ele falando alguma coisa da Jennifer Aniston pra Angelina. Aí a Angelina manteve, ele virou. Aí na hora que fala, a Angelina fala assim, ó. Mas assim, pra ela, balança a cabeça. Nossa, a Jennifer ficou muito, muito mal. E olha, tomara que ela continue feliz mesmo, que ela merece. Que depois que ela já passou com esse Brad Pitt aí, que eu gosto dele como ator, tá, gente? Nada contra. Mas como pessoa, eu não gostei muito do que ele fez pra Jennifer, não. Não te largar, né? Não quer mais, tudo bem, mas do jeito que foi as coisas. Mas essa mulher aguentou poucas e boas ali. Agora tem que estar feliz mesmo com hipnoterapeuta. Não hipnotiza ela, hein? Deixa ela gostar de você. Deixa ela, né, Joyce? Deixa ela ter sentimentos, sim, né? Não fica lá, ó, oh, agora ela vai me amar. Agora ela... Se fosse assim, Joyce, o que ia ter de gente que ia hipnotizar as pessoas?
1: Eu tenho medo.
0: Dá medo?
1: Eu tenho medo.
0: Já pensou você usando lá? Lembra? Lembra aquelas propagandas do compre batom, Joyce? Compre batom. Fazendo assim, ó. Agora você vai me amar. Tô, pronto. Mas ela tá feliz. É isso que importa. Eu fico feliz demais. E se tem uma atriz que eu acho linda e acho linda, perfeita em tudo, é ela. Eu gosto demais dela. Muito delicada. Tudo que eu não sou, sabe? Tudo que eu não sou delicada. É tudo, Joyce. Ela é o oposto de mim. Ela é delicada, ela é tranquila. Tudo que eu não sou. Ai, credo. Como que pode, né? Mas... E é linda também, né? Mas eu acho ela maravilhosa. Gosto demais dela. Agora são 9 horas e 36 minutos. 9h36, gente, tem uma contagem regressiva, Joyce, a partir de agora. Eu não tava nem ligando pra esse evento, eu vou comentar
1: eu
0: com você.
1: Eu também não.
0: Você também não tava?
1: Não.
0: Pra você, tava não. Assim, ó.
1: Esse ano ia passar batido.
0: Passar batido.
1: Mais uma vez.
0: Mais uma vez, porque se dependesse do Brasil, eu acho, e se depender, ainda acho, né? Se depender do Brasil, eu acho que a gente vai estar a pé, novamente, sim, de um título.
1: Justamente por isso.
0: Com os jogadores, a escalação, você também estava descrente,
1: sim,
0: Joyce?
1: Sim,
0: nisso eu também estava descrente. Mas, aí que tá. Algumas coisas mudam, Joyce, ao longo do caminho. Que bom por isso, né? Eu acho que eu nunca estive tão ansiosa para um final de Copa do Mundo, que vai ser em julho, como eu tô agora. Ah, Roberta, por quê? Mas por que você tá desse jeito aí, toda ansiosa e tudo mais? Sabe por quê? Eu vou contar um segredo pra vocês. E a Joyce já até sabe, viu? Mas eu vou contar também pra vocês. Aqui a Joyce também vai falar o que ela tá sentindo. A final da Copa, sabe? A Copa do Mundo. Então, vai ter shows, né? Irão ter vários shows ali no final da Copa do Mundo. E eu fiquei feliz com... Eu fiquei feliz com todos ali. Quer dizer... Todos que vão cantar ali, vão cantar.
1: São nomes de
0: peso. São nomes de
1: peso.
0: Muito peso. Mas, Joyce, eu fiquei feliz por um grupo que vai estar lá.
1: Eu também.
0: Você também?
1: Eu também.
0: Gente. Ai, gente, vou contar pra vocês. Ó, a FIFA, então você tá confirmado já. A FIFA muda muito, mas tá bom. A FIFA confirmou que as superestrelas mundiais, como Shakira, Madonna, Coldplay e eles, BTS, serão as atrações principais do primeiro show do intervalo da final da Copa do Mundo de 2026. Esse evento mundial é, e também histórico por reunir figuras importantes assim como essas que vocês estão vendo na nossa live. Que foto bonita, Joyce! Eu gostei, viu? Tá todo mundo bonito. Menos o Nedjon, que tá quase parecendo que tá enfiando o microfone na boca.
1: Eu procurei mais desse
0: Você procurou? Joyce! O que acontece com esses coreanos aí? Parece que toda vez que a gente acha umas fotos deles, esses coreanos ficam mais bonitos. Olha lá! Olha lá! Não sei o que acontece, né? O Jimin tá loiro ali também. É, mas com o cabelo curtinho. Né? Mas... É, pessoal. Tá vendo? Joyce, obrigada pelas fotos, viu? Caprichou, hein? Caprichou, hein? Ó, a final vai ser no estádio histórico também, o MetLife Stadium. O Stadium, que fala? Stadium, como fala?
1: Stadium.
0: Tá vendo como eu tenho uma professora de inglês que me ajuda eu não passar vergonha algumas vezes. Por mais que ela me ajude, eu passo vergonha porque eu falo errado ainda, tá? Tem como objetivo unir o esporte de elite ao entretenimento. Eles não são bobos. Eles sabem que fazendo um evento muito grande desse... Claro, uma final sempre é um evento muito grande, dependendo dos times que estarão ali na final. Mas trazer figuras importantes pra cantar, ó, estratégia de marketing muito boa. Adorei o marketing deles.
1: Estão num momento muito bom e todo mundo que consegue tirar uma casquinha disso tá tentando.
0: Tá tentando. Joyce, nem
1: era
0: que
1: você... questão de tempo pra
0: você. Você também achou que ia
1: atrás?
0: Eu achei que tava sim. Demorando. Mas agora, Joyce, nem que seja pra cantar uma música, né?
1: Tá uma ótimo. Só.
0: Canta, canta, gatinhos, cantam aí, vai. É isso aí. Então, assim, vai ter BTS, tá? Vai ter BTS, vai ter Shakira, vai ter Coldplay. Inclusive, Coldplay fez um vídeo aqui que até a, né, o BTS Byte também repostou. E todo mundo sabe, pelo menos quem é fã, sabe que BTS já gravou com Coldplay uma música muito legal, que eu gosto bastante. Vai ter a Madonna, que é uma figura importantíssima no meio musical. Tudo bem que a Madonna, a gente tá comentando aqui fora do ar, né, Joyce? Uhum. Que a Madonna, ela veio pro Brasil. Eu gosto muito da Madonna, gosto das músicas. Conheço mais as músicas antigas do que as atuais dela. Mas eu não gostei muito da postura dela aqui no Brasil, bem como da Lady Gaga. Uhum. Então eu fiquei um pouco com ressalva com ela, mas eu acho que dá pra passar. É uma figura importantíssima no meio musical. Vai dar o seu melhor no show ali. E vai ser muito bom. Então, pra você que vai acompanhar o final da Copa do Mundo. Deixa eu ver quanto que vai ser. Dia 19, né? De julho, se não me engano. É, né, Joyce? 19, né? 19 de julho. Final, não sei quem vai estar. É, a gente pensa que seria bom o Brasil estar lá. Porque, visto que Shakira gosta muito do Brasil, BTS tem um contato muito legal com o Brasil, né, Joyce? Sim. Gosta também. Então, se o Brasil estivesse lá, seria um evento muito, muito maior e muito mais bonito. Mas, se não tiver também, Bom, não vejo muita perspectiva com o Brasil, não. Mas, se tiver lá e acontecer que dá alguma zebra, como a gente fala, né, Joyce? Se o Brasil estiver lá... Olha, eu acho que pra estar lá é só zebra, Joyce, milagre. Pra acontecer. Milagre, né? Se acontecer, a gente, nós brasileiros, vai cair quando? É final, é de domingo, Joyce? Aqui, deixa eu dar uma olhada aqui, quando que vai cair? 19 de julho. É um domingo, Joyce, então não vai ter nem folga, tá? Já vai ser folga já. Mas nós vamos estar assistindo. E isso vai ser muito bom. Mas o Brasil não estiver lá, viu, gente? Só porque o BTS vai estar lá, eu vou assistir. Porque se o BTS também não estivesse lá, eu não assistiria a final. Nem se o Brasil tivesse, talvez sim, um pouquinho. A gente é brasileiro, né? Talvez pela Shakira. Sim. No máximo, no máximo. Coldplay eu gosto muito, sim. Mas visto que o Brasil não fez uma boa campanha e nem estaria na final, eu falaria assim, Coldplay, sinto muito, vou ver você em outro lugar, mas não vou assistir esse fiasco, não. Mas pelo BTS, mesmo que não seja o Brasil, nós estaremos lá assistindo, né, Joyce? Firmes e fortes, né?
1: Com certeza.
0: Com certeza. E se cantar uma música, tá tudo bem. Pronto, acabou. Tchau. Valeu. Pronto. Já tá valendo tudo, né, pessoal? Então, é isso. BTS, bem como Shakira, bem como Madonna, Coldplay, estarão fazendo o show do intervalo da final da Copa do Mundo, que é um evento importantíssimo da FIFA e também mundial. Muitos brasileiros gostam, pessoas do mundo inteiro estarão com os olhos voltados para quem será o vencedor da Copa do Mundo 2026. A gente fala aqui, despreza um pouco, porque a gente está muito, muito triste com o Brasil, né? Nos últimos anos aí o Brasil vem perdendo. Tudo bem que, mas nem todo mundo pode ganhar, a gente sabe disso, vai ser um só que vai vencer, vai ter o segundo lugar, o terceiro. Mas o Brasil não vem fazendo uma grande campanha, isso vem desanimando. Mas
1: e não é nem de agora, já faz muito tempo.
0: Lembra daqui em 2014, Joyce, do 7-0?
1: Então.
0: Eu tava grávida nessa época da Copa do Mundo 2014 e assisti os jogos e eu fiquei muito decepcionada. Peguei um ranço depois de jogo do Brasil, Joyce, você nem faz ideia, viu? Nunca mais me animei pra assistir.
1: Eu acho que isso qualquer um que gosta do esporte pode talvez dizer o mesmo. Em relação a outros esportes também, outros atletas. Uma coisa é você perder um jogo, sim, perder uma competição. Outra coisa é você ser humilhado.
0: É.
1: E você ser humilhado na sua casa.
0: Na sua casa. Foi feio.
1: Foi
0: feio demais. E aí você vê também, Joyce, uma péssima campanha do Brasil, até dos jogadores. Porque antes, você viu o jogador jogar com vontade.
1: Sim.
0: Antes, você vestia uma camisa de seleção. Só falo de... aí vai... todas as seleções. Um jogador, quando ele vestia a camisa da seleção, ele sentia que era o auge da carreira dele.
1: Sim.
0: Puxa, eu tô jogando na seleção do meu país. Tô falando nem do Brasil, tá?
1: Era aquele orgulho. Eu cheguei lá, cheguei. Eu vou vestir a camisa do meu país.
0: É, e tô levando o país, tô sei lá, disputando uma Copa América, uma Copa do Mundo, né? Enfim, hoje não. Hoje o jogador, ele é escalado, ele vai porque ele foi escalado, meio que ele é obrigado aí. E você não vê esse orgulho. Porque o orgulho dele não é vestir a camisa mais. E se ele não for chamado para a seleção, tanto faz. Porque ele tá ganhando muito dinheiro no time que ele tá. Na Europa, aqui no Brasil. Então ele não tem mais amor.
1: Patrocínio das marcas.
0: As marcas patrocinando, né, Joyce? Então ganha muito dinheiro da Nike, da Adidas.
1: Até se jogar, ele tá ganhando dinheiro.
0: Ganhando. Então pra ele não tem mais auge. Tem dinheiro, que é o importante. Então é isso que a gente observa, é isso que a gente vê. Então tomara que seja diferente essa Copa. Não acho que vai ser, mas que eu queime a minha língua. Joyce, tô falando a verdade, que eu queime a minha língua.
1: Eu espero também. Porque, quando eu faço essa crítica, eu espero que lá na frente eu esteja errada, pra eu poder falar, poxa, realmente, eles chegaram lá, parabéns.
0: Parabéns. Falei uma coisa, olha, queimei minha língua. Achei que não ia chegar e chegou, sim. Achei que não ia ganhar e ganhou. Mas visto como tá sendo feita a campanha nos últimos anos da seleção brasileira, que mudou muito. Joyce, eu nem sei quais jogadores são. Antigamente a gente sabia. Olha, jogava tal fulano, ciclano, beltrano. Hoje a gente não sabe nada, nem quais são os jogadores. Isso que acontece com... E eu sou mulher, então geralmente mulher sabe muito, né? Mas eu sabia antes, na Copa de 94, sim, 98, que são as Copas que eu lembro.
1: Sem acompanhar muito, vocês sabiam quem eram os grandes jogadores, porque eles estavam jogando aqui no país, eles estavam defendendo clubes aqui. A gente conhecia.
0: Dava gosto, né? Sim. Mas e hoje a gente não sabe nada. Eu não sei nem quem são os jogadores. Tomara que dê certo. Tomara que a gente realmente esteja falando aqui que não vai... Ah, que acha que não vai ganhar. Não que não vai ganhar. Não desejo que não ganhe, eu desejo que ganhe. Mas que eu acho que não vai ganhar. Eu queime minha língua. Não, ó, tá vendo? Chegou na final, ainda você curtiu o BTS, ainda ficou feliz que o Brasil ganhou. Tomara que seja assim, mas... Não vejo muita perspectiva pra seleção brasileira, não. Mas nós somos brasileiros e não decidimos. Não. Parece que nós brasileiros tem uma coisa, né? Parece que quanto mais o dia da gente, mais a gente quer, né, Joyce? Você já viu isso?
1: A gente continua com esperança.
0: É, credo. Por isso que eu tenho certeza que nós somos brasileiras mesmo, Joyce. Não tem nem nada aqui de europeu, nada. Deve ser tudo brasileiro mesmo.
1: O povinho teimoso.
0: O povo teimoso, o povo que tá levando lapada e tá ainda feliz. Eu falo por mim, porque eu também sou assim. Né? Eu também sou assim. Leva, toma lá na cara lá e tá lá, e tá lá, e tá lá. Não é nem que a gente não tem vergonha na cara também. É que nós somos brasileiros e não desistimos nunca. Mas tomara que a gente queime a nossa língua. Pessoal, eu vou fazer só mais uma fofoca. Aí eu vou encerrar a live, a Joyce vai tocar uma musiquinha, depois eu venho com o sorteio. Mas eu vou aproveitar aqui pelo menos falar três, né? Porque eu comentei tanto, né, Joyce? Ó, a Dulce tá passando por aqui. A Rê Ribeiro, o Márcio Cardoso de Sumaré. Márcio, um abraço. Elizabeth Galo falando que não tá com frio, não. Joyce viu aqui as coelhas que eu tive. Ô, Elizabeth, eu vou falar uma coisa pra tu. Eu corri tanto já que tô até com calor.
1: Tô expirando agora.
0: É, mas Roberto, você não tá fazendo programa? É, mas eu também faço outras coisas. Aí dá um calor, sabe? É, dá um calor. E eu falo assim, puxa, e agora, né? Aí a Fátima, eu também estou aqui. Fátima, um beijo, mas... Ô, Elizabeth, é correria. Eu fico com calor, muito calor, viu? É, Edilene também. Deixa eu ver se tem aqui no 34044000, não. Bom, gente, fazer mais uma fofoquinha. Ah, eu quero falar... tem a atriz brasileira que se acha a última bolachinha do pacote, né? Mas existem algumas que elas se acham tão famosas que elas precisam fingir que estão no celular pra que os fãs, que nem tinha tanto fã ali, tem uns gatos pingados ali, não chegassem até ela pra incomodar ela ali, pra ela conseguir, né, que ela conseguisse passar pelo saguão do aeroporto sem ser incomodada. Só que quando você faz isso, e eu acredito que você que tá em casa já deve ter feito algum momento assim, você pegou o celular, ó, se eu virar pra cá... Dependendo, você vai ver que eu tô, né? Ó. Oi! Tudo bem, Joyce? Olha! Você tá vendo que eu não tô numa ligação, né? Então... Aí, se você for fazer isso, pelo menos, ó, uma dica que eu vou te dar. Eu já fiz isso, já. Eu já fiz. É, podia falar. Fiz nada. Fiz sim. Porque tem gente chata que você não quer, mas nem ver. falar oi pra você. Nem que seja oi. Tem gente que você não quer nem que a pessoa fala oi pra você. Porque na hora que ela fala oi, você fala assim... E tinha que fazer alguma coisa, né? Você já olha assim, né? Ah lá, tinha que dizer alguma coisa, a pessoa oi. Tem gente que é assim, mas tem gente que é chata mesmo. Então você pega o lado certo.
2: Oi, Joyce, tudo bem? Ah, olha, então, tá vendo?
0: Pega o lado certo. Não foi o que a atriz Mariana Gimenez fez. Ela tentou passar despercebida. E eu acho que ela iria passar despercebida. Porque tinha uns gatos pingados ali pra ver ela. Porque tá no aeroporto, acaba vendo. Se não fosse um detalhe, ela nem seria notícia. Nem seria, porque ela tá afastada das novelas e tudo mais. Mas ela passou a ser notícia porque os internautas perceberam que a suposta ligação dela nem estivesse acontecendo. Ela tava falando com ninguém, ela não tinha ligação nenhuma. Oi, tudo bem? E ainda passa pro lado que vão tirar a foto dela. Ô, minha querida, olha lá, gente. E eu percebi que ela não tem nenhuma foto de ninguém ali no aparelho dela, né, Joyce? Não, não usa rostinho de ninguém, usa só o papelzinho normal ali do iPhonezinho dela. É um iPhone que ela tem, tá, gente? É só aquele papelzinho de parede que você... do próprio sistema ali. Gente, eu tô chorando porque eu tô com rinite, tá? E é isso que aconteceu. Aí ela, oi! Oi, amada, querida, como vai? Tudo bem com o lado errado? É a mesma coisa, né, Joyce? Deixa eu pegar o lado disso aqui. Querida, como vai? Olha lá. Eita, nós, ainda bem que é bonita, né? Compensa algumas coisas aí, né? Pronto, Joyce, falei. Cala de boca, né? Gente, encerrando a live, a Joyce vai tocar uma musiquinha rapidinha, só pra eu me recompor, e eu volto fazendo o sorteio de família no cinema. Beijo, tchau, tchau, até amanhã.

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2: Pessoal, hein, tá quase em cima da pinta pra eu ir embora. Quero primeiramente agradecer a todos vocês que participaram, meu muito obrigada. Hoje, o sorteio é de família no cinema, então a gente vai fazer o sorteio, todos os nomes colocados aqui. Vamos lá, então. Sistema rodando, boa sorte. Quem será, quem será, quem será? Deixa eu ver. Tá parando. Pronto. O nome da ganhadora... E depois eu mando pra você os ingressos, bonitinho, sem problema nenhum. E eu tenho certeza que você vai curtir o cineminha. É a Maria de Lourdes do Olga Verone. Maria de Lourdes, um beijão pra você. Olha, daqui a pouco eu mando os ingressos. Eles não estão comigo aqui, eu preciso tirar a foto. Por isso que eu não vou mandar agora. Mas eu não vou me esquecer, tá? Eu mando pra você, bonitinho. E se eu não mandar, você pode cobrar. Cobra, faz igual a Marcela. Cadê o nome do ganhador aqui? Pode cobrar, sim. Eu só não vou mandar porque eu não estou com eles aqui nesse momento, mas eu mando pra você sem falta, tá bom? Pessoal, beijo, fiquem com Deus e amanhã, sexta-feira, se Deus quiser, eu tô de volta. Tchau, tchau!

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1: Hoje é quinta-feira, 14 de maio de 2026. São 10 horas e 3 minutos agora.

0: Agora são 10 horas e 5 minutos. 10 e 5. Chegou aquela hora de eu falar bom dia para você. Então eu falo para você que está no rádio, bom dia. Bem-vindo, bem-vinda. Para você que está na internet, nas plataformas digitais, seja muito bem-vindo onde quer que você esteja no mundo. Bom dia, boa tarde, boa noite, boa madrugada, por que não? Se você está me assistindo na programação gravada da Melhor FM, você pode ouvir. Aliás, você deve ouvir a programação da Melhor FM a qualquer momento. Ah, eu tenho uma entrevista que o Gomide fez ontem, a gente trouxe a Evelyn Teodoro do Comicinho. Ah, eu queria assistir. Como que eu faço? A qualquer momento, entra no YouTube da Melhor FM, tá lá, tá arquivado. Então você pode, a qualquer momento, entrar para acompanhar a programação da Melhor FM. Então, onde quer que você esteja, o horário onde quer que você esteja assistindo ou ouvindo a rádio, muito prazer, eu sou Carlos Gomide, essa é a Melhor FM, essa é o Cidade em Foco, com você até às 11 horas da manhã. Junto comigo, no estúdio, está sempre ela, Joyce, que hoje... Você veio de blusa hoje? Eu não.
1: Eu vim.
0: Você veio. Mas você tirou, porque não tá tão. Tirei. Hoje não tá tão frio, né? Sim. Bom dia, Joyce. Tudo bem com você?
1: Bom dia, Gomide. Tudo bem.
0: Tudo certinho dentro do vidrinho?
1: Tudo certinho.
0: Ah, muito bem. A Joyce hoje tá sem blusa, porque de fato fez. Não fez tanto frio hoje.
1: Não.
0: Mas o final de semana deve ser de frio. Segundo aqui o Instituto de Pesquisas Meteorológicas da Unesp de Bauru. O dia deve permanecer, essa quinta-feira deve permanecer assim, com essas nuvens, uma camada de nuvem, mas não vai chover, tá? Vai aumentar um pouco a nebulosidade, mas não chove. E as temperaturas estarão em elevação. A partir de sábado, aí a coisa começa a desgringolar. Na verdade, é a partir de sexta-feira já, a partir de amanhã, a coisa já começa a desgringolar, embora as temperaturas estarão elevadas, de acordo com o Instituto de Pesquisas Meteorológicas. O tempo vai continuar instável no sábado e no domingo também. Tempo instável, final de semana vai ser de chuvinha. Para quem trabalha, como a Joyce, boa sorte. Para quem tem folga, como eu, um dia e meio de folga, é um convite para, né, para ficar debaixo das cobertas. Assistindo lá um Netflix, né? A gente vai tocando devagarzinho a vida assim. Certo? Muito bem. Ô Joyce, eu queria começar o programa já falando a respeito... Ah, eu não mandei para você, também não vai dar tempo. Mas depois a gente usa essa imagem. Eu queria começar mostrando aos nossos ouvintes, aos internautas, se você está no rádio e quer ver a imagem, por favor, entre lá no YouTube da Melhor FM, aproveita para se inscrever, ativar as notificações, né? Você pode estar junto com a gente também lá no YouTube. Se inscreva, inscrevendo você consegue fazer seu comentário no campo dos comentários. Se você quiser mandar mensagem para a gente, pode mandar mensagem pelo 34044000, tá? Que é o Zap Zap da Melhor FM. Aí eu já ganhei um elogio hoje da Juliana Pereira. Muito obrigado! Não mereço, mas agradeço. Bom dia, melhor repórter de Limeira. Muito obrigado, Juliana. Muito obrigado, a gente trabalha para isso. E aqui está o Laércio Ornag. O Laércio Ornag está mandando uma quinta-feira abençoada para a gente. Esse não larga da gente nem por decreto, hein? Alô, Laércio Ornag. Aliás, você comeu inteiro o pão do Laércio.
1: Olha, que mentira. Eu ainda falei para você ir lá comer o pãozinho também.
0: Não, eu tô perguntando. Se coloca na imagem. Você comeu inteiro. Ô, Laércio. Eu cheguei aqui, não tinha mais... Eu não vi pão ainda aqui.
1: Ai,
0: ela
1: não.
0: Falou que tá guardado lá na cozinha.
1: Tá lá na cozinha.
0: Eu não vi. Eu fui lá ontem, não vi. Mas também não procurei direito. Mas não vi. Eu sei você, viu, Joyce? Eu sei. Deixa você. O Laércio Ornag trouxe pão pra nós. E ela comeu todo
1: pra
0: o pão.
1: Nós.
0: É claro, não foi pra gente?
1: Pra nós, porque eu dividi.
0: Tá certo. Não, na verdade, o Laércio trouxe pão pra ela.
1: Eu agradeci ele ontem de manhã, não sei se ele chegou a ver. Mais uma vez, muito obrigada.
0: Ô Laércio, se você quiser trazer também, traz depois das 9h30, que aí eu já
1: assim,
0: tô aqui.
1: Por volta das 10.
0: Quiser chegar umas 10h10 também, pode entrar aqui no estúdio, senta aqui do meu lado, a gente depois divide o pão no meio aqui, eu e a Joyce.
1: Olha.
0: fraternalmente. Laércio, muito obrigado pelo carinho. Esse não desgruda de nós nem por decreto. Graças a Deus, a gente tem ouvintes fiéis. É, eu ia falar a respeito desse caso, das imagens que eu recebi agora há pouco, mas eu vou já dar início ao assunto da a nossa entrevista de hoje. É, eu vou pedir para que... Eu estou mandando o link para a assessora, para a Renata, que é a assessora do vereador Felipe Penedo. Porque o Felipe teve sancionada nessa semana uma lei que quer botar ordem nos postes de Limeira. Quer botar ordem nos postes de Limeira. E o Felipe vai conversar com a gente a respeito disso, porque a lei foi sancionada nesta semana. O projeto foi aprovado já há algumas semanas, mas o Felipe vai conversar com a gente a respeito desse projeto importante que ele quer regulamentar e, inclusive, proibir postes tortos, quebrados ou que estejam muito bagunçados com relação à fiação elétrica. É um assunto, não vou dizer polêmico, mas é um assunto delicado, porque não é fácil. Porque a gente tem cada vez mais o número de pessoas, ou o número de empresas de internet que usam da fibra ótica, usam desse material e usam os postes da Electro para suspender o fio. Não vejo outra solução, pelo menos por enquanto. Tem uma empresa que faz, eu sei que tem pelo menos uma empresa aqui em Limeira que faz por via rádio, aí fica mais fácil, que aí uma antena conversa com a outra. Mas elas precisam se ver também, dependendo do local onde a pessoa está, ela não tem repetidora dessa empresa. Mas a esmagadora maioria usa fios de fibra ótica, cabos de fibra ótica, e isso precisa ser suspenso, é um material físico. Ele precisa ser suspenso em algum lugar. E normalmente essas empresas usam o poste. Algumas empresas até têm contrato e contato com a Electro, mas outros não. E aí, quando acontece um acidente, aliás, Limeira é campeã, o motorista limeirense é campeão em bater carro no poste. Você sabia disso? Que da área de concessão da Electro, que são 265 cidades aqui no Mato Grosso, Limeira é a cidade que mais registra colisão com poste. Você acredita num negócio desse?
1: Acredito.
0: Porque o que tem de gente que busca poste, né? Tá louco, eu não sei o que esse povo tem com poste. Eu não sei, sinceramente, eu não sei o que esse povo tem com poste. E tem muito poste quebrado, muito poste que tá solto, né? Muito poste remendado. Certa vez, eu falei que a Electro tinha ido num lugar e feito uma gambiarra, rapaz. O pessoal da Electro ficou bravo comigo. Então tá bom, não é gambiarra, a gente chamou de adaptação técnica, né? Porque, aliás, aqui embaixo, aqui na alça de acesso aqui a 200, 300 metros da gente aqui, acho que em 80 dias, teve 3 caminhões que bateram no poste. Aí eles fizeram um negócio de concreto embaixo, assim, para pelo menos reforçar a segurança do poste. Eu não sei se esse tipo de remendo, digamos assim, vai ser possível na lei que foi aprovada e já está em sanção. As empresas têm 60 dias para dar uma, né, uma substituída nos postes, dar uma melhorada nessa questão. Se descumprirem a lei, 140 UFESPs por poste. Isso é a concessionária? Mas espera aí. A gente precisaria verificar como é que isso vai fazer. Porque o motorista que bateu no poste ou o que causou a quebra do poste vai ser responsabilizado também? A gente precisa conversar. Vai jogar tudo nas costas da concessionária? Eu acho que a Electro não vai gostar disso, hein? 140 UFESPs, UFESP... Quanto que tá? Aliás, o Felipe Penedo tá aí. A hora que ele estiver pronto, você me avisa, viu? Ele tá aí já? Não, ainda não? O UFESP para 2026, R$38,42. Aí a gente pega aqui uma conta muito simples. Conta que até a SOF já sabe fazer. R$38,42 vezes 140. Vamos ver. Quantas UFESPs? Quantos? R$1.000. R$5.380. R$5.378. por poste. Sei não, hein? Sei não. Ah, é lei legal, foi aprovado pelos vereadores, tá tudo certo, tá tudo bem. Mas não sei não, na primeira multa que a Electro for... Porque é culpa da Electro o poste tá quebrado? Ah, mas todo poste que quebrar vai ter que substituir por um poste novinho em folha, assim, tal? Numa cidade em que a maior, é campeã na área de concessão da Electro de colisão a postes, você tá vendo como é que tem algo que... precisa ser melhor discutido, eu não li o texto completo da lei, tá? Fiquei sabendo a notícia e estou fazendo a entrevista com o Felipe, mas, de repente, né, até foi discutido. Mas é necessário conversar e ver o que, que dá para fazer, né? Ah, o cara que bate e foge, por exemplo, o cara que bate de madrugada e você vê toda semana tem uma placa de trânsito virada de ponta cabeça. É gente que bate e foge. Para não pagar. E o imposto, se o carro não tiver danos de grande monta, é exatamente o que acontece. As pessoas batem e, ó, mete em marcha, vai embora. Aí vai jogar a responsabilidade na Electro? Precisa ver, né? Precisa ver. Bom, estamos esperando o contato do vereador Felipe Penedo para a gente conversar a respeito desse assunto. É, de uma lei que foi sancionada, a Lei 7.323, de autoria do vereador Felipe Penedo, que proíbe posses danificados, tortos, com remendos visíveis ou excesso de equipamento sem organização. Ah, tem uma questão também de organização de fio, que fica... Cê passa no cruzamento, o dia que você tiver a oportunidade, Joyce, passa no cruzamento da 13 de maio com a Senador Vergueiro, onde tem a loja de festas, Orenir, ali na esquina. Naquela esquina que tem um semáforo. Quem está na Senador Vergueiro e para em determinado ponto da Senador Vergueiro, o motorista, não vê o semáforo de tanto fio que tem na frente. Ou vê o semáforo encoberto, tá? Não é que não vê, mas vê o semáforo encoberto. Isso pode causar acidente, porque o motorista pode ficar na dúvida se o semáforo está aberto, está fechado, está no amarelo. Então, essa questão do fio, eu... né? Mas como é que faz com as empresas de internet? Ah, tem que pendurar? Tem que pendurar. E vai trocando. Antes era fio de alumínio, sei lá, que transmitia sinal de internet. Agora é fibra ótica. Você acha que todo mundo que colocou fibra ótica tirou o fio anterior? Não, né? Não. E aqui ele está proibindo remendos visíveis, então essa adaptação técnica que a Electro fez não vai poder. A fábrica de poste agradece, né? Porque imagina a quantidade de poste que... que a Electro vai querer. E não é barato não, viu, gente? Um poste desse deve custar, no mínimo, brincando, uns R$3.500. Brincando. Fora toda a estrutura que tem em cima dele, quando há a quebra do poste e a interrupção de energia, é feita uma média, e essa média dessa energia que não foi distribuída por conta desse problema é mandado também. E a Electro fica no pé, viu? A Electro fica no pé quando as pessoas acabam danificando o poste e com batidas, enfim, normalmente batidas de carro, caminhões e tal. Vamos ver se a gente consegue contato com... Ele não tá aí ainda?
1: Ainda
0: não. Daqui a pouco o Felipe entra com a gente, então, ao vivo para falar a respeito desse assunto. Deixa eu ver se a Renata mandou alguma coisa aqui. Deixa eu ver. Não, eu mandei o link para ela. Ela ainda não viu. Então, deve ser. Será que se eu mandar para ele direto, ele vai responder mais fácil? Vamos ver. Eu vou mandar. Vamos ver se o Felipe Penedo nos responde mais rápido. Eu mandei para a Renata, mas a Renata, de repente, está ocupada. Ela falou que ela não estava na cidade. Vamos ver se ele entra, eu mandando direto para ele. Pronto, já mandei. Bom, enquanto o Felipe não chega... Eu mandei três vídeos aí para você, tá? Os três nessa ordem, os três primeiros vídeos. Deixa eu dar a letra do que aconteceu e é um alerta para as pessoas que precisam de mais segurança, tá? Os ladrões agora estão... Eu vou mostrar uma imagem de uma região que eu não vou falar onde é, tá? Mas os ladrões estão agora arrombando portões eletrônicos. Coloca a primeira imagem para mim, por favor. Coloca a primeira imagem lá no alto da tela, tá vendo? Tem uma casa de esquina lá no alto da tela que tem um cidadão de moto parado lá na frente da casa. Ele tá mexendo no celular, talvez? Ele tá, provavelmente tá com a cabeça abaixo, provavelmente tá mexendo no celular, conversando com alguém, né? E atenção agora, ó, que ele vai pro portão e olha o que, que ele vai fazer com o portão. Olha o que ele vai fazer, ele vai forçar o portão, ó, e ele quebrou. Volta um pouquinho e abre o áudio do vídeo, o vídeo tem áudio, por favor, isso, abre o áudio do vídeo, que é o áudio ambiente do local lá. Dá pra ouvir ele quebrando o portão. Esse áudio, você consegue perceber o clack do portão, da trava do portão quebrando. Ele tá mexendo no celular lá, 1:13 da tarde de ontem, né? 13/5. É, não, 1:09 da tarde. Ó lá, presta atenção. Tá vendo? Como é que dá pra ouvir ele quebrando? E ele quebrou a trava do portão eletrônico, só que o portão eletrônico não subiu mais que isso. Aí ele fecha, 1:09, hein, gente? Vai. Guarda esse horário aí. Ele não consegue mais abrir, ele monta na moto e mete marcha. Quem passa, jamais vai pensar que o cara tá arrombando o portão. O cara tá fechando o portão, é o morador da casa, né? E aí ele pega e vai embora com a moto. Vídeo 2, por favor, Joyce, é da mesma câmera. 1:37, meia hora depois, 33 minutos depois, para esse golzinho vermelho na porta da residência. De dentro do gol vai sair uma pessoa, pelo menos, certo? E ele vai de novo tentar abrir o portão e não consegue. Meia hora depois, 1:04, a moto com aquele cara marado que quebrou a trava, tá lá na frente da casa. 1:38, esse camarada volta e abre, tá vendo? É comparsa. Como é que ele sabia que a trava tava quebrada? Ele é comparsa. E ele entra na casa. Ainda bem que não tinha cachorro. Imagina se tem um Cone Corso aí. Aí ia ficar bonito, né? Não ia ficar legal? Ia ficar bonito se tivesse um Rottweiler, um Pitbull na casa. Ia ficar legal. Ia ficar bonito. Ele fica alguns segundos dentro da casa e vai sair. Ele sai por baixo do portão, abaixa o portão e vai embora com o golzinho, tá? Isso vai acontecer já já. Ele fica alguns segundos ou talvez cerca de 1 minuto dentro da casa e daqui a pouco ele vai sair sem levar nada, tá? Sem levar nada. Muito bem. Eu não vou esperar pra ganhar tempo aqui, tá? Vídeo 3, por favor, Joyce. 3 minutos depois, olha lá quem chega. Um casinho. Ei, esses Ford Ka, vou falar pra você uma coisa. O casinho para do outro lado da rua, na sombra, evidentemente, porque bandido não gosta de tomar nem chuva, nem muito sol, porque queima a pele. Aí vem 2 marginais. 3, na verdade, né? 3 marginais. Eles descem do casinho e olha lá o que eles vão fazer. Eles vão abrir de novo o portão. Tá vendo? Abriram o portão e os três vão entrar. Ah, não, tem a 4, porque o casinho tá indo embora. Ao menos que ele soltou o freio. O casinho tá... Não. O casinho tá indo embora mesmo. Tá vendo que os três entraram? Os três entram na casa. Num primeiro momento, eles não levam nada. Mas depois, eles levam a moto que tava parada na garagem. Eles conseguem retirar a moto de dentro da garagem. Ó lá, tá tirando agora. Ó lá. Eles estão tirando a moto agora. Vão entortar todo o portão, tá vendo? Pronto. Vão pegar a moto e vão embora com a moto. Aí fecha, o casinho para, 2 dos marginais, ele tá com uma sacola, alguma coisa na mão ali também, né? E o 2 marginais vão com um casinho e tem um que tá de capacete, que vai fechar o portão, ele tem dificuldade, tá vendo? Que eles entortaram o portão, né? Aí quando a dona chega, ué, mas portão torto?

0: Viu aí, né? Que o pessoal dessa casa também achou isso e, infelizmente, se deram mal. São 10 horas e 25 minutos. Ó, tem um caso aqui que acabou de chegar da Polícia Militar Rodoviária. Captura de procurado por tráfico de drogas. O Tenente Campos da Polícia Militar Rodoviária está mandando aqui, dizendo que estava sendo feita uma operação na rodovia Anhanguera, de fiscalização de trânsito, quando eles abordaram o Hyundai HB20 branco com 4 ocupantes. Foi realizada busca veicular, mas nada de ilícito foi encontrado, só que uma das pessoas que estavam dentro do veículo estava com a prisão preventiva decretada pela Justiça por tráfico de drogas. Ele foi levado para o plantão policial de Cordeirópolis, né, para a delegacia de Cordeirópolis, onde foi dado cumprimento a essa ordem judicial. São 10 horas e 26 minutos. Felipe está com a gente já para falar a respeito dessa lei do poste. A gente pode colocar já o Felipe? Deixa eu já dar bom dia para o vereador. Ô, vereador! Bom dia, vereador. Tudo bem com o senhor ou não?
1: Oi, Gomid. Tudo jóia? Tudo bem. Graças a Deus.
0: Então tá bom. Ô, vereador, eu estava conversando aqui com os nossos ouvintes da Melhor FM agora há pouco a respeito da aprovação do sancionamento da lei que tinha sido aprovada algumas semanas atrás lá na Câmara Municipal, a respeito dessa questão dos postes. Foi discutido isso com a empresa porque, venhamos e convenhamos, vamos colocar na situação hipotética. Tem um poste aqui na frente da rádio que está inteirinho. Vem um carro e dá uma bordoada e foge. Quem vai pagar a conta é a concessionária? Ou ela vai ser obrigada a trocar esse poste sem saber quem bateu? Como é que isso vai funcionar, vereador? Por favor.
1: Ô, Gomid, vamos lá. Eu já estive na Electro algumas vezes. Eu conversei com ele sobre esta situação, né? Nós sabemos que hoje, em virtude da grande distração no trânsito, muitas pessoas acabam batendo nos postes e temos inúmeros casos aí que você conhece, até muito mais do que eu, que você está nas ruas direto, né? Mas a grande questão, ela não é só essa, né? A grande questão é a própria instalação que às vezes a concessionária faz, ou a recuperação, que muitas vezes deixa o poste numa estrutura inadequada. Quantos postes que eu vejo na cidade que estão fora de prumo, às vezes com as bases remendadas, e o receio que isso vire um padrão de má qualidade, né? O que a gente observa na cidade hoje. Então a concessionária, ela vai ter que desenvolver um trabalho, e eu discuti com ela algumas vezes isso daí, de começar a executar essas melhorias, né? Porque não é só uma questão estética. O poste é um pilar fincado no solo urbano do município, e a maioria deles estão em calçadas. Então, a gente vê que em locais um pouco mais organizados, a gente não vê uma situação como essa de poste torto para todo lado. E pior de tudo, Gomid, muitas vezes eu vejo postes assim, quando a Electro faz a substituição, às vezes de alguma rede, ela deixa um poste antigo no mesmo lugar, ela não tira o poste velho. Então, sinceramente, essa situação do posteamento virou uma bagunça na nossa cidade. E essa lei, ela visa propor minimamente uma organização melhor.
0: Agora, com relação à fiação, além da fiação Electra, que é possível discutir, como o senhor já discutiu com a Electro, tem também aquelas empresas de internet que usam dessa estrutura, às vezes, de forma, digamos, irregular, né? Como é que isso vai funcionar? Porque a Electro ela tem autonomia para cortar esses fios. Houve uma reunião com algum representante dessas empresas de internet, vereador?
1: Não, da minha parte não, porque, primeiro, né? Quem que é o proprietário da infraestrutura de cabeamento da cidade? É a Electro. Quem que tem que se reunir e regulamentar essa questão do poste junto aos outros operadores? É quem é dono do poste, a Electro. Então, eu tive reuniões com a Electro também em relação a isso. Eles apontaram dificuldades que eles têm, que principalmente depois da pandemia surgiram inúmeras empresas de telecomunicações de internet e grande parte delas são clandestinas. Nós tivemos, inclusive, reuniões no executivo para poder fazer alguma maneira de portal transparência para falar, ó, quem que é legalizado na cidade? É empresa XYZ, quem não é? Para a população saber. A minha angústia é que nada disso parece que foi para frente, entendeu? Então, eu tive reunião na Electro, tive reunião no executivo, E eu

0: ainda, sinceramente, não vi resultados concretos. Eu discuti essa questão da própria projeto de lei ali com a Electro e eu fiquei aguardando alguns retornos e falei, poxa, eu vou fazer minha lei então e depois o pessoal corre atrás para conseguir se reorganizar, senão a gente não sai do lugar. Então, a Electro, sim, ela é responsável por fazer a coordenação das empresas que utilizam e alugam a infraestrutura dela. Infelizmente, Gomide, nós, pedestres e moradores, acabamos sendo penalizados pela própria desorganização da concessionária.
1: É, e ela não conseguindo... ela não conseguindo fazer essa negociação com essas empresas ou não conseguindo localizar essas empresas, a tendência é de que ela meta o alicate em tudo, né? Porque como é que vai fazer? E aí é por isso que é importante a população conhecer a empresa que presta serviço de telefonia e internet na casa, no escritório, na empresa, porque a Electro pode começar a meter... alicate em tudo por conta justamente dessa lei, né? Que foi criada agora pelo senhor.
0: Tem cidades que fizeram isso, tá? Porque começaram a pendurar tanto fio no poste que chegou num ponto que, assim, ninguém aguentava mais. Sim. Aí a concessionária, junto ali com o Poder Executivo, começou a limpar todos os fios. O grande desafio da própria concessionária, que isso foi verbalizado por eles, que às vezes, assim, tem clínicas, tem hospitais e tem telecomunicações ali que são fundamentais. Hoje, ninguém vive sem internet, né? Nós, inclusive, agora estamos dependendo da internet, né, para poder trabalhar. Mas, assim, precisa começar a organizar de alguma forma isso, porque eu falo, vou citar um caso pessoal meu.
1: Sim.
0: Teve um domingo que eu estava indo para a igreja. Eu passei ali na Avenida Ana Carolina, subi ali a rua do salão social do nosso clube e tinha uma empresa com uma escada no meio da avenida, sem qualquer sinalização, puxando fibra ótica no poste elétrico. Eu parei o carro e falei, meu amigo, você tem licenciamento para fazer isso aí? O cara gaguejou um pouco. Pô, não tinha ninguém para fiscalizar, zero, nada. Eu fiquei indignado. Se eu tivesse correndo ou tivesse alguém não prestando atenção, atropelava o cara, dava no meio da escada. Então eu vejo que nossa cidade chegou num ponto de selvageria em relação a isso, né? Não tem, virou terra de ninguém. Alguém precisa começar a colocar o dedo nisso daí e começar a botar ordem.
1: E tem a questão estética, visual, que fica feio, né? Eu citei o exemplo aqui da rua Senador Vergueiro com a 13 de Maio, ali perto da... na esquina da Orenir Festas ali, na Senador Vergueiro com a 13 de Maio. Quem tá na Senador Vergueiro, se olhar para cima, você não vê completamente o sistema semafórico, de tanto fio não. Que tem na frente. Quer dizer, precisa ser feito alguma coisa, porque fica feio e começa a atrapalhar o trânsito, né?
0: Não, é feio e inseguro, né? Porque existe a questão da insegurança visual, como você bem exemplificou, que eu não consigo ver, por exemplo, placa de pare, de siga, de vira direita, vira esquerda, eu não consigo ver o semáforo. E muitas vezes, Gomide, quantos motoqueiros lá não enroscaram o fio solto no pescoço? Por quê? O que acontece? Essas operadoras de telefonia, se você poder, por exemplo, não vou citar aqui o nome, né? Você pedir para a operadora trocar um plano seu na sua casa, e isso aconteceu comigo também, ele coloca o fio novo, mas o fio desativado ele não tira. Aí eu falei, poxa, você não vai tirar o fio desativado? Ah, não, aí você tem que ligar para outra pessoa vir tirar. Então, virou uma bagunça.
1: Virou bagunça.
0: Sinceramente, a grande questão é, quem que aluga o poste para eles? Quem que é dono dos postes? Se chama Neoenergia Electro. Quem que tem que colocar a casa em ordem? É a Neoenergia Electro. Eles têm que organizar isso daí.
1: Para a população resta a questão visual, que vai melhorar um pouco mais a questão visual da cidade, e saber se a empresa que presta serviço... E aí, a partir daí, já começa a se fazer um filtro, né? Porque aquela empresa irregular, ela não vai conseguir comprovar de que ela é regular, de que ela está usando o poste. E a Electro, gente, ela vai meter o alicate em tudo e vai cortar o fio. Eu não tenho dúvida de que isso vai acontecer. Quando ela vai trocar algum poste, ela já corta o fio? Ela vai cortar o fio. E vida que segue. O poste é dela. Ué, tem uma coisa aqui que não está funcionando aqui. Ué, corta.
0: Porque a hora que ela começar a ser multada... por essa questão do poste, ela vai buscar regularizar.
1: Sim.
0: E, obviamente, aquilo que eu estou entendendo é que aquilo que ela encontrar de errado, ela vai começar a desativar.
1: Vai eliminar, exatamente. A lei é de quase R$5.400 por poste.
0: Por poste, exatamente. E, Gomide, tem uma outra questão, não sei se você já observou, que tem postes que são remendados, eles fazem tipo um tambor em volta ali.
1: É a gambiarra, quer dizer, a adaptação técnica.
0: Coloca um toco lá, amarra com arame, ou seja, vamos falar a verdade? Dá para aceitar uma coisa dessa?
1: Não, não dá. Mas é mais barato para a concessionária também, né? Do que ir lá trocar o poste. Então faz uma caixa de concreto ali e deixa o pau torar, né? Não é assim?
0: Então, mas você tem desconto na sua conta por causa disso?
1: Não.
0: Na minha também não.
1: Eu só pago a mais só na conta de energia. Agora com calor, então, chuveiro quente, mas beleza.
0: Então, e aí você dá para aceitar remendo desse jeito?
1: Não, não dá.
0: Eu entendo que não. Se ela teve um poste danificado por alguém que bateu, ela tem que correr atrás e receber esse dinheiro, entendeu? Agora, isso não é problema do município, isso é problema dela, porque o poste é dela. Ela quis colocar aquele tipo de infraestrutura daquele jeito lá, naquele lugar.
1: Muito bem. Vereador, muito obrigado pela participação do senhor, viu?
0: Eu que agradeço, estou sempre à disposição aí.
1: Obrigado, vereador Felipe Penedo, da Câmara Municipal. Valeu, obrigado, vereador. Um abraço. Vereador Felipe Penedo conversando com a gente, então, a respeito dessa lei. Não, gente, não tenha dúvida de que a Electro vai começar a eliminar aquilo que, para ela, não está legal. E até seria interessante a gente trazer alguém da Electro, que é porque amanhã é Dia Mundial da Família. Você sabia disso? Que amanhã é Dia Mundial da Família. Amanhã a gente vai conversar um pouquinho a respeito de família e tal, e eu vou trazer aqui o meu queridíssimo amigo Pastor Ozias, da Igreja Presbiteriana Moriá, lá da Vista Alegre. Ele era para ter vindo ontem, mas ontem teve o assunto da Evelyn e a gente não podia perder a data, então eu remarquei para amanhã. Então amanhã o Pastor Ozias vai estar sentado aqui e a gente vai falar a respeito de família. Mas a gente pode tentar marcar com a Electro. Pô, vou conversar com o pessoal da Electro e falar, escuta, e aí? Porque a multa é pesada, R$5.400 por poste. Por poste. Tem 10 postes, são 54 pau, né? E ela não pode ficar aumentando conta de energia, não, viu? Do jeito que ela acha. Tem que ter regulamentação pela ANEEL. Vamos tentar conversar com a Electro, porque eu não tenho dúvida que ela vai cortar os fios. E aí você vai ficar sem internet na sua casa. Então corra para saber se a empresa está regularizada e comece a... Porque normalmente a empresa que não está regularizada, Joyce, cobra mais barato. Aí a pessoa, achando que está sendo espertona, acaba se dando mal. O prejuízo vai ser maior, né?
2: Sim, com certeza.
1: O prejuízo vai ser maior. Bom, a gente vai... Eu vou tentar fazer contato com a Electro, ver se eles conseguem conversar com a gente amanhã a respeito disso. Mas já começa a colocar suas barbas de molho, porque principalmente com relação a essa questão de estética, de fios, é complicado. Agora, como é que monitora carro que bate no poste e quebra o poste? Esse problema não é nosso. Sabe qual é o meu problema agora, Joyce? Beber água. Então coloca um intervalo comercial, a gente vai beber água, daqui a pouco eu vou passar por todo mundo que está aqui no YouTube e no WhatsApp da Melhor FM conversando com a gente. 10h39, intervalo, a gente volta já.

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0: 10 horas e 43 minutos de volta com o Cidade em Foco desta quinta-feira. Quintou, hein? Quintou com o quê de quase sexta? Amanhã é só festa, hein? Amanhã é só festa. Muito bem. Final de semana também vai ser só festa. Pra Joyce vai ser só festa, porque você vai trabalhar final de semana inteiro?
1: Inteiro.
0: Meu Deus do céu. Bom, a Joyce tem uma empresa, tá, gente? E ela, né, presta serviços em festas e é por isso que ela vai trabalhar, né? Muito bem. O Vendramin, ele me mandou aqui o logo que eu uso pra carimbar as minhas matérias.
1: Uhum.
0: Aquele logo redondo. Eu não sei o que que ele... E ele mandou um áudio. Será que ele tá falando do logo? Não sei. Abre aí o áudio do WhatsApp aí que o Vendramin vai falar. Fala comigo, Vendramin!
2: Bom dia, Gomide. Bom dia, Joyce.
0: Bom dia.
2: Com vocês, hein?
0: Bom, tudo bem.
2: Então, Gomide, a respeito do livro lá, né, do Augusto Cury, né? Eu tô no capítulo 5, né?
0: 5.
2: Pô, mas é um livro super interessante, cara. Eu li já no 5, já gostei muito do livro. É um livro que você fica amarrado nele, né?
0: É.
2: E outro, hein? E ele dá uma do Marco Polo, ainda dá uma lição de moral na gente. Na gente não, nem mim pelo menos, hein? É super interessante, cara. Gostei muito, tenho certeza que até o final vou ter muita surpresa nesse livro ainda. E outra, hein? E vou comprar os livros dele que eu vi aqui na capa dele, no final.
0: Tem outros.
2: Que tem mais livros, né?
0: Tem outros dois.
2: Tem o livro O Homem Mais Feliz da História, O Maior Líder da História. Vou comprar todos eles e vou ler, cara. Obrigado pela sua... Pela, né, de ser falado desse livro, que eu não sabia que esse livro era tão bom assim. Valeu, menino. Ah, outra coisa. Eu reparei que quando você acaba de fazer uma reportagem externa, de manhã eu estava vendo você aí, né? E tem um slogan preto. O que significa, cara? Uma curiosidade, o que significa aquele slogan lá? Fale pra gente aqui. Valeu, menino. Abraço pra vocês aí.
0: Esse slogan, ele... Na verdade, o slogan era pra ser... Eu queria fazer a lente de uma câmera. Né, o desenho da lente de uma câmera. Mas esse logo, ele representa um mundo em movimento. Se você ver no meio do slogan, você vai ver que ele tem... Ele é redondo, né? E ele tem um desenho tridimensional ali que ele dá sentido de movimento. Eu não consegui animar esse logo ainda. Eu tentei já fazer a animação para que ele fique vivo. Mas eu não consegui ainda. Mas a intenção é essa, viu? É um mundo em movimento. Porque eu tenho muito isso comigo. Essa questão de sempre estar em movimento. Sempre estar em movimento. Às vezes eu pago um preço alto por isso. Mas essa é a intenção desse logo. Viu, Vendramin? Um abraço para você. Muito obrigado pelo carinho. E o livro do Augusto Cury é, de fato, muito interessante. O homem mais inteligente da história. Eu recebi uma foto aqui, que isso aqui, aliás, tem duas imagens pra gente colocar no ar aí, né? É isso? É, duas imagens que eu mandei por aqui, Joyce. A primeira é uma reclamação de um ouvinte a respeito de um fogo numa área verde ao lado do condomínio dele. E agora, pra achar quem... Ah, tá aqui, achei. Quem mandou essa mensagem aqui foi o Pablo. Alô, Pablo! Abraço pra você, muito obrigado pelo carinho, viu? Dizendo o seguinte, coloca aí pra mim, no condomínio Vila Romana, pegou fogo numa área verde ontem e ele falou que a fumaça prejudicou e prejudicou muito quem tava lá, porque a fumaça entra no apartamento, fica difícil de respirar, né? Aquilo tudo. A Vila Romana, acho que fica no Parque das Nações, é isso?
1: Não sei onde é.
0: É, tá escrito aqui, Residencial Vila Romana, Parque das Nações. Será que é isso? Tô vendo aqui na... Ah, ele é um prédio? Ele parece ser um prédio, né? Ah, é um prédio, é um condomínio. Condomínio Vila Romana, lá no Parque das Nações. É um condomínio de bloco, daqueles blocos pequenininhos. É igual é a minha casa, né? Eu moro num apartamento, num condomínio parecido com esse. Lá no Parque das Nações. É essa área do Parque das Nações. E outra coisa, fogo, filho, se você não apagar, ele vai embora, hein? Ele vai embora. E essa área verde aí é grande, hein? Essa área verde é grande. E, claro, pra quem sofre de doenças respiratórias, é pior, né? Aí, olha lá, tem um maluco lá no meio, não tem? Olha lá, tem um cara lá no meio tentando apagar. Com abafador, né? Não tem um cara lá? do lado do fogo. Não, é que ele volta um pouco essa imagem. Você vai ver que tem um cara que se movimenta. Volta uns 10, 15 segundos essa imagem. Você vai ver que ele vai aproximar a imagem e vai ter uma pessoa lá no, perto do fogo, que ele tá tentando controlar o fogo. Acho que com um abafador, talvez. Olha lá o cara lá, tá vendo? Olha lá o cara, ele tá tentando...
3: Terra?
0: É, pode ser, com uma,
3: porque
0: uma pá,
3: parece,
0: né?
3: Parece que faz o movimento mesmo.
0: Uma pá, ou ele tá batendo com um abafador. É, mas a terra talvez... Não sei se todo mundo tem um abafador de fogo em casa, né? Uma pá, eu acho que é bem mais provável. Sim. A pessoa ter, né? Então, provavelmente é isso mesmo. Mas ele tá lá no meio do fogo, tentando apagar. Gente, com fogo, não se brinque, hein? Se ele resolve vir para cima de você, se você não tem conhecimento técnico, não tente combater o fogo quando ele já está numa proporção maior, tá? Quando ele ainda está restrito ao princípio do incêndio, aí tudo bem. É, quando está numa proporção maior, como é esse caso aí, se o fogo virar e resolver vir para cima do você, vai dar problema, você vai sair ferido. Porque eu não sei se você sabe, o fogo queima, né? Você sabia que o fogo queimava? Queima? Você sabia?
3: É verdade.
0: O fogo queima. Paula Piola tá mandando um bom dia para mim. Muito obrigado, Paula. Um abraço para você. Evandro Luiz, a Vivo estava na rua de casa tirando os fios que não está em uso e acabaram cortando o meu fio de telefone residencial. E agora estou sem telefone e na luta para virem reparar a... ele colocou um palavrão aqui, né? Ele colocou um palavrão. Evandro Luiz. Oi, Evandro. Eu entendo que a Vivo, como gigante que é, ela vai fazer isso mesmo, né? Ela vai ver que não tá, deve ter algum tipo de trabalho para inutilizar os fios, que eliminar os fios que estão inutilizados. Agora, cortaram lá o fio do seu telefone, né? Acontece, viu? Ô, Evandro, acontece. É chato, é ruim, mas acontece. Percy Bertolotto! Você já comeu o lanche do Percy?
3: Não, ainda não. Eu acho que eu já ouvi falar aqui, já.
0: O lanche do Percy, pra você ter uma ideia, o lanche do Percy é o melhor lanche de Limeira, viu, gente? Não tem... É o melhor e maior lanche de Limeira. Certa vez, a primeira vez que eu pedi o lanche do Percy, eu não conhecia o Percy, uhum, né? Aí me falaram, pede o lanche do Percy. Eu falei, tá bom, vou pedir o lanche do Percy. Aí falei pra minha digníssima esposa, Patrícia, aliás, amo você, bebê. Falei pra minha Patrícia, você quer um lanche? Vou pedir lanche no perfil, no Percy. Você quer lanche? Ah, eu quero lanche. Tá bom. Pedi dois lanches. Ô, Percy, me manda dois lanches. Um pra mim e um pra minha esposa. O lanche do Percy parece uma pizza. O lanche do Percy é desse tamanho. Ele parece uma pizza.
3: Comeu lanche a semana toda.
0: Não. Quem gostou foi o porteiro do condomínio, né? Que eu falei, sobrou um lanche lá. Você não quer? Porque comeu eu, comeu minha esposa, comeu minhas duas filhas e sobrou lanche do Percy ainda. Você acredita? Alô, Percy. Obrigado pelo carinho, viu? Ah, essas coisas. Naldo Dias falava que ia escrever um livro. Eu acho que eu vou começar também a pensar em escrever um livro das coisas que eu vejo, ouço na rua e que a gente passa aqui. Ah, o Felipe tá me mandando mensagem, Felipe Penedo, que acabou de conversar com a gente, tá me mandando mensagem aqui, falando o seguinte: Gomide, precisa frisar para os ouvintes que a Eletro e a Prefeitura precisam divulgar quem são as empresas ou quais são as empresas legalizadas na cidade. E legalizadas ele colocou em letra alta, em caixa alta, para frisar, legalizadas. Precisa, a Eletro e a Prefeitura precisam divulgar quem ou quais são as empresas legalizadas na cidade. Ele diz que já pediu isso algumas vezes, mas ainda... Joyce, eu até acredito, uhum, que seja mais fácil para a Eletro cortar fio do que fazer esse cadastro, né? Coloca você na imagem, por favor. Se coloque na imagem para as pessoas te verem. Eu acho muito mais fácil a Eletro cortar fio do que fazer esse cadastro, né?
3: Eu também acho.
0: Sei lá o que que vai dar esse negócio. Sei lá o que que vai dar esse negócio. Gente, vamos a algumas notícias aqui de utilidade pública. Esse final de semana tem mutirão, né? Ah, tem mutirão de... Tá tendo o mutirão de... Não, não. Já foi, né? Mutirão de empregabilidade foi ontem. na terça-feira. E nesse final de semana, o Parque Cidade vai ter feira para adoção de cães e gatos, tá? No sábado, então, das 9 da manhã até o meio-dia, vai ter lá a feira de adoção de cães e gatos. Só que a adoção tem que ser feita de uma forma responsável, né, gente? Se você vai adotar um cão e um gato, você vai adotar o cão e o gato. Vai levar no veterinário, vai... Embora eles já vinham vacinados e vermifugados, vacinados, castrados e vermifugados. É importante que uma hora ou outra o cachorrinho vai ter um resfriado, né? Certo? Ele vai ter um resfriado, vai ter uma dor de cabeça, vai pedir remédio, vai, né? Então, no sábado, das 9 da manhã ao meio-dia, tem feira de adoção de cães e gatos no Parque Cidade. A promoção é da Secretaria de Proteção Animal. E agora, será que eu vou conseguir falar o nome dela? Juliana Kopczynski.
3: Nossa, agora até esqueci como foi que ela ensinou a gente.
0: É, ela ensinou a gente, mas acho que é Kopczynski. Ah, é a Juliana, tá? É a Juliana. O evento, então, é realizado no palco do Parque Cidade, tá? Onde normalmente acontecem as festas ali no espaço público. Correto? Muito bem. Como é que é o negócio aqui? A Prefeitura Municipal, nova ferramenta tecnológica que vai ampliar e facilitar acesso da população a consultas médicas. Ok. Mandaram mensagem pra gente aqui. É dia 14, hoje, portanto. 11h30 da manhã, daqui a pouco. Lá na sala de reuniões do gabinete. Acho que o Roger falou aquele dia pra gente, lembra?
3: Teve alguém que conversou sobre...
0: Falou a respeito que ia ter alguma novidade. E pra você que gosta de cultura, viu? Você que gosta de cultura, gosta de ler, gosta de música, gosta de, né, de museu. Palacete Tatuíbi recebe a atividades da 24ª Semana Nacional dos Museus. É no sábado, dia 23, tá? Não é esse sábado, não. É no dia 23. No sábado que vem. Ah, eu vou ver se a gente consegue conversar com alguém da Secretaria de Cultura, uhum, para a gente divulgar também esse evento no dia 23, então tem a 24ª Semana Nacional dos Museus. Ó, um abraço pro Guim. Alô, Guim. O Guim trabalha lá na Gala ainda?
3: Guim? Não sei.
0: Ô, Guim, você trabalha na Gala ainda, filho? Faz favor de me dar o recado aqui. Faz favor. Obrigado, viu? O Guim mandando mensagem pra gente aqui. Você quer a sua logo em movimento, é só falar com o meu filho. Acho que ele resolve. Ele é designer gráfico. A Paula Piola. Ô, Paula Piola, vê quanto que ele cobra pra mim, faz favor. De repente, né? Vai saber, né? De repente. Vê quanto que ele cobra pra mim e me fala, que aí eu movimento. Eu vou colocar movimento nessa logo aí. E tem uma outra foto que eu não coloquei no ar. A última foto que eu mandei pra você aí é uma reclamação lá do Jardim São Roque. Isso. Mato Alto. Mato Alto é grama nessa cidade, né? Todo lugar tem, tá vendo? Aliás, eu fiz... Tem 3 minutos de programa, acho que dá tempo de mandar a imagem pra você. Vou mandar rapidinho a imagem. Que hoje eu tava passando na escola... Essa escola aqui, Maria Aparecida de Lucamura, aqui em cima, no Jardim Aeroporto. E eu vi uma cena que me deixou extremamente triste. O que eu fiz? Voltei. Fiz a volta e voltei para ver de novo a cena. Só que aí, além de ver, eu gravei a cena. Repórter, né? Acabou de chegar aí. Faz favor, pega rapidinho pra gente mostrar no final. Eu não vou xingar o cara, porque eu não consegui entender ainda o que, que ele tava fazendo. É só por isso que eu não vou ficar bravo com o cara aqui. Mas, ó, aí é a parte de trás da Lucamor. Lá na frente, a pista do aeroporto. E aqui, à direita, aqui, esse muro é o muro da escola, né? Eu vou me aproximar um pouquinho, né? Tô transitando com o carro, devagarzinho, porque escola, entrada de horário de escola, era aí às 7h30 da manhã. Eu tava aí, você vai ver a muvuca que tá lá. Eu vou até, inclusive, parar, porque o trânsito tá parado na frente da escola por conta da entrada e saída de alunos, né? Olha a direita do vídeo lá. A quantidade de lixo que tem jogado ali, ó. E aí tem um cara que tá mexendo, esse cara de camiseta é verde aquilo, sei lá, que tá mexendo na lixeira. Ele tava, eu não sei se, ó... Além disso, olha a quantidade de lixo solto que tem ali, ó. E aí esse cara de camiseta preta pegou esse balde de lixo, né, esse cesto de lixo, colocou um saquinho preto e, pelo que parece, ele vai pegar uma pá para recolher. Agora, o cara tava mexendo... Volta essa imagem um pouquinho só pra gente... Isso, aí. Que cor que é a camiseta do cara que tá encostado lá na grade?
3: É um verdinho.
0: É um verdinho, né? É um verdinho. Eu sou daltônico, viu, gente? Ele tava mexendo. A primeira vez que eu passei, ele tava mexendo. Ele tava tirando coisa dentro da lixeira. E olha a quantidade de lixo que tem ali. Foi ele? Esse ponto é um ponto problemático porque tem muito usuário de droga que fica usando a pista. Foram os usuários de droga? Não sei. Mas a cena me chamou a atenção da quantidade de lixo na porta da escola. Aí tem barata, tem rato, tem escorpião, tem... Aí eu vou embora, viu, Joyce? Depois dessa eu vou bater em retirada, que saco vazio não para em pé, e eu já estou com fome. Eu vou prometendo, se Deus assim nos permitir, voltar amanhã, às 6 horas da manhã, com o Ivan no Bom Dia Melhor, e claro, às 10 horas com o Cidade em Foco, amanhã falando sobre o Dia Mundial da Família com o pastor Ozias Pinto, da Igreja Presbiteriana Muriá. A gente vai conversar um pouquinho e eu vou tentar falar com a Electo também. 11 horas, pronto, deu a hora. Tchau, gente, até amanhã. Deus abençoe.

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0: É isso aí, dia 14 de maio, um bom dia pra você que tá ligadinho, pra você que tá aí sintonizado na 82.9 no Facebook, no YouTube. Eu sou José Luiz Bueno, todos os dias nós estamos aqui pra bater papo com você, pra conversar, pra trazer informação e pedir também a sua interação. Como? Como interagir? Pelo YouTube, pelo Facebook, pelo WhatsApp. Pelo WhatsApp é 34044000. Participa conosco, mande sua mensagem. Todos os dias nós estamos aqui. Temos aqui um vermelhinho aqui que é difícil, mas tenha paciência. Fique conosco aqui. Temos que ter a polarização junto aqui também. É ou não é, o senhor Geraldo Davi?
1: Bom dia a todos os nossos amigos aqui da Melhor FM. São 11 horas, 13 minutos e 13 segundos. Nossa senhora, isso aí, ó. Tá vendo a alegria, gente? Um bom dia a todos, para todos vocês. Tá aí ligadinho no YouTube, aqui na Melhor FM, para mais de 80 cidades, né, mano? Em todo o estado de São Paulo. Se você ligar lá na capital, até Ribeirão Preto, o radinho...
0: Estamos aí, sempre aí, ligadinho com você que tá aí dirigindo, com você que é caminhoneiro, com você que é Uber. Tantas pessoas e aplicativos aqui na nossa cidade, né? Também na região. Um abraço para todo esse pessoal aí, que sempre está aí na 82.9 ligadinho conosco.
1: E quero mandar um grande abraço ao nosso grupo lá, né?
0: Opa!
1: Eita, um grupinho nosso, pessoal, esse grupinho nosso pega fogo, hein?
2: Pois o grupo da polêmica.
0: É o grupo da polêmica. É o grupo da polêmica. Pode já colocar eles aqui já, ó. Estamos aqui com... Já vamos falar bom dia para eles aqui já. Bom dia, Aurélio Alves. O Aurélio está aqui conosco aqui. Bom dia, meu amigo.
2: Bom dia para quem está nos ouvindo aí, nos vendo, né? Bom dia para Fabinho de novo, para Joyce, para José Luiz, para o Geraldinho. E estou eu aqui pela 14ª vez.
0: Opa, olha só. E Fabinho também, bom dia. Obrigado por ter vindo, viu?
3: Bom dia, Luiz. Bom dia, Geraldinho. Bom dia, Aurélio. Bom dia, Joyce. Bom dia, pessoal que está assistindo a gente agora aí pela internet. Bom dia a todos vocês, quem está ouvindo aí também a gente. Aqui mais uma vez, polemizando.
0: Olha aqui.
1: Já saiu no grupo
0: agora. Deixa eu mandar um abraço pro quintal, ele tá nos vendo lá da fazenda. É. Olha o que ele mandou aqui. Novo, 13-13.
1: Olha lá. Olha lá, tá vendo? Olha lá, depois o quintal.
2: Um abraço, quintal.
1: O quintal já levantou uma suspeita que o Zé só entra a 11 horas e 13 minutos e ele termina o programa às 13 horas e 13 minutos. O quintal já tá levantando a bola, hein?
0: Vai ver, né?
1: Então, um abraço para você aí na fazenda. Didi, dê a cara, Didi.
0: Didi também, né? Didi, grande Didi. Didi sempre, 24 horas do... praticamente é ele com a DM ali, né?
3: Tá ligado.
1: Fábio, o Didi tá em cima do trator, ele para o trator, pega aquela do Leonardo, pega um cabarezinho, toma e aí
3: começa a falar no grupo.
0: Quero mandar um abraço lá pro quintal. O quintal não está aqui, o quintal foi pra fazenda, mas ontem estava aí numa tensão lá com o partido do União Brasil. Opa. Tem até a foto que ele mandou pra mim ontem à noite lá, na foto ali, ó. Quintal, presidente nacional do União Brasil também ali. Deixa eu pegar o nome do deputado aqui também, que estava lá com ele também, o deputado Rodrigo de Castro, deputado federal também. Verdade, estamos aí, estamos correndo, o quintal tá aí andando para tudo quanto é lugar aí.
1: Vamos ter as novidades?
0: Ontem teve aí uma sessão solene lá do União Brasil, lá no estado de Goiás, lá o quintal estava lá, tá aí andando, caminhando, quem sabe a gente vai ter novidades, mas o que importa é que o quintal é uma pessoa influente, está aí do lado aí de boas pessoas aí e o partido União Brasil crescendo a cada dia e também no estado de São Paulo, como também no Brasil.
1: O Quintão é muito influente dentro da União Brasil, né? A nível nacional, eu acredito que já ele está...
0: Fazendo um trabalho. Fazendo um trabalho. Trabalho de bastidor é assim que funciona. Não precisa, às vezes, querer se aparecer tanto. Mas o que importa é estar efetivo na onde está e ele está ali. Um abraço para o Quintal, para o Rueda e também para o deputado federal. Isso que é importante.
1: Isso que é importante.
0: Lutar pelo país.
1: Quintão, um grande abraço.
0: Principalmente para quem é agro, quem é do agro. Porque o governo 13 aqui é difícil. Vocês não concordam comigo?
2: O Geraldinho, ele está aguardando uma informação. Eu vou te dar ela agora, viu?
0: Qual que é a informação?
2: O filme do Bolsonaro, ele está aí no dia 11 de setembro. E logo em seguida nós vamos ter as eleições, viu? É o Dark Horse, o Azarão.
1: O azarão. Ô, pessoal, olha quem tá falando, olha. Mas isso aí ainda vai dar muito. Aquilo que nós estávamos falando, né?
3: Pano pra manga ainda.
1: Tem muito pano pra manga. Só até abrir só dois celulares até agora. Imagina, tem mais seis.
0: Sim. Como que está complicado essa situação? Esse Vorcaro aí, o cara era o caixa forte do país, hein, Fabinho?
3: É, na verdade, eu acho que o pessoal que esse pessoal que é do grupo deles aí, que a gente fala que são os bilionários do Brasil aí, eles, todos eles se conversam entre si. Então, não é surpresa para ninguém, o Vorcaro está envolvido com várias empresas, com vários políticos e tudo mais. Não é surpresa por quê? Porque eles se falam entre si, eles fazem negócio. O Roberto Justus mesmo deu uma entrevista uma vez dizendo, inclusive falando que era amigo do pai do Daniel, e que quase entrou num negócio com ele. Porque eles fazem negócio juntos. É muito dinheiro, é muita grana, e eles estão sempre conversando e trocando figurinha. Do mesmo jeito que a gente, nos nossos grupos aqui, a gente troca figurinha, esses caras lá em cima se conversam e conversam muito.
1: E o pai do
3: Porque
1: Vocado foi preso
3: o dinheiro
1: hoje,
3: deles, né? Movimenta o PIB do país.
1: É muito dinheiro.
3: É uma empresa coisa. Que, de repente, uma empresa de dono desses... Porque esse pessoal é dono, se ela quebrar ou se ela acontecer qualquer coisa, ela movimenta a economia do país.
1: Eles falam em 51 bilhões, mas eu estava vendo uma reportagem, não é oficial, mas pode chegar em 250, 260 bilhões de reais esse negócio do Banco Master. Quer dizer, tem muita gente envolvida, isso aí vai dar muito pano para manga ainda.
3: E você tem ideia de quanto é um bilhão?
1: Eu não tenho nem noção.
0: Cara,
1: a realidade é essa.
0: É dinheiro demais.
2: Fala uma coisinha, Aurélio. Foi um empréstimo, né? Que o Flávio queria
1: não,
2: fazer.
1: Não, ele pediu. Foi empréstimo. Não, ele pediu.
2: Não, mas o pedido era de empréstimo, porque o retorno vem da bilheteria depois. Todas as grandes produções, ela procura um financiamento. É igual você quer comprar um carro, você não tem condição. O que você vai fazer? Você vai financiar. É a mesma coisa que o Flávio tem em mente. O retorno vem da bilheteria.
1: Ali tinha acordos.
2: Muitos falaram em lavagem de dinheiro, essas coisas. Eu não acredito, porque ela tem que ter retorno. Porque se lavar dinheiro, ele aumenta.
1: Não, eu vou te dar dois filmes que foram falados.
3: Na verdade, o que ele cobra ali são as parcelas, né?
1: Ele está cobrando, ele cobra, na realidade ele não é empréstimo.
3: Realmente,
1: ele tá cobrando.
3: O áudio é claro, e ele cobra parcelas.
1: O áudio ali é
3: parcelas
1: claro.
3: De talvez um contrato que tenha sido feito. Ah. E quando a situação começou a esquentar para o lado do Vorcaro, ele deixou de pagar essas parcelas.
1: Sim.
3: E num projeto que já estava em andamento, que ficou com dívidas, porque o dinheiro dele não entrou. Um dinheiro que ele financiaria, é um financiamento. Querendo ou não, ele como banco financiou o filme e é lógico que ele vai querer um retorno depois. Qual que é o retorno que ele quer? No caso do filme, é bilheteria. O filme não foi lançado ainda.
0: Você sabe o que chateia? Né?
2: Exatamente. Se a grana não pintar, os atores vão
1: Mas
2: embora.
1: Mas aí que tá, se nós todos formos pensar assim, eu vou te contar, todos os 8 celulares dele vai passar em branco.
0: Geraldo.
1: Aquilo ali, para mim, é lavagem de dinheiro, é corrupção, tá tudo metido.
0: Mas, Geraldo, você sabe o que chateia?
2: Pode ser, não duvido de nada.
0: Nós estamos aí praticamente aí há 5 meses, menos de 5 meses das eleições.
3: Ah, tem muita coisa também, desculpa te cortar, muita coisa que é imoral pra gente, mas é legal juridicamente.
1: Sim.
3: Então, o que acontece? Às vezes, hoje você está espantado. Mas é um dinheiro de corrupção. Até 2004, não era um dinheiro de corrupção. Legalmente falando, juridicamente falando, não era. Era um banco conceituado, estava chegando no mercado, com propostas boas, com juros baixíssimos, com empréstimos com juros muito baixos e o CDB pagando lá em cima. Inclusive, tem até matéria que apareceu outro dia aqui do meu amigo Danilo Joan, que é meu pré-candidato a deputado estadual. Vou dar uma força para ele, vou ajudar ele e até mandar um abraço para ele, que ele é ex-prefeito de Cajamar. E saiu uma matéria dele.
0: Pô, esse daí também tá meio enrolado, hein?
3: Vou explicar agora.
0: O que o senhor vai defender ele?
3: Não vou fazer.
1: Cajamar é uma cidade complicada politicamente, dele.
3: Complicada politicamente há um tempo atrás.
1: Cajamar era muito complicada.
3: Danilo Joan teve 2 mandatos como prefeito em Cajamar. Teve dois mandatos agora no, no, na eleição passada. Ele teve que passar a faixa. Colocou o suplente dele lá com 80% de aprovação. Então, quer dizer, o cara que passou por dois mandatos, colocar um suplente com 80% de aprovação, acho que ele fez alguma coisa na cidade.
4: Sim.
3: Entendeu?
4: Se for em, Lula fez alguma coisa no país.
3: Se for em Cajamar... Não, Lula é diferente. Lula tem uma capacidade... Eu sou fã do Lula até, inclusive.
4: É?
3: Porque ele tem uma capacidade de administrar a pobreza como ninguém.
1: Não existe outro cara.
3: Não tem outro cara que administra pobreza igual o Lula, não tem. Ele consegue deixar você pobre, dependente dele, para o resto da vida. Então ele administra a pobreza como ninguém. Ele não consegue administrar a riqueza, ele não consegue deixar você rico. Você deixa. Ele mesmo já falou isso em entrevista, que ele, o pessoal começa a ganhar dinheiro, estudar e deixa ele votar no PT. Ele falou isso, não é palavra minha.
4: É, isso é uma realidade mesmo.
3: Então ele administra a pobreza como ninguém. Não,
1: e ele é um dos maiores líderes políticos desse país.
3: Pois é.
1: E vai se tornar o ex, hein? Vai se tornar ex.
3: Aí voltando a falar aqui do meu amigo Danilo, inclusive, o Danilo também entrou nessa parada aí. Por que que ele entrou nessa parada? De milhões, inclusive, de dinheiro da prefeitura. Por quê? É um dinheiro que tem lá dos aposentados, igual tem aqui. Esse dinheiro tem que ser investido em algum lugar. Ele não pode ficar lá na prefeitura sem gerar juros. Ele tem que ter uma rentabilidade. É dinheiro da Previdência que o governo administra. O governo municipal administra. É o dinheiro da Previdência e da Prefeitura. E aí o banco escolhido para fazer esse investimento, uma aplicação CDB, não sei, RDB, não sei como é que funciona esse negócio, que eles escolhem essas aplicações para colocar esse dinheiro, porque o dinheiro pode ficar embaixo do travesseiro, que ele não gera, não corre juros. Então, o banco escolhido na época foi o Master. Tem empresários aqui de Limeira, inclusive, que tem dinheiro investido no Banco Master.
1: Mas, prefeito...
3: Porque a proposta era muito boa, Geraldo.
1: Sim,
3: o cara chega a proposta para você, olha, coloca teu dinheiro aqui, que o seu dinheiro daqui um mês ou daqui um ano vai render aí o dobro.
1: Mas
3: aí o cara vai e coloca, o cara entra, vai na boa fé. Por quê? Ele vai lá no Banco Central, faz a pesquisa, o banco está registradinho, bonitinho, está funcionando direitinho. É o Banco Central que regulariza isso. E o Banco Central regularizou a situação do Master até 2024. Aí quando veio o escândalo do meio de 2025 para frente... É que daí todos os holofotes viraram para o Banco Master. Aí o Banco Master deixou de prestar, inclusive para o Banco Central.
4: Olha aqui, deixa eu mandar um abraço já aqui pro pessoal. Aqui muita gente já mandando mensagem aqui. Maurício Cunha mandando bom dia. Teve agora notícias aqui falando que o seu pré-candidato a deputado estadual...

0: a Caixa Econômica Federal. Eu acho que as prefeituras não é meio de se enriquecer. A prefeitura é dinheiro do povo. Deveria se investir tanto no Banco Central, no banco central quanto no Banco do Brasil. Tá. Não fazer aventurar em bancos particulares.
1: Você está errado.
0: Não. Eu digo o seguinte, minha opinião...
1: Não tem no país uma lei específica que é obrigado você depositar no
0: ter.
1: Banco.
0: Mas deveria então, ter. Deveria.
2: É isso que eu falo para você. Ter. Isso aí eu volto a dizer, tem muita coisa que você acha que é
0: ilegal?
2: É imoral?
0: Imoral?
2: Mas é legal juridicamente.
0: Sim.
2: O Banco Master era um investimento legal, juridicamente falando.
0: Sim.
2: Até acontecer o que aconteceu da Polícia Federal começar a investigar e ver o que estava acontecendo por trás. O pai da família Vorkaro em si...
0: O pai foi preso hoje.
2: Foi preso hoje, mas o que acontece? Eles já vêm de investimentos, de empresários com muito dinheiro envolvido. Então, o Silvio Santos não abriu o banco e faliu?
0: Não, e quem socorreu ele?
2: Não.
0: O governo socorreu ali mais de 4 bilhões.
2: Mas só que ele...
0: Que é um erro.
2: Mas por quê? Ele deu o SBT como garantia.
0: Garantia.
2: Então, não é socorrer. Não é socorrer. O governo emprestou um dinheiro para... Aí você vê como é que é o negócio. O governo emprestou um dinheiro para ele e ele colocou na penhora uma rede, uma emissora de TV.
1: Essa situação que o Fábio está falando aqui é que a polícia... É uma notícia de 22 horas atrás do G1. A Polícia Federal mira a aplicação de 107 milhões da Prefeitura... Né, da Previdência dos Servidores da cidade de Cajamar no Banco Master. Segundo a investigação, os recursos foram direcionados para investimentos de altíssimo risco. Em 2023 e março de 2024, o prefeito da época era Danilo Joan, atual vice-presidente do PP do estado de São Paulo. Hoje ele é atual vice-presidente do PP no estado de São Paulo.
2: Se for a mesma matéria que eu vi, no final você vai ver que tem uma referência...
1: Isso daí, inclusive, o Fabinho...
2: Tem uma referência, inclusive, o próprio jornal diz que não teve acusação de nada disso.
1: Segundo as informações, até o presente momento, não há confirmação de prejuízo efetivo aos pagamentos de aposentadoria e pensões dos servidores públicos municipais que seguem garantidos normalmente. A atual administração municipal reforça que a campanha de desdobramentos do caso com transparência e responsabilidade, cobrando integralmente as autoridades competentes sempre que solicitado. A Prefeitura de Cajamar reafirma o compromisso.
2: Porque na verdade, volta assim, a se dizer aquilo que você acha que é imoral, mas é juridicamente legal.
1: Aconteceu em vários
2: municípios que acreditaram na proposta do Banco Master.
0: Vários estados.
1: O senhor tem conta em que banco?
2: O ex-prefeito de Cajamar.
1: Ele tá falando que tem conta no Banco Itaú. Itaú é o quê?
0: Particular.
2: O Itaú.
1: Então, por que o senhor não colocou as suas
2: Banco do Brasil,
1: Caixa Econômica?
0: Eu tenho no Citibank. Citibank não.
1: Não, também deve estar também. Também
2: tava as Ilhas Caimã.
0: Não, isso aí eu não tenho, não. Mas eu quis dizer o seguinte, eu acho que deveria ter uma lei, olha, prefeituras vão trabalhar com banco, tanto o Banco do Brasil quanto a Caixa Econômica Federal. Nada de Banco Itaú, Banco Bradesco, já que citei.
3: Nada de bancos particulares. Ninguém confia em bancos que é ligado ao governo. Por exemplo,
0: Banco do Brasil, Caixa Econômica Federal.
3: Ó, eu trabalho num segmento de aposentadoria, Previdência Social. Aí, o primeiro pagamento do aposentado, ele tem que receber da Caixa Econômica. Já tentaram mudar, entendeu? Agora, ele só recebe o primeiro. O segundo, ele transfere do banco do governo para o banco privado. Ele confia mais no banco privado do que no Banco do Brasil.
0: Mas quem nos representa lá fora é os dois bancos, Banco do Brasil e Banco Caixa Econômica Federal.
3: Não adianta, manda para lá... Daqui a pouco está no banco privado de novo.
2: O que acontece com o Danilo hoje, que é o seguinte, virou um pouquinho de holofote aí, que é até bom para ele, porque ele é pré-candidato a deputado estadual. Então, o que acontece com todos os pré-candidatos.
1: Vira
2: Ele vira vidraça.

0: da noite pro dia virou vidraça.
1: Deixa eu mandar.
0: Mas é um cara que, se você conversar com ele, você vai ver que ele é maravilhoso. Você
1: mandar também aqui. Deixa eu falar, deixa eu mandar um abraço aqui, senão o pessoal vai matar nós. A gente fala pra todo mundo entrar aqui e bater um papo conosco aqui. Eu não mando abraço, o senhor fala mais do que o homem da cobra. Mandar um abraço aqui para Patrícia Felete. Tá aqui, ó, falando que a abertura do programa sempre é top aqui, ó, as musiquinhas que a gente coloca aqui também. A Patrícia é lá do... Vai lá comer lá um pastel, lá na frente aqui da igreja da Assembleia de Deus Verde.
2: Bora lá.
1: Pastel do Tama.
2: Vamos sim.
0: É Tama pastel. Hein? É bom demais.
1: Esses dias atrás veio aqui, ó, o pessoal do Vô João aqui, né, que também... É, veio no programa do Gomide, né?
2: Isso.
1: Veio no programa do Gomide aqui.
2: São pessoal, meus vizinhos.
1: Gente, são seus vizinhos lá, tudo lá, né? Eu sempre vou lá no Pastel do Tama, lá sempre às quartas e sextas-feiras, lá. Uma delícia lá. Pessoal muito bacana, atende muita gente bem. Um abraço pro meu primo lá, o Igor. Todo o pessoal lá do Tama Pastel. É isso daí. Tem mais gente aqui mandando mensagem pra nós aqui também. Ah, Samanta, Samanta.
2: Ô, minha querida filha, eu te amo.
1: Você ama ela? Olha na tela lá, fala eu amo minha filha. Samanta, lá, tá vendo só? O Norivaldo, grande Norivaldo, aqui também. Aqui, o Norivaldo é o Gabriel, educador de trânsito. Ligadão conosco aqui também. O TV Agora pegando no pé. Danilo, ex-prefeito e atual. E atual sendo investigado pela Polícia Federal, conforme CBN, Jornal do Brasil, G1, né? Ah, olha só aqui, ó, muita gente. Ah, ele tá falando aqui, ó, discordo do meu pai, recebeu primeiro no Banco do Brasil, no Banco Mercantil. No Banco
2: Isso Mercantil. Mesmo. É, depois vai pra lá. É, não, porque teve uma mudança. Teve uma mudança. O governo, ele exigia que se recebesse nesse banco, nesse mercantil. Aí voltou pra Caixa. Aí depois a Caixa voltou pro mercantil, ficou um. É porque a gente que tira as primeiras guias e passa pro cliente para ele receber.
1: E acabou. Então é assim. Mas tem como escolher, né? Hoje tudo é banco mercantil.
2: Tem como escolher, mas o primeiro não.
1: Ah, o primeiro não? O primeiro não. É sempre agora o mercantil?
2: É, ou o mercantil ou a Caixa. Era a Caixa, passou pro mercantil. Aí teve uma época com o mercantil, eu acho que eu não sei o que houve, voltou pra Caixa.
1: Olha
2: agora
1: só.
2: Agora o que acontece? É, você recebe no mercantil o seu primeiro pagamento, depois você dá entrada no seu FGTS na Caixa Econômica.
1: Olha só, hein?
2: Entendeu?
0: Eu acho que é só para manter
1: tá um grande abraço aqui também.
0: Fala pro Bruno que eu mando um abraço para ele. Eu tô esperando a foto do ovo aí.
2: Ele
0: tem um
2: tá
0: amigo
2: no
0: nosso que falou
2: general,
0: que não é baba
2: ele
0: ovo
2: tá lá
0: de
2: já
0: ninguém.
2: No quartel general ou não?
0: Tá por ali. Tamo junto, trabalhando. Inclusive, nós estamos juntos aí no trabalho pro Danilo também. Vamos juntos.
3: Você conheceu o Danilo aonde, o Fábio?
0: Eu conheci o Danilo numa reunião que nós fizemos em Cajamar.
2: Convidado. Mesmo? Você e quem?
0: Foi lá, estávamos nessa reunião. Eu, Americano, Bruno, Lalá.
2: Grande Lalá.
0: O grande Lalá. E o Alex.
2: Lalá é de solidariedade. Tava lá fazendo o quê, hein?
0: Tava lá. Foi lá nessa reunião com a gente. Tava lá para
2: parceiro.
0: Liderança
2: vamos parte das dores, né?
0: Liderança demais.
2: Liderança lá.
0: Do pessoal também do Pagode da Árvore lá, o pessoal da... Da comunidade.
2: Todo o pessoal vai fazer um trabalho para Danilo.
0: Não.
3: Ele fez dobradinho com algum deputado
0: vamos
3: aqui?
0: Vamos trabalhar pro. Por enquanto, ainda as dobradinhas não estão definidas.
1: Você quer pegar?
3: Tem que pegar no
0: as
3: pulo,
0: dobradinhas
3: porra.
0: Não estão definidas, mas é natural. É natural todos os candidatos fazerem dobradinha. Tanto em uma cidade como outra. As dobradinhas, elas acontecem, não tem jeito. Eu mesmo, quando trabalhei na campanha do Murilo, fui trabalhar para um cara que era negócio do
2: e
0: cachorro lá em São
2: conseguir,
0: Paulo.
2: Para conseguir voto, os deputados aqui de Limeira aqui, vai ter que trabalhar.
0: Não é nem só voto, é recurso, é material. As dobradinhas traz mais material, ela traz mais recurso para a campanha. Então, porque os candidatos que vêm de fora, eles trazem suporte, aporte financeiro. Para quem está trabalhando na cidade. Então isso ajuda muito.
1: Ô Aurélio, e você? Como que está aí a caminhada política? Você saiu bem, teve bons votos no União Brasil. Nós não conseguimos aí eleger vereadores aí pela União Brasil, porque o partido pegamos ali no laço nos últimos minutos. Mas você saiu bem com a boa expressão de votos ali, né? Foi bem ali o trabalho ali que você já vem fazendo já de tempos, né?
2: Sim, teve muita gente aí que abraçou a causa, né? A gente é bem conhecido pelo trabalho, pela minha profissão, né? Trabalhei como cabeleireiro por 39 anos, né? E agora estou quase voltando no salão de novo, né? As coisas ainda não estão certas, mas eu acredito que lá para 2028, se eles aceitarem meu nome novamente, eu venho candidato e com certeza vai ser a minha última vez, né? Eu já estou com 63. É, então...
1: Não, o Bolsonaro quase 80 queria. O Lula com 80 quer vir. O Bolsonaro também.
2: Mas eles são presidente, né? Eu acho que o trabalho do vereador é mais difícil, porque a gente tem que andar pela rua sem segurança. E vereador bom é aquele vereador que acha que pode administrar melhor a vida das pessoas. E para isso ele tem que andar. Entendeu? Então é difícil.
0: Tem que ter fôlego.
2: Tem que ter fôlego.
1: Trabalho é lutado, né?
2: É fácil.
1: A gente vê aí.
2: Até o Fabinho, na época lá, o Fabinho trabalhou junto com a gente, andamos atrás de votos para a doutora Mayra, para o Betinho. E se precisar, a gente faz de novo.
1: Fabinho, você foi assessor também, né? Foi assessor da Lubogo.
0: Chefe de gabinete.
1: Você foi também do Marco?
0: Do Marco Cover.
1: Marco Cover também.
0: Trabalhei com o Toniel Lima também.
2: Mas você era menino também? Então, pô, nessa época aí?
0: Eu entrei na Câmara em 2000, na verdade.
2: Puxa vida.
1: Olha só.
0: Em 99 fizemos uma campanha, eu e o Marco, no PTB, da Elza Tank. E daí a Elza se elegeu e levou o Marco junto.
1: As pessoas às vezes não sabem, né? De repente tem vereador, aí você vê aí vereador hoje postulado, vereador, né? Se achando, isso aqui, aquilo lá. Mas sempre tem por trás alguém que faz aquele encabeçamento ali junto com... Faz o meio campo, junto com os eleitores, tudo que é os assessores. Que é o pessoal que faz mesmo o negócio acontecer. Porque tem vereador que ganhou de vereador e não sabia nem onde era a Câmara Municipal de Limeira. Né? Aí hoje se fala, hoje bate bumbo lá, quer brigar, quer isso, quer aquilo, mas...
0: Foi descobrir
1: quem
0: onde ia trabalhar só no
1: foi
0: dia
1: descobrir
0: que foi.
1: Só no dia que foi, né? Amanhã é o dia de você ganhar lá
0: O
1: diploma de vereador. Daí ele vai lá, né? Ele ainda coloca no Google Maps pra saber onde que é. Onde que é o endereço
0: melhor
1: da
0: caminho
1: Câmara Municipal,
0: onde
1: é o melhor caminho pra chegar. E... Claro, acabou ganhando, acabou entrando e graças a toda uma equipe que tinha por trás, que às vezes não leva o merecimento, né?
0: Tem muito, e tem muita coisa também. Hoje em dia, para você trabalhar na Câmara, você tem que ter um diploma, um curso superior, senão você não consegue trabalhar. E isso também acabou prejudicando muitos candidatos, igual o pessoal que chega de baixo para cima, né? Aqueles candidatos com mais humildade, que tem menos recursos, eles não têm condições de contratar alguém já diplomado para ajudar ele na campanha. Ele vai pegar o vizinho, o parente, o fulano de tal para ajudar, entendeu? E aí quando o cara descobre, se ele ganhar a eleição, ele descobre que aquela galera que ajudou ele, ele não vai poder levar...
3: É complicado.
1: Ou aí é cruel,
0: ele
1: não?
0: Ele fica muito decepcionado. Não ele em si, porque ele ganhou a eleição, mas... O pessoal que ajudou ele se decepciona muito.
3: Você não quer, Fábio, você não tem intenção de sair candidato, não?
0: Nunca tive.
3: Nunca teve?
0: Não tem. Nunca tive.
3: É bastidores.
0: Nunca tive e nem não tem essa coceira. Eu tenho a coceira que a gente fala assim, na política, eu tenho por fazer campanha, por coordenar.
3: Trabalhar nos bastidores.
0: Trabalhar nos bastidores.
2: É a picada do bichinho da política.
0: É tipo isso, mas para mim, para ser candidato, não. Até porque acho que eu sou meio covardão, assim. Eu não quero a minha vida monitorada o tempo todo. E o vereador tem que saber, viu, vereador? Que a sua vida é monitorada o tempo todo e você deve satisfação ao seu eleitor. Então você que fica no bar aí tomando cachaça. Toma cuidado, hein, vereador?
1: Olha aqui, ó. O José Carlos da Rocha está fazendo uma pergunta aqui, ó. Ele está falando o que acontece. Que a Polícia Federal está em investigação em Cajamar e a política, o que acontece lá na cidade. O que acontece é que eles vão fazer todas as investigações, assim como aconteceu e está acontecendo também em Santo Antônio de Posse, e é o que nós falamos aqui. Dinheiro da Previdência tem que deixar guardado num banco e cada banco vem nas prefeituras ou manda informação falando das vantagens aonde tem mais... rentabilidade de crédito, rentabilidade de juros, rentabilidade para deixar o dinheiro ali. Porque o banco trabalha com o dinheiro que é deixado lá. Isso daí acontece. acontece em todas as cidades. Aqui em Limeira, mesmo aqui, eu creio que o dinheiro da Previdência, ela é junto ao Santander. Se eu não me engano. Acho que se eu não sim. me engano, porque os funcionários públicos sim. recebem pelo Santander. Isso. E aí esse dinheiro aí, ele é deixado lá e o banco acaba trabalhando com aquilo. Aquele que dá maior rentabilidade, inclusive já teve até concorrências, leilão, tudo para poder participar, os melhores bancos que participam. Eu creio que isso aconteça em todas as cidades. E aqui em Limeira também creio que não é diferente. E dinheiro é guardado dentro de um bom banco, num banco privado, com bom nome. Agora, o que aconteceu com o Banco Master, ninguém ia saber que isso iria acontecer.
3: Exatamente. Ali foi o maior esquema montado no Brasil.
1: Mas de esquema por esquema, o aquele seu presidente foi montado... fez uma Lava Jato,
3: com o INSS. Vocês fizeram um escândalo com três pedalinhos, um tripex que não era dele, três pedalinhos, um tripex, que mais, hein? Coisinhas mínimas, gente.
0: E a delação do
1: Paulo? Ah, é mínima? Ah, é mínima?
0: E a delação não, do cara da JBS?
3: Roubou um real da
0: JBS. 80 milhões, 70 milhões para um, 80
3: roubou, pra outro. Não, isso aí, olha, em relação ao governo Bolsonaro, para cá, bichão, eu vou te falar, o Lula é aluno, hein? O Lula é aluno, hein? Geraldo,
1: você tem coragem?
3: Ah, o meu papai é aluno dessa rapaziada que tá aí, viu, bicho?
1: Eu não
3: fico
1: nem vermelho.
3: Não, é aluno. É vermelho inteiro. Não fico nem vermelho, ó.
0: É vermelho inteiro.
3: Papai é aluno desses meninos que estão tá em Brasília como hoje, hein?
0: A capacidade cognitiva do petista é diferente da nossa.
3: Ele
0: pensa de uma forma diferente.
3: Pensa completamente. Não. Eu acho o seguinte, errou.
0: Como Fábio agora, como Fábio, músico, cantor e assessor político que seja, eu também não fico dentro dessa bolha.
3: Eu não tenho político
0: de estimação.
3: Não.
0: Eu acho que, até porque eu já trabalhei para todos os candidatos a prefeito da cidade de Limeira. Para todos eles, inclusive para o Silvio, para o Murilo, para o Mário. O Pedrinho aqui, o Pedro, mandar um abraço pro Pedro.
3: Não, imagina se as pessoas... Coitado,
0: penou demais aí com a denúncia, teve todos os seus bens bloqueados aí a vida inteira.
3: Então.
0: Agora foi inocentado e vai ser difícil recuperar a vida que tinha antes.
3: Não vai recuperar?
2: Mas quem veio primeiro?
0: É um cara maravilhoso, gente boa demais.
2: Ou Bolsonaro? Quem veio primeiro?
3: Como assim?
1: Foi o Lula.
0: Então. Quem tava primeiro...
2: Quem tem mais experiência? O Lula.
0: Né?
2: Aí veio o outro que aprendeu.
3: Não.
0: O que é o negócio de não ter político de estimação para falar para você? Que assim, se o Flávio for culpado, que ele pague pelo crime que ele cometeu.
3: Sim, e já está pagando
0: já. E que ele não seja o candidato escolhido para ser o próximo presidente.
1: Agora, qual que é a sua opinião?
0: O meu candidato natural, eu falando por mim, é Tarcísio Freitas.
1: Ah, mas
0: já era falando. Antes. Já era antes. Escolhe-se um outro, chama um outro para assumir o Estado, trabalha-se para ele e o Tarcísio vinha como candidato natural. Por quê? Porque o Flávio já teve seus problemas lá atrás, teve que correr, explicar um monte de coisa. A família Bolsonaro, querendo ou não, já vem com um desgaste muito grande.
3: É mansões que comprou, que não soube
0: explicar.
3: Não, isso aí
0: não é isso que eu estou dizendo. Eu digo que vem com um desgaste de tudo que está acontecendo, com o Bolsonaro preso e tudo mais. Então já tem esse desgaste total. Acho que a família tinha que parar e refletir um pouco mais sobre isso e tentar uns outros caminhos. É a mesma situação daquele negócio de você pôr a cara para bater numa situação. É igual o Vaguinho. Mudando de assunto, pato pra ganso, de pôr a cara pra bater e virar secretário ao invés de indicar alguém pra ser o secretário dele.
1: Que você acha que foi traição ali?
0: Ele apanharia muito menos.
1: Você acha que teve traição?
0: O quê? Traição, lógico que teve.
1: Por que você fala isso?
0: Traição do nosso grupo. Traiu completamente, porque da noite pro dia já, o nome dele tava decidido já o que ia fazer.
3: Mas ele já
0: Não aguentou na sessão anterior, o Nilton, perdão da palavra aqui, vomitou o negócio antes da hora, porque quando o Vaguinho falou que não era baba-ovo de ninguém, o Nilton falou, opa, peraí, eu tô sabendo de uma coisa aí, como é que você vem agora aqui?
1: Deu mais ou menos esse entendimento?
0: Foi, o entendimento era esse. Inclusive, ele mesmo disse que ele foi convidado. Aí ele não teve como escapar, ele falou, bonito, eu fui convidado para ser secretário e declinei. Essa fala do vereador.
1: Sim.
0: Fui convidado e declinei. Uma semana depois aceitou.
3: Ele teve aqui e falou a mesma coisa. Agora, sim, quando o Marco Xavier foi agora, por que trás, que ele... você lembra quando o Marco Xavier não passou pelo vereador?
0: Outra mentira enorme. O Marco Xavier sempre soube que o Vaguinho ia ser secretário.
3: Claro que sim, ele sabia.
0: Você não assume. O Marco alubou que foi suplente do Marco.
1: Então, mas fala...
0: O Marco assumiu a secretaria na prefeitura. O Marco, na verdade, quando ganhou para vereador, ele ganhou porque o Toniel Lima, isso no segundo mandato que nós trabalhamos, que eu trabalhei para ele, ele ganhou porque o Toniel Lima, que era do PR na época, ganhou a eleição para deputado, saiu da cadeira e o Marco trabalhava para o Silvio, dentro do gabinete, era chefe de gabinete do Silvio Félix, o Marco. E aí, na madrugada, eu liguei para ele, ó, eu tô aqui na igreja, dentro da Universal, o Toniel ganhou a eleição, amanhã você é vereador.
1: Um abraço para Denise Lima aqui, tá falando que te conhece desde criança.
0: Ah, Denise. Um
1: grande abraço para Denise.
3: Um grande abraço.
0: Família maravilhosa.
1: O Paulo Paixão está falando uma coisa aqui que eu quero que vocês falem.
0: Paulo.
1: Grande Paulo. Paixão por Limeira.
0: Conheço.
1: Quando
0: demais.
1: Foi alterada a resolução e passou a ser obrigatória a formação universitária para os cargos comissionados de assessor de vereador?
3: Época do Nilton.
1: Dois deles que estavam nomeados compraram diplomas em Pernambuco. Segundo a informação dele.
0: Se correu o processo, pode ter corrido um processo interno e acabou não vazando muita informação.
1: Pois é.
0: Mas acontece, lógico que acontece. Por quê? Eu estava lá também. E na época, o que acontecia? Ou você começava a estudar, porque você poderia começar a estudar também. Você poderia começar a cursar. Estando cursando também, você poderia ser assessorado.
3: Foi na época do Nilton, o pastor Nilton que entrou com essa ação,
0: época do Nilton, e quem encabeçou essa história foi um tal de Lopes, todo mundo conhece aí, ouviu? Um marqueteiro, Lopes. Diz que agora é o super marqueteiro político do caramba aí.
1: Agora é barbeiro.
0: Ele é, não, o Lopes é...
1: Qual Lopes? É outro Lopes?
0: É outro? Outro Lopes.
1: Ah,
0: é o Crisânio Lopes.
1: É ele mesmo, agora tem uma barbearia.
0: É barbearia?
1: Grande abraço pro Lopes.
0: Aí o pessoal falou assim que ele era o super marqueteiro, porque ele faz marketing político e tudo mais. E quem começou com essa história de querer criar isso foi ele. Até porque, para criar uma assessoria política... É eterna, porque hoje você vai na Câmara, o cara que está no gabinete lá, que já tem formação e tudo mais, a hora que o vereador entra lá, é o cara que ele escolhe. E o que acontece em Brasília também, Brasília, na Lesp também acontece muito isso. Entra e sai deputado, mas os funcionários e os caras que trabalham no gabinete são os mesmos. O Sintra não foi daqui para Brasília trabalhar com o Miguel, porque já tinha os advogados lá. Já tem os caras no gabinete lá.
1: E assim em todos os locais, né?
0: Então aqui, eles começaram a criar isso aqui na Câmara Municipal. E acontece isso. É um ou outro que acaba trocando. O vereador acho que tem três cargos no gabinete.
1: Deixa eu perguntar uma coisa para vocês.
0: Um sempre acaba ficando e vai ficando...
1: Deixa eu perguntar uma coisa para vocês. Que impacto...
0: O cargo de chefe de gabinete.
1: Pois é. Acabou eternizando.
0: Acabou eternizando.
1: Deixa eu perguntar uma coisa para vocês que impacta na vida de todas as pessoas. Muitas pessoas estão nos assistindo, nos vendo também pelo YouTube. E na visão de vocês, os alimentos estão caros?
2: Olha, eu acredito que sim.
1: O senhor acredita que sim?
2: Sim, eu acredito que sim, porque dia desses... Eu fui comprar lá um quilo de contrafilé, R$69,00 um quilo de contrafilé. Você vai comprar um músculo, parece que igualou tudo. Ficou tudo caro. Eu lembro que quando a gente pagava R$6,00 em um quilo da tulipinha ali, né? Quem que não gosta da tulipinha no churrasco? Hoje, vai lá comprar para você ver. Ultrapassa os R$30,00, R$40,00. Sabe, isso é um absurdo, cara.
1: E para você, você acha que aumentou muito? Porque o combustível nosso está mais em conta do que na época do Bolsonaro, não está?
2: É, mas vem a subida aí, viu, de novo. É.
1: Não, mas vamos falar do agora, não vamos falar do amanhã. Qual que é a visão sua aí?
0: Eu acho que com relação ao salário mínimo, o alimento está muito caro.

0: Pouco ainda.
1: O Diese é R$1.000 só poder sobreviver.
2: Diese, né? Pra gente é hoje conseguir, mas é que se fala de salário, só da escala, por um, que a turma quer. Pensa nessa. Empresário, que o empresário for pagar essa conta, nem embora.
1: Então, uma situação que está hoje, ontem, ó.
2: O governo, antes de votar um projeto desse, ele tem que subsidiar todos os empresários do Brasil.
1: Ô, Fabinho,
2: todos.
1: Eu vi a notícia da prefeitura.
2: Desde o pequeno até o mais alto.
1: Eu vi a notícia da prefeitura ontem, Aurélio, falando que era o maior mutirão da história de Limeira. Parecendo que tá certo, legal. Parabéns para a prefeitura de colocar, fazer um mutirão com 90 empresas, isso aqui, aquilo lá. Mas e o salário? Chega na pretensão daquilo que as pessoas querem?
2: É o problema que hoje não tem falta de emprego na cidade de Limeira. Talvez não tenha falta de emprego no Brasil. Não tem. O que tem é um subsalário. É o salário que é o piso que é que ninguém quer. Ninguém quer receber um salário mínimo e trabalhar sábado e domingo.
1: Justamente.
2: Ninguém quer receber um salário mínimo e trabalhar fora do horário comercial. E isso é o que acontece. É o subemprego. O subemprego que a gente fala, que é o que paga o piso, esse ninguém quer trabalhar. O cara vai trabalhar na hora que ele vê que não tem mais aonde ele agarrar, ele vai. Mas ele vai e não fica. Ele fica 3 meses, 4 meses, ou 5 meses, ou 6, até ele conseguir...
0: Dar uma aliviada nas
2: aliviar. Contas. Nem aliviar, Geraldo. Tem gente que vai para pegar um registrozinho ali para depois ficar segurado. Para pegar um seguro depois e ficar sem trabalhar. Ou fazendo um trabalho informal...
0: Paralelo
2: e recebendo o seguro, desemprego.
0: Tem
2: bastante gente que trabalha com isso.
0: Tem que ter uma revisão, então, tem que ser revista.
2: A falta de emprego, ela é relativa, ela é subjetiva. Não tem... Porque tem o emprego, mas tem o subemprego. É o subemprego que sobra. O que fala de subemprego? Não desmerecendo as empresas e tudo mais. Mas é nem o cara que trabalha. Mas é o frentista do posto, que é a carga horária dele é diferente. Ou a menina do caixa do supermercado, que ela recebe pouco e a carga horária dela é diferente. Além de ter uma responsabilidade, que trabalha com o dinheiro dos outros ainda. Corre risco ainda.
0: E se faltar, ainda paga do bolso?
2: Se faltar, ainda paga do bolso.
0: Paga do bolso.
2: O frentista paga do bolso, a caixa do supermercado paga do bolso. Tem tudo isso. Agora, por que eu vou assumir uma responsabilidade dessa para um salário que não vale a pena para mim?
1: Agora é difícil a gente ver num país que nós
2: estamos... Então, emprego não falta, não.
0: Está faltando mão de obra qualificada também.
2: Não é mão de obra qualificada. O que falta é um emprego que pague melhor. Isso falta. Porque daí não tem o qualificado, o cara não vai se qualificar, porque ele não dá nem tempo dele qualificar. Ele não tem tempo de estudar, ele está trabalhando. E num horário que ele não sabe... A escala que ele vai ter na próxima semana.
1: Então, aí é o problema.
0: É uma cadeia.
1: Deixa eu falar, senão não falo.
0: Você vai defender os empresários.
1: Não é defender o empresário. É difícil. É triste você trabalhar 8, 9 horas por dia, depois você ter que pegar seu carro, ter que fazer um Uber para completar a renda, porque senão ele não consegue trazer o sustento para dentro de casa.
3: Tem muita gente que tem, né? 2 empregos, a gente vê isso aí lá. A pessoa vai atrás do complemento. Porque 1.621 é muito pouco.
1: É muito pouco.
3: Né?
1: Você vê Aurélio, uma casa pequena é R$1.500 aluguel.
3: E quanto mais a pessoa deixa de trabalhar, deixa de ter seu emprego, mais difícil vai ficando para aposentadoria futura. A gente estava falando isso aí.
1: Mas aposentar quando? Né? Quando?
0: Vai acabar a aposentadoria.
3: Hoje, para você aposentar, você tem que ter 60 anos. Se você for aposentar por tempo de contribuição. E tem que ter 40 anos a 41 anos de contribuição. Senão você não aposenta.
1: Então quer dizer que o cara tem que ter 65. Entrado com 19 e não pode ter parado nunca.
3: Nunca. Não. Essa é a lei número 103, né? 2019, uma coisa assim. E... A população está envelhecendo rápido. A gente tem hoje em Limeira uma casa de 55 mil a 60 mil idosos. Daqui a 10 anos, isso aí vai chegar numa casa de 110 mil. E essas pessoas, elas vão estar o quê? Se não tiver aposentado, vai aposentar. Por exemplo, eu tenho 63 praticamente. Daqui a 10 anos, eu vou ter 73. Ele deve ter uns 40 anos, logo ele tem 50. Daqui 20 anos, Daqui 20

0: 20 anos, ele já passa a ser um idoso. O Zé, ele...
1: Aí ele já é Matusalém.
2: Às vezes a gente já se sente idoso, né? Dependendo do dia
1: que você passa no cabelo.
2: Já pinta a barba, pinta o cabelo.
1: Tá vendo só?
2: Tem quase 50 anos já.
1: E não é fácil, não.
3: Idade boa.
1: A verdade é uma só. Quem ganha um mísero salário mínimo aí, ou quem ganha R$2.000 tá ganhando um salário mínimo, gente.
2: Mas também não é culpa do empresário,
1: viu,
2: Zé?
1: É difícil.
2: Porque o que tem que fazer também? Tributar menos o empresário. O empresário, ele paga o dobro de salário
1: pro
2: cara que ele paga.
1: É um herói.
2: Se ele paga R$2.000 pro cara, ele paga R$2.000 de imposto.
1: Então,
2: é como se ele estivesse contratando um novo funcionário, um outro funcionário. Tem que tirar esses encargos. Esses encargos para incentivar, não contratar mais gente, mas melhorar o salário de quem está trabalhando.
3: Sim,
2: porque se melhora o salário desse trabalhador, automaticamente a procura vai ser maior. Vai ter mais mão de obra qualificada, porque o cara vai procurar
3: investir,
2: se especializar. Vai investir nele mesmo.
3: O próprio funcionário vai investir nele.
2: Mas tem que tirar essa carga que o empreendedor tem e que o patrão tem. É igual o cara que fazia campanha, eu odeio o patrão, o patronado. Muitos sindicatos falam disso, patronado isso, patronado não presta, isso e aquilo. Mas se não tem o patronado, todo mundo é patrão dele mesmo, como é que faz? Vira patrão de você mesmo, de saber quantos que você paga de imposto aí, pra você ter uma ideia do o cara não dorme. Ele acha que o cara dorme? É lógico. O cara tem uma vida diferente do funcionário dele, ele tem uma vida diferente do funcionário dele, mas...
3: Claro,
2: o funcionário dele, por exemplo, o cara que vai lá, picou o cartão, vai embora pra casa, ele pode passar no bar, tomar uma cerveja sossegada, a responsabilidade dele é acordar no outro dia e trabalhar.
1: Pois é.
2: Agora o patrão não, o patrão vai embora, se ele passar num barzinho pra tomar uma cerveja, no outro dia os boletos vão chegando, e no outro dia tem o funcionário pra pagar, e no outro dia... Então,
1: é luta, hein? Não é fácil, difícil. Não. É complicado.
2: Então é difícil para todo mundo. É pensar no geral. Agora, para fazer isso, é meio que utópico o negócio. É difícil demais. É difícil, tem que mudar muita lei, tem que fazer reformas drásticas no negócio, que não vai acontecer, que a gente sabe que não vai acontecer.
1: Muitas coisas precisam ser mudadas, né? E cabe a nós aqui sempre ficar aí olhando nos acontecimentos aí, informando. Mas não tá fácil, gente. Vamos pro nosso intervalinho rápido? Intervalinho rápido, a gente volta já. Fica ligadinho aí que a gente volta. Tem muito mais ainda pra gente falar aqui no nosso programa.

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3: 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Um abraço aqui pro Betinho Neves. Tá aqui ligadinho aqui. Betinho, grande amigo, né?
4: Ah, Beto é irmão, né? Brother, na verdade. É que ele fala assim, ele fala de mim, eu falo dele, né? O Beto é segunda pele, né? Oh, tem aquele cara pra tudo, né?
3: É isso aí, hein?
4: A boca aperta é o primeiro que eu dou a ligada. É o Beto, socorro. Aí o Beto tá pronto sempre, todo momento. É só pra mim, não, mas pra todos.
3: É pra todas as pessoas. Todas eu as acho pessoas, que a gente não pode amigos. Olhar a partir na hora de ajudar. Ajuda de coração.
4: Eu costumo dizer que eu não sei que hora que ele dorme. Porque é 24 horas no ar. Você fala com ele qualquer hora, você liga, ele tá pronto, ele tá disposto. Você liga a hora que ele dorme.
3: Olha só aqui, Aurélio, olha só aqui, ó, o Dorivaldo falando aqui. Comprei agora na internet um aspirador de pó. Paguei R$ 189. De imposto paguei no... Ó, mãe, pagou muito de imposto, hein? De imposto ele pagou R$ 91,91. Isso tem que mudar. Os impostos, a carga tributária no nosso país é de lascar qualquer um, né?
5: É, são essas cargas tributárias aí que sustenta aquilo que a gente estava falando, né? Essas coisas que o governo facilita é que infraciona os nossos impostos do dia a dia. Foi o que aconteceu com ele aí. Onde o governo vai tirar dinheiro, sendo que ele está dando bombejado para um monte de gente que não trabalha.
3: Ô Fabiano, é por isso que muita gente está indo para o Paraguai.
4: É, agora virou uma opção, né? Tem bastante gente.
5: É o complemento,
4: alguns
5: né?
4: Alguns amigos aí que foram para lá, que estão indo para lá por conta disso. A carga tributária é menor e é lá o imposto de renda também, a cobrança do imposto de renda, ela é diferente, né? É uma forma diferente de cobrar, então... É uma opção. E tá aqui do lado, né? Paraguai do lado. Eu recebi informação que até o Ratinho mudou pra lá.
3: Pois é, falou que tá comprando lá a terra mudou lá pra lá amanhã, depois porque, abrir empresa.
4: Até por conta do imposto de renda.
3: Pois é, tá difícil cada dia. Na verdade, hoje em dia é como o Norivaldo colocou aqui, ó. Ele colocou aqui, né? O governo é sócio do empresário. Ele colocou aqui devido a tanto.

0: não tem Pix nem cartão, você vai andar a pé agora, porque você não pode pagar.
1: Então, Fábio, mas acaba sendo difícil dentro de um local,
0: mas não é...
1: você vai pagar no dinheiro.
0: Não é, mas você não pode reduzir a opção do munícipe. Você tem que aumentar opções para ele. Ah, entendeu? Olha, no, é só lá no terminal que tem esse guichê? Não, olha, você tem um guichê que você pode pagar no Procon, aqui no NAC, você tem guichê na prefeitura. Tinha um guichê lá que você podia pagar lá.
1: Na realidade...
0: Ou você pode pagar no banco que presta serviço para a prefeitura, que é o Santander.
1: Na verdade, você está falando uma realidade. O banco da prefeitura, que é o Santander, que é o banco que fica dentro da prefeitura,
0: então,
1: ele deveria, por obrigação, ter que atender todos os serviços públicos para pagamentos.
0: Pagamento de taxa, pagamento de tudo, pagar tudo ali naquele
1: banco. Isso daqui não é aqui conosco aqui. O banco, dentro da prefeitura, ele teria que ter um diferencial de poder atender todas as situações públicas para poder receber, para poder fazer o pagamento,
0: sim,
1: seja ele em dinheiro, seja ele em débito, seja ele em PIX, para poder aí a população ter ali um local específico para ela. Você falou real, você foi feliz nisso daí. Para poder ela ter uma opção. Ah, os outros bancos não, mas dentro da prefeitura tem, sim, um banco. E ele ali ser obrigado ali para poder fazer o atendimento.
0: São aquelas decisões tomadas monocraticamente. Não pergunta para ninguém, não quer saber, não, eu vou lá e vou fazer, e acabou. Então ele decidiu, e chegou para mim essa informação essa semana aqui, que os guichê que tem lá no terminal não aceita mais pagar o cartão lá no dinheiro. Você tem que ter ou um Pix ou... Como o Aurélio disse aí já, a população está envelhecendo e a população mais velha, ela não se dá bem com o Pix, ela não se dá bem com esse negócio eletrônico, celular, essas coisas.
2: Engraçado,
0: ele ainda usa o dinheiro.
2: Eu não tenho.
0: Então, ele ainda usa o dinheiro para pagar suas contas.
1: Né? Realmente.
0: Então, você tem que dar mais opções, não tirar as opções. Pensando numa questão de segurança. Se for pensar em questão de segurança, você não faz mais nada na cidade. Porque segurança não tem lugar nenhum.
2: E você falou uma coisa séria?
0: Por mais que os caras batalhem, não estou falando da guarda nem da polícia. Estou falando num contexto geral. Por mais que os caras batalhem todo dia, a segurança está precária.
1: Realmente.
0: Estão enxugando gelo por aí.
3: Eu vejo que falta muita política pública para as pessoas que estão ficando idosas. Por exemplo, um idoso dificilmente ele vai no shopping. Mas chega lá, muitas coisas lá, na questão do banheiro, algumas lojas, está tudo escrito em inglês. Né? Quando você vai pagar o pedágio também, né, que você tem que sacar do cartão ali, apesar que tem uma pessoa ali que vai te atender ali.
0: Por enquanto.
3: Quase que de imediato, né?
0: Por enquanto.
3: Mas assim, ao invés de facilitar para o idoso... Fica cada vez mais difícil. A gente precisa muito dessas...
2: O pedágio hoje, eu tive para São Paulo, você também foi. Tem duas cabines que você
1: paga... Cada vez diminuindo mais,
2: diminuindo, né? Duas cabines só para pagar cartão. As demais você passa direto, mas você tem que ter o...
0: Eu não sei o Sei Parar.
2: O Sei Parar, aquele sistema. Mas para pagar, só dois caixas. É ruim pra caramba, porque você de longe, numa velocidade...
0: Você não acha o seu... Guichê certo ali.
2: Dois guichês só. Você tem que ficar preocupado, né?
0: Com o trânsito.
2: No trânsito e procurando o guichê que você pode entrar.
1: O Joaquim está falando aqui, ó. Não se iluda se a direita ganhar. Vai continuar a mesma coisa.
2: Entendi.
1: É uma realidade. Ele está falando para não se iludir se a direita acabar ganhando nesse país. Tudo vai continuar na mesma situação que está, não vai mudar.
2: A roubalheira vai ser maior, porque aí vão matar o Banco Master. Bom, o negócio dos veinhos vai para dentro da gaveta. Porque a maioria dos caras que estão metidos nesse Banco Master, cara, você já viu de onde que é? Vai chegar a pegar Senado, Centrão, deputado, senador, você vai ver. Vai ser uma... Se não armar para a direita ganhar e meter tudo na gaveta da mesma coisa.
0: Você tem essa já pegou o Ciro do PP, né?
2: Sim.
0: Mas não é, eu acredito que não. Porque nós passamos por um governo Bolsonaro já, e a gente já sentiu um gostinho bacana. Nós já tivemos um país que teve um superávit.

0: Já tivemos isso.
1: Mas só isso,
0: já sentimos isso. Agora, já tivemos um país que o presidente da República dava entrevista todo dia. Todo dia. Todo dia de manhã chegava no cercadinho, atendia todo mundo.
2: Todo mundo.
0: Falava bem ou falava mal.
2: Tava ali, né?
0: Tava ali e atendia todo mundo. Hoje, as coisas acontecem debaixo do pano, a gente só descobre a hora que a polícia bate na porta de alguém.
1: Mas não,
2: é complicado, é difícil.
0: Entendeu? Porque não tem o cara lá. Até porque o presidente da República, ele é um encéfalo. Ele não consegue produzir um discurso. Ele começa a falar...
1: Você sabe o que eu não entendo?
0: E aí, daí a pouco, ele começa a atropelar os próprios... O assunto dele, ele mistura as conversas.
1: Você sabe o que não dá pra entender? Faz uma pergunta aqui pro Vermelho aqui. Pergunta se ele é aposentado.
0: Você é aposentado já?
3: Não, não, não sou aposentado. Oxe. Qual do seu presidente?
1: Não, não. Ué, não. O Bolsonaro ficou 4 anos no poder.
3: Mas só fez
1: caca. E o culpado é o Bolsonaro, dele com 70, não dá
3: para aposentar. Eu brinquei contigo. Não, eu não sou aposentado porque realmente não recolhi o que tinha que recolher. Sempre trabalhei, mas não recolhi o que tinha que recolher, não sou aposentado. Mas eu digo o seguinte, eu acho que esse negócio de mudar o governo é o seguinte, meu, quem manda, Fábio, não sei se você vai... Quem manda nesse país ainda, esse aqui fica bravo, mas aquele centrão, cara, não é direita, não é esquerda, é aquele, eu toma lá, vem cá, que esses 350 deputados...
0: O pior de tudo é o cara que fica em cima do muro, né?
3: É esse que é o pior.
0: Ele não, pula nem pra lá, nem pra cá. Ele vai na cheia, né? Ele vai na cheia.
3: É esse que é o pior.
0: Encheu do lado de cá, eu vou aqui. Encheu do lado de lá, eu vou ali. É, às vezes tem que ter um posicionamento. Mas a política também, você tem que ter o dom de falar uma coisa, ter uma opinião e poder mudar essa opinião. A política, ela oferece essa opção. E você tem que entrar nessa onda dessa opção. Você não pode também ficar só. Senão você vai ficar num extremo ou no outro extremo. E você não
4: aquele
0: pode ficar
4: que se
0: assim.
4: Mantém calado é tá bom pra mim.
1: Pois é,
4: na verdade, mesmo com o cara que não vota.
0: Aquele negócio calado
4: consente. O cara
0: consente.
4: Que não vota é o neutro.
0: O calado consente.
2: É. Olha aqui, ó, o Marquinho Pio aqui mandando. Ô, grande Fabinho Pio, tá colocando aqui, ó. É guitarrista?
0: Guitarrista, violonista.
2: Olha
0: tava
2: só.
0: Tava com a gente ontem lá no Pirata. Aliás, pra falar da agenda de show, pode falar não?
2: Claro, mas deixa eu só falar aqui de mais pessoas aqui que tá aqui, ó. Luciana Carvalho aqui falando que você é uma grande força política para a sociedade de Limeira. Olha certo, aqui um também, ó. José Carlos da Rocha, ele tá falando uma coisa aqui, olha só, ele tem 85 anos de idade e ele não entende muito do celular. E daí, o que ele faz? Ele usa o dinheiro. Tá vendo? Entra aquilo que nós estamos falando aqui, ó. O dinheiro, na realidade, ainda é muito usado pelas pessoas e a prefeitura realmente teria que ter ali dentro do banco, ali, que está ali dentro, ali, o banco já está ali mesmo para prestar atendimento para os funcionários ali e para a população que vai ali. Deveria ser para isso mesmo. A Dayana aqui está falando, ela já falou aqui, né, que enquanto os políticos forem os mesmos, o país não vai mudar. Daniel Diber aqui mandando. Ah, Josiane Silvestrini aqui também mandando boa tarde. Daniel Diber aqui mandando também uma boa tarde aqui. O Daniel está falando, ó. Precisamos de um bom gestor que tenha bons auxiliares para ajudar a governar. E como já está tudo formado, mesmo sem trocar, mesmo se trocar o presidente, fica muito difícil o presidente fazer grandes mudanças. A Jô mandando aqui, ó, grande Fabinho. A Jô também é da causa animal, luta também, né? Faz um excelente trabalho lá. Nós estávamos falando aqui, né, sobre agenda. Fabinho é cantor.
0: Agenda, é. Apesar de tudo, ainda sou cantor. Não tem, não. Eu sou aquele cara que canta bem.
1: O senhor não é aquele cantor.
0: Se eu dependesse de beleza, eu tava morto.
1: O senhor não é o que fez a paródia lá.
0: Não.
1: Lembra disso?
0: Lembro.
4: Ah, tá. Não, bom é o filho dele, viu? Ele
0: não manja. Não, é o meu. É muito melhor. A verdade, os caras falam assim às vezes, né? Ah, meu bom é o filho dele, ele é ruim. Você acha que você tá me.
4: Pô, você que ensinou, pô.
0: Você acha que você tá me botando pra baixo, você tá me elogiando. Você falar que o meu filho é bom. Falar que o meu filho é bom, você me elogia duas
1: Fábio
0: vezes. É Léo e Fábio.
1: Léo e Fábio,
0: o nome dele vem na frente. É o meu parceiro,
1: quem
0: inclusive
1: que é o
0: foi
1: voz?
0: Aniversário ele, a primeira
1: ele
0: voz.
1: Ele é a primeira voz?
0: Meu parceiro, inclusive foi aniversário dele agora segunda-feira.
1: Oh, parabéns
0: pra
1: ele.
0: Um beijão pra ele.
1: Parabéns
0: aí, filho.
1: E aí você toca lá no Pirata?
0: Toco no Pirata todas as quartas-feiras, a gente tem uma resenha. Essa resenha é uma reunião de amigos que a gente faz lá. É, tipo assim, amigos, músicos, cantores, chegou lá, senta na mesa com a gente, toca uma música, canta à vontade e canta o que você quer cantar e não o que tá rolando no, no trampo, né, que a gente fala. Quando a gente vai trabalhar, a gente canta as músicas que,
3: é raiz,
0: que as pessoas querem ouvir.
3: Você canta
0: e na quarta-feira a gente canta as músicas que a gente gosta de cantar. Então é diferente.
3: Você toca muita música raiz e música própria também, ô Fábio?
0: A gente tem algumas composições próprias. Não é composição nossa, mas é composição do grande amigo nosso também, que é o Christian Luz, aí, um compositor renomado. Aí já tem música com Gustavo Lima, com César Menotti, Fabiano, com Edson Hudson. Amigo nosso também, de coração. Mandar um beijão pra ele. Tá lá em Goiânia agora. Christian Luz, essa semana falei com ele.
1: Por que todo mundo vai pra Goiânia? Todo mundo é...
0: Goiânia, na verdade, é o polo, né, musical da música sertaneja mesmo, de verdade. Em Goiânia você vai ter vários bares. E daí...
1: Todo dia à noite tem um barzinho...
0: Tem vários. E aí o que acontece em Goiânia? Que é normal, acontece bastante. Os artistas que a gente aqui paga pra ver no show... Festa, peão, tá, eles vão nesses bares lá. E aí eles fazem esse esquema da resenha. Tá, aí tem o cara cantando no barzinho, ele pega o microfone, ele canta uma música, depois vai embora. Porque eles moram por ali, eles ficam por ali. A maioria mora por ali. Tem o Vilcinho também, que é amigo nosso, trabalha lá com o Amado Batista. O escritório do Amado é em Goiânia, então tem todo esse... Né, o foco é ali, né? Os caras acabam... ficando bastante ali. Eu falo que Goiânia, você chacoalhou a árvore, já cai uma dupla sertaneja. Com o violão na mão e cantando já.
3: Sim.
0: É bem assim. Então,
1: olha só.
0: E aí, a grande maioria da turma mais nova, que começa a cantar e tal, tal, eu vou pra Goiânia, eu quero ir pra Goiânia. Lá em Goiânia eu vou achar... E tem essa ideia, porque os empresários também vão pra lá. Os caras que querem empresariar, eles também vão lá atrás desses artistas pra...
3: Goiânia, como foi o Rio de samba, São Paulo foi rock and roll, Bahia lançou axé,
0: a mesma história.
3: Bem...
0: E aí tem grandes músicos, aí, por exemplo, Leandro Leonardo, saiu de Goiânia, né? Então, o Zezé já veio do Paraná, mas foi pra Goiânia também. E aí acabou virando o polo mesmo
1: sendo
0: da
1: ali
0: música
1: o polo local, né?
4: Alguns que se foram também era de lá, né? Aquele Cristiano, não era de lá?
0: O Cristiano Araújo, de Goiânia. O irmão dele. O irmão dele, que inclusive é.
4: Eu até lembrei do
0: Danilo João.
4: Quando o Cristiano morreu, a gente estava na fazenda.
1: Você estava na fazenda?
4: Nós estávamos. Você lembra que era isso?
1: Rosner.
4: Eu não sabia quem que era o Cristiano. Não era muito ligado assim em música. Aí você falou, Cristiano, esse aqui, virei fã do cara.
0: Eduardo Araújo, Cristiano Araújo.
3: Cristiano Araújo.
0: Cristiano Araújo.
1: Aquela vez que nós fomos na fazenda, a gente foi junto com o Carlão.

0: confiscou a poupança e também era um cara muito bonitão. Nós temos aí um, né, as mulheradas.
1: O galã da época era o galã. Eu pintei a cara para sair na rua para tirar o
0: cobertor.

0: Então, hoje, ou no trabalho, você chega, você não trabalha.
1: Como é que é, então?
0: Nosso amigo Mikael, vamos estar lá hoje.
1: O local é todo local trabalho? Chama,
0: tô no trabalho. Então, se é o Guedes, tá onde? Onde você tá? Tô no trabalho, eu já falo assim.
1: Mas bem, nós vamos estar
0: lá hoje,
1: bolado.
0: Fazendo uma modinha lá pro pessoal lá. E amanhã é sexta-feira, a gente vai estar...
1: Amanhã vai estar onde,
0: Fabinho? Oxi, meu
1: liga
0: Deus
1: esse
0: do
1: telefone
0: céu,
1: pra falar onde que você
0: de cabeça
1: vai estar,
0: não
1: vai
0: lembrar,
1: estar todo calou, pessoal aí cantando pra toda a cidade.
0: Ah, não, mas nós estamos ali na venda, no Lagoa Nova. Sabe a venda Lagoa Nova ali, que tem o campo de futebol ali, que era do saudoso Batista.
2: Puxa né? vida, eu lembro dessa família aí.
0: Então, a família agora, os filhos estão tocando lá, os amigos e tudo mais. E nós vamos estar lá amanhã, na sexta-feira, fazendo um modão lá. Que agora o pessoal tem um cardápio muito legal lá.
2: Bacana. Sábado e domingo.
0: Esse é cedo. No sabadão nós vamos estar lá no Mavericks. Putz, se eu não lembrar o nome da cidade agora, todo mundo vai ficar doido.
1: Vai estar lá no Mavericks.
0: Vamos estar lá no Mavericks.
1: E depois domingo tem algum local também?
0: Em Tatuí. Mavericks
1: olha
0: é em
1: só,
0: Tatuí.
1: Tatuí, Mavericks.
0: Isso. E no domingo a gente está aqui na Estância Choperia, aqui embaixo, aqui na, perto da Autopeça Ideal, ali no Anel Viário.
1: Então tá cantando
0: fazendo uma
1: resenha. Quanto é lugar aí.
0: Eu tô
1: e
0: até rouco.
1: Quarta-feira está lá na...
0: Quarta-feira no Pirata. Toda quarta-feira no Pirata.
1: E o Aurélio de sábado cortando o cabelo dos políticos.
0: E...
2: Não.
1: Demorou, tá brigando. Demorou pra
0: queria falar também aqui da festa do São João, da festa junina do São João, do bairro São João. A gente vai fazer agora dia 13 e 14 de junho. Festão vai estar nós, eu, Léo e Fábio com banda, Eduardo e Rafael no sabadão. E no domingo vai estar o Marquinho do Parada Sertaneja e o Marcos Rotti. Bacana. Que era um ex-parceiro meu, vai estar lá no domingo lá com a gente lá também. Festão. Aliás, queria pedir aí pro pessoal aí já avisar, precisa arrumar a estrada lá do São João, viu? A estrada do São João lá não tá legal.
1: Tá feia a estrada?
0: Tá feia, muito olha buraco, muito atrapalho. E vai ter uma festa maravilhosa lá o mês que vem. Dá uma atençãozinha lá, avisar
1: olha aqui, Móveis aí. Brasão, mandando mensagem pra nós aqui. Boa tarde a todos, Fabinho é um irmão muito fera. Aqui é o Fabinho do Sítio.
0: Ah, Fabinho, do lá sítio do lado do São João.
1: É.
0: Acabei de falar lá da festa.
1: Quando vamos no show dele, abraço chama o meu filho Heitor para cantar.
0: Isso.
1: É legal.
0: O filho dele gosta de moda de viola. Menino também, fantástico, sensacional.
2: O estabelecimento lá é muito bom lá no São João, hein?
0: Não,
2: fiz umas
0: bom.
2: Visitas lá. É sensacional.
0: Lá, a comunidade
1: o
0: lá,
1: Daniel agora. Dibber tá falando aqui daquela época lá dos caras pintadas, hein? Olha, você vê como
3: cara
1: que é.
3: Pintado, isso
0: cara
3: mesmo.
0: Pintado, o chegou a pintar a cara, isso que eu cara. Falei, eu pintei a cara, foi na praça.
3: Foi na época do pra tirar o colo de mela, a juventude foi pra rua
0: foi
3: com
0: pra
3: as caras pintadas.
0: Nós fomos.
3: Realmente.
0: Né? Olha,
3: e hoje
0: nós
3: não.
0: Nós fomos, eu posso falar que eu tava lá com a cara pintada também.
1: Tá vendo só? A Samantha está falando aqui, ó, muitas pessoas querem mudanças, mas... A mudança começa pelas nossas escolhas. Em Limeira, vemos vereadores há muitos anos no poder que só aparecem na época de eleição e depois somem. Isso é uma realidade, né, Aurélio?
2: É verdade, é verdade. O
1: senhor some?
2: Nada, por isso que eu falo, né? O político, ele tem que ter um atrativo. Qual era o atrativo do Fernando Collor, já que a gente estava falando dele? A cara dele. Ele tem uma cara bonita. Aí todo mundo foi no cara. Por isso que eu tenho uma grande admiração pelo Betinho. O Betinho é um cara que ele tem um atrativo em ações. Porque o cara que não trabalha...
0: Que você ia falar que ele é o cara bonito.
2: Ele era bonito. É. Não, a mulherada fala que ele é bonito também. Tá, mas eu não acho
0: feio,
2: bonito, não.
0: Ele...
2: Eu acho ele um...
3: Não, eu com essa idade aqui, eu tô mais bonito
2: eu acho, que o Betinho. Eu acho que o Betinho isso? Um monstro. Ia ter mais uma coisa, hein?
1: Um monstro?
2: Nunca mais na história de Limeira nós vamos ter um vereador igual o Beto. Minha filha falou bem aí. Porque a
1: qual
2: gente trabalhar.
1: Fez que impactou a cidade de Limeira? Qual o projeto de lei que o Betinho fez que impactou a cidade de Limeira?
2: Vou falar uma coisa. Lembro de projetos que ele fez. Eu sei que quando.

0: Olha. Três empregos. Atrás de complementação, aquilo que a gente estava falando. Mas pro Betinho, para mim.
1: E você?
2: Você falou de bem. Gostei muito. Ronei também era bem.
3: O Ronei era... Aquele era fera.
2: Só então é, foi.
3: Vocês falaram aí, nós tivemos dois Matusalém, que ficando, e o Farid também, que foi desandado. Né? Muita coisa. O vereador com fora, tá bom demais.
0: A eleição do vereador acabou. Não, tem um projeto aí, federal, né? O vereador, o presidente, 2028 para frente, 6 anos.
3: Esse aí tem que ser da República.
0: Então, é por isso que eu falei federal.
2: Eu acho não.
1: Você acha que não? Deveria ter eleição, não. Reeleição?
2: Tem que ter eleição.
1: Para poder ter a escolha, né?
0: É porque escolha, muitos acham que quando está ajeitando as coisas, está na hora de sair.
2: Então, mas
0: é
2: aí você fica mais quatro. Se você fez um bom governo, você fica mais quatro.
0: É uma atrativo,
2: a não ser,
0: né,
2: que aconteça o que aconteceu com o Bolsonaro, que o PT conseguiu aparelhar o Estado e tirar ele.
1: Ô, Fabinho, olha aí o celular aí, ó. Sandro Bicão falando pra você. Manda um abraço pra nós aí. Olha só, você nem pra mandar abraço pro pessoal aqui,
2: eu
1: que tá mandando mensagem.
2: Eu tô olhando
1: pra
2: muito,
1: que
2: eu não me perco. Eu tenho que pôr o óculos pra enxergar.
1: Fernando Aos falando que você é um homem que toca muito.
2: E aí, tá vendo?
1: Tá vendo só? Ô, Maurício Cunha falando aqui que na época foi na praça também, lá no movimento Caras Pintadas, lá isso. Também, olha só, foi também.
2: A gente foi na Praça da Matriz ali, foi na Luciano Esteves, não foi nem na Toledo de Barros.
3: Eu morava em São Paulo ainda.
1: O Daniel Divers tá falando aqui, se incomodar muito, ganha uma secretaria, você acha que tá assim?
2: O quê? Quem na faz política, muito barulho ganha uma secretaria? Quê? Será que ele vai me chamar pra secretário?
1: Senhor, como é que é o nome lá do outro menino lá também, lá o... Que... O Acorda Limeira lá, o...
2: É o Beto Durante.
1: Beto Durante. Um abraço pro Beto Durante Beto. Também, grande abraço pro Beto também. Tá assim? Eu acho que não. Será que tá?
2: Ah, não é, porque é melhor assim, né, até, né? Porque... Eu acho umas que... histórias antigas aí que é meio complicado.
1: Mas tem que ter dentro...
2: Melhor chamar pra secretaria do que passar a vez.
1: Nunca, né? Pode ser 100%. Tem que ter também as opiniões contrárias pra fazer uma política rodar muito bem, né?
2: É claro. Exatamente. É igual, por exemplo, se eu não tivesse chegado a informação do Danilo aqui, eu não teria oportunidade de falar dele hoje. Aqui.
1: Claro, lógico.
2: Então é uma grande... É um negócio interessante. Isso é a democracia, né? É a democracia. É... Você tem que falar bem... Mas eu digo, na política também tem que ter o cara que tem a opinião e ele também aceita a opinião dos outros, e ele pode também mudar a opinião dele.
3: O Danilo
2: na
3: é um política, cara novo, assim. Né? Eu tava vendo a foto dele aqui.
2: Novo.
3: É um cara novo, né? Até na política. Para ele ter 80% da sua votação.
1: Realmente.
3: Realmente um cara novo, ele deve ter feito um bom
2: Nádia,
3: trabalho lá.
2: Que foi repórter.
1: Nádia Haddad, né?
2: Isso,
1: Nádia Haddad. Trabalhou no SBT lá, tudo.
2: A olha, Nádia, é isso, trabalhou no SBT.
1: Olha aqui que a Samanta tá
2: é
1: falando.
2: Pai,
1: aqui,
2: é pai de um garoto especial, então é um cara que vem com sensibilidade, porque quem tem pessoa especial em casa... É, a sensibilidade é maior, sabe disso, Geraldo, como ninguém. Então tem mais sensibilidade, sabe entender as pessoas. Danilo vai chegar com força aí, vocês vão conhecer o cara, vocês vão achar sensacional.
1: O senhor vai fazer a caminhada política para ele aqui?
2: Varei junto com os meus colegas aí, uns amigos, vamos junto trabalhar. Sozinho a gente não faz nada.
1: E né? Você, Aurélio?
0: Olha,
1: qual que é a sua?
0: Eu tô de olho... no candidato aí, até agora não existe uma coisa assim concreta, tá? Mas provavelmente eu vá trabalhar com o Everton.
1: O Everton Ferreira.
0: Se for aceito o nome dele.
3: O Evinho.
0: E com o Beto também.
1: O Evinho é o Crepaldi.
3: Ele é o Evinho, não, eu li o Evinho aqui e falei.
1: Mas tá batendo biela já, o Evinho.
3: Não, tá valendo o Evinho. Evinho aqui que mandou o negócio do Danilo.
2: Ele tem intimidade com o Everton.
3: Não, o Everton, ele mandou aqui a foto do Danilo pra mim, eu tava olhando aqui e falei.
2: Ah, sim.
1: E pra Federal...
0: O Betinho mesmo.
1: Betinho mesmo também. Isso, Ah, legal, bacana. A Samanta está falando aqui, eu acredito que o começo da transformação está em nós mesmos. Na consciência.

0: para atender as pessoas, de criar a casa de apoio lá em Barretos, que pouca gente sabe que ele foi.
1: Hoje nós temos aqui.
0: Que ela está lá até hoje.
1: Nós temos o deputado federal Miguel Lombardi, que é deputado federal há três mandatos, né? Bom, já há alguns mandatos aqui na nossa cidade de Limeira. O senhor acha que Limeira comporta dois federais, dois estaduais?
0: Eu acho que a quantidade de votos que a gente tem aqui, para comportar, teria que ser muito certinho, um certinho.
1: A Americana teve.
0: Sim, a possibilidade, Porque não adianta contar só com os votos de Limeira. É impossível que Limeira vá fazer dois. É,
1: nós temos uma região sozinha. Grande também, né, Fábio? Temos aí Santa Bárbara, temos Americana, temos...
0: Votos da região, tem que ser muito forte o trabalho para fora. Para quem vai trabalhar aí, tem que trabalhar muito fora. Porque se contar só com Limeira é complicado.
1: Tem essa mesma visão, Aurélio?
0: Porque vem outros candidatos de fora para cá também.
1: Vem também.
2: Eu tenho essa visão, sim. Eu acho que cabe dois federais e dois estaduais, sim. Mas, assim, além de correr a cidade, essas cidades aí, Iracemápolis, Engenheiro Coelho, Arthur Nogueira, Santa Bárbara do Oeste, até Americana, né, que passou o rio, estamos lá. As pessoas deviam procurar votos nesses lugares aí, por exemplo, São João, em Limeira seria São João. Em Iracemápolis ali, você pega para Tanquinho ali, tem um armazém, Fazenda Capuava, que é o da Geoconda ali, fim de semana, tem muita gente naquele lugar, então esses políticos têm que procurar zona rural também, né? Ficar fazendo reuniãozinha aqui e ali, em Câmara Municipal de Iracemápolis, Cordeirópolis, Sete Gertrudes, Rio Claro, e assim. Mas tem que correr bastante.
3: Tá falando, mas nós temos aí mais de 52 mil títulos cancelados.
1: Esse é cancelado, você perdeu.
3: É muita coisa. Nós tivemos na última eleição, se não me engano, você deve saber também, tivemos aí 80 mil votos para fora da cidade de Limeira, tivemos 140, 160 mil votos válidos, eu me lembro com a exata, por isso que eu estou chutando. Eu acho o seguinte, não sei, mas eu acho o quadro de Limeira está muito complicado para deputado federal.
0: É, na verdade, o que acontece é... O senhor conhece depende, o Nardo? Depende da... O Nardo conhece demais, né?
1: Ele tá falando que o senhor tá parecendo um rocambole.
0: O Nardo da... O Nardo. O Nardo da Catol?
1: O Nardo da Catol.
0: Esse Nardo.
1: Nardo tinha programa aqui na Melhor Filme. Grande programa. Nardo, trazer ele aqui.
0: Amigão, Nardo. Nardo é gente boa demais. Mandar um abraço pra ele lá.
1: Grande abraço.
0: Ô, Nardo, tô no trabalho hoje, viu? Ele não sai de lá, viu? Ele fica lá o tempo todo. Hoje a gente se encontra lá.
1: Nardo. Ei, Nardo.
0: O que acontece, Geraldo, é que a matemática hoje ela é diferente. Hoje está mais complicado para o Miguel do que para o Beto.
3: Sim, é isso que eu quero dizer.
0: Você pode analisar a matemática da coisa.
3: Matemática.
0: Primeiro que o Beto. O Beto tá incomodando muita gente, viu? Porque até o próprio Valdemar já tentou mexer uns pauzinhos aí para o Beto não ser candidato.
3: Qual o Valdemar?
0: Na primeira mão aqui falar. Valdemar.
3: Não.
0: Já tentou mexer uns pauzinhos aí pra... O que que é esse moleque aí? Já chegou essa informação pra ele.
3: É.
0: Porque se chegou, incomodou.
3: Que incomodou, correto.
0: Entendeu? Então o que que é o moleque aí? A história que chegou pra nós foi essa. Ele fala desse jeito. E eu conheço o Valdemar, já tive em reunião com ele na época do Toniel.
3: Uhum.
0: Já vi ele batendo na mesa, nervoso, bravo. E o homem é desse jeito mesmo, não mede palavra, não. E aí já tentaram até uma conversa lá pra cima pra ver se segura o
3: se
0: Beto.
3: Se barra ele lá em
0: se
3: cima.
0: Se barra ele lá em cima, né? Mas só que, graças a Deus, o Beto tá muito bem lá no Republicanos e tem o apoio lá do presidente. Então, tá muito seguro nessa onda aí. Mas é complicado isso aí.
3: Porque mesmo o Miguelzinho...
0: O Miguel não tem mais os puxadores. A Zambella tá presa.
3: O cara do lado não vem. Família Bolsonaro
0: família
3: não
0: Bolsonaro
3: vem.
0: Família Bolsonaro já não vem.
3: Ele foi o 12º, se eu não me engano.
0: Que elegeu ele no segundo mandato, no primeiro ou segundo mandato dele,
3: isso.
0: Já não vai, não tá lá com essas energias.
2: É, ela veio caneta azul, filho.
3: Não, isso aí, você esquece. Mas ele foi o 12º na última, se eu não me engano.
0: Sim.
3: 12º deputado. Agora, com essa saída, realmente a situação do Miguelzinho vai ter que trabalhar muito bem. Eu acredito que trabalhando ele bem. Condições de fazer então, dois deputados
0: teríamos.
3: O Miguel,
0: se tiver a mesma votação, não se elege mais.
3: A mesma votação que ele teve em Limeira, que foi de?
0: Se tiver a mesma votação que teve para deputado, ele não se elege mais.
1: Vai precisar de mais

0: votos.
1: Ele vai precisar de mais votos que ele teve.
2: Você acha que ele vai precisar de quantos mil votos na cidade de Limeira? Você que está lá nos bastidores, direto.
1: Na cidade de Limeira.
2: Eu sei que vocês já estão fazendo.
1: Na última eleição, acho que foi 70 mil.
2: 70 mil por aí nessa faixa.
3: 70 mil. Será que ele consegue uns 90?
2: Ele vai ter que sair com uns 90 daqui?
1: Mas não tem esse voto.
2: Porque nós temos aí 140 mil votos válidos. Eu vivo fazendo conta também.
1: Então, se ele contar os que ele vai perder aqui. Com os que ele tem lá para fora, que ele tinha lá para fora, é o que eu tô falando para você. Se ele buscar mais votos lá fora, porque ele já vai perder aqui. É natural, é normal que isso aconteça. Outra explicação também que tem que a gente dá, depois eu vou falar só para não perder a linha de raciocínio. Se ele tiver a mesma votação, conseguir mais votos para fora e tiver a mesma votação, ele não se elege, né, com essa quantidade de votos. Porque o partido vai exigir mais votos ainda. Então ele vai ter que aumentar a quantidade de votos. Ele não está, como se diz assim, na zona de conforto dele. Ele está fora da zona de conforto. Porque vamos supor, ele teve 130 mil, 120.
2: Na faixa 120.
1: 120 mil, alguma coisa. Ele vai ter que buscar 150. Para tentar ficar entre os grandes do partido.
2: A verdade você é trabalhando com o Betinho, vocês estão calculando quantos mil votos?
1: O cálculo nosso, para a gente pegar uma vaga aí, nós vamos precisar, em média, aí, de ter uns 100 mil votos aí.
2: Pois de é. Limeira, vocês pretendem sair com quantos? 100
1: mil de Limeira. É difícil você fazer esse cálculo.
2: Mais ou menos,
1: não sei. Você dizer. Mas aí, primeiro, a gente conseguindo aí uns 50 mil.
2: Vocês vão trabalhar para 50 mil dentro da cidade de Limeira.
1: Trabalhar para uns 50 mil.
3: É uma luta, né?
1: A gente tem que verdade, trabalhar, o trabalho do político, tanto para vereador como deputado e como tudo mais, você trabalha para 4 vezes o que você pretende.
2: Sim.
1: O trabalho é esse. E a matemática é essa. Então, se eu quero ter 100 mil votos, eu preciso trabalhar para 400 mil.
3: Pois é. Sempre mais, né?
1: Eu acho que... Isso em tudo. Para o vereador precisa de 1.000 votos, ele tem que trabalhar para 4 mil.
2: Quantos 1.000 votos vocês estão jogando fora? Porque ele, a doutora Amária, que é totalmente diferente, candidato a prefeito de Cidade de Limeira, que é a doutora Amária, eles tiveram 70 mil votos. Desses 70 mil votos... Vocês devem estar fazendo todo o cálculo. Vai, opa, isso aqui joga fora. É a doutora Mayra, isso aqui. Você pretende com mais ou menos quantos mil votos vocês estão jogando fora desses 70 mil?
1: Dos 70, acho que eu estou dizendo 20 mil.
2: 20 mil?
3: 20 mil.
4: Quantos pensando votos o Betinho teve mil. Quando ele foi candidato a prefeito? 70 mil.
2: Não dá para calcular por causa do
4: 70 mil.
1: É 72, mas é...
4: Eu acho que tem que multiplicar por 2.
3: Mas era 140.
4: Eu acho que é uma eleição, é uma eleição diferente.
2: Mas você tem que ver que a doutora Mayra tem um eleitorado dela, tem que avaliar os dois.
1: Você tem que contar também que a dobradinha de Limeira com o Betinho Neves é a doutora Mayra.
2: Então, se repetir.
1: Essa é a dobradinha.
2: Se repetir isso aí.
1: Não é se repetir, é a dobradinha.
2: Tem que repetir para vocês.
1: É a dobradinha. Tem que repetir essa votação. Em Limeira é Betinho Neves e doutora Mayra.
3: A verdade
1: é
3: que a gente tem que torcer pelo melhor de Limeira.
2: Claro.
3: São vários nomes que tem aí e vamos torcer para que Limeira não perca. Não perca
1: a doutora tem muita capacidade. Ela já foi candidata, ela já teve mais de 40 mil votos como candidata para deputada. Então ela já vem com uma bagagem muito grande.
3: Um nome forte aí também, né?
4: Você acha que com 140 mil o Betinho entra?
3: Oxe, não, mas
1: que
3: aí,
1: é isso? 40 entra de primeira.
3: Entra o Miguel,
2: entra todo mundo.
1: Entra de primeira, entra o Betinho, o Miguel, entra todo mundo.
4: Aí, olha que a pode ser surpresa, hein?
1: A margem que você tem que trabalhar.
4: Porque o time ainda permanece com o Betinho. Saiu alguns gato pingado, mas vieram outros.
3: E
4: outros
3: quem vota, candidatos. Quem vota é o povo, viu?
4: Então,
3: não é
4: a
3: equipe, não.
4: Quem não, mas é o não, então, mas assim, a gente, pelo menos, eu corri atrás. Quando o Betinho precisou, eu corri atrás. O Fábio correu atrás. A gente tinha um time fora de série. Vocês correram atrás. Eu vi a correria sua também. Entendeu?
2: Mas nesse caso aí, para o prefeito, tanto a doutora Mário como o Betinho, eles vão perder alguns votos. Isso aí é discutível, né, Fábio?
3: Que são muitos que vêm na cidade.
4: Vai perder, mas vai ganhar.
2: Vai perder muitos votos. E esses votos eles têm que reconquistar. Cidade próxima, como o Betinho teve esses dias, teve em Cosmópolis,
1: tá,
2: que veio
1: tá
2: aqui, ele falou.
1: Trecho.
2: A doutora Mária também está indo para fora. Como o próprio Miguelzinho, ele mandou, inclusive, verba para algumas cidades fora daqui. Quer dizer, ele não está buscando só voto aqui. Ele sabe, se você sair com 70 mil daqui, o Miguelzinho, a mesma votação, ele vai ter que buscar o restante lá fora.
3: Por isso que é importante buscar voto para fora.
2: É muito importante.
1: Tem que buscar voto para fora. E aí é que está, a matemática para o Miguel hoje, ela é desfavorável.
3: Vamos torcer.
1: Desfavorável. Mas seria totalmente interessante se a gente conseguisse fazer os dois.
2: E também, eu acho isso aí fantástico.
3: Precisamos torcer por Limeira.
1: Torcer por Limeira sempre.
4: O problema é que o cara ele tem 3 mandatos, 4 mandatos, aí na próxima eu acho que eles começam a dar uma relaxada, assim, começam a subestimar.
2: Não.
4: O meu grupo tá ganho e pronto.
2: O primeiro mandato é diferente do segundo, do terceiro e do quarto. Porque você pode avaliar o seu candidato. O Betinho, nesse caso, não. O Betinho, ele sai na vantagem porque ele nunca foi deputado. Então, você não tem como avaliar ele.
1: Ele não tem a rejeição.
2: Não tem a rejeição. Já o Miguelzinho, no seu terceiro mandato, a pessoa já acha condições de julgá-lo. Entendeu?
1: Isso é. Com direito.
2: Com direito.
3: Isso é uma normalidade para todos que estão no poder.
2: Tem uma diferença aí, né, Fábio?
3: Você volta mais vezes para a gente bater um papo.
1: Volto sim. Se convidar, a gente vem aqui, porque polêmica é com nós mesmo.
3: Agradeço muito aí pra gente poder ter batido papo aí. Aurélio, obrigado, viu, meu amigo?
4: Eu agradeço de coração, né? 14ª vez que eu tô aqui.
3: Marca as datas,
4: lógico, né? Lógico que eu marco.
3: Então,
4: obrigado. Logo nós vamos pra 15ª.
3: Vai voltar mais vezes aqui. Um abraço pra Eliana aqui também, mandando aqui, falando que tá acompanhando o programa aqui.
1: Legal.
3: Mandando um abraço pra todos nós aqui. Depois vocês vão ver aqui, todo mundo mandou votos aqui. Tarde. Muito legal o programa de hoje. Obrigado, viu, Aurélio?
4: Eu agradeço de coração.
2: Aurélio, obrigado pela vinda. Fábio, eu gosto de você, acompanho o teu trabalho e tô sempre aí. Obrigado pela vinda. Joyce, uma boa tarde. Gente, boa tarde para todos vocês que nos acompanharam até agora. Amanhã é sexta-feira, tá? Já estamos na véspera de sexta.
3: Ah, lá.
2: Tá? Fica com Deus e até amanhã, se assim Deus me permitir.
3: Pessoal, a gente volta amanhã com mais um programa. Fique conosco aí, fique com a Melhor FM e até amanhã, se Deus quiser.

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O anjo do Senhor anunciou a Maria, e ela concebeu do Espírito Santo. Ave Maria, cheia de graça, o Senhor é convosco. Bendita sois vós entre as mulheres. Bendito é o fruto do vosso ventre, Jesus. Santa Maria, Mãe de Deus, rogai por nós, pecadores, agora e na hora de nossa morte. Amém. Eis aqui a escrava do Senhor. Faça-se em mim segundo a vossa palavra. Ave Maria, cheia de graça, o Senhor é convosco. Bendita sois vós entre as mulheres. Bendito é o fruto do vosso ventre, Jesus. Santa Maria, Mãe de Deus, rogai por nós, pecadores, agora e na hora de nossa morte. Amém. E o Verbo se fez carne e habitou entre nós. Ave Maria, cheia de graça, o Senhor é convosco. Bendita sois vós entre as mulheres. Bendito é o fruto do vosso ventre, Jesus. Santa Maria, Mãe de Deus, rogai por nós, pecadores, agora e na hora de nossa morte. Amém. Rogai por nós, Santa Mãe de Deus, para que sejamos dignos das promessas de Cristo. Oremos. Infundi, Senhor, como vos pedimos, a vossa graça em nossas almas, para que nós, que pela anunciação do anjo conhecemos a encarnação de Jesus Cristo, vosso Filho, pela sua paixão e morte na cruz, sejamos conduzidos à glória da ressurreição, pelo mesmo Cristo Senhor nosso. Amém. Glória ao Pai, ao Filho e ao Espírito Santo, como era no princípio, agora e sempre. Amém. Glória ao Pai, ao Filho e ao Espírito Santo, como era no princípio, agora e sempre. Amém. Glória ao Pai, ao Filho e ao Espírito Santo, como era no princípio, agora e sempre. Amém. Deus vos abençoe e vos guarde. Ele vos mostre a sua face e se compadeça de vós. Volva para vós o seu olhar e vos dê a sua paz. Ele vos liberte de todos os males no corpo e na alma, temporais e espirituais. Esteja sempre ao vosso lado para vos acompanhar, adiante de vós para vos guiar, atrás de vós para vos guardar, acima de vós para vos livrar de toda ação maligna, e dentro de vós para vos dar a paz, a alegria e a verdadeira felicidade. A bênção de Deus Todo-Poderoso, por intercessão de Maria, sua mãe, São José, santos anjos, caia sobre vós e vos conserve sempre na sua graça e no seu amor. Em nome do Pai, e do Filho, e do Espírito Santo. Amém. Amém.

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0: Opa, estamos lá. Muito boa noite para você que nos acompanha aqui no programa Pimba nos Esportes de número 1826, tá? Hoje dia 14 de maio de 2026. Muito boa noite a todo mundo que está nos acompanhando. Estaremos ao vivo até as 20 horas aqui na Rádio Melhor FM 82.9, programa Pimba nos Esportes. Comigo aqui o Miguelzinho, o Bavária e também o Pimenta. O Pimenta vai explicar pra gente uma teoria da cabeça depois, tá? No decorrer do programa tem essa teoria que ele começou a explicar, daí começou o programa, ele não terminou a explicação e ele vai terminar essa explicação ao vivo. O tamanho da cabeça de um goleiro aí, tá? Daqui a pouquinho a gente vai passar tudo pra vocês. Brincadeiras à parte, o Edmar Ferreira está no Vitória Hotel em Campinas, tá? Ele foi convidado pelo querido Arthur Eugênio, diretor-presidente do site Futebol Interior, a prestigiar a festa de premiação dos melhores do Campeonato Paulista nas séries A2, A3 e A4. O evento é organizado pelo Sindicato dos Atletas Profissionais do Estado de São Paulo. Então amanhã ele volta à apresentação. Hoje o Edmar está lá em Campinas, vai fazer várias matérias aí, várias entrevistas, várias matérias, e essas matérias ele vai colocar a partir de amanhã aqui no Pimba nos Esportes, tá? Vamos começar o programa aqui falando com o Cristiano Ronaldo, é o novo acionista da Cazé TV. O craque português passa a ser parceiro estratégico e acionista da operação internacional da empresa brasileira, responsável pela expansão digital e esportiva fora do Brasil. Em comunicado, a Live Mode informa que a aliança une o alcance e a influência digital global incomparável de Ronaldo. O acordo prevê participação relevante de Cristiano na nova estrutura internacional da Cazé TV. Vamos lá, Miguel, boa noite para você. Seja bem-vindo aqui no Pimba nos Esportes dessa quinta-feira. A Cazé TV é um fenômeno, né? E agora, com o aporte aí do Cristiano Ronaldo. Eu acho que a Cazé TV estava um pouquinho com medo da Globo, né? A Globo montou o GE no YouTube, né? E a Cazé TV teve que correr atrás de mais pessoas para agregar. E correu atrás do Cristiano Ronaldo.
1: Boa noite, Giseline. Boa noite, Bavária, Pimenta, todo mundo acompanhando o nosso Pimba. Ah, sem dúvida, né? A Cazé TV viu esse crescimento muito grande da GTV, né? Todo o poderio que a Globo tem, né? Agora migrando para esse cenário do YouTube. E aposta, né, no Cristiano Ronaldo, que é um nome muito grande, né? Essa parceria com a Live Mode, né? Ele tem aí um alcance incrível, né? Muito grande. Com certeza é um nome que, com essa parceria, vai fortalecer muito os canais, né, nessa transmissão da Copa do Mundo.
0: Legal, 18 horas e 9 minutos. Hoje tem parabéns. Hoje é dia de bolo no Guimeirão. Afinal de contas, nossa querida Marinês Moraes completa 81 anos. A embaixatriz da Internacional está como vinho, melhora com o tempo. Um super beijo no seu coração. A gente te ama demais. Vida longa, minha linda. Mensagens aí do Edmar Ferreira para a querida Marinês Moraes. Bavária, muito boa noite para você. Seja bem-vindo aqui no Pimba. 81 anos e não parece, né, cara? Ela tem uma vitalidade. Certeza. Eu conheço ela menos que vocês, mas eu conheço ela também. Estimo muito por ela. Ela é uma pessoa muito querida lá pelos lados do Guimeirão. Uma pessoa muito querida em toda a Guimeira, né? Que legal, não, cara? Parabéns a dona Marinês aí por 81 anos.
2: Boa noite ao Miguel, ao Felipe, ao meu irmão Pimenta, o Thiago. Quero, antes de parabenizar a dona Marinês, também quero parabenizar um primo meu, o Pedro. Pedro Henrique está fazendo aniversário hoje, corintiano igual eu. Então, Pedrão, um grande abraço, felicidades, que Deus abençoe você. E falando sobre a Marinês, é uma pessoa, um gentleman de mulher, né, cara? Gente boa demais, ela sempre trata a gente com carinho, torcedora do Leão, defensora do Leão. Às vezes a gente tá mola, tá lá defendendo, mas é isso aí, Marinês, um grande abraço aí.
0: Hoje fazem aniversário também o Miguel Bianconi, 34 anos. Parabéns aí ao Miguel, que ele tem 38 jogos pela Inter, 16 gols e 4 assistências. É aniversário também de Leandro Viana, da Caçuga Sports, e do Felipe Negrucci, limeirense, que atua pelo São Paulo e filho da fera Thié. E também o volante Guerreiro, um dos melhores da história do nosso futebol amador. Então, parabéns aí a Marinês Moraes, ao Miguel Bianconi, ao Leandro Viana e ao Felipe Negrucci, e também ao volante Guerreiro. Todo mundo aí que está fazendo aniversário hoje, que Deus abençoe a vida de vocês. Vamos lá para a ponta direita. Vamos gritar, é campeão, hein? O Juventus conquistou o título do Campeonato Paulista da Série A2. Depois de empatar 100 gols na Rua Javari no jogo de ida, o moleque travesso aprontou na Arena da Fonte Luminosa em Araraquara e venceu a Ferroviária por 2-1. Elkin Munhoz, de falta, abriu o placar para o time da capital. Vitor Barreiro empatou e nos acréscimos Tomás marcou de cabeça. Os dois times já tinham assegurado o acesso para a divisão de elite em 2027. Com a conquista, o Juventus volta a levantar a taça da 2 após mais de duas décadas. O clube já havia sido campeão na divisão em 1929 e 2005. Pimentinha, boa noite para você, seja bem-vindo. Eu sei que a semana não tá muito legal para você, né? Começou segunda, depois veio ontem. Ontem duas pancadas, né? O São Paulo e a Ferroviária. Eu sei que a semana não tá legal para você, mas vai melhorar, viu? Vai melhorar. Boa noite.
3: Boa noite, Gizeline, Miguel, Bavária, Thiago.
0: O semaninha não.
3: Semana não.
0: Não acaba, não?
3: Acaba. Aproveitar e te mandar um abraço para dona Marinês, acho que é o símbolo da Inter, né? Se é aquela pessoa que acho que é a que mais ama a Internacional hoje de todo mundo lá, né? Ela tem um carinho muito grande pelos jogadores, os jogadores têm um carinho muito grande por ela. Miguel Bianconi também, parabéns. Até eu mandei no grupo aqui, aniversário do meu amigo Guerreiro, de Milson Guerreiro, foi um dos melhores volantes de Limeira. Jogou muitos anos no Santa Cruz, foi campeão muitas vezes e um ser humano acima da média e tenho o prazer de ter ele como meu amigo. Então, parabéns, Guerreiro, que Deus te abençoe, muita saúde, muita paz. São Paulo, que papelão, né?
0: Daqui a pouquinho nós vamos falar da demissão do Roger Machado,
3: tá, então...
0: e a provável chegada de Dorival Júnior.
3: Isso, depois a gente vai falar então.
0: Mas eu queria que você comentasse do Juventus campeão, Juventus. Por essa eu não esperava.
3: É, eu achei também, acho que assim, lógico que sempre é bom você ser campeão, né? Mas acho que o objetivo principal você alcança, que é o acesso. Ou você ficar campeão seria a cerejinha do bolo, que a gente sempre fala.
0: Mas vale dinheiro, né, Pimenta? Ah, o vale campeão dinheiro. Ganha mais que o vice, né?
3: Sim, mas você chegou, quando você começa o campeonato, o que você almeja? Subir para outra divisão, né? Se a Inter subir para B, você já não vai ficar contente? Se o Independente subir para A4, você não vai ficar contente?
0: É mesmo que for com a última vaga.
3: Isso, é o que a gente sempre fala. Lógico, seria a festa, estava tudo preparada, né? Mas eu acho que parabéns também para o Juventus, né? A Inter, a Ferroviária, infelizmente, não conseguiu ficar campeã, mas foi... Aí, mais uma coisa que eu falo para você, eu assisti um pedaço lá, cara. Não tem árbitro para colocar, cara. Com todo respeito. Como que você coloca uma Edna para apitar um jogo daquele? É difícil, né? A primeira assistente, ok. Que é FIFA, ok. É, eu vi, vocês viram o lance do Albano, né?
2: Nossa,
3: o último lance.
1: Rapaz,
3: você viu?
2: Briga, né, cara? Não
3: da
2: vi,
3: briga,
2: né?
3: E deu na orelha do cara lá, o pau torou.
0: Ah, eu vi.
3: Tários era assim. A Edna pitando ia acontecer isso.
0: Foi o que você postou no grupo, né?
1: É, e os dois ex-Inter, né?
2: Ex-Inter.
0: Ah, puta pancada, hein?
3: É. Então, assim, com todo respeito, a gente... Mas, pô, meu, não é pra pôr, sabe? Você corre um risco de partida não bem. Não que ela se lance, né? Mas há umas coisas que... É, tomar cuidado pra não acontecer, né? Precaução, se chama. Sim. A gente sempre fala, né? A gente sempre, quando trabalha, a gente fala, ó, a gente tem que ter a precaução. Tomar o cuidado. Se você for ali e fizer isso aqui, isso é válido, né? Mas, infelizmente, o pessoal da federação não pensa assim. Você mandou mensagem pra mim, eu te respondi, era 5 horas da manhã, eu trouxe até minha figurinha pra gente falar, ó. Em vez de falar de futebol, vamos conversar de figurinha aqui hoje.
0: Hoje vai ter uma pauta aqui, ó, você não pode perder hipismo, tá? Vamos falar um pouquinho de hipismo.
3: Hipismo, ó, tem figurinha pra gente trocar, mas não vamos falar de São Paulo, não, que tá feia a coisa.
0: Vamos lá. Ô, Bavária, você acompanhou a Internacional esse ano e a Internacional enfrentou Juventus e enfrentou Ferroviária. O que você achou dessas duas equipes terem subido, né? E dessa final aí, você achou justo o título pro Juventus? Ou, que nem eu, você achou que a Ferroviária deveria ter sido campeã?
2: Ah, Guizerino, eu achava que a Ferroviária ia ser campeão. Por mais jogando em casa, né? Por mais que tenha os domínios e tudo com a torcida a favor. Mas o Juventus é um time de grande de esporte, né? Jogou muito bem aqui contra a Internacional, aqui em Limeira, lógico. A gente surpreendeu, achei que o Água Santa ia subir também, junto com o Votuporanga.

0: pelo plantel, pelo campeonato que fez, principalmente quadrangular. Mas eu acho que o Juventus fez por onde, fez por merecer esse título aí. E muito feliz lá com porque eu sou lá da Moca, né? Nasci lá em São Paulo. Então eu estou muito feliz pelo título do Juventus aí. Mas queria que a Ferroviária fosse campeão.
1: Miguelzinho, e aí? Ferroviária e Juventus, né? Eu acho que você, que nem eu, apostou na Ferroviária, né? Semana passada. E sim, você acompanhou, você fez jogos do Leão. É nesse A2, enfrentando o Ferroviário e Juventus. Inclusive, o Juventus ganhou do Leão na última rodada. Isso. Por 2-1, né?
2: Sim, é, eu esperava a Ferroviária conquistando o título, né? Por ser um time que disputa a Série C, né? Estava no embalo, num momento bom, né, se fortalecendo. Tinha conquistado um empate ali na Moca, que era um resultado relativamente positivo. Mas acabou dando o Juventus, né? Do jeito que foi, né, com até direita confusão no final, né? E acho que o que deixou, né, inclusive alguns torcedores da Inter, né, com uma sensação um pouco mais amarga, né, é que o Juventus só chegou nessa final por causa da Inter, né? Só conquistou o título porque venceu a Inter na última rodada, né, aquele jogo no Limeirão, que a Inter inclusive abriu 1-0, né? E depois o Juventus foi lá, virou a partida e entrou, né, pro quadrangular. Depois conquistou acesso ali na semifinal e agora conquista o título. E para continuar o assunto Inter, né, falar um pouco sobre a Inter, né, hoje surgiu um assunto, né, no grupo da torcida sobre a vaquinha, né, que agora tá tendo a vaquinha pro Vitor Hugo, né. Inclusive a gente já abordou isso aqui na terça-feira. Que ano passado, né, a assessoria de imprensa da Inter, né, pelo Juninho, abriu uma vaquinha pro busto do Pepe. Só que essa vaquinha, ela já expirou, né, ela foi encerrada pela plataforma pelo tempo que ficou no ar. Aí surgiu, né, essa ideia de direcionar o valor pro busto, né, para a compra da cadeira pro Vitor Hugo, né? Já que muito provavelmente o busto vai vir por outros meios, né? E aí colocaram essa sugestão, né, em alguns grupos da torcida, e até agora o pessoal que já tinha contribuído para a vaquinha do busto do Pepe, né, gostou da ideia, achou uma boa sugestão direcionar esse valor para a vaquinha do Vitor Hugo, né, para que ele consiga ter uma cadeira de rodas nova, né? Tem toda essa questão de ele conseguir usar uma cadeira melhor, ter um equipamento melhor, né? A gente abordou bastante isso na terça-feira, né? E até agora os torcedores da Inter aprovaram bastante essa ideia, né? Gostaram bastante, porque é uma iniciativa muito bonita, né? Ajudar, né, o próximo sempre, e ainda mais nesse caso.
1: Legal, ó. Daqui a pouco nós vamos falar dos jogos da Copa do Brasil, tá? Ontem o Atlético Mineiro passou sufoco contra o Ceará, mas conseguiu passar, né? Hoje tem Atlético Goianiense e Atlético Paranaense. Hoje também tem Vitória e Flamengo no Barradão. Confiança e Grêmio no Batistão. Esse jogo começa daqui a pouquinho, às 19 horas. Hoje tem CRB e Fortaleza também no Rei Pelé. Ontem o Vasco conseguiu empatar com o Paysandu e passou, para alegria do Edmar Ferreira. Ontem o Bahia foi eliminado, perdeu. Já tinha perdido em casa e perdeu no Mangueirão ontem por 2-1. O Bahia do Rogério Ceni tá fora, tá? E esse jogo já começou, ó. Chapecoense e Botafogo, né? Na semana passada o Bota ganhou por 1-0 e agora o jogo é na Arena Condá, tá? Ontem o Mirassol venceu o Bragantino, passou o Mirassol também. Hoje tem Corinthians e Barra, o jogo é às 19h30, tá? Então na segunda parte do nosso programa a gente vai passando aqui em tempo real os resultados aí, como que tá rolando aí Corinthians e Barra, tá? Ontem o meu Palmeiras deu show de novo, 4-1 no Jacuípense, né? Lá no Estádio do Café, né, Titi? Que adversário nível Copa do Mundo, né, Titi? E o Palmeiras tem sorte, né, rapaz? Vai na Libertadores, pega cada adversário, agora vai na Copa do Brasil, pega o Jacuípense. Mas que continue assim. Ontem o Santos conseguiu vencer o Curitiba e passou, né? Então tá ficando um pouco mais tranquilo aí pros lados lá na Vila Belmiro, né? O Cuca tá conseguindo ajeitar a equipe do Santos. E ontem esse jogão aqui também, Juventude 3, São Paulo 1, o jogo no Alfredo Jaconi. E é esse jogo que nós vamos falar agora, ô Pimentinha.
3: Vamos descer a lenha.
1: Vamos lá. A derrota para o Juventude por 3-1 no Alfredo Jaconi, em Caxias do Sul, custou o emprego de Roger Machado. O treinador foi demitido logo após a partida. No jogo de ida, o tricolor venceu por 1-0. O time paulista perdeu Ferreirinha, expulso ainda no primeiro tempo. Foram apenas 30 segundos em campo no lugar do lesionado Luciano. O atacante perdeu a cabeça e agrediu o zagueiro Rodrigo San, recebendo o cartão vermelho direto do árbitro Rodrigo Pereira de Lima. O São Paulo chegou a 5 jogos sem vencer. São 3 empates e 2 derrotas em sequência. No total, Roger dirigiu o tricolor em 17 jogos. 7 vitórias, 4 empates e 6 derrotas. Foram 20 gols marcados e 17 sofridos. Roger Machado foi anunciado como treinador do São Paulo no dia 10 de março, após a demissão do argentino Hernán Crespo. O gaúcho pegou o time na liderança do Brasileirão e deixou o cargo com a equipe na quarta posição na tabela. O próximo compromisso do São Paulo será o Fluminense, sábado, às 19 horas. E mais uma notícia aqui do São Paulo: Dorival Júnior está disposto a assumir o São Paulo, mas não pretende baixar sua pedida salarial, que hoje é de 2,8 milhões por mês. É o que ele ganhava no Corinthians, tá? 2 milhões e 800. Deixa eu começar aqui com o único São Paulino da mesa, né? Ô, Pimenta.
3: Você está dando risada, Thiago.
1: Olha uma DR aqui agora.
3: Vai.
4: Faz, hein?
1: Ô, Pimenta, eu lamento muito o que está acontecendo com o seu São Paulo. Precisa, mas... Roger Machado é a cultura do futebol brasileiro, né? Pouco tempo no cargo, passou um pouquinho de 2 meses só, já foi mandado embora. E nessa emissão...

0: É isso, né? Porque não, desde quando anunciou ele, sem ele ter ganho, perdido ou empatado, já não queriam ele. Por que a dispensa do Crespo? Isso aí é parte de lá de dentro. Ali dentro de São Paulo, infelizmente, tem quem manda dentro do vestiário é jogador. A partir do momento que o jogador manda dentro do vestiário, você pode ter certeza que não vai dar certo, tá? Então, assim, ele já veio sem credibilidade nenhuma. Ontem, vamos pegar ontem. Que culpa ele teve? O tal do Ferreirinha, ele foi expulso sem tocar na bola, cara.
1: Aí perdeu o Luciano, que fez falta também,
0: Não,
1: né?
0: ele entrou no lugar do Luciano.
1: Então, fez
0: 30
1: falta, né?
0: segundos. 30 segundos. Ele entrou, foi até o meio de campo. A bola foi lançada, ele saiu correndo. Alguns dizem que era para expulsão, alguns dizem que não, né? Mas você correu o risco. Mas qual a necessidade de fazer aquilo? Se ele tivesse dentro do jogo, se o cara já tivesse dado uma pegada nele, se o cara já tivesse ofendido ele, ali, a emoção do jogo também, para mim, isso daí não tem nada a ver. Não, é a hora do jogo, a emoção do jogo. Mas o cara tinha acabado de entrar. 30 segundos. Ele vai ser multado? Porque o São Paulo perdeu um dinheiro muito grande. A diretoria do São Paulo vai ter culhão para multar o jogador? Eu duvido. Aí o São Paulo tomou 3 gols de cabeça, cara. Pô, aqueles lances ali, você aprende no beabá jogando. Encosta no zagueiro, encosta no jogador. O cara fez 3 gols de cabeça. O terceiro gol que o São Paulo fez, se você olhar, o cara pega a bola na lateral.
2: O zagueiro lateral vem afastando.
0: Vai afastando, vai dando mais espaço. Encurta o espaço, deu mais espaço. O cruzamento, o goleiro, ninguém sobe com o jogador. O goleiro faz uma boa defesa, não tem um ali para tirar a bola. Ah, você vai falar o quê? Isso daí eles já queriam, né? Agora sim, não adianta. E outro, São Paulo, nós estamos no mês de maio. O que é de jogador do São Paulo já que está machucado? Departamento Médico de São Paulo, isso eu já falei alguns programas atrás, está sucateado. Já foi referência, hoje é sucateado. Pega o Palmeiras, que joga muito mais jogos que o São Paulo. Pega o Flamengo. Dificilmente o jogador se machuca. E todas as mesmas lesões. Lesão na coxa. Todas. Se você pegar lá, se tiver 10 jogadores, 8 vai estar assim. Então alguma coisa está errada, Gzeline. Não é possível, cara. Só que assim, hoje eu escutei uma coisa e é verdade. A troca não tem que vir de baixo para cima. Cara, dá dó daquele cara que enfiar de presidente lá. Aquele senhor, com todo respeito.
1: Não, olha, aquele senhor, só para você complementar, como empresário é bom a biografia de vida dele, mas como presidente do São Paulo pegou uma bucha. O São Paulo tá falido, aquele último presidente lá, que por sinal eu defendi ele aqui, que no
0: Casado.
1: começo da gestão dele tava legal, mas o que ele aprontou depois é brincadeira. Pode
0: Então assim,
1: complementar.
0: aí você pega aquele diretor Rui Costa. Ele é tão sacana, ele é tão sacana, que ele que trouxe o treinador. E ontem ele dispensou. Por que ele não foi embora também?
1: E o Rafinha? O que você fala do Rafinha?
0: O Rafinha entrou no embalo dos jogadores.
1: Tá há pouco tempo também, né?
0: Mas é boleirão. De acordo com notícias de São Paulo, é boleirão. Ele quer ficar junto com os jogadores. Ali, você ser diretor, você lógico que você vai ouvir os jogadores. Mas você tem que ser coerente. Você tem que saber, entendeu? Mas assim, o São Paulo, que você fala, tá em quarto no brasileiro. Mas isso daí é gordurinha. Isso daí é gordura. Isso daí, pela maneira, lógico, vamos ver quem vai vir. Estão falando no Rogério Ceni, talvez. Até porque.
1: O Rogério tem uma multa alta no Bahia, hein?
0: É, mas você viu que
1: Mas ele não tá bem lá.
0: os torcedores do Bahia já não quer mais ele lá. Mas assim, você traz um Rogério Ceni. Você tem que dar o tempo pro cara trabalhar, cara. Pô, São Paulo tá pagando quatro.
1: Multa.
0: Quatro treinador, meu.
1: O Rogério gosta de trabalho longo, né? Você viu Fortaleza e
0: Isso.
1: agora no Bahia, né?
0: Tem que ser trabalho longo. Então, assim, infelizmente, eu acho que é um pouco mais embaixo o São Paulo. não tem jogador.

0: Jogador não tem dinheiro. Jogador que eu falo é assim: você tem que ter no mínimo ali uns 15, 16 peças que você coloca, não muda. Pega o Palmeiras. Qual que é o time titular do Palmeiras? Não tem como.
1: Ontem estava com as reservas.
0: Mas.
1: Tudo bem que era o Jacuipense, mas era fora de casa.
0: Mas você pega
2: A
0: esses
2: maioria é titular
0: jogadores,
2: também, né?
0: você concorda comigo? Vamos tirar o Flamengo, vai. Tira o Flamengo. Todos

0: setores que falam, não, vamos acertar isso daí. E outra, está na hora de renovação, né? Com todo o respeito, mas você pega diretor lá do São Paulo que você tem que ter elevador, cara. Não existe isso.
1: Ô Miguel, não dava para esperar a data FIFA, a Copa do Mundo? Vai ficar mais de um mês parado, né? Porque agora você mandou o cara embora, vai ter que contratar outro, né? Vão atrás do Dorival, vão atrás do Rogério Ceni, mas dá para esperar. O que você acha desse trabalho do Roger? Você é a favor dessa demissão dele ou você esperava a data da Copa do Mundo, a pausa?
2: Olha, o Roger, ele conquistou assim alguns resultados positivos, né? Principalmente no Campeonato Brasileiro e na Sul-Americana, só que desde o começo do trabalho dele, né? Desde a chegada, já foi muito contestado pela torcida, né? Desde o começo, muitas críticas, né? Em relação à contratação dele, né? Como o Pimenta falou, tem também aquela questão política, né? Que ele é um cara que se posiciona também, né? E isso não agradou parte da torcida. Então acho que isso também já criou um desgaste desde o começo. E isso somado, né, a alguns resultados também ruins do São Paulo, algumas atuações que não foram tão boas, que acabaram culminando, né, nessa demissão do Roger depois dessa eliminação na Copa do Brasil. Né. Acho que independente, né, de se tivesse trocado agora ou na data FIFA, né, acho que já seria interessante nessa troca pela questão do desgaste. Né. O Roger já estava bem desgastado, né? Principalmente depois do vazamento, né? Daquele áudio do presidente que teve semana passada, né? Falando, né? Em relação à multa, tudo tal, já não estava um clima tão legal, né? Então acho que isso já era um dos sinais, né? Que ia ter uma troca, né? No comando do São Paulo, e é bom para quem vai chegar, né? de ter a data FIFA logo ali, porque ele vai ter muito tempo, né? para trabalhar esse time do São Paulo, para conquistar, né, resultados melhores durante a temporada e aproveitar, né, para falar também da Copa do Brasil, né, mais um jogo que está tendo hoje, né, 31 minutos do primeiro tempo, a Chapecoense vai vencendo o Botafogo por 1-0, gol do Marcinho, o Botafogo venceu a ida por 1-0, então nesse momento, no agregado 1-1, o jogo vai indo para os pênaltis.
1: Legal, deixa eu mandar um abraço aqui para o Reginaldo Zovico, lá da Vila Castelar. O Reginaldo está sempre nos acompanhando. É um daqueles amigos lá que todo dia está com o radinho, ou com o Facebook, ou com o YouTube, ligadinhos aqui no Pimba dos Esportes. Um abraço aí para o Reginaldo Zovico, lá da Vila Castelar. Muito obrigado aí pela audiência. Ó, muitas mensagens aqui, daqui a pouquinho eu vou ler todas, tá? René Carlos Elias, Valdute, Renato Francisco Júnior, Antônio Carlos Garbulho, daqui a pouco a gente vai ler tudo aqui. Muito obrigado aí para vocês que estão nos acompanhando. E se puderem compartilhar essa live, né? Se você está no YouTube, vai lá na setinha e compartilhe, tá? No Facebook também. Faça o nosso programa aí chegar para mais pessoas. E um abraço a você também do Radinho, daquele bom e velho Radinho de Piga, você que está nos acompanhando aqui no Pimba nos Esportes. Ô Bavária, a multa do Roger Machado já está sendo discutida, em torno de 2 milhões, tá? Então ele tem uma multa contratual, essa multa tem que ser paga, senão ele não assina a rescisão, tá? Mas ele já entrou em contato com o São Paulo e está negociando a multa. E os torcedores do São Paulo foram ao CT da Barra Funda nessa quinta-feira à tarde para protestar depois da eliminação na Copa do Brasil contra o Juventude. O policiamento foi acionado para se posicionar em frente à entrada do centro de treinamento. Os principais alvos do protesto foram Rui Costa e os jogadores. Os torcedores gritaram time sem vergonha e Rui Costa pede para sair. Um grupo de jogadores saiu do CT e conversou com os torcedores que protestavam. Depois a manifestação acabou. Nas redes sociais, a principal organizada do São Paulo também registrou o desejo pela saída de Rui Costa. O elenco treina no CT da Barra Funda nessa tarde, mas Rui Costa e Rafinha estão em Florianópolis para negociar com Dorival Júnior. A tendência nesse momento é que ele seja mantido no cargo. Queria que você comentasse dessa derrota. Eu não esperava. O São Paulo venceu por 1-0 no Morumbi. Eu achei que esse placar que o Juventude fez no São Paulo seria o placar que o São Paulo ia fazer no Juventude. Mas foi o contrário. Roger muito desgastado, torcida não queria ele. Ele pisou no Morumbi, o pessoal começou a bater nele. E agora tá aí o São Paulo sem técnico e pela frente o Fluminense agora no próximo sábado.
3: O começo do Roger foi bem, né? Mas a torcida, eu acho que desde o princípio a torcida do São Paulo queria o Dorival, até mesmo o Rogério Ceni.

0: A vinda do Roger não foi tão agradável. Agora vai caber aos jogadores, né? Eu acho que a torcida agora vai pressionar os jogadores, porque o técnico foi embora. Quem que vai? Eles vão querer fazer uma pauta em cima. Agora vai ser os jogadores. Mas eu acho que o Juventude entrou mais ligado na partida, né, o Guizenini? Jogando em casa, a pressão do frio também, isso prevalece também para o time da casa. Então a gente viu que o São Paulo não tem padrão de jogo, não tem um jogo... tudo da mesma forma. Contra o Corinthians jogou bem, não jogou tão bem, fez os dois gols por causa que o Corinthians deu o gol para o São Paulo. Então ontem a derrota foi contestada, eu acho que já era notório, porque não é o São Paulo, infelizmente, não está sendo aquele São Paulo que a gente vinha sempre tendo medo dos adversários. Pelo contrário, hoje está mais fácil. Mas agora eu acho que a casa colocando em ordem, o São Paulo tem um time legal, assim, os jogadores vão começar a corresponder, porque senão a torcida vai começar a pegar no pé, aí fica difícil.
1: Ó, duas notícias do menino aqui, pode falar, Pedro.
2: Na realidade, eu acho que nem se falou aí, os torcedores foram lá conversar com os jogadores. Agora deve ter falado. Bom, vocês derrubaram ele. Uhum. Que é nítido. É nítido. É muito na cara isso.
1: Já derrubaram o Crespo.
2: Já derrubou o Crespo. Você lembra? É a mesma coisa. O Corinthians. Olha o Corinthians quando o Dorival estava. E agora? O que mudou?
1: Os mesmos jogadores.
2: Então, assim, é nítido isso. Então, provavelmente eles falaram. Tá bom, vocês derrubaram. Então, agora, vocês vão começar a correr. Agora já muda um pouco. Você vai ver algumas partidas, o jogador já vai ralar mais a bunda no chão, já mais difícil. Cara, não vai, não tem.

0: né?
1: Lógico que no São Paulo não vai ter, né? Porque saiu agora já da apesar que tem a Sul-Americana, né? E ele é bom nesses campeonatos. Olha o que ele fez com o Corinthians, vamos ser sinceros, né, gente? Ele conseguiu chegar com o Corinthians.
0: O Flamengo foi campeão com o São Paulo. Tirando o Cuca. Não, Cuca, desculpa. O Abel Ferreira e o técnico Felipe Luiz, que ganhou bastante título aí, acho que nos últimos 3, 4 anos é um dos mais vitoriosos, né?
2: Em muitos momentos conseguiu fazer, né, um time que era mais fraco, né, conseguir desempenhar bem e conquistar os objetivos na temporada, né, em muitos momentos, tirando leite de pedra, né, conseguiu, né, pegar um São Paulo em 2023 desmoralizado, né, desanimado em muito tempo, sem ganhar um título, levou, né, a primeira conquista da Copa do Brasil, né, aí antes ele tinha pegado um Flamengo, né, que já era um elenco bom e levou para um título da Libertadores, e ano passado, né, pega um Corinthians ali que ninguém dava tanta coisa, né, que não estava tão bem, e no mata-mata conseguiu ali ir arrancando, conseguindo grandes classificações, que acabou culminando o título da Copa do Brasil.
1: Oh, legal. Tá bom, também cheio de falar São Paulo.
0: Legal, hoje tem podcast, Titi. Põe pra gente aí, sucesso do Mr. Thiago Miguel e de André Guilherme no Independente. Tá aí a foto, ó. 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O Galo tem tudo para conseguir a 5ª vitória seguida, porque agora pega o Catanduvense em Catanduva, só que o Catanduvense tá com 0 pontos. O Galo pegou 4 jogos, 4 vitórias, o Catanduva, 4 jogos, 4 derrotas. Então a chance do Galo chegar à 5ª vitória seguida é muito grande. Depois pega a Matonense fora de casa, daí o bicho pega, porque a Matonense, apesar da Matonense ter perdido aqui em Guimeira, a Matonense está fazendo um grande trabalho e o jogo agora é em Matão.
1: Ô, falando nisso, parabenizar o senhor, hein? Parabéns pelos comentários do último jogo do Independente. Eu assisti uma parte, muito bacana.
0: Legal, a gente muito procura bacana. Fazer
1: tava,
0: as coisas
1: tava,
0: com
1: foi
0: amor.
1: Bacana mesmo. Eu assisti uma parte, fui almoçar na casa da minha sogra, a gente tava uma feijoadinha lá,
0: imagina,
1: tomando então, uma, né? E aí, de vez em quando, a gente colocava, né? Mas foi muito bacana.
0: Legal, agradeço.
1: Parabéns, viu?
0: Obrigado. Agora é o momento Ney aqui no programa. Quando a gente fala do momento Ney, a gente mira para esse lado esquerdo aqui, ó, para falar com o Miguel. O técnico Cuca voltou a apoiar a convocação de Neymar para a Copa do Mundo após a vitória do Santos sobre o Curitiba por 2-0 no Couto Pereira pela 5ª fase da Copa do Brasil. Entre aspas, ele não é mais o Neymar de 20 anos, mas cria dificuldades enormes para o adversário. Na seleção brasileira, ele pode ajudar muito. Ele organiza, define, joga de 10 e 9. Eu torço muito para ele ir. Vai ser a última Copa dele e seria ótimo se conseguisse trazer o título, afirmou o Cuca em entrevista coletiva. E o Vampeta cravou hoje. Neymar estará na lista dos 26 selecionáveis de Carlo Ancelotti, que será divulgado na segunda-feira, dia 18, para a Copa do Mundo. Vampeta cravou e o Cuca, que é o técnico do Neymar, está dizendo que ele deve ir para a Copa. E o Miguel, o Cuca, a palavra dele pesa, porque o Cuca é um grande técnico do futebol brasileiro.
2: Pelo que eu vejo, assim, Guzelini, no meio da bola, né, entre ali jogadores, ex-jogadores, treinadores também, né, a maioria é a favor da convocação do Neymar, né? Quer que o Neymar vá para a Copa do Mundo, né? Assim como eu venho falando, né? Pelo talento dele, né? A genialidade, mesmo não estando 100%, né? Eu acho que tem muitos momentos, né? Principalmente Copa do Mundo, né? Ali um jogo mais apertado, mais complicado, que muitas vezes é a genialidade que resolve, a individualidade, não o conjunto em si. Muitos momentos, né, principalmente muita pressão, que precisa daquele cara que vai resolver no individual. E é óbvio que pelo time que a seleção brasileira tem, né, pelos jogadores ali, o cara que tem essa capacidade de resolver, de fazer, né, isso, nesses momentos de pressão, conseguir

0: fazer com que o time encontre o gol, encontre o resultado positivo, pelo que eu vejo, só o Neymar, né? Só ele que tem essa capacidade no time do Brasil.
1: É, o Brasil que tá sem o Estevão e o Rodrigo, né? Vai fazer muita também. Falta. Seriam dois jogadores que seriam titulares, Bavaria. O Rodrigo seria titular, o Estevão também. O Brasil sem esses dois jogadores. Agora até eu tô torcendo pra convocação do Neymar, pelo menos pra ficar no banco e entrar no segundo tempo.
2: Na realidade, né, a gente tá conversando esses dias e é uma verdade, né? Primeiro, eu acho que ele vai. Até porque Estevão não vai, Rodrigo não vai. E outra coisa, você pega o Neymar jogando no Santos, coitado. Ele pensa fazer uma coisa, o coleguinha do lado não pensa igual. A verdade é essa. Então o Neymar, ele é aquele jogador que talvez pode decidir o quê? Em um lance, numa bola, né? Uma infiltração, um lance, um escanteio, ele deixar, né? Um escanteio, uma falta, ele deixar um jogador na cara do gol. Pode. O adversário sabe que não pode deixar ele livre, ele talvez vão fazer uma marcação especial. Muitos estão falando assim, só que o ritmo é maior. Só que assim, ele começar a treinar, espero que o Ancelotti ele feche esses treinos, não precisa ninguém da família ir lá ver não, feche o treino, se faz uma coisa legal para ter um condicionamento melhor, para ter alguma coisa assim, lances de a bola rolando mesmo ou parada, ele pode conseguir dar uma definição para o Brasil.
3: Eu fico imaginando assim, quem sabe, quem conhece futebol, quem já jogou bola, sabe que não pode tirar o Neymar da convocação, tem que levar ele. Eu fico imaginando numa decisão de pênalti, ou se sai um pênalti, quem que vai bater? Quem que vai ser o jogador se não for o Neymar para ter essa responsabilidade? Então uma Copa do Mundo é diferente do campeonato, né? Copa do Mundo tá todo mundo vendo e a pressão é gigantesca. Então eu gostaria muito de ver o Neymar nessa convocação por causa disso. Porque ele é um jogador que desequilibra, é um jogador de uma falta, de um escanteio, às vezes de uma genialidade sem o jogo difícil, a bola chega nele, ele faz, ele guarda. E como o Pimenta falou, ali vai ter jogadores de qualidade do lado do Neymar. Então eu acho que eu gostaria muito de ver e eu acho que ele vai estar assim nessa Copa aí.
1: Miguel, daqui a pouquinho, Miguel, nós vamos passar os melhores momentos das duas derrotas da Inter na base, tá? A Inter perdeu para a Ponte Preta por 1-0 no 15 e perdeu por 4-2 também no 15. Não, perdeu por 1-0 no sub-15 e por 4-2 no sub-17. Isso. É que o Edmar marcou 2 sub-15 aqui. Mas daqui a pouquinho a gente vai marcar os melhores momentos aí dessas derrotas na segunda parte do nosso programa. Pode falar.
0: Tem, além disso, né, da base, né, a gente vai falar bastante, né, sobre os meninos, mas também a gente vai começar a falar sobre o jogo da Inter na segunda-feira, né? Inclusive, saiu a arbitragem, né, da partida, né? O gaúcho Wagner Silveira Echevarria vai ser o árbitro da partida, Botafogo da Paraíba contra a Inter, né, segunda-feira às 20 horas no Almeidão, na Paraíba, pela 7ª rodada do Campeonato Brasileiro da Série C. E, inclusive, né, segundo o nosso historiador aqui na Mercury, ele apitou na vitória do Santa Cruz sobre o Itabaiana por 1-0 na primeira rodada da Série C, também na vitória do Botafogo da Paraíba sobre a Ferroviária por 2-0, e o seu último jogo na Série C foi Maringá 2, Brusque 3. E completando, né, a equipe de arbitragem, Lerson Peng Martins vai ser o assistente 1, assistente 2, Luciane Rodrigues dos Santos, e quarto árbitro, Douglas Magno de Melo Pereira.
1: Legal. E três falhas grotescas e as sonoras vaias no Ribeirão, na derrota para o Santa Cruz por 2-1, foram suficientes para Matheus Costa tomar essa decisão que o torcedor leonino mais queria nesse momento, a saída do saldo do gol. O capitão leonino vai para o banco de reservas pela primeira vez, tá? Salgo foi do céu ao inferno em menos de um ano. Na Série D, foi um dos responsáveis pelo acesso, virou ídolo da torcida, ganhou a eleição de jogador mais importante de 2025, superando Lucas Santos e Miguel Bianconi, e foi por muito tempo a camisa mais vendida na lojinha Leão Mania. A intenção de Salgo era se aposentar por cima, afinal de contas já tem 40 anos e queria se dedicar mais à família. Então tá aí, o Salgo vai pro banco de reservas, tá? E o goleiro reserva vai entrar. O novo titular da posição, Miguel, é Emerson Júnior, de 25 anos, que veio do Guarani. Curiosamente, foi treinado por Matheus Costa. O arqueiro tem contrato com o Bugre até o fim de 2027 e veio por empréstimo. O novo dono aí é o Emerson Júnior, né? Já que você começou com a pauta da Inter aí, queria que você falasse aí desse novo goleiro salvo no banco.
0: É, obviamente já era muito esperado, né? Uma certeza, né? Depois da coletiva do Matheus Costa, que ia ter uma mudança na meta, né? O Saulo, depois dessas falhas, né? É importante não só pela questão técnica, né? De você tirar um atleta que falhou, mas também para preservar o psicológico, né? Preservar o mental, né? Já dava para perceber, né? Desde, né, do começo da Série C, principalmente, né, que o Saulo não estava bem, né, aparentemente, né, obviamente não dá para ter tanta certeza, mas parecia que alguma coisa não estava bem, né, em relação à cabeça, ele não parecia estar realmente bem ali, né, e acabou culminando nessas falhas contra o Santa Cruz, né, na segunda-feira. E já era esperado, né, que ia ter essa mudança, mas um dos pontos, né, que a torcida vem questionando em relação ao Emerson, né, que muito provavelmente vai ser o substituto do Saulo, né, segunda-feira, é que ele tem poucos jogos, né, principalmente no profissional, né, puxando aqui a ficha dele, ele tem 17 jogos, né, pelo profissional. Em 2021, né, pelo Figueirense, emprestado do Internacional, ele atuou em 12 partidas, e ano passado, pelo Guarani, né, durante a disputa da Copa Paulista, atuou em 5 jogos. Mas, com certeza, né, essa semana agora de preparação, né, vai ter muito foco nisso, né, em ele ficar pronto para esse jogo, né, se preparar, né, receber essa oportunidade, né, com certeza, né, ele já vinha se preparando mentalmente, né, para isso. Mas a expectativa, né, é que ele consiga repor, né, essa saída do Saulo, né, complicado, né, no momento ali que a Inter vinha bem, acaba tendo esse resultado, né, negativo, um momento de pressão, né, muita gente caindo em cima do Saulo, então vai estar todo mundo de olho no Emerson segunda-feira, né, um jogo complicado contra o Botafogo lá na Paraíba, né, tem questão da torcida, tudo bem que a equipe não está tão bem assim na Série C, mas de qualquer maneira, né, é como inclusive o Lucas Santos falou, né, pós-jogo na entrevista com o Igor Sedano, Série C não tem jogo fácil.
1: Bavária, contra o Botafogo segunda-feira na Paraíba, Matheus Costa perdeu também o Lucas Buchecha com o terceiro cartão amarelo. Ronaldo Henrique deve ser o substituto. Já o meia Romarinho, com estiramento muscular, segue de fora. Queria que você falasse dessa partida de segunda-feira. Então tá sem o goleiro, né? O Emerson Júnior entra, tá sem o Saulo, né? Sem Lucas Buchecha e continua sem o Romarinho. Só que o Botafogo da Paraíba está com 4 derrotas seguidas. Em certos pontos é bom, porque a equipe está emocionalmente abalada, mas a torcida está pressionando, a comissão técnica está pressionando, o Botafogo está numa situação difícil, mas vai jogar em João Pessoa, no estádio Almeidão, na segunda-feira. Queria que você falasse dessa partida.
3: É, vai ser uma partida difícil, né? Querendo ou não, o Botafogo tem jogadores de qualidade ali, né? Tem o Rico Dourado, tem o Felipe Azevedo, são jogadores
1: tem
3: de...
1: Tem o Nenê também, né?
3: Não, Nenê também.
1: O Nenê.
3: Tem jogadores...
1: Ele tá lá, não tá?
3: Eu acho que tava o no...
1: Nenê.
3: No...
1: O Nenê, que era do Vasco, né?
3: É um time de qualidade, né? Trocou o técnico também, né? O Marcelo Fernandes, acho que é o novo técnico lá do Botafogo. Então já tem uma atmosfera diferente, né? Até para os próprios jogadores, para os próprios torcedores que vai apoiar. Eu acho a entrada do Ronaldo, ele entrou bem no segundo jogo contra no segundo tempo contra o Santa Cruz. Conseguiu fazer uma marcação legal, teve até um chute lá que quase fez o gol, o goleiro pegou. Mas a ausência do Romarinho é o que a gente fica meio preocupado. Porque o Claudinho, ele consegue dar uma qualidade no jogo, mas ele cansa muito rápido. Aí acaba as articulações da Internacional deixando a desejar. Mas eu espero que jogando fora de casa, a Internacional possa se compor, joga melhor fora de casa, tem mais a defensiva boa. Então eu espero que esse episódio Saulo possa ter passado para trás e que o Emerson venha que o Emerson venha jogar bem, tomara que a Internacional consiga fazer um bom jogo, e boa sorte ao Emerson, e tomara que coisas boas vêm pra ele.
0: Viu?
1: Vambora, só tá ele aqui no programa.
3: Vambora. É meu irmão, né? Meu gêmeos.
0: Ô, Gizelini. Nessa temporada de 2026, né, pelo Botafogo da Paraíba, o Nenê, em 17 jogos, marcou 6 gols e deu 2 assistências. Né, inclusive, né, aqui ele fez um gol na última partida, né, foi contra o Floresta do Ceará. Né,
3: esse pela goleiro Max marcou. Também era da Inter também, passou pelo Leão, passou? Esse Max aqui, o goleiro do
0: Max
3: Botafogo.
0: Aleph, sim.
3: É, jogou no Leão.
1: Pimenta, a Internacional, com essa derrota, né, ficou em 11º lugar com 8 pontos. O Botafogo da Paraíba está em 15º com 6 pontos. Então tem 4 derrotas seguidas. Pressão enorme lá. Trocou de técnico. Agora o Marcelo Fernandes é o novo técnico do Botafogo da Paraíba. A Inter também vem pressionada, né? Goleiro novo, 25 anos, conforme o Miguel muito bem lembrou. A torcida quis a saída do Salgo. Eu também acho que ele devia ir para o banco. Mas um goleiro que não tem tanta experiência no profissional. Estamos falando também da Série C, né? Que é uma competição muito competitiva.
2: Antes de tudo, o Chapecoense faz 2-0 no Botafogo, tá?
0: Bolassi.
2: Cara, você imagina a vontade desse goleiro que tá para jogar. Imagina a oportunidade que ele tem para jogar uma Série C com 25 anos. Você pode ter certeza que ele vai entrar para fazer o melhor dele. Pode ter certeza disso. Ruim, eu acho que é não ter o Romarinho. Faz uma diferença muito grande, né? Eu acho que teria que ter o Romarinho, mas fazer o quê? Vamos. E ele, até onde eu sei, ele vai ficar mais um tempinho ausente, tá? Talvez no outro, talvez volte, né? Mas eu acho que a Inter tá jogando muito bem lá fora. A Inter, segunda-feira, o primeiro tempo. Quem foi o melhor jogador no primeiro tempo do segunda-feira? Dos 22?
3: Pra mim foi o
0: Richard.
2: Pra mim foi o goleiro. Goleiro reserva. Ou o goleiro dos caras. A defesa que ele fez, gente. Aquela defesa de cabeça dele. Não é possível, cara. Não é possível. Então, assim, a Inter, ela cria. Lógico, depois tomou aquele gol, abalou todo mundo, né? Infelizmente, aproveitando, abri um parênteses, ô Gizelini, do Saulo. Cara, a torcida da Inter tem que agradecer o Saulo pelo ano passado. A Inter está na Série C, ele tem uma grande contribuição ali pela série, por ter subido na Série D. O nome dele sempre vai estar na história da Inter, por ter sido o goleiro que no acesso da Série D. Mas infelizmente hoje ele não está legal. Só que eu acho que assim, a gente tem que respeitar principalmente o ser humano, tá? A gente lê, lógico, como torcedor, fica triste, fica bravo, né? Mas na hora que, eu acho que é um ser humano, tem família, tem esposa, tem filhos. Então eu acho que está na hora da gente separar o profissional Saulo. Está falhando sim, está errado sim, mas ele não saiu da casa dele, com certeza, segunda-feira, para tomar um gol por baixo da perna, para fazer um gol bizonho, contra de cabeça, estava brincando aqui ainda, né? Na hora do. A bola bateu na trave, bate na cabeça do jogador, né? Uma coisa que eu, pelo menos, nunca tinha visto. Normalmente você vê a bola bateu nas ontem, costas, saiu um gol, né? Assim, né?
3: Bateu nas costas,
2: acho que na Copa do Brasil Mineiro. Saiu. Bateu na trave, bateu na Atlético costa, Mineiro. Né? É que nem eu brinquei. Pô, a cabeça é desse tamanho, gente. A bola bater certinho e entrar no gol. Quando a fase não tá boa, não tá boa, né? Então, assim, todo respeito ao Saulo. Precisa ver se esse rapaz, psicologicamente, se ele está legal. Às vezes está passando algum problema. Todos nós passamos. Tem família, tem tudo, né? Então, assim, dizem que no vestiário ele é uma peça fundamental. Ele é um dos líderes. Apesar de não falar muito, mas ele é um dos líderes. Então isso vai ajudar. Com certeza ele está conversando com o goleiro que vai entrar. Então eu acho assim, dá o tempo ao tempo. Então assim, eu acho que só queria esse parênteses para primeiro a gente separar o profissional com o ser humano Saulo. E a gente ser grato sim pelo que ele fez no ano passado, principalmente na Série D. E com certeza tem que treinar, tem que voltar, a gente sabe que na segunda-feira você percebia que ele estava com medo de sair em bolas cruzadas. Teve um lance lá que a bola foi cruzada, ele deu 2 passos para frente e deu 3 para trás. entendeu? Então a gente percebe nisso. Mas eu tô confiante na Inter segunda-feira, Ghiseline. Eu acho que se for lá caprichar um pouquinho, a Inter consegue sair com os 3 pontos.
1: Legal. O Eguel Camigo mandou uma mensagem aqui, ó. Quem está aí na técnica hoje é o Maese? Escutei até o ronco aqui. Eita, soneca. Boa, boa. Pessoal, o ronco está dormindo aqui. Não é eu, não. Ó, vamos lá. A CBF anunciou a renovação do contrato de Carlo Ancelotti com a seleção brasileira até 2030. O técnico italiano, que chegou ao comando da equipe em maio de 25, agora terá vínculo por mais um ciclo até o Mundial, que será realizado daqui a 4 anos. A renovação é confirmada dias antes de o treinador divulgar a lista final de convocados para a Copa do Mundo de 26, na próxima segunda-feira. São 10 partidas à frente do Brasil, com 5 vitórias, 2 empates e 3 derrotas. Foram 18 gols marcados e 8 sofridos. Miguel, você não acha que é cedo, não? 10 jogos à frente da seleção brasileira, já renovar para uma outra Copa do Mundo, sendo que a Copa do Mundo de 26 nem foi realizada? Eu acho que deveria renovar se ele fosse bem na Copa. Não se ele fosse campeão, mas talvez se chegasse numa semifinal, numa final. O que você acha?
0: Olha, é um treinador com um currículo incontestável, né? Ninguém, né, pode falar um A do que foi a carreira do Ancelotti, né? Um cara que conseguiu ser vitorioso em praticamente todos os clubes que ele passou, né? Conseguiu fazer sua história e realmente deixar sua marca no futebol mundial. Só que ele está começando um trabalho na seleção, né? São só 10 jogos, né? Finalizando um ciclo de Copa do Mundo, né? Chega depois do ciclo inteiro, né? Chega sem tempo praticamente, né, de conhecer os atletas, né? Chega ali na reta final. Eu acho que o certo seria pelo menos esperar, né, a Copa do Mundo, esperar o fim, ver o que a seleção vai apresentar no torneio, né? Quão longe a seleção vai chegar, né? Acredito que se fizer uma boa campanha, né? Se chegar longe, ou quem sabe até conquistar o título, aí sim falar em renovação, aí já projetar o ciclo de 2030, mas com certeza, né, apesar de ser um treinador espetacular, ainda é muito cedo, né, nessa renovação.
1: Ó, vou chamar um intervalinho, mas a última notícia aqui: o técnico da Colômbia, Nestor Lourenço, divulgou nessa quinta os 55 nomes pré-selecionados para a Copa do Mundo de 26, tá? A gente vai falar muito de Copa do Mundo agora, né? Acho que todo o programa o Edmar vai acabar falando um pouquinho de Copa do Mundo, porque tem pré-lista, semana que vem também tem as listas finais, né? 13 jogadores que atuam no futebol brasileiro estão nessa pré-lista, tá? Os nomes que atuam no Brasil são Cuesta do Vasco, o Arias do Palmeiras, Barreira do Botafogo, Carboneiro do Internacional, o Carrascal do Flamengo, Sebastião Gomes do Curitiba, Andreas Gomes do Vasco, Portiga do Atlético Paranaense, Rojas do Vasco, Borré do Inter, Estevam Mendonça do Atlético Paranaense, o Villarreal do Cruzeiro e o Viveiros do Atlético Paranaense. O Atlético Paranaense que só busca jogador na Colômbia. Então, né?
3: Até o Mendonça tá aí também, rapaz.
1: Viveiros, Mendonça.
3: Não, mas é time bom, dá pra você ver que é uma molecada boa.
1: Legal, Titi, vamos chamar o intervalinho, vamos faturar? Daqui a pouquinho a gente tá de volta.

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2: 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Um extraordinário mês de maio, com muita saúde, bênçãos, conquistas e vitórias. Um forte abraço, Edmar. Tamo junto, meu irmão. Valeu!
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4: 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Olha, já que nós estamos falando do Corinthians, o Corinthians recebe o Barra pela Copa do Brasil, tá? Em vantagem, o Corinthians recebe o Barra às 19h30, daqui a pouquinho, na Neoquímica Arena, pelo jogo de volta da quinta fase da Copa do Brasil. Transmissão exclusiva da Amazon Prime, tá? O Timão venceu a ida por 1-0 no estádio da Ressacada, em Florianópolis, gol do inglês Lingard. Sendo assim, o Alvinegro tem a vantagem do empate, enquanto o time catarinense precisará vencer por 2 gols. A vitória simples do visitante levará a decisão para os pênaltis. O Corinthians vem motivado pela vitória sobre o São Paulo por 3-2 em casa pelo Campeonato Brasileiro. O resultado tirou o Timão da zona de rebaixamento. A delegação do Barra desembarcou em São Paulo nessa quarta, sem novos desfalques. Assim, o técnico Bernardo Franco deve manter a escalação que vem atuando nas últimas partidas. O time catarinense vem de um empate sem gols com o Caxias em Itajaí e ocupa a 9ª colocação na Série C com 9 pontos. Bavária, o seu Corinthians venceu fora de casa e agora pega o Barra. É só para cumprir protocolo, né? Acho que o Coringão passou, ou você acha que o Barra pode azedar?
5: Ah, futebol, ele é surpreendente, né, cara? Tem hora que a gente acha que vai dar e não dá. Eu acho que
6: foi uma surpresa.
5: Aí, pra mim, foi.
6: Não sei se foi surpresa,
5: pra
6: não.
5: Mim foi, a desclassificação do São Paulo, pra mim, foi. Mas é difícil, mas eu acho que o Corinthians vem confiante, né? 1-0, já tá um gol na frente, então eu creio que o Barra não vai ser aquele time que vai se expor no começo do jogo, vai querer jogar fechadinho para quem sabe fazer uma bola e levar esse jogo pelos pênaltis. Mas eu acho que o Corinthians é confiante, eu acho que é o time circular, né? Não vai ser o time pro time titular, mas eu acho que o Corinthians vai vir bem e vai ganhar uns 2-0 aí, já tá bom demais.
4: Pimenta, quem é esse Corinthians hoje contra o Barra? Ganhou lá no sul do país, né? Agora vai jogar em São Paulo. Comenta essa partida que eu vou passar a escalação do Corinthians aqui.
6: Ah, tem tudo, né? Tem tudo pra sair com a classificação. O time do Barra, se quiser classificar, vai ter que sair pro jogo. Em algum momento. Pode até no início ficar esperando a equipe do Corinthians, mas é muito superior, né, Guiseline? A gente sabe que é muito superior e eu falo pra você, uns 3-0, 3-1.
4: Miguelzinho, Corinthians escalado na pedra com Hugo Souza, Mateuzinho, Gabriel Paulista, Gustavo Henrique, Anglieri, Alan, André, Breno Bidon, Garro, Lingard e Yuri Alberto. O Fernando Diniz aí no 4-5-1. Favorito, né, Miguel?
7: Ah, com certeza, né? Venceu aí já por 1-0, né? Um placar curto, mas acredito que mesmo assim, né? Jogando em casa, né? Com a sua torcida e também pelo momento que o Corinthians vive, né? Confiante, né, com o Diniz, né, o time vem desempenhando bem, vem com boas atuações, né, agradando bastante o torcedor, né. Acho que também muito do que é típico dos começos de trabalho do Diniz, né, geralmente ele chega, né, chacoalhando bastante o elenco, né, e até agora ele vem conseguindo fazer isso com um certo sucesso no Corinthians, né. E o detalhe é que hoje, né, o Corinthians vai estrear o uniforme branco, né, novo, vai usar pela primeira vez na temporada, que o detalhe é que tem aquele escudo mais antigo, né, fazendo referência aí ao passado.
4: Legal, ó, vamos mandar um abraço a todo mundo que está nos acompanhando, porque a gente está aqui por causa de vocês, tá? Vocês que nos acompanham aí, você que está no Radinho de Piga, você que está no YouTube, você que está no Facebook, tá? Muito obrigado aí pela audiência, muito obrigado por vocês fazerem parte aí da família Pimba, tá? O Daniel tá dizendo: boa noite, amigos. Pimenta, Miguel, Bavara, Titi e Zeline. Com certeza o melhor programa esportivo de Guimeira e região. Forte abraço, tamo junto. Um abraço aí ao Daniel também, que está nos acompanhando aí. Renato Francisco está com a gente. Antônio Carlos Garbulho. Ziga Games, um grande abraço a todos. Um abraço para você também.
6: É primo de alguém aqui.
4: É, então.
5: Não sei.
4: Aô, primo, saudade de você. Satisfação em ver você nas telinhas.
6: Não é primo meu, não.
7: O meu também não é, não.
6: Então, seu primo, Gisaline. Manda então, um abraço pro seu primo.
4: Um abraço.
6: Um abraço pra você.
5: Um abraço também.
6: Mas não é primo, meu.
4: Eu não tô conseguindo ver. Porque, ó, Ziga Games 83.
6: Eu vi isso aí.
5: 83?
4: É, eu não sei. Ó, desculpa, se for meu primo, um abraço pra você.
7: Viu, Zica. Gisaline, na Copa do Brasil, o Grêmio acaba de fazer 1-0, né, contra o Confiança. Gol do Brightway, de pênalti.
4: Legal.
7: 13 minutos do primeiro tempo.
4: O jogo é em Porto Alegre?
7: Não, é lá em Sergipe.
4: Sergipe. Então tá aí o Grêmio, é um... ganhando a partida. É seu primo, Titi, Ziga Games?
8: Não.
4: Não? É... O Valduto tá dizendo, sorte, Guizeguini, foi cambalacha no sorteio, quando, conforme eu falei do Palmeiras lá, que o Palmeiras anda
5: e tendo foi, sorte. Guizeguini, foi muito cambalacha.
6: É o Zica, né? Gui. Quem é Gui?
5: Gui?
6: Ixi. É o Zica. Gui, KKK. Ziga. Ziga.
4: Ele tá nos acompanhando até agora, então, daqui então, a já...
6: Você é primo de quem? Fala aqui dos quatro patetas aqui que não conhece nem os primos. Brincadeira.
4: Tem uma foto aqui, mas não tô conseguindo abrir a foto.
5: Eu também tentei ver a foto, não consegui, mas um abraço aí.
4: O René Carlos Zeguis está dizendo que ele falou que o Juventus ia ser campeão. Valduti falando do cambalacho do Palmeiras, que eu não concordo. Elias Rogério, boa noite a todos. Vai, Leão. Roger não é mais técnico do São Paulo. Muitas mensagens aqui, gente. Desde já a gente agradece aí todo mundo que está nos mandando mensagem aí. Marcos Antônio está com a gente também. Adjalan, qual a chance da Inter permanecer na Série C?
5: Rapaz.
4: Continuo não sabendo.
5: Também não.
6: É. Parece com o Guizeline. Você parece com o Guizeline.
4: Vinícius Otani, essa Copa será da minha Argentina de novo.
6: Ah. Ele é argentino, cara.
5: Certeza.
6: Né? Ele é o Edmar.
4: Bom, vamos dar sequência aqui no nosso programa. Daqui a pouquinho, o Miguelzinho vai chamar os melhores momentos do Sub-17, tá? Eu falei do Sub-15, mas o Sub-15 o Edmar já passou ontem,
6: isso,
4: né? A gente vai falar do Sub-17. Antes da gente chamar, eu queria que você passasse mais alguma notícia aí da Internacional, Miguel.
7: Olha, eu vou fazer uma pergunta pra vocês três.
6: Oi?
7: Algum de vocês sabe quantas vezes a Inter jogou na Paraíba?
5: Paraíba?
6: 8 vezes.
5: Vou chutar 5.
4: 6.
7: Nenhuma.
5: Nossa.
7: É, a Inter vai jogar pela primeira vez na Paraíba, né? O Leão só enfrentou uma equipe paraibana, né? O 13, mas foi no Limeirão. Né, então, por isso, o jogo de segunda-feira, né, contra o Botafogo lá no Almeidão e João Pessoa vai ser histórico para a Inter. Né? A primeira vez que o Leão vai jogar na Paraíba nos seus 112 anos de história. Né? O confronto será válido pela 7ª rodada do Campeonato Brasileiro da Série C. Né? Em toda a história, a Inter enfrentou 93 times diferentes no Campeonato Brasileiro e esse duelo contra o Botafogo vai ser inédito. Né? E esse duelo que a Inter teve, né, contra outra equipe paraibana, né, o 13, foi no dia 20 de setembro de 1987, no Limeirão, pela Série A. E naquela ocasião, o Leão venceu por 2-1, gols de Sérgio Inck e Liminha. Né? A Inter, que nessa Série C, deixou o G8 depois de perder para o Santa Cruz por 2-1, né, na segunda-feira. Nesse momento, ocupa a 11ª posição. Né? Mas vale destacar que a Inter, nessa Série C, está invicta fora de casa. Né? Como visitante, né, o Leão venceu o Anápolis em Goiás por 2-1, o Confiança em Sergipe por 1-0 e também empatou com Barra em Itajaí, né, Santa Catarina, por 2-2. Né? E o Botafogo da Paraíba, né, estreou nessa Série C vencendo o Barra por 1-0 em casa. Na segunda rodada, né, também fez um bom resultado, né, venceu a Ferroviária por 2-0 na Fonte Luminosa em Araraquara, né, casa do nosso Pimenta. Também, né, na terceira rodada a equipe perdeu, né, para o Figueirense por 2-1. Em Florianópolis, a equipe começou a desandar, né? Depois perdeu para o Floresta em casa por 2-1, que aí acabou culminando a demissão do Lisca Doido. E no lugar dele, a diretoria trouxe o Marcelo Fernandes, né, aquele que trabalhou no Guarani, na Ponte Preta, né, inclusive subiu na equipe de Campinas para a Série B, né, e a crise continua, né, a equipe também perdeu para o Paysandu por 4-2, né, também perdeu por 3-1 para o Maranhão fora de casa, né, então esse jogo contra a Inter vai ser uma verdadeira decisão. Nesse momento, o Belo ocupa a 15ª posição, né, 6 pontos, está apenas 3 da zona do rebaixamento. E é sempre muito bacana trazer essas coisas em relação, né, à história da Inter, né, principalmente agora nesse Campeonato Brasileiro, porque a Inter está enfrentando muitas equipes pela primeira vez, né, na sua história, né, e também é sempre bom relembrar do passado, né, principalmente desses anos aí que a Inter jogou na Série A do Campeonato Brasileiro.
4: Olha, você falou que a Inter nunca jogou na Paraíba, né? O Galo jogou na Paraíba já, ou Pimenta? Acho que não também, né?
6: Ah, não. Acho que não, né? Então quer dizer que a Inter vai lá pra... Vai invicto. Nunca jogou, pô. Esse, a Inter pode tirar proveito, né? Porque a torcida vai... Pode fazer um barulho... A Inter conseguir segurar aí os 20 primeiros minutos, ô Ghiseline. E a Inter tem jogadores muito rápidos na frente.
4: É a estreia do Marcel?
7: Não, já estreou.
6: Pode sair pro ataque, né? E dar o contra-ataque muito rápido pra Inter. Eu acho que isso daí é um ponto fundamental pra Inter na segunda-feira.
5: Eu também acho. A Inter fora de casa, ela vem jogando bem, vem conseguindo neutralizar os adversários. Então eu acho muito bom.
4: Legal, 19 horas não. E 18 minutos, né? O pessoal daqui a pouco vai me xingar aqui. Falou que o Galo não jogou na Paraíba. A Inter não jogou na Paraíba, o Galo também não jogou na Paraíba. Ô Pimenta, nós vamos colocar aqui daqui a pouco uma... Pra acabar a semana logo, nós vamos colocar uns minutos que faltam pra acabar a semana. Porque, ó, não vai torcer pro meu Galo final de semana não, hein? Porque, ó, segunda seu time tomou um vareio. Ontem seus dois times tomou no, na tarraqueta. Agora, o que vai acontecer? Sábado, o São Paulo vai perder pro Fluminense. Domingo você não
6: ganha. Não perde. Sábado São Paulo não perde pro Fluminense.
4: Mas também não ganha, empata.
6: Mas que seja. Os jogadores sem vergonha vai correr. Você pode ter certeza disso.
4: E daí, se acontecer qualquer resultado adverso, acho que o Zubeldía cai no Fluminense. E esse Zubeldía voltando pro São Paulo, vocês não pensam nisso?
6: Olha, disse pensar, hein?
4: Porque ele tá corda
5: ele
4: bamba.
5: Conhece. Ele conhece o elenco do São Paulo, né?
4: Corda é bamba no,
6: pensar,
4: no,
6: hein? No... Ah, mas eu acho que tá fechando com o... Já Dorival? Tá fechado com o Dorival, eu acho.
4: Legal. Miguelzinho, vamos chamar o Sub-17 da Inter. Queria que você, bora que comentou lá essa partida, falasse aí, chamasse esses melhores momentos aí, derrota da Inter, né?
7: Isso aí, né? A gente vai mostrar agora os melhores momentos, né? Do Sub-17 da Inter, que acabou perdendo nesse último sábado, né? Pra Ponte Preta no Pradão. Nesse momento a base da Inter tá colocando os jogos lá para preservar, né, o gramado do Major Levi para a Série C, né, acabar não desgastando. E apesar, né, do resultado negativo, né, a gente vai mostrar, foi um jogo bom, né, da equipe, né, um jogo muito aberto, um jogo muito legal de se assistir, porque foi muito dinâmico, né, muita movimentação, foi 4-2, né, o jogo. A Inter acabou reagindo um pouco na partida, mas a Ponte Preta acabou conquistando, né, o resultado. Os gols da Inter foram marcados pelo Juan e pelo Arthur, né? E agora a gente vai mostrar a partir de agora as imagens, né, da TV Valeão. Eu estava nessa transmissão comentando ao lado do nosso Edmar Ferreira.
8: O Touriza, o árbitro da partida, Rodrigo Pessuto, agora é comigo. Pedro Henrique para Paulo. Desce a Ponte Preta na esquerda, vem cruzamento na área pro Cauã, fintou pé na esquerda, bate Silvio! Pra fazer a primeira defesa, a Inter bem servida com os dois goleiros, né? Christopher no 15, Silvio no 17. Defesa do goleiro da Inter, jogada forte da Inter, a jogada aérea, por conta dos jogadores altos que a Inter tem. Autoriza o árbitro, vem para cobrançar, Islan, perna esquerda, levantou para a área, Gabriel Brito tentou o cabeceio, põe para fora do gol, ganha escanteio. Vinícius Camargo, vem para o ataque, a Ponte Preta é pela direita, passou Cauã, ninguém marcou, centroavante, perna direita, levantou na segunda trave de voleio, Silvio defendeu! Voleio do Pedro Henrique. Olha se essa bola entra a ser um golaço, hein? Que defesa do Silvio, evitando a abertura do placar. Ai, a Island deu a bola de presente para Nicolas Ferreira, contra-ataque gigante da Ponte Preta. Olha o perigo, na entrada da área, para o Cauã, limpou o goleiro, é gol da Ponte! Gol da Ponte Preta! Gol de Cauã! Na falha do Island, o passe para o Cauã, que limpou o goleiro e com o gol aberto. Marcou, eu tô dizendo, uma falha, o Cauã marca. A Ponte vai ganhando 1-0, lateral para Inter, Marcos Vinícius, pro Paulo Henrique, boa finta do Coppola, escapa do Otávio também, invadiu a área para trás, Manzato perdeu, Manzato! Na melhor chance da Inter no jogo, fez tudo certo o Paulo Henrique, tocou para trás e o Manzato livre. Era só bater no chão, Miguel. Ele chutou no alto. Escapa bem o Vinícius Camargo. Deixou para trás o Pedro Henrique. Ele muda o jogo para Pedro Henrique. Na meia esquerda domina o bom camisa 10 da Ponte. Pedala, traz por dentro. Vai para finalização. Bateu em cima do Brito. Sobrou para Cauã. Silvio! Milagre do goleiro da Inter. Silvio evita o segundo gol que cedeu do Cauã. Que defesaça, hein? No chute do Pedro Henrique, que bateu no Gabriel Brito e sobrou para o Cauã na cara do gol. Que defesa do Silvio. Vem Ponte Preta, Nicolas Ferreira. Na ponta esquerda para o Pedro Henrique, o cara do primeiro tempo. Pedro Henrique, para cima do Marcos Vinícius. Pedalou linha de fundo, bem cruzamento, desvio de cabeça. Para fora do gol, Nicolas Ferreira. Teve torcedor que achou que essa bola entrou, hein? Como passou perto, cabeçada do Nicolas Ferreira, por pouco não sai o segundo da Ponte. Marcos Vinícius, pode ser o último ataque do primeiro tempo, não dá tempo para mais nada. 41 em ponto. O árbitro da partida, o Rodrigo Pessuto, termina o primeiro tempo. 1 para a Ponte Preta, Cauã aos 21 minutos, 0 para a Inter. A Ponte e a Inter têm 100% de aproveitamento, apita. O árbitro da partida, Rodrigo Pessuto, agora é comigo. Querido professor, tá no Real Brasília agora, né? Capital do Distrito Federal. Boa sorte, Paulo Fernandes. Sai, goleirão, sai, goleirão. Sai, goleirão. Silvio bobeou na frente do Cauã. Gol da Ponte Preta, mas olha que gol dado. Gol da Ponte Preta. Olha, brincadeira, hein? Parecia jogo de fim de semana agora, né? Que o zagueiro recuou pro goleiro. Silvião, pelo amor de Deus. Demorou para sair, tentou a finta na frente do Cauã. Aí o Cauã vai e faz o segundo. 2-0 para Ponte Preta. Caio Cardoso Nascimento. Vai para cobrança de falta, Internacional com Juan. Pé na direita na bola, levantou fechado direto. Pimba! Gol do Leãozinho! Golaço de falta do Juan! Da esquerda forte! A bola entrou no ângulo do goleiro Pedro! Juan desconta, põe a Inter no jogo! Ponte Preta para o ataque. Nicolas Ferreira escapou do Pedro Henrique. Linha de fundo. Para trás, Pedro Henrique! Gol da Ponte Preta! 1 minuto depois do gol da Inter. Jogada de linha de fundo. Ficou para trás o Pedro Henrique. Cruzamento do Nicolas. Aí bateu de primeira Pedro Henrique. A bola pegou na trave e entrou. Amanhã da Ponte Preta, não tem jeito. 15 segundo tempo, é gol da Macaquinha, o terceiro. Falta para ser cobrada pela Ponte. Pedro Henrique vai para a bola. Demorou demais, hein? Aí partiu Paulo, levantou fechado para fora do gol. Quase o quarto da Ponte, hein? Por pouco, muito pouco, essa bola não entra. Mas aí saiu o terceiro do Pedro Henrique. Inter com Marcos Vinícius. Que jogada boa pro Arthur, pra perna esquerda. Pimba! Golaço! Arthur pro Leãozinho! Uma pedrada de perna esquerda! Que jogadaça do Marcos Vinícius! Que passe pro Arthur! Uma bomba pro gol! A Inter volta de novo a ter chances. Juan. Tentativa com o Aisley, insiste na jogada. Juan volta para a Ponte Preta. E aí que mora o perigo. É Miguel trabalhando a jogada. Tocou de lado. Silvio defendeu a batida do Diogo. Mais Ponte Preta. Finalização. Tem desvio, Diogo. E a defesa do goleiro Silvio. Defesaça, hein? Pé na direita na bola. Faz o toque para o Gustavão. Gustavão para Marcos Vinícius. Calcanhar na bola. A Inter sai jogando com o Arthur. Mas recupera o Yuri para Ponte. Ajeitou para Davi. De frente para o gol. Na entrada da grande área. Que golaço do Miguel. Gol da Ponte Preta. Miguel faz um golaço aqui no Pradão. Na gaveta. E a Inter vem com o Arthur. Marcos Vinícius, pé na direita, levantou para a área. Aislan bateu e o goleirão evitou. Escanteio para a Inter. Na chance que teve o Aislan. Quem que é o número 14 da Ponte?
9: Gabriel Valente.
8: Eu tinha anotado aqui? Acho que sim. Olha a Ponte Preta de novo. Essa bola passou perto, hein? A Ponte Preta não para de atacar, ela quer o quinto gol. Inter com Juninho. Bom toque do Juninho pro Marcos Vinícius para fazer mais um para Inter. O goleiro defendeu! Pedro! E olha que o Marcos Vinícius merecia esse gol. Apita! Rodrigo Pessuto. Ponto final aqui no Pradão. E deu Ponte Preta. 4 para Ponte Preta, 2 para Internacional.
4: Aqui no Pimba nos Esportes tem amigos aqui que vão com a camisa da Inter amanhã na Festa das Nações Piracicaba. Rapaz, que vai, mas que vai voltar, eu não sei. 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

0: Call of Duty, não sei se eu estarei vivo para ver o Galo pegar um avião. O Valduto tá dizendo que se a Inter nunca jogou na Paraíba, que já disputou a Série A do brasileiro, o Galo nunca pegou avião. Não, pegar avião pegou, né? Mas pra Paraíba
1: pra
0: nunca
1: onde?
0: foi.
2: Jogou aonde, Galo?
0: Ah, não sei, mas vou pesquisar. Ô, Kina, ajuda eu aí, Kina. Que esse pessoal aqui tá me apertando aqui. Ó, vamos dar continuidade no nosso programa aqui, ó. Santos decide seguir com investigação sobre o caso envolvendo Neymar e Robinho Júnior. Mesmo com o pedido público de desculpa de Neymar e com o staff de Robinho retirando os pedidos de apuração, o Peixe optou por não arquivar o processo, tá? E mais uma notícia aqui: Globo anunciou que Jorginho do Flamengo vai comentar a Copa do Mundo na GEtv e no Sport TV. O volante rubro-negro será comentarista dos três jogos no Brasil da fase de grupos. Você acha que vira Jorginho, jogador de futebol, jogando ainda, ser comentarista do GEtv?
1: É um pouco complicado, né? Acredito que por ter a parada FIFA, né? Obviamente é mais fácil que o Flamengo não vai jogar, mas mesmo assim é um pouco estranho, né? Inclusive, né? Tem um assunto que é exatamente sobre isso, sobre o Botafogo da Paraíba, próximo adversário da Inter, porque o Nenê, ele vai ser comentarista também na Copa do Mundo, só que pela CazéTV. Né? Só que o principal problema é, no caso do Jorginho, todos os campeonatos que o Flamengo for disputar vão ser paralisados. Né? O Flamengo não vai jogar durante a Copa do Mundo. Só que o Botafogo não. O Botafogo continua disputando a Série C do Campeonato Brasileiro. Porque o time da Paraíba vai ter cinco compromissos durante os dias 11 de junho e 19 de julho, né? Que é o tempo que acontece, né, o Mundial. Inclusive, isso aí causou, né, muito tumulto lá dentro, né, nos bastidores do Botafogo, né? Mas o Nenê se posicionou, né, nas redes sociais. Ele falando que o acordo ele já estava firmado antes mesmo dele assinar o contrato dele com o Botafogo da Paraíba, né? Ele garantiu que não vai deixar a equipe antes do fim da Série C, né? Então a gente vê que, né, se no Flamengo, né, que não vai jogar, já teve esse estresse, imagina do Botafogo que vai ter um jogador que vai comentar, né, e sendo que o Botafogo ainda vai ter jogo durante a Copa do Mundo.
0: Miguelzinho, fazer uma pergunta para você. Qual que é a favorita para ganhar a Copa do Mundo?
1: Olha, eu coloco pela geração, pelos nomes, né, e pela continuidade do trabalho, a França.
0: A França, então, divulgou aí os 26 jogadores convocados para a disputa do torneio. Você sabe que eu não sou muito bom com o nome internacional, né? Então eu queria que você depois pesquisasse para a gente
1: Eu
0: aí,
1: tenho aqui, calma aí.
0: porque realmente a França, na minha opinião, também é a favorita para ganhar o Mundial. Tem uns amigos aqui que estão tá torcendo para Argentina, o Edmar acho que vai torcer para Tanzânia, sempre meio do... Mas você também acha que a
2: Ah,
0: França é a favorita?
2: eu acho que a França vem com um time bem mais vistoso, né? O Guiseline, né? A França, Portugal também vem aí como segunda opção, mas eu acho que a França vai vir bem.
0: França?
3: Ah, os franceses
0: Favorita?
3: vêm vindo, né?
0: Qual que é as outras seleções que você acha que é favorita junto com França e Argentina? Porque França e Argentina são favoritas. Eu acho que Brasil vai chegar longe. Não sei se vai ser campeão, mas vai chegar longe. E Argentina e
3: Alemanha,
0: Espanha.
2: Bélgica.
3: Espanha.
0: Bélgica não chega, né?
3: Holanda. Na realidade, chega na hora que chega ali as quartas de finais, semifinais, é dificilmente dá surpresa, né? Então, eu acho que ali é o que a gente está comentando mesmo. Você pegar ali na hora que chegar uma França, Alemanha, Brasil, Argentina, não foge muito disso. Quem mais ali que poderia colocar?
0: Eu coloco hoje a França, a Espanha. Espanha sempre é forte, né? França, Espanha, Inglaterra. França, Espanha, Inglaterra, Argentina, Brasil, né? Vai ter surpresas? Vai.
2: Pode
0: Eu
2: ter.
0: acho que sabe, eu acho que chegar uma surpresa.
2: Sim.
0: Holanda também é surpresa. Miguel, Mbappé, Real Madrid convocado, né? Dembélé do PSG também. Só que teve uma ausência aí do Real Madrid, né?
1: Isso.
0: Queria que você falasse, Miguel. E essa lista aqui, quando eu falei da Colômbia, eram 55. A França já divulgou 26.
1: É.
0: A França já fechou. Quem foi, foi. Quem não ficou. Quem não foi, ficou na França.
1: Vamos lá, né? Para não falar todos os nomes, né? Porque realmente são muitos, acho que não vale tanto
0: Terceiro goleiro
1: falar.
0: Também não.
1: Né? Trazer aqui os principais nomes, né? O goleiro titular vai ser o Mike Maignan, né? Que é do Milan, né? Vem aí atuando muito bem.

0: bem, né? De defensores, acho que vale destacar Lucas Hernandes, do PSG, né? Vem fazendo aí mais uma grande temporada. Júlio Koundé, do Barcelona, né? Lateral, muito bem. Konaté, zagueiro do Liverpool. Saliba, zagueiro do Arsenal, né? Faz dupla com o Gabriel Magalhães. E o Upamecano, que é zagueiro do Bayern de Munique, né? Dos meias, vale destacar o Kanté, né? Já não é o mesmo, né, dos últimos anos, né? Agora atua no futebol árabe, mas mesmo assim ainda é um jogador muito bom, né? Também o Zaire Emery, do PSG, e também o Tchouaméni, do Real Madrid, né? E aí atacantes, né, são muitos, e realmente aí é o ponto mais forte dessa seleção francesa, né? Primeiro tem o Barcola, do PSG, né? Muito bem. Dembélé, atual melhor do mundo, mais uma boa temporada. Aí o melhor jogador do time, Mbappé, né, do Real Madrid. Também tem o Marcus Thuram, que acabou de ser campeão italiano e da Copa Itália pela Inter de Milão. Cherki, do City, né, vem também se destacando bastante no futebol inglês. Désiré Doué, do PSG, né, também aí fazendo uma grande Champions League. E o Olise, do Bayern de Munique, também, que aí vem sendo um dos principais jogadores da temporada, né? Então, a gente olha esse ataque, né, da França, já fica com um pé atrás, porque se você for ver, todos os nomes estão fazendo uma temporada muito boa, né? Todos os nomes estão bem, estão marcando muitos gols, então realmente fica uma preocupação bem grande.
1: Parabéns pelo seu francês apurado. Eu acho que se eu ficasse a semana inteira, eu não acertava um nome.
2: Nome
1: francês aqui.
2: Que seleção, gente. Você é doido, olha.
1: Não, é a mais favorita para ganhar a Copa. Eu acho que a Argentina chega forte, a Espanha chega forte, a Inglaterra chega forte, o Brasil chega forte, mas, ó, pra passar para você, atual vice-campeã mundial, a seleção da França tá no grupo I, junto com o Iraque, Noruega e Senegal. Também é um grupo fácil, né? A estreia dos franceses será 16 de junho contra o Senegal. O segundo jogo no dia 22 contra o Iraque na Filadélfia e a última partida no dia 26 contra a Noruega em Boston. Essa Copa será a última do técnico no comando da França. O treinador anunciou em janeiro que vai deixar a seleção depois do Mundial. Zidane é o nome mais cotado para assumir o cargo, segundo a imprensa local. E antes de entrar na Copa, a equipe francesa tem dois amistosos, contra a Costa do Marfim, 4 de junho, e contra a Irlanda do Norte, no dia 8. A França é a atual líder do ranking da FIFA. Ô, Pimenta, a seleção é muito boa, mas o ataque é fenomenal, né? O ataque da seleção francesa é o melhor ataque do mundo, né?
2: Só se amarrar eles, né? Porque não é possível.
1: Só para na bala, né?
2: E olha lá. Vai ser bonito ver jogar, não? A gente tem que ser... nós que gostamos do futebol bem praticado, né? Eu acho que hoje são os melhores jogadores, não adianta. A gente pode falar aí Argentina, Brasil, que pode chegar, mas dificilmente vai dar frente com essa equipe, né? Porque, e outra, é uma equipe que já vem vindo. O Brasil, eu acho que ele sai um pouco atrás, porque ele está montando ainda, né? Até você comentou agora de pouco que o Ancelotti já renovou. E a gente fala tanto de ter uma sequência, o treinador, né? Então acho que tem que, na próxima, ele tendo um trabalho melhor. Porque essa safra que o Brasil tá difícil, né? Ou safra ruim, não?
1: O Ancelotti é o técnico mais bem pago do mundo de seleções. E ele não teve aumento salarial. Ele renovou por mais um ciclo, com o mesmo salário, mas tem bonificações. Se ele ganhar a Copa, vai ganhar não sei quantos milhões, e vai ter alguns aumentos, mas assim, aumentos pontuais. Não teve aumento agora para renovar, né?
2: Copa América.
1: Isso, porque...
2: É daqui dois anos, Copa América, não é? Copa América, se eu não me engano, é daqui dois anos.
1: Isso, é, porque a Copa agora e dois anos depois... eu vou ver aqui o salário do Ancelotti... É o maior salário do mundo, né? De técnicos, de seleções aí. 10 milhões de euros por ano. Isso dá 62 milhões por ano, né? Ele é o técnico mais bem pago do mundo. E um detalhe, né? Mais bem pago com o Lionel Scaloni, da Argentina, que é o atual campeão mundial. Mais bem pago com o técnico espanhol, com o técnico inglês.
2: Aí chega depois.
1: Com o técnico francês, mais bem pago com o técnico francês, né?
0: Mais que o Scaloni, campeão do mundo.
1: Isso.
2: Deve ser bom você ser técnico do Brasil, né, cara? Mordomias, viagens. Tá certo que é trabalho. Ah, pega o avião, vai lá para a Champions. Vai cê... para tudo quanto é lá. Só que é uma pressão que deve ser cruel.
1: Mas você sabe por que ele aceitou o Brasil também? Lógico, por ser Brasil, né? Ele não ia aceitar qualquer seleção para queimar a carreira dele. Mas a família dele mora no Canadá. E lá, ele já declarou, ele tem uma liberdade, ele fica com a família no Canadá, porque antes, lá no, onde ele estava, no Real Madrid que ele estava, né?
0: Isso.
1: No Real Madrid era todo dia treino, de segunda a segunda. Na seleção, não. Agora tá um pouquinho mais puxado, porque vai ter, sim, Copa do Mundo, mas passando a Copa do Mundo, ele vai ficar um mês no Canadá, depois ele volta aqui pro Brasil um pouquinho, viaja o mundo para ver alguns jogos. É muito mais tranquilo a seleção... do que um clube.
2: Passou a Copa do Mundo, a seleção brasileira não disputa mais nada esse ano.
1: Só a Copa América. E vai começar as eliminatórias, né? Se o Brasil não for campeão, ele tem eliminatórias para enfrentar, né? Ah, acho que sim. O campeão não disputa eliminatórias, né?
2: Não.
1: Nem o campeão, nem o país sede.
2: Campeão, né? E país sede.
1: Então aí, o Carlo Ancelotti, o técnico mais bem pago do mundo. É, aproximadamente aí, 10 milhões de euros por ano. É muita grana, né?
2: É, não quis. Não quis aumentar.
1: O segundo colocado, já que nós estamos falando do salário dele, o segundo colocado é o da Inglaterra, o Thomas Tuchel. 5,9 milhões. Olha a diferença. Quase... ele com quase 10 e o cara com quase metade.
2: 60%. 5,9, né? Seria 6. Vamos por 60%.
1: O atual campeão do mundo, Lionel Scaloni, recebe 2,3 milhões de euros na Argentina e ocupa a décima posição. A lista atualizada tem ainda Fábio Cannavaro, anunciado recentemente pelo Uzbequistão. Ganha 4 milhões de euros para treinar o Uzbequistão. O Fábio Cannavaro é um grande técnico, né? Ó, então aqui, ó, o Brasil, o Carlo Ancelotti está em primeiro, o da Inglaterra em segundo, o da Alemanha em terceiro, o Fábio Cannavaro do Uzbequistão está em quarto, o de Portugal, o Roberto Martínez, está em quinto, né, com 4 milhões de euros. O da França, que a gente falou aqui, está em sexto, né, com 3,8 milhões. O do Uruguai, Marcelo Bielsa, está em sétimo. O da Holanda está em oitavo. Gustavo Alfaro, do Paraguai, em nono. E o Lionel Scaloni, em décimo. Isso em milhões de reais, quanto cada um ganha, né? Bom, vamos lá. Daqui a pouquinho nós vamos chamar o último intervalo. Daqui a pouco eu chamo já, Titi? Pode ser agora? Você que manda aqui. Um minutinho a gente volta.
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0: 19 horas e 49 minutos, o que a gente mais tem aqui é traíra aqui na bancada. O único que não é traíra aqui é o Miguelzinho ainda, porque ele é novinho.
1: Sei que pensa.
0: Ele é novinho e não é traíra ainda. 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
1: O Toco mandou mensagem aqui. Mandou um abraço pro Toco, do Bar do Toco. Já passou? Você já foi no Toco lá?
0: O bom é que não tá podendo usar IP, né?
1: Não.
0: Tá podendo usar IP, né? Tá.
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0: Legal, um abraço aí pro nosso amigo Toco. Melhor lanche de Limeira. Ó, vamos lá. Vamos dar sequência aqui. O Vasco está avançando nas negociações para vender sua SAF para Marcos Lamacha. A proposta pode chegar a 2,5 bilhões, com um aporte imediato de 500 milhões em investimentos no CTs e no Clube Social. José Roberto Lamacha, dono da Crefisa, atuaria como avalista do negócio. Apesar da resistência de parte da diretoria, o presidente Pedrinho pretende seguir com as tratativas. Depois que saiu aquele grupo americano, o Vasco ficou numa situação difícil, né? O Pedrinho tá comandando a equipe na unha, né? E tá pagando um salário alto do Renato Gaúcho. Eu acho que a proposta de virar SAF novamente é viável, né, Miguel?
2: É, o Pedrinho tá passando sufoco lá, né? Realmente é conseguindo fazer uma gestão ali bem complicada, né? Obviamente ele tem mérito para conseguir fazer até um certo malabarismo financeiro, né? Porque realmente depois que a 77 saiu, né? Ficou ali um negócio bem complicado, em um momento turbulento. Só que assim, né? SAF sempre tem que analisar exatamente a proposta, né? A questão das garantias, ver de onde que vem esse dinheiro, se o dinheiro realmente é confiável, né? Se é um dinheiro certo, um dinheiro que realmente vai ser aplicado no clube, né? Se é um dinheiro realmente ali bom e, né? Que tomara que dê certo, né? Pro Vasco, realmente vem sofrendo aí, né? Há muitos anos. Acho que eu sei quem colocou essa pauta aí, né? Pra gente falar.
0: Quem você acha? o Miguel, o dinheiro correto é, né? Os velhinhos que eu diga, né? Os aposentados que pegam empréstimo na Crefisa lá. Mas enfim. Mas o dinheiro é limpo, né? Lógico.
1: Com certeza. Sim.
0: As operadoras Crefisa e todas as outras que tem são dinheiros limpos, né? Uhum. Ó, vamos falar aqui com o Bavária sobre o Corinthians. O Corinthians terá um desfalque para o confronto diante do Botafogo no domingo, no Engenhão. O zagueiro Gabriel Paulista recebeu o terceiro cartão amarelo na vitória diante do São Paulo e está suspenso. A tendência é que André Ramalho, reserva imediato, assuma a titularidade. E mais uma notícia para você comentar aqui. O atacante Memphis Depay disse a integrantes da torcida organizada Gaviões da Fiel que quer renovar contrato com o Corinthians e que aceita rever a sua remuneração para permanecer no clube. Ele tem contrato até 20 de junho. Foi Memphis que solicitou uma reunião, segundo a Gaviões. O encontro, confirmado também por pessoas ligadas ao atacante, ocorreu na noite da última terça, num hotel de luxo em São Paulo, onde o holandês mora desde que veio para o Brasil. De acordo com uma nota divulgada pela torcida organizada, Memphis disse que tem um forte desejo de permanecer no Corinthians e que quer continuar ajudando a equipe e o clube. Queria que você falasse aí desse desfalque do Gabriel Paulista e o desejo do Memphis Depay de permanecer no Corinthians. Eu acho que ele vai fazer uma boa Copa do Mundo, mas na Europa acho que não tem mais mercado pra idade, né?
3: Não. E outro, o Corinthians cedeu uma casa boa para ele, né, cara? Aqui ele conseguiu voltar a jogar bola, conseguiu ganhar títulos, é um jogador importante, querendo ou não, pro Corinthians. Eu gostaria muito que ele ficasse, permanecesse sim, apesar dos recursos, seus valores serem muito altos, mas é um jogador que consegue estar bem, produtividade para o elenco. Já o Gabriel Paulista é um ótimo zagueiro, né? Vai fazer muita falta, mas o André Ramalho, eu acho que a zaga do Corinthians é a que mais precisa de contratações ali, que é um desfalque. O André Ramalho é um jogador que não é tão visível assim, tem dias e dias que ele faz uma bela partida e outras não, mas eu acho que o Memphis seria uma boa volta dele e o Gabriel Paulista vai fazer falta com o Corinthians.
0: Focaliza lá no Pimenta pra mim, ô Titi. Focaliza nele lá. O Kina pesquisou os computadores da NASA dele. Que tem os computadores da NASA. Focaliza nele lá pra mim. Ó, o Galo jogou amistoso na Rússia.
1: Na onde?
0: Com Lelo Cato e Marcelo de Assis no comando. O Thier levou a molecada nos Estados Unidos. E o Galo jogou em Joinville, amistoso, de avião também. Então tá aí o Kina pesquisando os computadores da NASA, viu que o Galo pegou mais avião que o senhor.
1: Esse daí da Rússia era o Marcelo de Assis, não era, presidente?
0: Ele diz aqui que era o Marcelo de Assis e o Lego Cato no comando.
1: Parece que foi um jogo jogar contra a família do Marcelo lá na Rússia. Agora eu tô lembrando, você tá falando isso daí. Grande Marcelo, esse cara é gente boa, hein, cara?
0: O Lego Cato também, né?
1: Ah, não, Lelo Cato também, mas eu falo assim, Lelo Cato, campeão da Inter em 86, né? Então, andou 3 vezes já de avião. É
0: não,
1: isso?
0: Isso que tá no computador do Kina, né? Fora que o Kina não conseguiu captar na nuvem.
1: Nossa, amanhã ele vai mandar uma lista aí do tamanho de um boi no grupo nosso. Fique esperando. O Kina, é ele que tá me perturbando, viu? Não adianta ficar mandando no grupo não lá, hein?
0: Ó, já que estamos falando do independente...
1: Só rapidinho. Você acha custo-benefício o tal do Depay no Corinthians, cara? O cara não joga, meu.
0: É o mesmo custo do Neymar no Santos.
1: Ele se machucou. Ah, também, mas ficou campeão, fez isso, aquilo. Mas será, cara? Você pôr na ponta
2: fatura
1: do lado...
2: só desse hotel de luxo, né, que ele tá hospedado.
3: Sim, mas
2: se
3: você ver o jogo do Corinthians, ele tá fazendo falta. É uma peça muito forte pro Corinthians. Dentro do jogo ele é muito fundamental.
1: Caro?
3: É muito caro, mas falando por bola... É, o salário é dele.
1: Vamos lá,
3: dele,
1: que títulos que ele deu pro Corinthians quando ele ficou? Copa do Brasil?
3: Isso é o Paulista.
1: Paulista,
3: e
1: Copa do Brasil.
3: Supercopa.
1: Sim.
3: Três títulos.
1: E quanto que ganhou?
0: A premiação dele.
3: A maioria dele
0: é
3: enorme. Então, 4 milhões, né? Do Paulista, mas foi pra ele. Mas
1: a Copa do Brasil, o dinheiro foi pra ele.
3: Eu digo assim, não financeiro, mas pra elenco ele é fundamental.
1: Não, eu tô dizendo custo-benefício financeiro.
0: Sim. Falando do Galão da Massa, amanhã haverá treino diferente no Pradão. A partir das 11 horas, os jogadores receberão a visita do professor Márcio Mecati. O profissional de jiu-jitsu ministrará um treinamento especial com características diferentes da rotina habitual de trabalho. Será uma atividade nova, planejada pela comissão técnica dentro da programação da equipe. Então tá aí o Independente inovando com treinos aí diferentes, né? O Independente está muito bem na competição. Parabéns a todo mundo lá. Tá muito bem. O Galão da Márcia, né? Que nem o...
1: Da Massa.
0: que nem o Pimenta fala. Tá com medo?
1: Não, o Galão da Massa, pô. Só que assim, né? Precisa ser massa, né? Time em primeiro lugar, 500 pessoas, não existe, gente.
0: É,
1: vamos
0: foi
1: puxar a orelha aí do pessoal.
0: 700 pessoas, mas mulher não pagou, né?
1: É, mas o senhor conhece muito bem lá e não tinha 700 pessoas.
0: É,
1: o Edmar contou 700 pessoas?
0: Não, visualmente. É que hoje não anuncia mais no microfone. Ou anunciou e eu não ouvi, né? Eu não ouvi... no estádio lá falando público e renda. Mas eu vi nas redes sociais que tinha em torno de 700 pessoas contando com as mulheres que não pagaram. Mas é público, né? Mulher não pagou, mas estava lá.
1: Sim, sim.
0: É um público do clube, né? Mas o Independente tem tudo para vencer em Catanduva. Depois vai jogar em Matão. É um jogo difícil, apesar que o Independente ganhou aqui, mas é um jogo difícil, a matonense. Se conseguir um empate lá, depois volta para casa. Daí eu acho que dá umas 1.000 pessoas. Não vou esperar muito mais que isso nessa primeira fase, não. Mas pelo menos umas 1.000 pessoas é para dar no Pradão se vier com 2 resultados bons nesses 2 jogos fora de casa. O Independente que provavelmente vai ter que viajar um dia antes, né? Fez isso no jogo passado em Santa Cruz do Rio Pardo, né?
1: Longe.
0: Agora...
3: Catanduva, né?
0: Catanduva é longe também, é a cidade do Padre, né? Vai ter que viajar um dia antes
3: também.
0: Tem que respeitar o adversário também.
3: E outra, tem que descansar. O atleta tem que descansar, faz parte.
1: Se tem condição para fazer isso, tem que fazer.
0: Porque assim, ô Pimenta, você tem que sair 3 horas da manhã se você for direto e torcer, rezar muito para o ônibus não quebrar. Se o ônibus quebrou, W.O.
3: Fez contra o Santa Cruzense, deu resultado. Tem que fazer também, contra o Catanduva.
0: Legal, reta final do nosso programa. O Titi tem um horário agendado no shopping para cortar o cabelo e fazer a barba de novo.
1: De novo?
0: Miguelzinho,
1: cortou o cabelo.
0: Tem mais algum recado final que você quer passar aí da Inter? Você tem uma pauta grande da Inter?
2: Não, acho que amanhã o Edmar traz, né, mas é mais uma situação sobre os bastidores do Botafogo, está bem complicado. Né, amanhã o Edmar já completa essa informação. E só mais um detalhe, na Copa do Brasil... Né, já está nos acréscimos, a Chapecoense está eliminando o Botafogo, né, já estamos no 95, né, vai até 98, né, mais 3 minutos aí de jogo, acho que a Chape vai eliminar o Botafogo lá, vai cometer o crime.
0: O futebol do Sul tá bem, né? O Juventude então passou ontem, a Chapecoense tá passando hoje, o Grêmio tá ganhando, é, né? Fora de casa, o futebol do Sul do país tá com tudo aí.
2: Nesse momento o jogo do Grêmio já tá no intervalo.
0: Legal, um abraço, valeu, bom final de semana para você. Igualmente, e até semana também que vem.
2: Tamo junto.
0: Legal.
3: Nós.
0: Um abraço para você, ó, Bavária, bom final de semana. Obrigado. E até a próxima.
3: Obrigado, deixa eu mandar um beijo para Camila, que o último programa que eu vim aqui não dei, mandei o beijo, ela ficou brava comigo. Então um beijo e boa sorte ao Leão aí contra o Botafogo, esperamos que saia com um bom resultado lá. E tomara que a gente vença convincente. Um abraço a todos.
0: Falta 3 dias para acabar a semana, e fica tranquilo que essa semana vai... Semana que vem vai ser melhor.
2: Vai, com certeza.
0: Já vai começar segunda-feira com a vitória da Inter.
2: Esperamos.
0: E daí vai ser tudo bem a semana, porque a semana só foi boa, mas futebolisticamente falando, tá uma tragédia, né, Pimenta?
2: Tá feia a coisa.
0: Um abraço, bom final de semana e até a próxima.
2: Para todos nós, um abraço aí. O futebol que melhore um pouco, principalmente a Inter. Mas eu acho, eu tô confiante na vitória da Inter. São Paulo vai demorar um pouco para se acertar.
0: Legal. Titi, obrigado aí pelos trabalhos técnicos e obrigado a você que ficou com a gente até o final aqui. Missão dada pelo Edmar, é missão cumprida. Amanhã ele está de volta aqui no Pimba nos Esportes. Um abraço a todos, fiquem todos com Deus. Até amanhã. Tchau.

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